0: 5. Agora é aguardar essa nova roupagem. Daqui a pouquinho eu volto com mais notícias. Até já!
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5: e... Nosso Deus, para começar bem tem Valesca Maísa e Juliane Souza. Quem poderá?

0: Presença legal da Eli Soares. Sim, eu caí. Daqui a pouquinho tô de volta com mais Top Gospel Brasil. Fica aí.
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2: 9:15.
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0: Muito bem, pessoal, estamos de volta e nós continuamos meditando na palavra em 2 Timóteo, capítulo 1, versículo 1 e 2, né? A gente relembra um pouco desta palavra, diz: portanto, você, meu filho, fortifique-se na graça que há em Cristo Jesus. E as palavras que me ouviu dizer na presença de muitos testemunhas, confia-as a homens fiéis que sejam também capazes de ensiná-las a outros, né? Muitas das vezes a gente recebe a palavra e barra ela, né? A semente é para ser semeada, meu irmão, minha irmã. Amém, glória a Deus. Vamos seguir, tem fonte de águas vivas.

0: Vanessa, tu és soberano. Pra você, daqui a pouquinho, damos de volta. Já, já.
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2: 9h29.
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5: Olá, Brasil. Está no ar o Central de Notícias. E vamos aos destaques desta hora.
6: O INSS ampliou a lista de doenças e condições que dão direito ao auxílio por incapacidade temporária ou aposentadoria por incapacidade permanente, sem a exigência mínima de 12 contribuições. A mudança passou a valer com a inclusão da gestação de alto risco no rol de situações que dispensam a carência previdenciária. Com a alteração, o número de doenças e condições que permitem a concessão do benefício sem carência subiu para 18. Também são isentos de carência os trabalhadores que sofrem acidente de qualquer natureza ou doença profissional ou do trabalho. Nos demais casos, continua valendo a exigência mínima de 12 pagamentos ao INSS. E o transporte público segue bancado em 80% pela tarifa do passageiro e precisa de novas fontes de financiamento. O anuário NTU 2025-2026 revela mudança estrutural na mobilidade urbana e acende alerta sobre urgência de melhorar os sistemas de transporte coletivo.
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0: Quinta-feira, estamos sempre de volta para cá, louvando a Deus, glorificando o seu nome. E você que está conectado aí curtindo nosso programa, muito obrigado pela audiência, muito obrigado pela companhia. Vamos continuar? Vamos lá, então, continuando, louvando e adorando e engrandecendo o seu nome. Oh, bom, Deus soberano, né, meu irmão? Deus é poderoso, Deus pode fazer muito mais daquilo que nós pedimos ou que nós pensamos.

0: Seja legal, espírito, enche a minha vida. Quinta-feira, né, pessoal? Quinta-feira. Deixa eu aproveitar aqui para falar, nós já falamos um pouquinho falamos do trecho que Paulo exorta Timóteo, né, a fortalecer se fortalecer na graça de Jesus, e enfatizando aí a importância de depender do poder e da bondade de Deus para enfrentar desafios. A graça e o favor imerecido de Deus, né? É fundamentalíssimo, vamos dizer assim, para a vida do cristão. Amém, glória a Deus. Daqui a pouquinho a gente começa mais, fala mais um pouquinho sobre essa palavra, porque tá chegando mais. Aliás, tá chegando o nosso intervalo, daqui a pouquinho eu tô de volta.
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2: Nove e 43.
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0: 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Estamos de volta e nós continuamos por cá, trazendo mais louvor. E você que está conectadão aí com o os programas, seja bem-vindo. Ó, só queria dizer uma coisa, que Paulo instrui Timóteo a transmitir os ensinamentos que recebeu e a outros homens fiéis, né? A gente precisa, aquilo que nós recebemos, nós devemos compartilhar, né? Que também serão capazes de ensinar, pessoas que serão capazes de ensinar, que possam receber também, claro, pessoas que têm um coração, pessoas fiéis. Isso reflete aí uma responsabilidade de multiplicar o conhecimento e a fé, formando novos líderes e fortalecendo a comunidade de crentes. Crentes verdadeiros, hein? Vamos dizer assim, melhor dizendo, crentes verdadeiros. Bruna Carla, Deus de Moisés.

0: E pra fechar legal com Isaías Saad, Lude, Meu Universo. Obrigado, pessoal, pela companhia, obrigado pela audiência. Que o Papai do Céu te abençoe e que a palavra do Senhor possa te fortalecer a ensinar mais e mais e mais pessoas, tá? Ensinar mais e mais, fazer discípulos, né? Vá, pregue o evangelho e faça discípulos, discípulo pra Jesus. Amém, gente, obrigado. Boa quinta-feira, dia 13 de agosto. Amanhã, se o Senhor permitir, a gente tá de volta com o mais Top Gospel Brasil. Forte abraço.
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3: 9:55.
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17: Voltei pra falar que Samba Raro, de obra de Benito de Paula, emerge em álbum de Rodrigo Veloso, hein? Em 1974, no auge do sucesso, o cantor Benito de Paula foi convidado a compor e gravar música para a trilha sonora nacional da novela Espigão, exibida pela TV Globo de abril a novembro de 1979. Benito então fez um samba, Último Andar, em que criticou o progresso desenfreado das grandes cidades repletas de concreto e plástico. Nunca incluída na discografia oficial do cantor, o samba de letra atual ficou esquecido no cancioneiro do compositor até emergir 52 anos após a gravação original, como a maior raridade do repertório do álbum que o filho de Benito de Paula, Rodrigo Veloso, lançou nos últimos dias. Intitulado Benito de Paula, Rodrigo Veloso convida Rodrigo Campos, Thiago França e Fumaça, o álbum reforça a conexão de Rodrigo com a obra do pai ao longo de 10 regravações da obra autoral do compositor de sambas como Do Jeito Que a Vida Quer, Tudo Está no Seu Lugar e Maria Baiana Maria, todos de 1976. Músicas lançadas há 50 anos e revividas pelo cantor no disco. Daqui a pouquinho eu volto com mais notícias. Até já!
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23: Olá, meus amores apaixonados, chegamos à quinta-feira, 13 de agosto de 2026. A partir de agora está no ar o nosso programa
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23: É o encontro de amores, de apaixonados. Eu sou o Ailton Moreno, que prazer imenso estarmos juntinhos para partilhar, para dividir canções, emoções, sentimentos bons. A gente hoje tem muita coisa legal para dividir por aqui. Fiz um repertório, uma seleção especial para atingir realmente o coração dos apaixonados. Mas antes de começar as canções, eu quero falar para você. Quero te dar um conselho. Nada pela força traz alegria ao nosso coração. Nada movido por obrigação traz satisfação. Eu falo de sentimentos, falo de atitudes, falo de gestos afetivos, falo de presença e atenção. Falo de gente que a gente ama, que a gente gosta, que a gente cuida e procura. O amor, para ser bonito, ele precisa ser livre, mas livre de cobranças. E a reciprocidade precisa ser exercida para que as construções diárias da conquista sejam alicerçadas na verdade e na sinceridade de quem realmente desejamos conquistar e cuidar. Por isso, minha amiga, rejeite migalhas, rejeite abandonos, rejeite metades. E, acima de tudo, ame, mas ame mais. Ame mais você, ame quem você encontrou para viver e partilhar a sua vida, ame a pessoa amada, ame sua família, ame os amigos, ame seus filhos, ame intensamente. É dessa forma que a gente começa hoje o nosso Encontro Central, trazendo canções, emoções e sentimentos bons. A nossa primeira, Roupa Nova. Vamos conferir?

falando ao coração dos apaixonados. Nosso encontro central, aqui na trilha sonora do seu rádio. Venha viver intensamente, venha partilhar intensamente todas as noites aqui do seu rádio, curtindo as melhores canções. É hora de ouvir canções que falam ao coração. Vamos ouvir agora Djavan, Se...

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É falando de amor, falando aos corações que amam, que se apaixonam, que assim a gente vai vivenciando esses momentos todos os dias aqui no nosso Encontro Central. Agora é hora de trazer para você uma música linda, que toca, que mexe os corações apaixonados. Confira com a gente.

0: Vamos fazer um intervalo, é bem pequenininho, mas já volto com belas canções aqui no Encontro Central.
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2: Dez e vinte e nove.
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0: Olá, Brasil, está no ar o Central de Notícias e vamos aos destaques desta hora.
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0: As exportações brasileiras para os Estados Unidos somaram 21 bilhões de dólares entre janeiro e julho de 2026. O valor representa queda de 12,2% em comparação com o mesmo período do ano passado. O recuo equivale a cerca de 3 bilhões de reais a menos em vendas, que levou os embarques para o mercado americano ao menor nível para o período em 3 anos. Os dados são do Monitor do Comércio Brasil-Estados Unidos. Entre os produtos sujeitos às maiores sobretaxas, entre 25% e 37,5%, a queda foi de 31,5% no acumulado do ano. Nesse grupo, as vendas caíram de 4 bilhões. Para 3 bilhões de dólares. Fora de controle, o surto de ebola já matou 2 mil pessoas na República Democrática do Congo. O atual surto é o mais veloz já registrado e começou 3 meses antes de ser detectado. Segundo a Organização Mundial da Saúde, a resposta de emergência é insuficiente para conter o avanço do vírus e o número de óbitos dobrou em 3 semanas.
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Meus amores apaixonados, estamos voltando, segundo bloco dessa noite maravilhosa, dividindo com você, partilhando com você as canções de amor

Como fazer alguém sorrir? Acho que não existe privilégio maior do que o que nós temos de amar. Pessoas a qualquer momento. Levar esperança até elas. Distribuir amor. Parar para ouvir alguém. Dar um simples bom dia ou entregar abraços inesperados. São formas simples e pequenas de fazer alguém se sentir amado, feliz, importante. Viver esta vida só faz sentido se for a favor do amor.

0: É sempre hora de virar a página, de botar a roupa mais bonita, de tirar o nosso rosto da lágrima, colocar um sorriso na vida, deixar tudo de lado. As tristezas, as incertezas do passado. E aí a gente recomeça, a gente vive novas emoções. A gente volta a sentir o sol brilhar intensamente em nossas vidas. Porque o amor, ele toca o coração dos apaixonados. O amor é a essência do querer bem. A vida precisa da gente acreditando no amor, que vale a pena construir um novo amor. Viver um novo amor, seja na vida, seja na família, com amizades e com quem a gente ama. Viva o amor!
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0: Como é bom se apaixonar, vivenciar os momentos felizes da vida através das canções, das emoções e dos sentimentos bons. Este é o Encontro Central, Encontro de Apaixonados. A gente vai fazer um intervalo pequenininho, mas já voltamos com muitas canções para você que ama e está sempre presente aqui no nosso Encontro Central.
1: Dez e 59.
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4: Voltei pra falar que Kalema, dupla que cantou com Anitta, se apresenta no Rock in Rio, hein? Nos últimos dias, Anitta fez os ensaios na Europa. A estreia aconteceu em Lisboa e contou com algumas participações especiais, como o do Kalema, que vem ao Brasil em setembro para abrir o palco Sunset do Rock in Rio no dia 6 de setembro. Queremos deixar um enorme obrigado à nossa querida amiga Anitta por este convite. Um excelente espetáculo que ela deu em Portugal, escreveu o Du nas redes sociais após a apresentação. Mas Anitta não é a primeira brasileira a cantar ao lado de Kalema. Nascida em São Tomé e Príncipe, a dupla formada pelos irmãos Fradique Mendes, de 39 anos, e Antônio Mendes, de 34, já gravou com o Dilcinho e até com Lauana Prado. O feat com o Dilcinho, Leva Tudo, foi lançado em maio de 2025 e foi cantado com empolgação pelo público, cerca de 100 mil pessoas que esteve no Rock in Rio Lisboa no mês de junho. Já Xedama, parceria com Lauana Prado, chegou ao mercado neste ano. Marca na agenda, dia 6 de setembro, eles estão no Rock in Rio. Daqui a pouquinho eu volto com mais notícias. Até já!
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Olá, meus amores, estamos voltando. Mais um bloco deste nosso encontro central, esse encontro de amores e apaixonados. Você sabe que na vida a gente tem um grande amor. A gente já nasce com um grande amor, porque a gente nasce de uma mulher que se torna um grande amor em nossas vidas. Nossas mães, elas são um grande amor. E ao longo de nossas vidas, a gente vai aprendendo a amar, a ser feliz, a encontrar mais conexões para poder encontrar esse caminho tão bonito que nos leva à felicidade. E nada melhor do que existir um amor entre duas pessoas. E assim você dizer, eu e você, você e eu, estamos juntos para amar e ser feliz. E nesta canção você vai ouvir isso. You and I, eu e você, uma grande história de amor dentro do nosso encontro central. Quem canta? Ah, essa canção foi um grande sucesso lá dos anos 80 e você vai recordar com a gente. Kenny Rogers, You and I.

Nós ouvimos Roupa Nova e esta linda canção de amor que faz parte de nossas histórias e você conferiu com a gente. Deixa o amor acontecer. Agora tem Eternal Flame

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1: Falar de amor é abrir o coração. Falar de amor é sentir que todos os dias estamos com conexões ao lado de outros seres, ao lado de outras pessoas. Falar de amor é estar aberto para viver feliz, para viver bem, para viver servindo ao outro também. Porque falar de amor é partilha, é encontros. Biafra, canta pra gente.

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Nós ouvimos Roxette, Spend My Time, dentro do Encontro Central, Encontro de Apaixonados. Peça sua música com a gente, facebook.com/Encontro Central. Eu abraço você que está aí sempre ligadinho com a gente. Hora do intervalo, já voltamos.

0: 11:28.
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2: Olá, Brasil, está no ar o Central de Notícias e vamos aos destaques desta hora. A Agência Nacional de Proteção de Dados, ANPD, determinou a suspensão das transmissões ao vivo do Discord em território brasileiro. A medida preventiva estabelece prazo de 3 dias úteis para o cumprimento. A suspensão vale até que a plataforma comprove a adoção de medidas efetivas para proteger crianças e adolescentes. A empresa informou que recebeu a determinação e está analisando seu conteúdo, afirmando que a caracterização feita pela ANPD não reflete a plataforma que construiu. A decisão levou em conta evidências de que a empresa não adotou medidas razoáveis para prevenir riscos de exposição de crianças e adolescentes a conteúdos que representem violências graves. O presidente da agência explicou que a medida não representa um bloqueio do Discord no país, apenas a suspensão da funcionalidade de transmissões ao vivo. Padarias, supermercados, academias e shoppings se tornaram pontos de vacinação contra o sarampo na cidade de São Paulo. A imunização também pode ser feita nas unidades básicas de saúde e em 5 estações de metrô. A Secretaria de Estado de Saúde de São Paulo recomenda a vacina para pessoas de 6 meses a 59 anos, independente de já ter tomado anteriormente.
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Olá, apaixonados e apaixonadas, voltando com o Encontro Central. É hora do último bloco desta quinta-feira e a gente precisa aprender a fechar ciclos. Tem coisas que nos trouxe muita alegria, mas que hoje não tem mais espaço em nossa vida. Então a gente precisa aprender a colocar pontos e a cortar as pontas e seguir a vida. Ouvindo canções, partilhando os momentos, agora tem Wilker Weiss, Tudo Terminou.

Gente, que linda canção, SNZ, Se Eu Pudesse. É hora de ouvir mais uma dose dupla que eu preparei para vocês. Você vai adorar. Nós vamos ouvir duas canções que são a mesma interpretação, mas diferente, porque uma é com Sandy Júnior, com você, belíssima interpretação da Sandy, e a outra, uma linda interpretação em inglês do Michael Jackson, quando ele fazia parte do The Jackson 5. All Be There, Sandy Júnior canta com você, e o Michael Jackson, All Be There, no The Jackson 5.

É final do nosso encontro central desta quinta-feira maravilhosa. E como foi bom partilhar esses momentos com vocês. Quero desejar tudo de bom, dizer que amanhã, sexta-feira, o último programa da semana, eu vou estar aqui trazendo uma linda tradução e você vai aproveitar com a gente. Um abraço forte, fica com Deus e até amanhã.

0: 11:57.
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4: Voltei pra falar que a Loki expande o universo do show Rave the World, com criação de selo e edição de EP. Em giro pelo mundo com o show Rave the World, do DJ goiano Alok, ampliou o universo desse espetáculo que chegou em cena em junho em Londres, na Inglaterra, iniciando Rota Planetária, que teve apresentação também nos Estados Unidos no dia 1º de agosto. A expansão embarca a criação do selo fonográfico Rave the World Records. Pelo selo, o artista já pôs na pista o EP também intitulado Rave the World. O EP apresenta 4 músicas ambientadas na atmosfera das raves, propagando a cultura dessas festas de música eletrônica. 4 músicas raivosas caracterizou a Loki em rede social ao anunciar o lançamento do EP Rave the World. Fique ligado! Amanhã eu volto com mais notícias do mundo da música. Até lá, tchau!
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8: Investigações da Polícia Federal identificaram a presença do PCC, do Comando Vermelho e de grupos criminosos regionais em diferentes áreas de garimpo. As investigações também apontam a participação de milícias e agentes públicos na exploração ilegal de recursos minerais. Empresários são apontados como responsáveis por financiar atividade com aeronaves, empresas de fachada e estrutura logística. A PF busca o fluxo financeiro dos crimes ambientais para identificar e bloquear os financiadores. Um estudante de 13 anos do Colégio Militar Dom Pedro II, no Distrito Federal, foi brutalmente agredido por outro aluno, filho de um oficial de alta patente do Corpo de Bombeiros, na última terça-feira, dia 4 de agosto. A vítima precisou ser encaminhada de ambulância para atendimento hospitalar e teve múltiplas fraturas no rosto. 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
13: Exatamente meia-noite, ao vivo, estamos juntos. Jesus faz um elo de amor entre todos nós. Nós vamos rezar com você, por você, e você reza conosco. Oração é um momento de encontro, é um momento de amizade, como eu não me canso de falar, que Santa Teresa d'Ávila nos diz. É um trato de amizade, e amizade é relacionamento, é reciprocidade. Então, Jesus é que te chama para estar aqui com Ele. Jesus que toca o seu coração. Ele te chama pelo nome neste momento. Pode ir sentindo este chamado. Escute Ele falando com você. Onde quer que você esteja agora. Em casa, no trabalho, no trânsito, num hospital, em algum outro lugar que eu não citei, Ele está indo até você, tocando o seu coração, chamando você. Toca também o seu pensamento e move a sua vontade para estar diante dEle neste momento com Nossa Senhora, fazendo os passos de Jesus. Vai colocando os seus pedidos, se você quiser aí anotar o que é que você quer dizer para Jesus. Não apenas peça, mas abra o seu coração. Ele já vai chegar aqui no nosso meio, então abra o seu coração. Fale com Ele como um amigo. Fale com simplicidade. Senhor, eu estou cansada, eu estou desanimada, hoje eu estou aqui preocupada, ou eu estou feliz por tal coisa, quero vir aqui agradecer, quero vir colocar meu coração diante do Senhor. Fale como da mesma forma que você fala com um amigo. Não apenas traga uma lista de pedidos para ele, mas fale de você. Converse com Jesus, vai colocando para Ele. Ele é amigo, Ele é seu amigo, é Ele que te espera, é Ele que te chama. Você não está aqui porque você precisa, você está aqui porque Ele te chama e Ele te quer. Então vai abrindo seu coração, vai trazendo isto que está aí, que é tão precioso para Ele. É precioso o teu sentimento, o momento em que você está vivendo, o que se passa no seu coração, o que se passa na sua vida, na sua família, com seus filhos, com seu esposo, com sua esposa, ou com o seu trabalho, com a sua vida profissional. Ele sabe de tudo, Ele conhece você. Se mostre a Ele com as suas fragilidades, mostre a Ele ali o lugar, a área em que você mais precisa dEle. Ele nos conhece, detalhes, sabe da nossa vida. Então, Ele já está aqui conosco, é Ele que olha para você, Ele olha nos seus olhos e chama você para Ele. Ele te chama pelo nome e quer você com Ele, diante dEle.

0: pelo sinal da Santa Cruz, livra-nos, Deus, nosso Senhor, dos nossos inimigos. Em nome do Pai, do Filho e do Espírito Santo. Amém. Vamos colocar então diante de Jesus nossos pedidos, vamos rezar pelos doentes, pelas intenções do Santo Padre, o Papa, por todos os funcionários aqui da Rede Evangelizar, que nos acompanham, que fazem este programa chegar até você, por todos os sacerdotes religiosos, religiosas, diáconos, leigos, por você que está no hospital, por você que tem uma enfermidade, pelos agonizantes desta madrugada, pelas almas do purgatório, pelas crianças abortadas e traficadas. Coloque também agora o seu coração, a sua intenção, diante do coração de Jesus. Creio em Deus Pai Todo-Poderoso, Criador do céu e da terra, e em Jesus Cristo, seu único Filho, nosso Senhor, que foi concebido pelo poder do Espírito Santo, nasceu da Virgem Maria, padeceu sob Pôncio Pilatos, foi crucificado, morto e sepultado, desceu à mansão dos mortos, ressuscitou ao terceiro dia, de onde há de vir a julgar os vivos e os mortos. Creio no Espírito Santo, na Santa Igreja Católica, na comunhão dos santos, na remissão dos pecados, na ressurreição da carne e na vida eterna. Amém. Pai nosso que estais no céu, santificado seja o vosso nome. Venha a nós o vosso reino. Seja feita a vossa vontade, assim na terra como no céu. O pão nosso de cada dia nos dai hoje. Perdoai as nossas ofensas, assim como nós perdoamos a quem nos tem ofendido. E não nos deixeis cair em tentação, mas livrai-nos do mal. Amém. Louvemos a Maria, filha bem-amada do Pai Eterno. Ave Maria, cheia de graça, o Senhor é convosco. Bendita sois vós entre as mulheres, e bendito é o fruto do vosso ventre, Jesus.
1: Santa Maria, Mãe de Deus, rogai por nós, pecadores, agora e na hora de nossa morte. Amém.
0: Louvemos a Maria, Mãe admirável de Deus Filho. Ave Maria, cheia de graça, o Senhor é convosco. Bendita sois vós entre as mulheres, e bendito é o fruto do vosso ventre, Jesus.
1: Santa Maria, Mãe de Deus, rogai por nós, pecadores, agora e na hora de nossa morte. Amém.
0: Louvemos a Maria, esposa fidelíssima de Deus Espírito Santo. Ave Maria, cheia de graça, o Senhor é convosco. Bendita sois vós entre as mulheres, e bendito é o fruto do vosso ventre, Jesus.
1: Santa Maria, Mãe de Deus,
0: rogai por nós, pecadores, agora e na hora de nossa morte. Amém. Glória ao Pai, ao Filho e ao Espírito Santo.
1: Como era no princípio, agora e sempre.
0: Amém. Ó meu Jesus, perdoai-nos, livrai-nos do fogo do inferno, levai as almas todas para o céu e socorrei principalmente as que mais precisarem. No primeiro mistério gozoso, contemplamos a anunciação do anjo à Nossa Senhora. E peçamos que ela interceda por nós, a Jesus, nos dando a graça de aceitarmos, dizermos sim à vontade de Deus. Pai nosso que estais no céu, santificado seja o vosso nome. Venha a nós o vosso reino, seja feita a vossa vontade, assim na terra como no céu.
1: O pão nosso de cada dia nos dai hoje, perdoai as nossas ofensas, assim como nós perdoamos a quem nos tem ofendido. E não nos deixeis cair em tentação, mas livrai-nos do mal. Amém.
0: Ave Maria, cheia de graça, o Senhor é convosco. Bendita sois vós entre as mulheres, e bendito é o fruto do vosso ventre, Jesus.
1: Santa Maria, Mãe de Deus, rogai por nós, pecadores, agora e na hora de nossa morte. Amém.
0: Ave Maria, cheia de graça, o Senhor é convosco. Bendita sois vós entre as mulheres, e bendito é o fruto do vosso ventre, Jesus.
1: Santa Maria, Mãe de Deus, rogai por nós, pecadores, agora e na hora de nossa morte. Amém.
0: Ave Maria, cheia de graça, o Senhor é convosco. Bendita sois vós entre as mulheres e bendito é o fruto do vosso ventre, Jesus.
1: Santa Maria, Mãe de Deus, rogai por nós, pecadores, agora e na hora de nossa morte. Amém.
0: Ave Maria, cheia de graça, o Senhor é convosco. Bendita sois vós entre as mulheres e bendito é o fruto do vosso ventre, Jesus.
1: Santa Maria, Mãe de Deus, rogai por nós, pecadores, agora e na hora de nossa morte. Amém.
0: Ave Maria, cheia de graça, o Senhor é convosco. Bendita sois vós entre as mulheres e bendito é o fruto do vosso ventre, Jesus.
1: Santa Maria, Mãe de Deus, rogai por nós, pecadores, agora e na hora de nossa morte. Amém.
0: Ave Maria, cheia de graça, o Senhor é convosco. Bendita sois vós entre as mulheres e bendito é o fruto do vosso ventre, Jesus.
1: Santa Maria, Mãe de Deus, rogai por nós, pecadores, agora e na hora de nossa morte. Amém.
0: Ave Maria, cheia de graça, o Senhor é convosco. Bendita sois vós entre as mulheres e bendito é o fruto do vosso ventre, Jesus.
1: Santa Maria, Mãe de Deus, rogai por nós, pecadores, agora e na hora de nossa morte. Amém.
0: Ave Maria, cheia de graça, o Senhor é convosco. Bendita sois vós entre as mulheres e bendito é o fruto do vosso ventre, Jesus.
1: Santa Maria, Mãe de Deus, rogai por nós, pecadores, agora e na hora de nossa morte. Amém.
0: Ave Maria, cheia de graça, o Senhor é convosco. Bendita sois vós entre as mulheres e bendito é o fruto do vosso ventre, Jesus.
1: Santa Maria, Mãe de Deus, rogai por nós, pecadores, agora e na hora de nossa morte. Amém.
0: Ave Maria, cheia de graça, o Senhor é convosco. Bendita sois vós entre as mulheres e bendito é o fruto do vosso ventre, Jesus.
1: Santa Maria, Mãe de Deus, rogai por nós, pecadores, agora e na hora de nossa morte. Amém.
0: Glória ao Pai, ao Filho e ao Espírito Santo.
1: Como era no princípio, agora e sempre. Amém.
0: Ó meu Jesus, perdoai-nos, livrai-nos do fogo do inferno. Levai as almas todas para o céu. E socorrei principalmente as que mais precisarem. No segundo mistério gozoso, contemplamos a visitação de Nossa Senhora a Santa Isabel. Vamos rezar nesse momento por todas as mães aflitas e desesperadas. Que Nossa Senhora, neste mistério, vá ao seu encontro, mãezinha. Você que está aflita por causa de um filho, enfim, por qualquer motivo que seja a sua aflição. Pai nosso que estais no céu, santificado seja o vosso nome, venha a nós o vosso reino, seja feita a vossa vontade, assim na terra como no céu.
1: O pão nosso de cada dia nos dai hoje,
0: perdoai as nossas ofensas, assim como nós perdoamos a quem nos tem ofendido. E não nos deixeis cair em tentação, mas livrai-nos do mal. Amém. Ave Maria, cheia de graça, o Senhor é convosco. Bendita sois vós entre as mulheres, e bendito é o fruto do vosso ventre, Jesus.
1: Santa Maria, Mãe de Deus, rogai por nós, pecadores, agora e na hora de nossa morte. Amém.
0: Ave Maria, cheia de graça, o Senhor é convosco. Bendita sois vós entre as mulheres, e bendito é o fruto do vosso ventre, Jesus.
1: Santa Maria, Mãe de Deus, rogai por nós, pecadores, agora e na hora de nossa morte. Amém.
0: Ave Maria, cheia de graça, o Senhor é convosco. Bendita sois vós entre as mulheres, e bendito é o fruto do vosso ventre, Jesus.
1: Santa Maria, Mãe de Deus, rogai por nós, pecadores, agora e na hora de nossa morte. Amém.
0: Ave Maria, cheia de graça, o Senhor é convosco. Bendita sois vós entre as mulheres, e bendito é o fruto do vosso ventre, Jesus.
1: Santa Maria, Mãe de Deus, rogai por nós, pecadores, agora e na hora de nossa morte. Amém.
0: Ave Maria, cheia de graça, o Senhor é convosco. Bendita sois vós entre as mulheres, e bendito é o fruto do vosso ventre, Jesus.
1: Santa Maria, Mãe de Deus, rogai por nós, pecadores,
0: agora e na hora de nossa morte. Amém. Ave Maria, cheia de graça, o Senhor é convosco. Bendita sois vós entre as mulheres, e bendito é o fruto do vosso ventre, Jesus.
1: Santa Maria, Mãe de Deus,
0: rogai por nós, pecadores, agora e na hora de nossa morte. Amém. Ave Maria, cheia de graça, o Senhor é convosco. Bendita sois vós entre as mulheres, e bendito é o fruto do vosso ventre, Jesus.
1: Santa Maria, Mãe de Deus,
0: rogai por nós, pecadores, agora e na hora de nossa morte. Amém. Ave Maria, cheia de graça, o Senhor é convosco. Bendita sois vós entre as mulheres, e bendito é o fruto do vosso ventre, Jesus.
1: Santa Maria, Mãe de Deus, rogai por nós, pecadores, agora e na hora de nossa morte. Amém.
0: Ave Maria, cheia de graça, o Senhor é convosco. Bendita sois vós entre as mulheres, e bendito é o fruto do vosso ventre, Jesus.
1: Santa Maria, Mãe de Deus,
0: rogai por nós, pecadores, agora e na hora de nossa morte. Amém. Ave Maria, cheia de graça, o Senhor é convosco. Bendita sois vós entre as mulheres, e bendito é o fruto do vosso ventre, Jesus.
1: Santa Maria, Mãe de Deus,
0: rogai por nós, pecadores, agora e na hora de nossa morte. Amém. Glória ao Pai, ao Filho e ao Espírito Santo,
1: como era no princípio, agora e sempre. Amém.
0: Ó meu Jesus, perdoai-nos, livrai-nos do fogo do inferno, levai as almas todas para o céu, e socorrei principalmente as que mais precisarem. No terceiro mistério gozoso, contemplamos o nascimento de Jesus. Rezemos por todos os bebês que nasceram prematuros, que estão nas incubadoras neste momento, por todos os bebês que sofrem maus tratos. Pai nosso que estais no céu, santificado seja o vosso nome, venha a nós o vosso reino, seja feita a vossa vontade, assim na terra como no céu.
1: O pão nosso de cada dia nos dai hoje, perdoai as nossas ofensas, assim como nós perdoamos a quem nos tem ofendido, e não os deixeis cair em tentação, mas livrai-nos do mal. Amém.
0: Ave Maria, cheia de graça, o Senhor é convosco. Bendita sois vós entre as mulheres, e bendito é o fruto do vosso ventre, Jesus.
1: Santa Maria, Mãe de Deus, rogai por nós, pecadores, agora e na hora de nossa morte. Amém.
0: Ave Maria, cheia de graça, o Senhor é convosco. Bendita sois vós entre as mulheres, e bendito é o fruto do vosso ventre, Jesus.
1: Santa Maria, Mãe de Deus, rogai por nós, pecadores, agora e na hora de nossa morte. Amém.
0: Ave Maria, cheia de graça, o Senhor é convosco. Bendita sois vós entre as mulheres, e bendito é o fruto do vosso ventre, Jesus.
1: Santa Maria, Mãe de Deus, rogai por nós, pecadores, agora e na hora de nossa morte. Amém.
0: Ave Maria, cheia de graça, o Senhor é convosco. Bendita sois vós entre as mulheres, e bendito é o fruto do vosso ventre, Jesus.
1: Santa Maria, Mãe de Deus, rogai por nós, pecadores, agora e na hora de nossa morte. Amém.
0: Ave Maria, cheia de graça, o Senhor é convosco. Bendita sois vós entre as mulheres, e bendito é o fruto do vosso ventre, Jesus.
1: Santa Maria, Mãe de Deus, rogai por nós, pecadores, agora e na hora de nossa morte. Amém.
0: Ave Maria, cheia de graça, o Senhor é convosco. Bendita sois vós entre as mulheres, e bendito é o fruto do vosso ventre, Jesus.
1: Santa Maria, Mãe de Deus, rogai por nós, pecadores, agora e na hora de nossa morte. Amém.
0: Ave Maria, cheia de graça, o Senhor é convosco. Bendita sois vós entre as mulheres, e bendito é o fruto do vosso ventre, Jesus.
1: Santa Maria, Mãe de Deus, rogai por nós, pecadores,
0: agora e na hora de nossa morte. Amém. Ave Maria, cheia de graça, o Senhor é convosco. Bendita sois vós entre as mulheres, e bendito é o fruto do vosso ventre, Jesus.
1: Santa Maria, Mãe de Deus, rogai por nós, pecadores, agora e na hora de nossa morte. Amém.
0: Ave Maria, cheia de graça, o Senhor é convosco. Bendita sois vós entre as mulheres, e bendito é o fruto do vosso ventre, Jesus.
1: Santa Maria, Mãe de Deus, rogai por nós, pecadores, agora e na hora de nossa morte. Amém.
0: Ave Maria, cheia de graça, o Senhor é convosco. Bendita sois vós entre as mulheres, e bendito é o fruto do vosso ventre, Jesus.
1: Santa Maria, Mãe de Deus, rogai por nós, pecadores,
0: agora e na hora de nossa morte. Amém. Glória ao Pai, ao Filho e ao Espírito Santo.
1: Como era no princípio, agora e sempre. Amém.
0: Ó meu Jesus, perdoai-nos, livrai-nos do fogo do inferno. Levai as almas todas para o céu e socorrei principalmente as que mais precisarem. No quarto mistério gozoso, contemplamos a apresentação de Jesus no templo. Rezemos por todos aqueles que sofrem de ansiedade e depressão. E apresente-se nesse momento diante de Jesus. Pai nosso que estais no céu, santificado seja o vosso nome. Venha a nós o vosso reino, seja feita a vossa vontade, assim na terra como no céu.
1: O pão nosso de cada dia nos dai hoje. Perdoai as nossas ofensas, assim como nós perdoamos a quem nos tem ofendido.
0: E não nos deixeis cair em tentação, mas livrai-nos do mal. Amém. Ave Maria, cheia de graça, o Senhor é convosco. Bendita sois vós entre as mulheres, e bendito é o fruto do vosso ventre, Jesus.
1: Santa Maria, Mãe de Deus, rogai por nós, pecadores, agora e na hora de nossa morte. Amém.
0: Ave Maria, cheia de graça, o Senhor é convosco. Bendita sois vós entre as mulheres, e bendito é o fruto do vosso ventre, Jesus.
1: Santa Maria, Mãe de Deus, rogai por nós, pecadores, agora e na hora de nossa morte. Amém.
0: Ave Maria, cheia de graça, o Senhor é convosco. Bendita sois vós entre as mulheres, e bendito é o fruto do vosso ventre, Jesus.
1: Santa Maria, Mãe de Deus, rogai por nós, pecadores, agora e na hora de nossa morte. Amém.
0: Ave Maria, cheia de graça, o Senhor é convosco. Bendita sois vós entre as mulheres, e bendito é o fruto do vosso ventre, Jesus.
1: Santa Maria, Mãe de Deus, rogai por nós, pecadores,
0: agora e na hora de nossa morte. Amém. Ave Maria, cheia de graça, o Senhor é convosco. Bendita sois vós entre as mulheres, e bendito é o fruto do vosso ventre, Jesus.
1: Santa Maria, Mãe de Deus, rogai por nós, pecadores, agora e na hora de nossa morte. Amém.
0: Ave Maria, cheia de graça, o Senhor é convosco. Bendita sois vós entre as mulheres, e bendito é o fruto do vosso ventre, Jesus.
1: Santa Maria, Mãe de Deus, rogai por nós, pecadores, agora e na hora de nossa morte. Amém.
0: Ave Maria, cheia de graça, o Senhor é convosco. Bendita sois vós entre as mulheres, e bendito é o fruto do vosso ventre, Jesus.
1: Santa Maria, Mãe de Deus, rogai por nós, pecadores, agora e na hora de nossa morte. Amém.
0: Ave Maria, cheia de graça, o Senhor é convosco. Bendita sois vós entre as mulheres, e bendito é o fruto do vosso ventre, Jesus.
1: Santa Maria, Mãe de Deus, rogai por nós, pecadores, agora e na hora de nossa morte. Amém.
0: Ave Maria, cheia de graça, o Senhor é convosco. Bendita sois vós entre as mulheres, e bendito é o fruto do vosso ventre, Jesus.
1: Santa Maria, Mãe de Deus, rogai por nós, pecadores, agora e na hora de nossa morte. Amém.
0: Ave Maria, cheia de graça, o Senhor é convosco. Bendita sois vós entre as mulheres, e bendito é o fruto do vosso ventre, Jesus.
1: Santa Maria, Mãe de Deus, rogai por nós, pecadores, agora e na hora de nossa morte. Amém.
0: Glória ao Pai, ao Filho e ao Espírito Santo.
1: Como era no princípio, agora e sempre. Amém.
0: Ó meu Jesus, perdoai-nos, livrai-nos do fogo do inferno. Levai as almas todas para o céu. E socorrei principalmente as que mais precisarem. No quinto mistério gozoso, contemplamos a perda e o encontro de Jesus no templo. Rezemos por todos os idosos que estão solitários em asilos, que vivem solidão. Pai nosso que estais no céu, santificado seja o vosso nome. Venha a nós o vosso reino. Seja feita a vossa vontade, assim na terra como no céu.
1: O pão nosso de cada dia nos dai hoje. Perdoai as nossas ofensas, assim como nós perdoamos a quem nos tem ofendido.
0: E não nos deixeis cair em tentação, mas livrai-nos do mal. Amém. Ave Maria, cheia de graça, o Senhor é convosco. Bendita sois vós entre as mulheres, e bendito é o fruto do vosso ventre, Jesus.
1: Santa Maria, Mãe de Deus, rogai por nós, pecadores,
0: agora e na hora de nossa morte. Amém. Ave Maria, cheia de graça, o Senhor é convosco. Bendita sois vós entre as mulheres, e bendito é o fruto do vosso ventre, Jesus.
1: Santa Maria, Mãe de Deus, rogai por nós, pecadores, agora e na hora de nossa morte. Amém.
0: Ave Maria, cheia de graça, o Senhor é convosco. Bendita sois vós entre as mulheres, e bendito é o fruto do vosso ventre, Jesus.
1: Santa Maria, Mãe de Deus, rogai por nós, pecadores, agora e na hora de nossa morte. Amém.
0: Ave Maria, cheia de graça, o Senhor é convosco. Bendita sois vós entre as mulheres, e bendito é o fruto do vosso ventre, Jesus.
1: Santa Maria, Mãe de Deus, rogai por nós, pecadores,
0: agora e na hora de nossa morte. Amém. Ave Maria, cheia de graça, o Senhor é convosco. Bendita sois vós entre as mulheres, e bendito é o fruto do vosso ventre, Jesus.
1: Santa Maria, Mãe de Deus, rogai por nós, pecadores,
0: agora e na hora de nossa morte. Amém. Ave Maria, cheia de graça, o Senhor é convosco. Bendita sois vós entre as mulheres, e bendito é o fruto do vosso ventre, Jesus.
1: Santa Maria, Mãe de Deus, rogai por nós, pecadores,
0: agora e na hora de nossa morte. Amém. Ave Maria, cheia de graça, o Senhor é convosco. Bendita sois vós entre as mulheres, e bendito é o fruto do vosso ventre, Jesus.
1: Santa Maria, Mãe de Deus, rogai por nós, pecadores,
0: agora e na hora de nossa morte. Amém. Ave Maria, cheia de graça, o Senhor é convosco. Bendita sois vós entre as mulheres, e bendito é o fruto do vosso ventre, Jesus.
1: Santa Maria, Mãe de Deus, rogai por nós, pecadores,
0: agora e na hora de nossa morte. Amém. Ave Maria, cheia de graça, o Senhor é convosco. Bendita sois vós entre as mulheres, e bendito é o fruto do vosso ventre, Jesus.
1: Santa Maria, Mãe de Deus, rogai por nós, pecadores,
0: agora e na hora de nossa morte. Amém. Ave Maria, cheia de graça, o Senhor é convosco. Bendita sois vós entre as mulheres, e bendito é o fruto do vosso ventre, Jesus.
1: Santa Maria, Mãe de Deus, rogai por nós, pecadores,
0: agora e na hora de nossa morte. Amém. Glória ao Pai, ao Filho e ao Espírito Santo,
1: como era no princípio, agora e sempre. Amém.
0: Ó meu Jesus, perdoai-nos, livrai-nos do fogo do inferno, levai as almas todas para o céu e socorrei principalmente as que mais precisam.

0: dia, meia-noite 31, estamos aqui juntos. Somos uma comunidade com corações espalhados pelo Brasil todo, até com pessoas de outros países. Nós vamos nos tornando irmãos através de Jesus Cristo. Vai colocando você que está na rede social, de onde você fala. Aqui eu já estou vendo de onde você nos acompanha, de onde você reza conosco e nós rezamos com você. Aqui já está o Recife, Pernambuco, Fortaleza, Ceará, João Pessoa na Paraíba, Parnaíba no Piauí, Porto Feliz, São Paulo, Cachoeira do Pajeú, Minas Gerais, Bom Despacho, Barra Velha, Ipiranga, Arcos, Juazeiro do Norte. Vai colocando aí a sua cidade, a sua intenção. Nós estamos com você e você conosco. Nós rezamos uns pelos outros, rezamos pela sua intenção, pela intenção que está aí no seu coração. É isto que está sendo colocado aqui aos pés de Jesus, junto com Nossa Senhora. Então agora vamos para o mistério, os mistérios luminosos de Jesus. E vamos no primeiro mistério contemplar o batismo de Jesus no Rio Jordão. Vamos neste momento pedir a graça, que Ele renove a graça do nosso batismo, que renove em nós a fé, a esperança e a caridade. Pai nosso que estais no céu, santificado seja o vosso nome, venha a nós o vosso reino, seja feita a vossa vontade, assim na terra como no céu.
1: O pão nosso de cada dia nos dai hoje, perdoai as nossas ofensas, assim como nós perdoamos a quem nos tem ofendido. E não nos deixeis cair em tentação, mas livrai-nos do mal. Amém.
0: Ave Maria, cheia de graça, o Senhor é convosco. Bendita sois vós entre as mulheres, e bendito é o fruto do vosso ventre, Jesus.
1: Santa Maria, Mãe de Deus, rogai por nós, pecadores, agora e na hora de nossa morte. Amém.
0: Ave Maria, cheia de graça, o Senhor é convosco. Bendita sois vós entre as mulheres, e bendito é o fruto do vosso ventre, Jesus.
1: Santa Maria, Mãe de Deus, rogai por nós, pecadores, agora e na hora de nossa morte. Amém.
0: Ave Maria, cheia de graça, o Senhor é convosco. Bendita sois vós entre as mulheres, e bendito é o fruto do vosso ventre, Jesus.
1: Santa Maria, Mãe de Deus, rogai por nós, pecadores, agora e na hora de nossa morte. Amém.
0: Ave Maria, cheia de graça, o Senhor é convosco. Bendita sois vós entre as mulheres, e bendito é o fruto do vosso ventre, Jesus.
1: Santa Maria, Mãe de Deus, rogai por nós, pecadores,
0: agora e na hora de nossa morte. Amém. Ave Maria, cheia de graça, o Senhor é convosco. Bendita sois vós entre as mulheres, e bendito é o fruto do vosso ventre, Jesus.
1: Santa Maria, Mãe de Deus, rogai por nós, pecadores, agora e na hora de nossa morte. Amém.
0: Ave Maria, cheia de graça, o Senhor é convosco. Bendita sois vós entre as mulheres, e bendito é o fruto do vosso ventre, Jesus.
1: Santa Maria, Mãe de Deus, rogai por nós, pecadores, agora e na hora de nossa morte. Amém.
0: Ave Maria, cheia de graça, o Senhor é convosco. Bendita sois vós entre as mulheres, e bendito é o fruto do vosso ventre, Jesus.
1: Santa Maria, Mãe de Deus, rogai por nós, pecadores, agora e na hora de nossa morte. Amém.
0: Ave Maria, cheia de graça, o Senhor é convosco. Bendita sois vós entre as mulheres, e bendito é o fruto do vosso ventre, Jesus.
1: Santa Maria, Mãe de Deus, rogai por nós, pecadores, agora e na hora de nossa morte. Amém.
0: Ave Maria, cheia de graça, o Senhor é convosco. Bendita sois vós entre as mulheres, e bendito é o fruto do vosso ventre, Jesus.
1: Santa Maria, Mãe de Deus, rogai por nós, pecadores,
0: agora e na hora de nossa morte. Amém. Ave Maria, cheia de graça, o Senhor é convosco. Bendita sois vós entre as mulheres, e bendito é o fruto do vosso ventre, Jesus.
1: Santa Maria, Mãe de Deus, rogai por nós, pecadores, agora e na hora de nossa morte. Amém.
0: Glória ao Pai, ao Filho e ao Espírito Santo.
1: Como era no princípio, agora e sempre. Amém.
0: Ó meu Jesus, perdoai-nos, livrai-nos do fogo do inferno, levai as almas todas para o céu e socorrei principalmente as que mais precisarem. No segundo mistério luminoso, contemplamos a auto-revelação de Jesus nas bodas de Caná. Vamos pedir para Nossa Senhora trazer o vinho que está faltando no seu casamento, no seu matrimônio, o vinho do perdão, da humildade, da paciência, o vinho da oração, o vinho da compreensão, o vinho da simplicidade. Peça aquilo que você quer que ela traga, que ela peça para Jesus derramar este vinho novo no seu coração, renovar o amor entre vocês. Pai nosso que estais no céu, santificado seja o vosso nome, venha a nós o vosso reino, seja feita a vossa vontade, assim na terra como no céu.
1: O pão nosso de cada dia nos dai hoje, perdoai as nossas ofensas, assim como nós perdoamos a quem nos tem ofendido, e não nos deixeis cair em tentação, mas livrai-nos do mal. Amém.
0: Ave Maria, cheia de graça, o Senhor é convosco. Bendita sois vós entre as mulheres, e bendito é o fruto do vosso ventre, Jesus.
1: Santa Maria, Mãe de Deus, rogai por nós, pecadores, agora e na hora de nossa morte. Amém.
0: Ave Maria, cheia de graça, o Senhor é convosco. Bendita sois vós entre as mulheres, e bendito é o fruto do vosso ventre, Jesus.
1: Santa Maria, Mãe de Deus, rogai por nós, pecadores, agora e na hora de nossa morte. Amém.
0: Ave Maria, cheia de graça, o Senhor é convosco. Bendita sois vós entre as mulheres, e bendito é o fruto do vosso ventre, Jesus.
1: Santa Maria, Mãe de Deus, rogai por nós, pecadores, agora e na hora de nossa morte. Amém.
0: Ave Maria, cheia de graça, o Senhor é convosco. Bendita sois vós entre as mulheres, e bendito é o fruto do vosso ventre, Jesus.
1: Santa Maria, Mãe de Deus, rogai por nós, pecadores, agora e na hora de nossa morte. Amém.
0: Ave Maria, cheia de graça, o Senhor é convosco. Bendita sois vós entre as mulheres, e bendito é Jesus.
1: Santa Maria, Mãe de Deus, rogai por nós, pecadores, agora e na hora de nossa morte. Amém.
0: Ave Maria, cheia de graça, o Senhor

0: Ave Maria, cheia de graça, o Senhor é convosco. Bendita sois vós entre as mulheres, e bendito é o fruto do vosso ventre, Jesus.
1: Santa Maria, Mãe de Deus, rogai por nós, pecadores, agora e na hora de nossa morte. Amém.
0: Ave Maria, cheia de graça, o Senhor é convosco. Bendita sois vós entre as mulheres, e bendito é o fruto do vosso ventre, Jesus.
1: Santa Maria, Mãe de Deus, rogai por nós, pecadores, agora e na hora de nossa morte. Amém.
0: Ave Maria, cheia de graça, o Senhor é convosco. Bendita sois vós entre as mulheres, e bendito é o fruto do vosso ventre, Jesus.
1: Santa Maria, Mãe de Deus, rogai por nós, pecadores, agora e na hora de nossa morte. Amém.
0: Ave Maria, cheia de graça, o Senhor é convosco. Bendita sois vós entre as mulheres, e bendito é o fruto do vosso ventre, Jesus.
1: Santa Maria, Mãe de Deus, rogai por nós, pecadores, agora e na hora de nossa morte. Amém.
0: Glória ao Pai, ao Filho e ao Espírito Santo,
1: como era no princípio, agora e sempre. Amém.
0: Ó meu Jesus, perdoai-nos, livrai-nos do fogo do inferno, levai as almas todas para o céu e socorrei principalmente as que mais precisarem. No terceiro mistério luminoso, contemplamos o anúncio do reino de Deus e o convite à conversão. Vamos pedir que esse anúncio chegue àquela pessoa que precisa de uma graça, que precisa de uma conversão, que precisa deixar Jesus tomar conta da sua vida. Muitas mães me falam, como que eu faço para o meu filho voltar para Deus? Como que eu faço para o meu esposo voltar para Deus? Como que eu faço? Então, neste momento, o que nós podemos fazer é rezar por esta pessoa, pedir que este anúncio deste reino chegue no coração desta pessoa que você está colocando o nome dela agora aqui. Pai nosso que estais no céu, santificado seja o vosso nome. Venha a nós o vosso reino, seja feita a vossa vontade, assim na terra como no céu.
1: O pão nosso de cada dia nos dai hoje. Perdoai as nossas ofensas, assim como nós perdoamos a quem nos tem ofendido. E não nos deixeis cair em tentação, mas livrai-nos do mal. Amém.
0: Ave Maria, cheia de graça, o Senhor é convosco. Bendita sois vós entre as mulheres, e bendito é o fruto do vosso ventre, Jesus.
1: Santa Maria, Mãe de Deus, rogai por nós, pecadores, agora e na hora de nossa morte. Amém.
0: Ave Maria, cheia de graça, o Senhor é convosco. Bendita sois vós entre as mulheres, e bendito é o fruto do vosso ventre, Jesus.
1: Santa Maria, Mãe de Deus, rogai por nós, pecadores, agora e na hora de nossa morte. Amém.
0: Ave Maria, cheia de graça, o Senhor é convosco. Bendita sois vós entre as mulheres, e bendito é o fruto do vosso ventre, Jesus.
1: Santa Maria, Mãe de Deus, rogai por nós, pecadores, agora e na hora de nossa morte. Amém.
0: Ave Maria, cheia de graça, o Senhor é convosco. Bendita sois vós entre as mulheres, e bendito é o fruto do vosso ventre, Jesus.
1: Santa Maria, Mãe de Deus, rogai por nós, pecadores, agora e na hora de nossa morte. Amém.
0: Ave Maria, cheia de graça, o Senhor é convosco. Bendita sois vós entre as mulheres, e bendito é o fruto do vosso ventre, Jesus.
1: Santa Maria, Mãe de Deus, rogai por nós, pecadores, agora e na hora de nossa morte. Amém.
0: Ave Maria, cheia de graça, o Senhor é convosco. Bendita sois vós entre as mulheres, e bendito é o fruto do vosso ventre, Jesus.
1: Santa Maria, Mãe de Deus, rogai por nós, pecadores, agora e na hora de nossa morte. Amém.
0: Ave Maria, cheia de graça, o Senhor é convosco. Bendita sois vós entre as mulheres, e bendito é o fruto do vosso ventre, Jesus.
1: Santa Maria, Mãe de Deus, rogai por nós, pecadores, agora e na hora de nossa morte. Amém.
0: Ave Maria, cheia de graça, o Senhor é convosco. Bendita sois vós entre as mulheres, e bendito é o fruto do vosso ventre, Jesus.
1: Santa Maria, Mãe de Deus, rogai por nós.

0: pecadores, agora e na hora de nossa morte. Amém.
1: Ave Maria, cheia de graça, o Senhor é convosco. Bendita sois vós entre as mulheres, e bendito é o fruto do vosso ventre, Jesus.
0: Santa Maria, Mãe de Deus, rogai por nós, pecadores, agora e na hora de nossa morte. Amém.
1: Ave Maria, cheia de graça, o Senhor é convosco. Bendita sois vós entre as mulheres, e bendito é o fruto do vosso ventre, Jesus.
0: Santa Maria, Mãe de Deus, rogai por nós, pecadores, agora e na hora de nossa morte. Amém.
1: Glória ao Pai, ao Filho e ao Espírito Santo.
0: Como era no princípio, agora e sempre. Amém.
1: Ó meu Jesus, perdoai-nos, livrai-nos do fogo do inferno. Levai as almas todas para o céu. E socorrei principalmente as que mais precisarem. No quarto mistério luminoso, contemplamos a transfiguração de Jesus no Monte Tabor. Rezemos por todos aqueles que passam por momentos difíceis. E se você está passando também por um momento difícil, se coloque nesse momento diante de Jesus. Ele vai se transfigurar. Ele vai se revelar a você. Ele vai se mostrar a você. Na hora que Ele quiser, do jeito que Ele quiser e como Ele quiser. Mas peça, peça isso, como Ele se revelou para Pedro, para os discípulos, onde Ele aparece também com Moisés. Pai nosso que estais no céu, santificado seja o vosso nome. Venha a nós o vosso reino. Seja feita a vossa vontade, assim na terra como no céu.
0: O pão nosso de cada dia nos dai hoje.
1: Perdoai as nossas ofensas, assim como nós perdoamos a quem nos tem ofendido. E não nos deixeis cair em tentação, mas livrai-nos do mal. Amém. Ave Maria, cheia de graça, o Senhor é convosco. Bendita sois vós entre as mulheres, e bendito é o fruto do vosso ventre, Jesus.
0: Santa Maria, Mãe de Deus, rogai por nós, pecadores, agora e na hora de nossa morte. Amém.
1: Ave Maria, cheia de graça, o Senhor é convosco. Bendita sois vós entre as mulheres, e bendito é o fruto do vosso ventre, Jesus.
0: Santa Maria, Mãe de Deus, rogai por nós, pecadores, agora e na hora de nossa morte. Amém.
1: Ave Maria, cheia de graça, o Senhor é convosco. Bendita sois vós entre as mulheres, e bendito é o fruto do vosso ventre, Jesus.
0: Santa Maria, Mãe de Deus, rogai por nós, pecadores, agora e na hora de nossa morte. Amém.
1: Ave Maria, cheia de graça, o Senhor é convosco. Bendita sois vós entre as mulheres, e bendito é o fruto do vosso ventre, Jesus.
0: Santa Maria, Mãe de Deus, rogai por nós, pecadores, agora e na hora de nossa morte. Amém.
1: Ave Maria, cheia de graça, o Senhor é convosco. Bendita sois vós entre as mulheres, e bendito é o fruto do vosso ventre, Jesus.
0: Santa Maria, Mãe de Deus, rogai por nós, pecadores, agora e na hora de nossa morte. Amém.
1: Ave Maria, cheia de graça, o Senhor é convosco. Bendita sois vós entre as mulheres, e bendito é o fruto do vosso ventre, Jesus.
0: Santa Maria, Mãe de Deus, rogai por nós, pecadores, agora e na hora de nossa morte. Amém.
1: Ave Maria, cheia de graça, o Senhor é convosco. Bendita sois vós entre as mulheres, e bendito é o fruto do vosso ventre, Jesus.
0: Santa Maria, Mãe de Deus, rogai por nós, pecadores, agora e na hora de nossa morte. Amém.
1: Ave Maria, cheia de graça, o Senhor é convosco. Bendita sois vós entre as mulheres, e bendito é o fruto do vosso ventre, Jesus.
0: Santa Maria, Mãe de Deus, rogai por nós, pecadores, agora e na hora de nossa morte. Amém.
1: Ave Maria, cheia de graça, o Senhor é convosco. Bendita sois vós entre as mulheres, e bendito é o fruto do vosso ventre, Jesus.
0: Santa Maria, Mãe de Deus, rogai por nós, pecadores, agora e na hora de nossa morte. Amém.
1: Ave Maria, cheia de graça, o Senhor é convosco. Bendita sois vós entre as mulheres, e bendito é o fruto do vosso ventre, Jesus.
0: Santa Maria, Mãe de Deus, rogai por nós, pecadores, agora e na hora de nossa morte. Amém.
1: Glória ao Pai, ao Filho e ao Espírito Santo,
0: como era no princípio, agora e sempre. Amém.
1: Ó meu Jesus, perdoai-nos, livrai-nos do fogo do inferno, levai as almas todas para o céu, e socorrei principalmente as que mais precisarem. No quinto mistério luminoso, contemplamos a instituição da Eucaristia na última ceia. Vamos nesse momento agradecer a Jesus, porque na última ceia Ele sabia o que ia acontecer com Ele, que Ele ia partir, que Ele ia subir aos céus e não estaria mais aqui na terra conosco. Mas Ele achou um jeito de ficar, Ele achou um jeito de nós o recebermos todos os dias, e Ele está aqui. Olha o carinho dEle por todos nós. Ele está aqui neste momento olhando para você, olhando para cada um de nós. Ele se faz presente de corpo e sangue na nossa frente. Ele olha para você, Ele estende a mão para você. Ele diz, eu te espero e eu te quero todos os dias. Vamos agradecer e pedir a graça que a gente não desperdice esses momentos de estarmos com Ele e de recebê-lo em estado de graça. Que Ele nos dê esta graça. Pai nosso que estais no céu, santificado seja o vosso nome. Venha a nós o vosso reino. Seja feita a vossa vontade, assim na terra como no céu.
0: O pão nosso de cada dia nos dai hoje. Perdoai as nossas ofensas, assim como nós perdoamos a quem nos tem ofendido. E não nos deixeis cair em tentação, mas livrai-nos do mal. Amém.
1: Ave Maria, cheia de graça, o Senhor é convosco. Bendita sois vós entre as mulheres, e bendito é o fruto do vosso ventre, Jesus.
0: Santa Maria, Mãe de Deus, rogai por nós, pecadores, agora e na hora de nossa morte. Amém.
1: Ave Maria, cheia de graça, o Senhor é convosco. Bendita sois vós entre as mulheres, e bendito é o fruto do vosso ventre, Jesus.
0: Santa Maria, Mãe de Deus, rogai por nós, pecadores, agora e na hora de nossa morte. Amém.
1: Ave Maria, cheia de graça, o Senhor é convosco. Bendita sois vós entre as mulheres, e bendito é o fruto do vosso ventre, Jesus.
0: Santa Maria, Mãe de Deus, rogai por nós, pecadores, agora e na hora de nossa morte. Amém.
1: Ave Maria, cheia de graça, o Senhor é convosco. Bendita sois vós entre as mulheres, e bendito é o fruto do vosso ventre, Jesus.
0: Santa Maria, Mãe de Deus, rogai por nós, pecadores, agora e na hora de nossa morte. Amém.
1: Ave Maria, cheia de graça, o Senhor é convosco. Bendita sois vós entre as mulheres, e bendito é o fruto do vosso ventre, Jesus.
0: Santa Maria, Mãe de Deus, rogai por nós, pecadores, agora e na hora de nossa morte. Amém.
1: Ave Maria, cheia de graça, o Senhor é convosco. Bendita sois vós entre as mulheres, e bendito é o fruto do vosso ventre, Jesus.
0: Santa Maria, Mãe de Deus, rogai por nós, pecadores, agora e na hora de nossa morte. Amém.
1: Ave Maria, cheia de graça, o Senhor é convosco. Bendita sois vós entre as mulheres, e bendito é o fruto do vosso ventre, Jesus.
0: Santa Maria, Mãe de Deus, rogai por nós, pecadores, agora e na hora de nossa morte. Amém.
1: Ave Maria, cheia de graça, o Senhor é convosco. Bendita sois vós entre as mulheres, e bendito é o fruto do vosso ventre, Jesus.
0: Santa Maria, Mãe de Deus, rogai por nós, pecadores, agora e na hora de nossa morte. Amém.
1: Ave Maria, cheia de graça, o Senhor é convosco. Bendita sois vós entre as mulheres, e bendito é o fruto do vosso ventre, Jesus.
0: Santa Maria, Mãe de Deus, rogai por nós, pecadores, agora e na hora de nossa morte. Amém.
1: Ave Maria, cheia de graça, o Senhor é convosco. Bendita sois vós entre as mulheres, e bendito é o fruto do vosso ventre, Jesus.
0: Santa Maria, Mãe de Deus, rogai por nós, pecadores,
1: agora e na hora de nossa morte. Amém. Glória ao Pai, ao Filho e ao Espírito Santo,
0: como era no princípio, agora e sempre. Amém.
1: Ó meu Jesus, perdoai-nos, livrai-nos do fogo do inferno, levai as almas todas para o céu e socorrei principalmente as que mais precisarem.

0: E agora, 12:56. Que alegria ver seu nome passando aqui na tela do YouTube. Você que está aí em Fortaleza, que alegria tê-los conosco também. Coloque a sua intenção aqui. Coloque diante de Jesus. Você também que está no Rio de Janeiro, em Quixeló, Ceará, Curitiba, Joinville, Araguaína, no Tocantins, Piracururuca, no Piauí, Teresina, Belo Horizonte, Rio Branco do Sul, aqui pertinho de nós, Parnaíba, Jabotão dos Guararapes, em Pernambuco, Fortaleza. Olha aí como tem gente, irmãos de Fortaleza, Caucaia também no Ceará, Santo Antônio, Rio Grande do Norte, Canindé, Ceará, Presidente Médici. Muito bem, Curitiba também está aqui conosco. Que alegria ver seu nome aí. Eu fico contente. 12:57 e você aqui com o coração aberto diante de Jesus. O sim que você diz para Ele é sinal que Ele é o bem superior da sua vida. Nós fazemos um sacrifício, abrimos mão de um conforto, abrimos mão de um bem imediato, que seria estarmos na cama, mas estamos aqui diante de Jesus. Então, isso mostra que Ele é um bem maior na sua vida, um bem superior, um bem eterno. E todos os bens superiores são bens árduos, que nos custam, mas que a recompensa virá. Então, vai colocando o seu pedido aí nos... pelo telefone 0800 410 6060. Você da rádio que nos escuta, qualquer que seja a sua cidade, também deixe seu pedido aqui. E vamos agora para os mistérios dolorosos. Quem não tem uma dor neste momento para unir as dores de Jesus? Todos nós temos uma cruz, todos nós temos um espinho na carne, todos nós temos uma decepção, temos uma dor física, uma dor emocional, temos um abandono, uma traição, todos nós temos algo que nos dói, todos nós temos um mistério doloroso na nossa vida. E é assim, não tem vida sem dor, não tem vida sem sofrimento, não tem vida sem cruz. Qualquer que seja a sua, nesse momento vamos unir a cruz de Jesus, as dores de Jesus. Não existe um sentimento que nós não tenhamos, que Jesus também não teve. Todos os sentimentos que você tem, todos, todos, os sentimentos negativos, as angústias, as decepções, as frustrações, traições, todos os sentimentos Ele teve. As emoções, Ele conhece o teu sentimento, Ele conhece a tua emoção, Ele conhece a tua angústia. Então vamos unir a nossa angústia, a nossa dor com Ele, e Ele vai transformar tudo isto. Ele não quer sofrimento de ninguém, mas Ele permite e Ele tira um bem maior de cada dor. Então, no primeiro mistério doloroso, nós contemplamos a agonia de Jesus no Horto das Oliveiras. Quantas vezes também nós nos sentimos sozinhos com você, Jesus? Jesus, como você, como o Senhor se sentiu? Às vezes a gente quer fugir dessa dor, quer sair correndo, a gente foge da dor e quer o prazer, quer as coisas fáceis, Senhor. Quer o prazer imediato, quer tudo aquilo que dá conforto para o corpo, que dá conforto para os sentimentos, que dá conforto para o ego. Nós queremos tudo isto, Senhor. E esquecemos que a gente cresce e desenvolve as virtudes no sacrifício, também na dor. Então, vamos unir este momento e pedir que a gente faça a vontade de Deus. Senhor, não afasta de mim, afaste de mim esse cálice, se for da sua vontade, mas se não for, nos dê forças para carregarmos, para vivermos esta angústia, Senhor. Pai nosso que estais no céu, santificado seja o vosso nome, venha a nós o vosso reino, seja feita a vossa vontade, assim na terra como no céu.
1: O pão nosso de cada dia nos dai hoje, perdoai as nossas ofensas, assim como nós perdoamos a quem nos tem ofendido, e não nos deixeis cair em tentação, mas livrai-nos do mal. Amém.
0: Ave Maria, cheia de graça, o Senhor é convosco. Bendita sois vós entre as mulheres, e bendito é o fruto do vosso ventre, Jesus.
1: Santa Maria, Mãe de Deus, rogai por nós, pecadores, agora e na hora de nossa morte. Amém.
0: Ave Maria, cheia de graça, o Senhor é convosco. Bendita sois vós entre as mulheres, e bendito é o fruto do vosso ventre, Jesus.
1: Santa Maria, Mãe de Deus, rogai por nós, pecadores, agora e na hora de nossa morte. Amém.
0: Ave Maria, cheia de graça, o Senhor é convosco. Bendita sois vós entre as mulheres, e bendito é o fruto do vosso ventre, Jesus.
1: Santa Maria, Mãe de Deus, rogai por nós, pecadores, agora e na hora de nossa morte. Amém.
0: Ave Maria, cheia de graça, o Senhor é convosco. Bendita sois vós entre as mulheres, e bendito é o fruto do vosso ventre, Jesus.
1: Santa Maria, Mãe de Deus, rogai por nós, pecadores, agora e na hora de nossa morte. Amém.
0: Ave Maria, cheia de graça, o Senhor é convosco. Bendita sois vós entre as mulheres, e bendito é o fruto do vosso ventre, Jesus.
1: Santa Maria, Mãe de Deus,
0: rogai por nós, pecadores, agora e na hora de nossa morte. Amém. Ave Maria, cheia de graça, o Senhor é convosco. Bendita sois vós entre as mulheres, e bendito é o fruto do vosso ventre, Jesus.
1: Santa Maria, Mãe de Deus, rogai por nós, pecadores, agora e na hora de nossa morte. Amém.
0: Ave Maria, cheia de graça, o Senhor é convosco. Bendita sois vós entre as mulheres, e bendito é o fruto do vosso ventre, Jesus.
1: Santa Maria, Mãe de Deus, rogai por nós, pecadores, agora e na hora de nossa morte. Amém.
0: Ave Maria, cheia de graça, o Senhor é convosco. Bendita sois vós entre as mulheres, e bendito é o fruto do vosso ventre, Jesus.
1: Santa Maria, Mãe de Deus, rogai por nós, pecadores, agora e na hora de nossa morte. Amém.
0: Ave Maria, cheia de graça, o Senhor é convosco. Bendita sois vós entre as mulheres, e bendito é o fruto do vosso ventre, Jesus.
1: Santa Maria, Mãe de Deus, rogai por nós, pecadores, agora e na hora de nossa morte. Amém.
0: Ave Maria, cheia de graça, o Senhor é convosco. Bendita sois vós entre as mulheres, e bendito é o fruto do vosso ventre, Jesus.
1: Santa Maria, Mãe de Deus, rogai por nós, pecadores, agora e na hora de nossa morte. Amém.
0: Glória ao Pai, ao Filho e ao Espírito Santo.
1: Como era no princípio, agora e sempre. Amém.
0: Ó meu Jesus, perdoai-nos, livrai-nos do fogo do inferno, levai as almas todas para o céu, e socorrei principalmente as que mais precisarem. No segundo mistério doloroso, contemplamos a flagelação de Jesus. Rezemos pelos doentes que sofrem no corpo e na alma, para que sejam libertos. Vamos pedir também a graça da purificação do nosso corpo, de tudo aquilo que nós fazemos, maltratamos o nosso corpo, buscamos prazeres do corpo na desordem, na fornicação, no adultério, na pornografia, no sexo de forma desordenada, as drogas, tudo aquilo que vem, o álcool, os vícios que estão destruindo este templo do Espírito Santo. O Senhor já sofreu tudo por nós, já está liberto. Nós apenas precisamos querer. Senhor, move a nossa vontade para a pureza. Pai nosso que estais no céu, santificado seja o vosso nome, venha a nós o vosso reino, seja feita a vossa vontade, assim na terra como no céu.
1: O pão nosso de cada dia nos dai hoje,
0: perdoai as nossas ofensas, assim como nós perdoamos a quem nos tem ofendido, e não nos deixeis cair em tentação, mas livrai-nos do mal. Amém. Ave Maria, cheia de graça, o Senhor é convosco. Bendita sois vós entre as mulheres, e bendito é o fruto do vosso ventre, Jesus.
1: Santa Maria, Mãe de Deus, rogai por nós, pecadores, agora e na hora de nossa morte. Amém.
0: Ave Maria, cheia de graça, o Senhor é convosco. Bendita sois vós entre as mulheres, e bendito é o fruto do vosso ventre, Jesus.
1: Santa Maria, Mãe de Deus,
0: rogai por nós, pecadores, agora e na hora de nossa morte. Amém. Ave Maria, cheia de graça, o Senhor é convosco. Bendita sois vós entre as mulheres, e bendito é o fruto do vosso ventre, Jesus.
1: Santa Maria, Mãe de Deus, rogai por nós, pecadores, agora e na hora de nossa morte. Amém.
0: Ave Maria, cheia de graça, o Senhor é convosco. Bendita sois vós entre as mulheres, e bendito é o fruto do vosso ventre, Jesus.
1: Santa Maria, Mãe de Deus, rogai por nós, pecadores, agora e na hora de nossa morte. Amém.
0: Ave Maria, cheia de graça, o Senhor é convosco. Bendita sois vós entre as mulheres, e bendito é o fruto do vosso ventre, Jesus.
1: Santa Maria, Mãe de Deus, rogai por nós, pecadores, agora e na hora de nossa morte. Amém.
0: Ave Maria, cheia de graça, o Senhor é convosco. Bendita sois vós entre as mulheres, e bendito é o fruto do vosso ventre, Jesus.
1: Santa Maria, Mãe de Deus, rogai por nós, pecadores,
0: agora e na hora de nossa morte. Amém. Ave Maria, cheia de graça, o Senhor é convosco. Bendita sois vós entre as mulheres, e bendito é o fruto do vosso ventre, Jesus.
1: Santa Maria, Mãe de Deus,
0: rogai por nós, pecadores, agora e na hora de nossa morte. Amém. Ave Maria, cheia de graça, o Senhor é convosco. Bendita sois vós entre as mulheres, e bendito é o fruto do vosso ventre, Jesus.
1: Santa Maria, Mãe de Deus,
0: rogai por nós, pecadores, agora e na hora de nossa morte. Amém. Ave Maria, cheia de graça, o Senhor é convosco. Bendita sois vós entre as mulheres, e bendito é o fruto do vosso ventre, Jesus.
1: Santa Maria, Mãe de Deus,
0: rogai por nós, pecadores, agora e na hora de nossa morte. Amém. Ave Maria, cheia de graça, o Senhor é convosco. Bendita sois vós entre as mulheres, e bendito é o fruto do vosso ventre, Jesus.
1: Santa Maria, Mãe de Deus, rogai por nós, pecadores, agora e na hora de nossa morte. Amém.
0: Glória ao Pai, ao Filho e ao Espírito Santo, como era no princípio, agora e sempre. Amém. Ó meu Jesus, perdoai-nos, livrai-nos do fogo do inferno, levai as almas todas para o céu e socorrei principalmente as que mais precisarem. No terceiro mistério doloroso, contemplamos a coroação de espinhos. Vamos rezar por todos aqueles que são humilhados, perseguidos e injustiçados, e pedir a graça de quando nós passarmos por alguma humilhação, que a gente lembre de Jesus e lembre que nós podemos, com esta vivência desta humilhação, ganharmos a coroa da glória. Jesus foi coroado e foi uma humilhação isto. Uma humilhação dar uma coroa de espinhos para um rei. Então, vamos aceitar as humilhações e nos unir a Jesus. Ele também foi humilhado. Ele sabe que dor é esta. Então vamos pedir para Ele: Senhor, eu me uno nas humilhações, nas perseguições, nas injustiças a Você. Pai, Pai nosso que estais no céu, santificado seja o vosso nome. Venha a nós o vosso reino. Seja feita a vossa vontade, assim na terra como no céu.
1: O pão nosso de cada dia nos dai hoje. Perdoai as nossas ofensas, assim como nós perdoamos a quem nos tem ofendido.
0: E não nos deixeis cair em tentação, mas livrai-nos do mal. Amém. Ave Maria, cheia de graça, o Senhor é convosco. Bendita sois vós entre as mulheres, e bendito é o fruto do vosso ventre, Jesus.
1: Santa Maria, Mãe de Deus, rogai por nós, pecadores, agora e na hora de nossa morte. Amém.
0: Ave Maria, cheia de graça, o Senhor é convosco. Bendita sois vós entre as mulheres, e bendito é o fruto do vosso ventre, Jesus.
1: Santa Maria, Mãe de Deus, rogai por nós, pecadores, agora e na hora de nossa morte. Amém.
0: Ave Maria, cheia de graça, o Senhor é convosco. Bendita sois vós entre as mulheres, e bendito é o fruto do vosso ventre, Jesus.
1: Santa Maria, Mãe de Deus, rogai por nós, pecadores, agora e na hora de nossa morte. Amém.
0: Ave Maria, cheia de graça, o Senhor é convosco. Bendita sois vós entre as mulheres, e bendito é o fruto do vosso ventre, Jesus.
1: Santa Maria, Mãe de Deus, rogai por nós, pecadores, agora e na hora de nossa morte. Amém.
0: Ave Maria, cheia de graça, o Senhor é convosco. Bendita sois vós entre as mulheres, e bendito é o fruto do vosso ventre, Jesus.
1: Santa Maria, Mãe de Deus, rogai por nós, pecadores, agora e na hora de nossa morte. Amém.
0: Ave Maria, cheia de graça, o Senhor é convosco. Bendita sois vós entre as mulheres, e bendito é o fruto do vosso ventre, Jesus.
1: Santa Maria, Mãe de Deus, rogai por nós, pecadores, agora e na hora de nossa morte. Amém.
0: Ave Maria, cheia de graça, o Senhor é convosco. Bendita sois vós entre as mulheres, e bendito é o fruto do vosso ventre, Jesus.
1: Santa Maria, Mãe de Deus, rogai por nós, pecadores, agora e na hora de nossa morte. Amém.
0: Ave Maria, cheia de graça, o Senhor é convosco. Bendita sois vós entre as mulheres, e bendito é o fruto do vosso ventre, Jesus.
1: Santa Maria, Mãe de Deus, rogai por nós, pecadores, agora e na hora de nossa morte. Amém.
0: Ave Maria, cheia de graça, o Senhor é convosco. Bendita sois vós entre as mulheres, e bendito é o fruto do vosso ventre, Jesus.
1: Santa Maria, Mãe de Deus, rogai por nós, pecadores, agora e na hora de nossa morte. Amém.
0: Ave Maria, cheia de graça, o Senhor é convosco. Bendita sois vós entre as mulheres, e bendito é o fruto do vosso ventre, Jesus.
1: Santa Maria, Mãe de Deus, rogai por nós, pecadores, agora e na hora de nossa morte. Amém.
0: Glória ao Pai, ao Filho e ao Espírito Santo,
1: como era no princípio, agora e sempre. Amém.
0: Ó meu Jesus, perdoai-nos, livrai-nos do fogo do inferno, levai as almas todas para o céu e socorrei principalmente as que mais precisarem. No quarto mistério doloroso, contemplamos Jesus carregando a cruz. Vamos, neste momento, entrar lá naquela cena de Jesus carregando a cruz. Vamos nos imaginar com Ele. Esta cruz é a cruz dos nossos pecados. Todos os nossos pecados estão nas costas de Jesus. Estão nesse sofrimento dEle. São os meus pecados de hoje que ajudam a deixar pesada essa cruz. Então, vamos ajudá-Lo a carregar. E nós ajudamos Jesus a carregar, nos purificando dos nossos pecados, nos arrependendo dos nossos pecados, nos convertendo, fugindo das ocasiões de pecado. É assim que a gente ajuda a carregar a cruz dEle. Diga para Ele: Senhor, me ajude a carregar as minhas cruzes e me ajude a me converter, Me ajude a deixar os pecados, Senhor. Pai nosso que estais no céu, santificado seja o vosso nome. Venha a nós o vosso reino. Seja feita a vossa vontade, assim na terra como no céu.
1: O pão nosso de cada dia nos dai hoje. Perdoai as nossas ofensas, assim como nós perdoamos a quem nos tem ofendido. E não nos deixeis cair em tentação, mas livrai-nos do mal. Amém.
0: Ave Maria, cheia de graça, o Senhor é convosco. Bendita sois vós entre as mulheres, e bendito é o fruto do vosso ventre, Jesus.
1: Santa Maria, Mãe de Deus,
0: rogai por nós, pecadores, agora e na hora de nossa morte. Amém. Ave Maria, cheia de graça, o Senhor é convosco. Bendita sois vós entre as mulheres, e bendito é o fruto do vosso ventre, Jesus.
1: Santa Maria, Mãe de Deus,
0: rogai por nós, pecadores, agora e na hora de nossa morte. Amém. Ave Maria, cheia de graça, o Senhor é convosco. Bendita sois vós entre as mulheres, e bendito é o fruto do vosso ventre, Jesus.
1: Santa Maria, Mãe de Deus, rogai por nós, pecadores, agora e na hora de nossa morte. Amém.
0: Ave Maria, cheia de graça, o Senhor é convosco. Bendita sois vós entre as mulheres, e bendito é o fruto do vosso ventre, Jesus.
1: Santa Maria, Mãe de Deus, rogai por nós, pecadores, agora e na hora de nossa morte. Amém.
0: Ave Maria, cheia de graça, o Senhor é convosco. Bendita sois vós entre as mulheres, e bendito é o fruto do vosso ventre, Jesus.
1: Santa Maria, Mãe de Deus, rogai por nós, pecadores, agora e na hora de nossa morte. Amém.
0: Ave Maria, cheia de graça, o Senhor é convosco. Bendita sois vós entre as mulheres, e bendito é o fruto do vosso ventre, Jesus.
1: Santa Maria, Mãe de Deus, rogai por nós, pecadores, agora e na hora de nossa morte. Amém.
0: Ave Maria, cheia de graça, o Senhor é convosco. Bendita sois vós entre as mulheres, e bendito é o fruto do vosso ventre, Jesus.
1: Santa Maria, Mãe de Deus,
0: rogai por nós, pecadores, agora e na hora de nossa morte. Amém. Ave Maria, cheia de graça, o Senhor é convosco. Bendita sois vós entre as mulheres, e bendito é o fruto do vosso ventre, Jesus.
1: Santa Maria, Mãe de Deus, rogai por nós, pecadores, agora e na hora de nossa morte. Amém.
0: Ave Maria, cheia de graça, o Senhor é convosco. Bendita sois vós entre as mulheres, e bendito é o fruto do vosso ventre, Jesus.
1: Santa Maria, Mãe de Deus, rogai por nós, pecadores, agora e na hora de nossa morte. Amém.
0: Ave Maria, cheia de graça, o Senhor é convosco. Bendita sois vós entre as mulheres, e bendito é o fruto do vosso ventre, Jesus.
1: Santa Maria, Mãe de Deus, rogai por nós, pecadores, agora e na hora de nossa morte. Amém.
0: Glória ao Pai, ao Filho e ao Espírito Santo.
1: Como era no princípio, agora e sempre. Amém.
0: Ó meu Jesus, perdoai-nos, livrai-nos do fogo do inferno, levai as almas todas para o céu e socorrei principalmente as que mais precisarem. No quinto mistério doloroso, contemplamos a crucificação e morte de Jesus. A nossa morte ainda não chegou. Vamos pedir que Ele nos dê a graça de quando ela chegar, que ela nos encontre em estado de graça, que a gente possa ter um sacerdote, uma confissão, que estejamos livres dos pecados mortais. Jesus, nos dê esta graça e também nos ajude a morrer ao nosso eu, as nossas vontades. Às vezes, para um relacionamento dar certo, a gente tem que ceder. E às vezes tem que morrer o nosso amor próprio. Nos dê estas graças, Senhor. Pai nosso, que estais no céu, santificado seja o vosso nome. Venha a nós o vosso reino. Seja feita a vossa vontade, assim na terra como no céu.
1: O pão nosso de cada dia nos dai hoje. perdoai as nossas ofensas, assim como nós perdoamos a quem nos tem ofendido. E não nos deixeis cair em tentação, mas livrai-nos do mal. Amém.
0: Ave Maria, cheia de graça, o Senhor é convosco. Bendita sois vós entre as mulheres, e bendito é o fruto do vosso ventre, Jesus.
1: Santa Maria, Mãe de Deus, rogai por nós, pecadores, agora e na hora de nossa morte. Amém.
0: Ave Maria, cheia de graça, o Senhor é convosco. Bendita sois vós entre as mulheres, e bendito é o fruto do vosso ventre, Jesus.
1: Santa Maria, Mãe de Deus, rogai por nós, pecadores, agora e na hora de nossa morte. Amém.
0: Ave Maria, cheia de graça, o Senhor é convosco. Bendita sois vós entre as mulheres, e bendito é o fruto do vosso ventre, Jesus.
1: Santa Maria, Mãe de Deus, rogai por nós, pecadores, agora e na hora de nossa morte. Amém.
0: Ave Maria, cheia de graça, o Senhor é convosco. Bendita sois vós entre as mulheres, e bendito é o fruto do vosso ventre, Jesus.
1: Santa Maria, Mãe de Deus, rogai por nós, pecadores, agora e na hora de nossa morte. Amém.
0: Ave Maria, cheia de graça, o Senhor é convosco. Bendita sois vós entre as mulheres, e bendito é o fruto do vosso ventre, Jesus.
1: Santa Maria, Mãe de Deus, rogai por nós, pecadores, agora e na hora de nossa morte. Amém.
0: Ave Maria, cheia de graça, o Senhor é convosco. Bendita sois vós entre as mulheres, e bendito é o fruto do vosso ventre, Jesus.
1: Santa Maria, Mãe de Deus, rogai por nós, pecadores, agora e na hora de nossa morte. Amém.
0: Ave Maria, cheia de graça, o Senhor é convosco. Bendita sois vós entre as mulheres, e bendito é o fruto do vosso ventre, Jesus.
1: Santa Maria, Mãe de Deus, rogai por nós, pecadores, agora e na hora de nossa morte. Amém.
0: Ave Maria, cheia de graça, o Senhor é convosco. Bendita sois vós entre as mulheres, e bendito é o fruto do vosso ventre, Jesus.
1: Santa Maria, Mãe de Deus, rogai por nós, pecadores, agora e na hora de nossa morte. Amém.
0: Ave Maria, cheia de graça, o Senhor é convosco. Bendita sois vós entre as mulheres, e bendito é o fruto do vosso ventre, Jesus.
1: Santa Maria, Mãe de Deus, rogai por nós, pecadores, agora e na hora de nossa morte. Amém.
0: Ave Maria, cheia de graça, o Senhor é convosco. Bendita sois vós entre as mulheres, e bendito é o fruto do vosso ventre, Jesus.
1: Santa Maria, Mãe de Deus, rogai por nós, pecadores, agora e na hora de nossa morte. Amém.
0: Glória ao Pai, ao Filho e ao Espírito Santo.
1: Como era no princípio, agora e sempre. Amém.
0: Ó meu Jesus, perdoai-nos, livrai-nos do fogo do inferno, levai as almas todas para o céu e socorrei principalmente as que mais precisarem.

0: da madrugada desta sexta-feira. Estamos aqui diante de Jesus. Ele te chama, Ele te convida através aqui da TV Evangelizar. Uma graça muito grande estarmos com Ele. E uma alegria também ver seu nome rodando aqui no YouTube, nas mensagens do YouTube. Que alegria saber que não estamos sozinhos. Que alegria saber que Jesus não está sozinho, que Ele é o Rei da sua vida, que Ele é o bem maior da sua vida e que você dá esta madrugada para Ele. Você começa a sexta-feira dedicada à paixão dEle, com Ele. Isto vai ficando escrito no céu. Isso são graças que vão sendo guardadas no coração de Jesus. 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Começará à meia-noite, com o rosário da meia-noite, mas será a Quaresma de São Miguel. Esteja conosco todas as noites nesta jornada de 40 dias, fortalecendo a fé, a oração e a esperança. Durante esse período, mais de 40 evangelizadores do cenário católico estarão com a TV Evangelizar, participando desse momento especial. Entre os confirmados estão Padre Reginaldo Manzotti, Padre Christian Shankar, Padre Jorge Fortunato, Padre Renato Redson, Padre Fernando de Souza, Padre Leonardo Silveira, Padre Rodrigo Natal, Frei 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Maria. Também estarão conosco os frades da Ordem Franciscana, irmã Zélia, irmã Ana Paula, diácono Melquisedeque, diácono Léo Rabelo e diácono Alexander Simon, além de muitos outros missionários. E o principal é você estar aqui nesta Quaresma de São Miguel. Combatei-nos, São Miguel. Ele vai combater o mal junto conosco, por nós, por mim, por você, por todos nós. Serão 40 dias muito especiais da Quaresma de São Miguel aqui na TV Evangelizar. Estava faltando este momento aqui, não é? Então, olha só que graça de Deus e de toda a equipe da TV Evangelizar nos proporcionar a Quaresma de São Miguel, à meia-noite, todos os dias, a partir de sexta para sábado, na próxima madrugada, já é o Rosário com a Quaresma de São Miguel, ou a Quaresma de São Miguel com o Rosário. Então, continue aqui conosco, você que está na sua casa, está no trabalho, está na rua, está na estrada, pode estar num hospital, enfim, onde quer que você esteja, coloque-se diante de Jesus. É o nosso último terço, nosso último mistério, que é o mistério glorioso, o mistério que nos renova a esperança. Tem as tribulações, tem as dores, tem as cruzes, tem as mortes de todo dia e a nossa morte, mas tem a ressurreição. Então confie em Jesus, confie. Ele falou, ele morreu e ressuscitou. Então, no primeiro mistério da glória, o primeiro mistério glorioso, contemplamos a ressurreição de Jesus. Vamos pedir para Ele, em especial, para Ele renovar a nossa esperança. A esperança não nos deixa deixar de viver, de acreditar, de ter um para que existir. Que a dor não tenha a última palavra, que a última palavra é a ressurreição, é a vida em abundância aqui e a vida eterna. Pai nosso que estais no céu, santificado seja o vosso nome, venha a nós o vosso reino, seja feita a vossa vontade, assim na terra como no céu.
1: O pão nosso de cada dia nos dai hoje,
0: perdoai as nossas ofensas, assim como nós perdoamos a quem nos tem ofendido. E não nos deixeis cair em tentação, mas livrai-nos do mal. Amém. Ave Maria, cheia de graça, o Senhor é convosco. Bendita sois vós entre as mulheres, e bendito é o fruto do vosso ventre, Jesus.
1: Santa Maria, Mãe de Deus, rogai por nós, pecadores, agora e na hora de nossa morte. Amém.
0: Ave Maria, cheia de graça, o Senhor é convosco. Bendita sois vós entre as mulheres, e bendito é o fruto do vosso ventre, Jesus.
1: Santa Maria, Mãe de Deus, rogai por nós, pecadores, agora e na hora de nossa morte. Amém.
0: Ave Maria, cheia de graça, o Senhor é convosco. Bendita sois vós entre as mulheres, e bendito é o fruto do vosso ventre, Jesus.
1: Santa Maria, Mãe de Deus, rogai por nós, pecadores, agora e na hora de nossa morte. Amém.
0: Ave Maria, cheia de graça, o Senhor é convosco. Bendita sois vós entre as mulheres, e bendito é o fruto do vosso ventre, Jesus.
1: Santa Maria, Mãe de Deus, rogai por nós, pecadores, agora e na hora de nossa morte. Amém.
0: Ave Maria, cheia de graça, o Senhor é convosco. Bendita sois vós entre as mulheres, e bendito é o fruto do vosso ventre, Jesus.
1: Santa Maria, Mãe de Deus, rogai por nós, pecadores, agora e na hora de nossa morte. Amém.
0: Ave Maria, cheia de graça, o Senhor é convosco. Bendita sois vós entre as mulheres, e bendito é o fruto do vosso ventre, Jesus.
1: Santa Maria, Mãe de Deus, rogai por nós, pecadores, agora e na hora de nossa morte. Amém.
0: Ave Maria, cheia de graça, o Senhor é convosco. Bendita sois vós entre as mulheres, e bendito é o fruto do vosso ventre, Jesus.
1: Santa Maria, Mãe de Deus, rogai por nós, pecadores, agora e na hora de nossa morte. Amém.
0: Ave Maria, cheia de graça, o Senhor é convosco. Bendita sois vós entre as mulheres, e bendito é o fruto do vosso ventre, Jesus.
1: Santa Maria, Mãe de Deus, rogai por nós, pecadores, agora e na hora de nossa morte. Amém.
0: Ave Maria, cheia de graça, o Senhor é convosco. Bendita sois vós entre as mulheres, e bendito é o fruto do vosso ventre, Jesus.
1: Santa Maria, Mãe de Deus, rogai por nós, pecadores, agora e na hora de nossa morte. Amém.
0: Ave Maria, cheia de graça, o Senhor é convosco. Bendita sois vós entre as mulheres, e bendito é o fruto do vosso ventre, Jesus.
1: Santa Maria, Mãe de Deus, rogai por nós, pecadores, agora e na hora de nossa morte. Amém.
0: Glória ao Pai, ao Filho e ao Espírito Santo,
1: como era no princípio, agora e sempre. Amém.
0: Ó meu Jesus, perdoai-nos, livrai-nos do fogo do inferno, levai as almas todas para o céu, e socorrei principalmente as que mais precisarem. No segundo mistério glorioso, contemplamos a ascensão de Jesus ao céu. Senhor, nos dê a graça de pensarmos no céu. Às vezes nós vivemos como se não tivesse céu, como se não tivesse vida eterna. E fazemos escolhas que vão nos levar para o inferno. Então, nos dê a graça de nos prepararmos para o encontrarmos no céu. Nos dê o desejo do céu, Jesus. Tira de nós tudo aquilo que nos leva para o inferno. Pai nosso, que estais no céu, santificado seja o vosso nome. Venha a nós o vosso reino, seja feita a vossa vontade, assim na terra como no céu.
1: O pão nosso de cada dia nos dai hoje.
0: Perdoai as nossas ofensas, assim como nós perdoamos a quem nos tem ofendido. E não nos deixeis cair em tentação, mas livrai-nos do mal. Amém. Ave Maria, cheia de graça, o Senhor é convosco. Bendita sois vós entre as mulheres, e bendito é o fruto do vosso ventre, Jesus.
1: Santa Maria, Mãe de Deus, rogai por nós, pecadores, agora e na hora de nossa morte. Amém.
0: Ave Maria, cheia de graça, o Senhor é convosco. Bendita sois vós entre as mulheres, e bendito é o fruto do vosso ventre, Jesus.
1: Santa Maria, Mãe de Deus, rogai por nós, pecadores,
0: agora e na hora de nossa morte. Amém. Ave Maria, cheia de graça, o Senhor é convosco. Bendita sois vós entre as mulheres, e bendito é o fruto do vosso ventre, Jesus.
1: Santa Maria, Mãe de Deus, rogai por nós, pecadores, agora e na hora de nossa morte. Amém.
0: Ave Maria, cheia de graça, o Senhor é convosco. Bendita sois vós entre as mulheres, e bendito é o fruto do vosso ventre, Jesus.
1: Santa Maria, Mãe de Deus, rogai por nós, pecadores, agora e na hora de nossa morte. Amém.
0: Ave Maria, cheia de graça, o Senhor é convosco. Bendita sois vós entre as mulheres, e bendito é o fruto do vosso ventre, Jesus.
1: Santa Maria, Mãe de Deus, rogai por nós, pecadores, agora e na hora de nossa morte. Amém.
0: Ave Maria, cheia de graça, o Senhor é convosco. Bendita sois vós entre as mulheres, e bendito é o fruto do vosso ventre, Jesus.
1: Santa Maria, Mãe de Deus, rogai por nós, pecadores, agora e na hora de nossa morte. Amém.
0: Ave Maria, cheia de graça, o Senhor é convosco. Bendita sois vós entre as mulheres, e bendito é o fruto do vosso ventre, Jesus.
1: Santa Maria, Mãe de Deus, rogai por nós, pecadores, agora e na hora de nossa morte. Amém.
0: Ave Maria, cheia de graça, o Senhor é convosco. Bendita sois vós entre as mulheres, e bendito é o fruto do vosso ventre, Jesus.
1: Santa Maria, Mãe de Deus, rogai por nós, pecadores, agora e na hora de nossa morte. Amém.
0: Ave Maria, cheia de graça, o Senhor é convosco. Bendita sois vós entre as mulheres, e bendito é o fruto do vosso ventre.
1: Rogai por nós, pecadores, agora e na hora de nossa morte. Amém.
0: Ave Maria, cheia de graça, o Senhor é convosco. Bendita sois vós entre as mulheres, e bendito é o fruto do vosso ventre, Jesus.

0: Jesus.
1: Santa Maria, Mãe de Deus, rogai por nós, pecadores, agora e na hora de nossa morte. Amém.
0: Glória ao Pai, ao Filho e ao Espírito Santo.
1: Como era no princípio, agora e sempre. Amém.
0: Ó meu Jesus, perdoai-nos, livrai-nos do fogo do inferno, levai as almas todas para o céu e socorrei principalmente as que mais precisarem. No terceiro mistério glorioso, contemplamos a descida do Espírito Santo. Vamos pedir agora para nós que o Espírito Santo venha em nosso coração. Que ele desça aqui, aí onde você está.

0: Pai nosso que estais no céu, santificado seja o vosso nome. Venha a nós o vosso reino, seja feita a vossa vontade, assim na terra como no céu.
1: O pão nosso de cada dia nos dai hoje, perdoai as nossas ofensas, assim como nós perdoamos a quem nos tem ofendido. E não nos deixeis cair em tentação, mas livrai-nos do mal. Amém.
0: Ave Maria, cheia de graça, o Senhor é convosco. Bendita sois vós entre as mulheres, e bendito é o fruto do vosso ventre, Jesus.
1: Santa Maria, Mãe de Deus, rogai por nós, pecadores, agora e na hora de nossa morte. Amém.
0: Ave Maria, cheia de graça, o Senhor é convosco. Bendita sois vós entre as mulheres, e bendito é o fruto do vosso ventre, Jesus.
1: Santa Maria, Mãe de Deus, rogai por nós, pecadores, agora e na hora de nossa morte. Amém.
0: Ave Maria, cheia de graça, o Senhor é convosco. Bendita sois vós entre as mulheres, e bendito é o fruto do vosso ventre, Jesus.
1: Santa Maria, Mãe de Deus, rogai por nós, pecadores, agora e na hora de nossa morte. Amém.
0: Ave Maria, cheia de graça, o Senhor é convosco. Bendita sois vós entre as mulheres, e bendito é o fruto do vosso ventre, Jesus.
1: Santa Maria, Mãe de Deus, rogai por nós, pecadores, agora e na hora de nossa morte. Amém.
0: Ave Maria, cheia de graça, o Senhor é convosco. Bendita sois vós entre as mulheres, e bendito é o fruto do vosso ventre, Jesus.
1: Santa Maria, Mãe de Deus, rogai por nós, pecadores, agora e na hora de nossa morte. Amém.
0: Ave Maria, cheia de graça, o Senhor é convosco. Bendita sois vós entre as mulheres, e bendito é o fruto do vosso ventre, Jesus.
1: Santa Maria, Mãe de Deus, rogai por nós, pecadores, agora e na hora de nossa morte. Amém.
0: Ave Maria, cheia de graça, o Senhor é convosco. Bendita sois vós entre as mulheres, e bendito é o fruto

0: fruto do vosso ventre, Jesus.
1: Santa Maria, Mãe de Deus, rogai por nós, pecadores, agora e na hora de nossa morte. Amém.
0: Ave Maria, cheia de graça, o Senhor é convosco. Bendita sois vós entre as mulheres, e bendito é o fruto do vosso ventre, Jesus.
1: Santa Maria, Mãe de Deus, rogai por nós, pecadores,
0: agora e na hora de nossa morte. Amém. Ave Maria, cheia de graça, o Senhor é convosco. Bendita sois vós entre as mulheres, e bendito é o fruto do vosso ventre, Jesus.
1: Santa Maria, Mãe de Deus,
0: rogai por nós, pecadores, agora e na hora de nossa morte. Amém. Ave Maria, cheia de graça, o Senhor é convosco. Bendita sois vós entre as mulheres, e bendito é o fruto do vosso ventre, Jesus.
1: Santa Maria, Mãe de Deus, rogai por nós, pecadores, agora e na hora de nossa morte. Amém.
0: Glória ao Pai, ao Filho e ao Espírito Santo,
1: como era no princípio, agora e sempre. Amém.
0: Ó meu Jesus, perdoai-nos, livrai-nos do fogo do inferno, levai as almas todas para o céu e socorrei principalmente as que mais precisarem. No quarto mistério glorioso, contemplamos a assunção de Nossa Senhora ao céu. É quando Nossa Senhora chegou ao céu. Nos dê, Nossa Senhora, o desejo do céu e vivermos aqui na terra com os olhos fixos no céu. Que as nossas escolhas sejam todas para irmos para o céu. Escolhas, atitudes, pensamentos que nos colocam no céu. Pai nosso que estais no céu, santificado seja o vosso nome. Venha a nós o vosso reino, seja feita a vossa vontade, assim na terra como no céu.
1: O pão nosso de cada dia nos dai hoje.
0: Perdoai as nossas ofensas,
1: assim como nós perdoamos a quem nos tem ofendido. E não nos deixeis cair em tentação, mas livrai-nos do mal. Amém.
0: Ave Maria, cheia de graça, o Senhor é convosco. Bendita sois vós entre as mulheres, e bendito é o fruto do vosso ventre, Jesus.
1: Santa Maria, Mãe de Deus, rogai por nós, pecadores, agora e na hora de nossa morte. Amém.
0: Ave Maria, cheia de graça, o Senhor é convosco. Bendita sois vós entre as mulheres, e bendito é o fruto do vosso ventre, Jesus.
1: Santa Maria, Mãe de Deus, rogai por nós, pecadores, agora e na hora de nossa morte. Amém.
0: Ave Maria, cheia de graça, o Senhor é convosco. Bendita sois vós entre as mulheres, e bendito é o fruto do vosso ventre, Jesus.
1: Santa Maria, Mãe de Deus, rogai por nós, pecadores, agora e na hora de nossa morte. Amém.
0: Ave Maria, cheia de graça, o Senhor é convosco. Bendita sois vós entre as mulheres, e bendito é o fruto do vosso ventre, Jesus.
1: Santa Maria, Mãe de Deus, rogai por nós, pecadores, agora e na hora de nossa morte. Amém.
0: Ave Maria, cheia de graça, o Senhor é convosco. Bendita sois vós entre as mulheres, e bendito é o fruto do vosso ventre, Jesus.
1: Santa Maria, Mãe de Deus, rogai por nós, pecadores,
0: agora e na hora de nossa morte. Amém. Ave Maria, cheia de graça, o Senhor é convosco. Bendita sois vós entre as mulheres, e bendito é o fruto do vosso ventre, Jesus.
1: Santa Maria, Mãe de Deus, rogai por nós, pecadores, agora e na hora de nossa morte. Amém.
0: Ave Maria, cheia de graça, o Senhor é convosco. Bendita sois vós entre as mulheres, e bendito é o fruto do vosso ventre, Jesus.
1: Santa Maria, Mãe de Deus, rogai por nós, pecadores, agora e na hora de nossa morte. Amém.
0: Ave Maria, cheia de graça, o Senhor é convosco. Bendita sois vós entre as mulheres, e bendito é o fruto do vosso ventre, Jesus.
1: Santa Maria, Mãe de Deus, rogai por nós, pecadores,
0: agora e na hora de nossa morte. Amém. Ave Maria, cheia de graça, o Senhor é convosco. Bendita sois vós entre as mulheres, e bendito é o fruto do vosso ventre, Jesus.
1: Santa Maria, Mãe de Deus,
0: rogai por nós, pecadores, agora e na hora de nossa morte. Amém. Ave Maria, cheia de graça, o Senhor é convosco. Bendita sois vós entre as mulheres, e bendito é o fruto do vosso ventre, Jesus.
1: Santa Maria, Mãe de Deus,
0: rogai por nós, pecadores, agora e na hora de nossa morte. Amém. Glória ao Pai, ao Filho e ao Espírito Santo.
1: Como era no princípio, agora e sempre. Amém.
0: Ó meu Jesus, perdoai-nos, livrai-nos do fogo do inferno, levai as almas todas para o céu e socorrei principalmente as que mais precisarem. No quinto mistério glorioso, contemplamos a coroação de Nossa Senhora. Vamos pedir que ela seja a nossa rainha, que ela nos ajude a estarmos com ela todos os dias. Pai nosso que estais no céu, santificado seja o vosso nome. Venha a nós o vosso reino, seja feita a vossa vontade, assim na terra como no céu.
1: O pão nosso de cada dia nos dai hoje,
0: perdoai as nossas ofensas, assim como nós perdoamos a quem nos tem ofendido. E não nos deixeis cair em tentação, mas livrai-nos do mal. Amém. Ave Maria, cheia de graça, o Senhor é convosco. Bendita sois vós entre as mulheres, e bendito é o fruto do vosso ventre, Jesus.
1: Santa Maria, Mãe de Deus, rogai por nós, pecadores, agora e na hora de nossa morte. Amém.
0: Ave Maria, cheia de graça, o Senhor é convosco. Bendita sois vós entre as mulheres, e bendito é o fruto do vosso ventre, Jesus.
1: Santa Maria, Mãe de Deus, rogai por nós, pecadores, agora e na hora de nossa morte. Amém.
0: Ave Maria, cheia de graça, o Senhor é convosco. Bendita sois vós entre as mulheres, e bendito é o fruto do vosso ventre, Jesus.
1: Santa Maria, Mãe de Deus, rogai por nós, pecadores, agora e na hora de nossa morte. Amém.
0: Ave Maria, cheia de graça, o Senhor é convosco. Bendita sois vós entre as mulheres, e bendito é o fruto do vosso ventre, Jesus.
1: Santa Maria, Mãe de Deus,
0: rogai por nós, pecadores, agora e na hora de nossa morte. Amém. Ave Maria, cheia de graça, o Senhor é convosco. Bendita sois vós entre as mulheres, e bendito é o fruto do vosso ventre, Jesus.
1: Santa Maria, Mãe de Deus, rogai por nós, pecadores, agora e na hora de nossa morte. Amém.
0: Ave Maria, cheia de graça, o Senhor é convosco. Bendita sois vós entre as mulheres, e bendito é o fruto do vosso ventre, Jesus.
1: Santa Maria, Mãe de Deus, rogai por nós, pecadores, agora e na hora de nossa morte. Amém.
0: Ave Maria, cheia de graça, o Senhor é convosco. Bendita sois vós entre as mulheres, e bendito é o fruto do vosso ventre, Jesus.
1: Santa Maria, Mãe de Deus, rogai por nós, pecadores, agora e na hora de nossa morte. Amém.
0: Ave Maria, cheia de graça, o Senhor é convosco. Bendita sois vós entre as mulheres, e bendito é o fruto do vosso ventre, Jesus.
1: Santa Maria, Mãe de Deus, rogai por nós, pecadores, agora e na hora de nossa morte. Amém.
0: Ave Maria, cheia de graça, o Senhor é convosco. Bendita sois vós entre as mulheres, e bendito é o fruto do vosso ventre, Jesus.
1: Santa Maria, Mãe de Deus, rogai por nós, pecadores, agora e na hora de nossa morte. Amém.
0: Ave Maria, cheia de graça, o Senhor é convosco. Bendita sois vós entre as mulheres, e bendito é o fruto do vosso ventre, Jesus.
1: Santa Maria, Mãe de Deus, rogai por nós, pecadores, agora e na hora de nossa morte. Amém.
0: Glória ao Pai, ao Filho e ao Espírito Santo,
1: como era no princípio, agora e sempre. Amém.
0: Ó meu Jesus, perdoai-nos, livrai-nos do fogo do inferno, levai as almas todas para o céu e socorrei principalmente as que mais precisarem.

Infinitas graças vos damos, ó soberana rainha, pelos benefícios que todos os dias recebemos de vossas mãos maternais. Dignai-vos agora e para sempre tomar-nos debaixo do vosso poderoso amparo, e para mais vos agradecer, vos saudamos com uma salve rainha. Salve rainha, mãe de misericórdia, vida, doçura e esperança, nossa salve. A vós bradamos os degredados filhos de Eva. A vós suspiramos, gemendo e chorando neste vale de lágrimas. Eia, pois, advogada nossa, esses vossos olhos misericordiosos a nós volvei. E depois deste desterro, mostrai-nos, Jesus, bendito fruto do vosso ventre. Ó clemente, ó piedosa, ó doce e sempre Virgem Maria, rogai por nós, Santa Mãe de Deus, para que sejamos dignos das promessas de Cristo. Amém. Em nome do Pai, do Filho e do Espírito Santo. Amém. Muito bem, 1h56, chegamos ao final do nosso Rosário. Muito obrigada pela sua presença, pela sua participação, por você ter derramado seu coração em Jesus. As graças virão. No momento que você menos espera, Jesus está te consolando com as graças dele. Nada passa desapercebido. Ele sabe cada minuto da sua existência. Então, muito obrigada a todos os radio-ouvintes que estiveram conosco, a todos os irmãos das emissoras radiotransmissoras, e também todos vocês aí do YouTube, das redes sociais, obrigada pela sua participação. 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Que presente que nós vamos ter. Então, a partir do dia 15 de agosto, na sexta-feira para o sábado, a próxima meia-noite é Quaresma de São Miguel. Então, serão 40 dias de graças, de proteção e de algo novo na nossa vida. Esteja conosco, estenda esse convite, convide seus amigos para participar da Quaresma aqui conosco na TV Evangelizar. Convido também você a me seguir nas redes sociais. Meu nome é Lisiane Celete, então o YouTube, o Instagram, eu tenho alguns cursos, estou dando atualmente um curso gratuito sobre o Castelo Interior, as moradas de Santa Teresa d'Ávila, que nos convida a entrar na nossa alma. Se você quiser participar deste curso gratuito, você deixe o seu pedido no direct do Instagram ou em alguma outra rede social aí. Então, muito obrigada, sejam sempre bem-vindos, e agora nós estamos aqui, vamos dar continuidade neste momento Ligados pela Fé, com a Dulce e o Ricardo. Você não fica sozinho, você tem companhia aqui agora, na continuação, 2h da manhã. Fique com a Dulce e o Ricardo.

0: 2 e 1.
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3: Doutora Lisiane, a madrugada evangeliza. E que bênção nosso Santo Rosário. É o que nos sustenta. É por isso que estamos aqui fortes e alegres, esperançosos, para dar continuidade a esse momento oracional. E olhamos para Jesus e dizemos: graças e louvores sejam dadas a todo momento.
4: Ao Santíssimo e Diviníssimo Sacramento.
3: Graças e louvores sejam dadas neste momento.
4: Ao Santíssimo e Diviníssimo Sacramento.
3: Graças e louvores sejam dadas a todo momento.
4: Ao Santíssimo e Diviníssimo Sacramento.
3: Glória ao Pai, ao Filho e ao Espírito Santo.
4: Como era no princípio, agora e sempre. Amém.
3: Que bom estar com você, ligadinho na TV Evangelizar e também Ricardo Santana, Rádio Evangelizar, isso?
4: 99.5, ligadíssimos, ligados pela fé. Bom dia, que a paz de Jesus, o amor de Maria seja contigo, meu irmão e minha irmã. Estamos aqui contigo e junto com o Santíssimo Sacramento nesse dia especial. Dulce e Santa Dulce dos pobres, rogai por nós.
3: Que bênção. Bom dia, Rafael. Continua com a gente, meu filho. Tomou um copinho d'água já?
5: Bom dia, Dulce. Bom dia, Ricardo. Tomei uma aguinha já.
3: Que bom. Obrigado pelo teu sim, meu filho. Rafael da Banda Rafa, ministério abençoado a serviço do Reino de Deus, sempre com a gente aqui de segunda a sexta, dando seu sim também para a obra Evangelizar é Preciso. E é isso, temos um número hoje, nesse momento, a gente quer falar com você. Claro, nós vamos fazer a reflexão, vamos clamar as luzes do Espírito Santo, mas você já vai pegar no seu telefone para ligar aqui para a gente poder rezar junto com você. 3221-6078 é o telefone da Madrugada Evangelizar. E temos cidades que acompanham a TV Evangelizar assim, ó, de carteirinha, Ricardo Santana. Vamos mencionar algumas que temos já aqui, só para dar boas-vindas um pouquinho para Fortaleza, no Ceará.
4: Curitiba, aqui no Paraná.
3: Recife, Pernambuco.
4: Natal, Rio Grande do Norte.
3: Juazeiro do Norte, nosso bom dia.
4: Rio de Janeiro.
3: Belo Horizonte.
4: Joinville.
3: Cascavel, aqui no Paraná.
4: Bezerros, Pernambuco.
3: Itabira, Minas Gerais. Olha, isso. Cidades que acompanham a TV Evangelizar, sempre ligadinhos. Nosso Deus abençoe, nosso Deus lhe pague também e retribua milhões de vezes na vida de vocês, por esse carinho, pela intercessão de vocês e, claro, nossos inúmeros associados também que acreditam nessa obra. Deus lhe pague a cada um de vocês.
4: Amém.
3: Vamos clamar o Espírito Santo, pedir a graça, pedir os dons, pedir os carismas do Espírito Santo. Abra seu coração. Deus tem muito para você.

0: pelo sinal da Santa Cruz. Livrai-nos Deus, nosso Senhor, dos nossos inimigos.
1: Em nome do Pai, do Filho e do Espírito Santo.
0: Amém. Coloque a mão no teu coração. E rezemos juntos, vinde Espírito Santo,
1: enchei os corações dos vossos fiéis, e acendei neles o fogo do vosso amor. Enviai o vosso Espírito, e tudo será criado, e renovareis a face da terra.
0: Oremos, ó Deus, que instruísse os corações dos vossos fiéis, com a luz do Espírito Santo, fazei que apreciemos retamente todas as coisas, segundo o mesmo Espírito, e gozemos sempre da sua consolação, por Cristo Senhor nosso. Amém. Que o Espírito Santo encha o nosso coração, a nossa mente, o nosso espírito, transborde da sua alegria, da sua graça, da sua sabedoria, do seu discernimento. Que o Espírito Santo nos prepare para esta madrugada, nos ponha vigilantes, de pé, para ouvirmos a voz do Senhor, para escutarmos a sua palavra, para que a palavra de Deus seja, encontre em nós um terreno fértil, para que produza muitos frutos, 30, 60 e 100 por um.
1: Amém, Senhor.
0: Amém.
1: Jesus.
0: E a palavra de Deus hoje doce é o quê?
1: Sim.
0: Deus, pastor dos homens, Salmo 22. Que beleza, né?
1: Pode proclamar para nós, Ricardo.
0: Pegue a tua palavra, se você pode. O Salmo 22 é um salmo muito profundo. E nós rezamos juntos, porque é uma oração o Salmo 22. Todos os salmos são oração, mas esse salmo é um salmo especial. O Senhor é o meu pastor e nada me faltará. Em verdes prados Ele me faz repousar. Conduz-me junto às águas refrescantes. Restaura as forças da minha alma. Pelos caminhos retos Ele me leva por amor do Seu nome. Ainda que eu atravesse o vale escuro, nada temerei, pois estáis comigo, o vosso bordão e o vosso báculo. Olha só, pois estáis comigo, vosso bordão e o vosso báculo,
1: que são o meu amparo. Preparais para mim a mesa à vista dos meus inimigos.
0: Derramais o perfume sobre a minha cabeça e transborda a minha taça.
1: A vossa bondade e misericórdia hão de seguir-me por todos os dias da minha vida.
0: E habitarei na casa do Senhor
1: por longos dias.
0: Glória ao Pai, ao Filho e ao Espírito Santo.
1: Como era no princípio, agora e sempre. Amém. Como você disse, Ricardo, é uma oração. É uma oração que nós já aprendemos, acho que a primeira oração que a gente aprendeu na Bíblia. E a gente nem sabia que estava na palavra. A gente aprendeu porque nossos pais já proclamavam, porque nossos avós já proclamavam, porque a gente ouvia isso nas santas missas, nos grupos de oração, nos grupos de amigos, nos grupos de reza, né? E a gente às vezes até decorava, e como o Ricardo decorou, como a gente decorou na nossa vida: o Senhor é o meu pastor e nada há de me faltar. E nesta noite o Senhor diz isso para você também. O Senhor dirige exatamente estas fortes promessas para a tua vida e para a nossa vida, Ricardo.
0: Amém, amém. Com certeza, Dulce. E nós temos duas partes nesses salmos fortíssimas. Primeiro, a providência de Deus. O Senhor é meu pastor e nada me faltará. Depois, a proteção do Senhor. Ainda que eu atravesse o vale escuro, nada temerei. Ainda tem que o Senhor prepara para nós a mesa à vista dos inimigos. Transborda a nossa taça e o perfume vem sobre a nossa cabeça. Ou seja, a unção de Deus, o perfume do Espírito Santo, para combater o mal, porque o mal ele fede. O mal ele é ruim. O mal ele é asqueroso. E o perfume do Espírito Santo afasta o mal. E nós não precisamos nos preocupar com os inimigos. Se nós estamos nos banqueteando à vista deles, eles nada podem contra nós.
1: Amém.
0: Porque o Senhor é pastor. O Senhor tem o cajado, tem o bastão, tem a força para lutar contra os inimigos. Quanto a nós, nada precisamos fazer, porque o Senhor combaterá por nós. Louvado seja Deus por esse salmo, por esta palavra que nos inspira nesta madrugada. Habitarei na casa do Senhor por longos dias, ou algumas traduções trazem pelos séculos eternos, porque a nossa morada não é aqui na terra, a nossa morada está reservada lá junto com o Senhor na eternidade. Por isso, reze conosco, reze na sua casa, reze pela sua família, acredite que o Senhor é o meu, é o pastor da Dulce, é o teu pastor, e nada há de nos faltar. Amém.
1: E por essa promessa que a gente está aqui, nessa certeza que nós temos, não é uma coisa futura, não é uma coisa que irá vir, não, é uma coisa presente, é de agora, é desse momento, nada há de nos faltar. Tome posse disso e diga já isso aí onde você está. Repita isso aí na sua casa. Você que já pegou o telefone, já está ligando para nós aqui na TV Evangelizar, 3221-6078. Já vai dizendo: Senhor, meu pastor, independente do que eu esteja vivendo, independente do que esteja me faltando no material da vida, do espiritual, o Senhor não vai lhe deixar faltar nada, que é Ele mesmo, o próprio Senhor que está aqui diante de nós. Por isso, a madrugada evangelizar é toda diante da presença desse Senhor que transborda, Ricardo, que transborda a nossa taça, que transborda a sua vida, o seu casamento, a sua família, né? O que de fato está lhe faltando? Lhe falta emprego? Lhe falta diálogo em casa? O Senhor, nós temos um Senhor que nos faz transbordar. Transborda de diálogo. Diga: Jesus, transborda de saúde em minha vida.
0: Amém, amém.
1: Senhor, transborda de perdão. Você que tem dificuldade de perdoar, de dialogar. Você que tem dificuldades no trabalho, um desemprego há muito tempo. Você que luta com a tristeza de um luto, das saudades do luto, diga: Senhor, transborda de alegria, traz alegria de volta para minha casa, para minha vida. Você que tem dificuldade, independente do que você vai dizer para nós hoje, do que você vai trazer à realidade, e nós queremos ouvir você, para isso nós estamos aqui.
0: Sim.
1: Para isso nós saímos da nossa casa, e hoje, que normalmente é de segunda para terça, né, que nós estamos aqui. Mas o Senhor quis de volta a gente aqui do teu ladinho.
0: Mas Dulce, alguém deve estar se perguntando em casa: mas por que que está faltando saúde para mim? E por que que está faltando recursos para pagar as contas? E por que está faltando diálogo em casa? Às vezes, Deus permite para provar a nossa fé. Será que nós vamos continuar fiéis a Ele mesmo passando algum tipo de necessidade? Não é porque Deus deixou de ser o nosso pastor, não é que o Senhor nos abandonou, é a prova da nossa fé. Eu lembro um dia que eu ouvi bem a voz do Senhor, o Senhor me dizendo, eu que missionário, vivo da providência há muitos anos, e deixei tudo para seguir a obra do Senhor. E o Senhor me falou um dia: Ricardo, você vai continuar sendo o meu missionário na penúria? E eu disse: Senhor, eu tenho que continuar sendo o teu missionário na penúria, porque o Senhor me faz provar a minha fé na alegria, na tristeza, na saúde, na doença, no bom, no ruim, na graça, no pecado. O Senhor pede para eu ficar junto com o Senhor. E eu vou ser, sim, Senhor, fiel a Ti mesmo na penúria. Glória a Deus. Glória a Deus por isso. E você vai continuar, sim, fiel a Deus, porque o Senhor é o meu, é o teu, é o nosso pastor, e nada nos faltará. Amém.
1: Então ligue para nós, estamos esperando a sua ligação. 3221-6078. É o tempinho de ir aqui até o Santíssimo e a gente entra diante da presença do Senhor cantando, Rafael.

0: vida.
1: Em minha vida.
0: E é nessa certeza que nós queremos acolher com muito carinho a Ângela, paz de Jesus, minha irmã.
2: A paz, minha irmã, porque o Senhor é meu pastor e nada me faltará.
0: Isso, Ângela. Como está você, minha irmã?
2: Eu estou tão feliz, irmã, tão feliz.
0: Louvado seja Deus. Qual é a sua intenção para essa madrugada, Ângela?
2: A minha intenção é pedir pelos meus 3 filhos, meus 7 netos, meus 4 bisnetos e pelo meu marido, que dê muita saúde a ele.
0: Sim.
2: E a vocês da obra evangelizar, pelo padre Reginaldo Manzotti, por todos da obra.
0: Muito obrigada. Ângela, obrigada pela tua também intercessão, pela tua fé. E essa certeza, estamos rezando sobre esse salmo, com esse salmo. Você já conhece esse salmo, né, Ângela?
2: Conheço, salmo 46, o 23.
0: O 23, o 22.
2: O 121. 91.
0: Amém. Então, olhando para Jesus, Ângela, eu vejo que tu tens uma família abençoada, né? Essa fartura de netos no sentido de amor, de diálogo, de fé. Isso mesmo, Ângela?
2: É.
0: Não te falta nada na tua vida?
2: Não, de jeito nenhum. Eu só agradeço.
0: Amém, Senhor. Diga conosco, Senhor Jesus.
2: Senhor Jesus.
0: Eu te agradeço. Pela minha família.
2: Pela minha família.
0: E vai dizendo o nome dos teus netos. Vai dizendo o nome dos teus filhos. Do teu genro, da tua nora. Nessa fartura que Deus vai dando de amor, de carinho para todos vocês. E mesmo em meio aos desafios, Senhor, tu não faltas na nossa vida. Nós temos a ti, Jesus, como centro de tudo. Vai dizendo isso, vai orando, vai entregando para Jesus, vai agradecendo por este pastoreio que nunca te faltou, Ângela, na tua vida. Esse olhar misericordioso sobre os teus filhos, sobre os teus netos. Esse alimento que nunca faltou na tua mesa. Agradeça, minha irmã, é a tua oração também, é a oração da noite, do dia, da madrugada, onde também agradecemos ao Senhor por tudo que temos. Às vezes na simplicidade, Ângela, né? Na simplicidade, mesmo assim, nunca faltou nada, Senhor Jesus. Nunca faltou respeito entre nós. Nunca faltou a alegria, o perdão, o diálogo. É família. E a família também tem seus desafios. Família também tem suas discussões. Mas também quantas vezes foram preservados de tanto mal, da violência, do lobo, do leão que ruge ao redor da tua casa, do teu aprisco, Ângela, né? Onde estão as ovelhinhas do Senhor, que são a tua família. Obrigado, minha irmã. Obrigado por confiar na nossas orações. Está aqui diante de ti aquele que é o pastor, e que nada na tua vida, minha irmã, há de te faltar. Que Deus te abençoe. Que Deus

0: Além das pessoas que nós atendemos, Dulce, nós também trazemos no coração pessoas que nos pedem a nossa intercessão. E eu quero colocar aqui diante de Jesus, antes de atender a próxima irmã, o próximo irmão nosso. Queremos colocar o Matheus Fernando, pela cura e libertação dele, a Silmara, a Arlete, a Matilde e tantos outros que estão precisando, a Vanusa e tantos outros que estão precisando de saúde nesta madrugada. Cura e libertação para eles, Senhor, nosso pastor. Maria, da nossa terra Bahia, que a paz de Jesus esteja contigo, minha irmã.
1: Amém, o Senhor é o meu pastor e nada me faltará.
0: Amém, Santa Dulce dos pobres, rogai por nós. Hoje a Bahia fez uma grande festa para esta santa brasileira, Santa Dulce dos pobres. Você fala de que cidade?
2: E lembrando, Ricardo, viu, Maria, lembrando que a TV Evangelizar transmitiu uma linda missa.
0: Sim.
2: Diretamente de Salvador, se não me engano.
0: Sim, de Salvador, direto do Santuário da Santa Dulce dos pobres. Sim. Você fala de qual cidade, Maria?
1: Eu falo da cidade de Belo Campo, na Bahia.
0: Ótimo, que bom. Que bom que você está conosco nesta madrugada. E qual é a sua intenção, minha irmã?
1: Eu peço orações por mim, que eu estou fazendo tratamento para a cura de um câncer e estou sofrendo muito.
0: Uhum.
1: Mas estou confiante.
0: Amém.
1: E esperançosa que Deus possa me curar, corpo, alma, mente, coração.
0: Amém.
1: E peço oração por toda a minha família, por minha filha que está cuidando de mim, que também está sofrendo muito.
0: Como é o nome dela?
1: É Ruth.
0: Uhum.
1: Pelo meu genro Emanuel.
0: Sim.
1: E por meus irmãos que estão cuidando de mim.
0: Sim. Isso é bom, né? A família unida em oração e no cuidado fraterno. No cuidado da mãe, cuidado do irmão, que beleza, louvado seja Deus. Isso fez a Santa Dulce dos pobres. Ela nunca dizia não para aquele que precisava, para aquele que estava doente. Tanto que ela começou o hospital hoje, que é o maior hospital público da Bahia, um dos maiores do Brasil, ela começou num galinheiro. E eu, graças a Deus, tive a graça, Maria, eu tive o privilégio de conhecer a Santa Dulce quando ela estava viva em Salvador. Eu fui voluntário do hospital dela lá, trabalhei como voluntário e pude muitas vezes abraçá-la e beijá-la. Aquele gigante de 1,48 m. Vamos pedir a intercessão dela, Maria?
1: Vamos pedir. Eu preciso muito.
0: Vamos pedir que ela cuidou de muitos doentes. Pai amado, Pai querido, em nome de Jesus, pela intercessão da vossa serva Santa Dulce dos pobres, nós pedimos agora pela Maria, pela sua saúde, pela cura desse câncer, Senhor. Vós que sois o médico dos médicos, vós que sois o Senhor dos senhores, derramai uma gota do teu sangue sobre a vida da Maria, para que ela seja curada como ela mesma pediu, do corpo, da mente, do coração e do espírito. E que o Senhor, que é pastor, possa providenciar tudo necessário para que a Maria atravesse esse momento difícil na vida dela. Mas como o Senhor fala, mesmo que eu atravesse o vale escuro, nada temerei. Repita comigo, Maria. Mesmo que eu atravesse o vale escuro.
1: Mesmo que eu atravesse o vale escuro.
0: Eu nada temerei.
1: Eu nada temerei.
0: Porque o Senhor é meu pastor.
1: Porque o Senhor é o meu pastor.
0: E nada vai me faltar.
1: E nada vai me faltar.
0: Ele haverá de restituir.
1: Ele haverá de restituir.
0: A minha saúde.
1: A minha saúde.
0: Para que eu tenha vida.
1: Para que eu tenha vida.
0: E vida em abundância.
1: E vida em abundância.
0: Amém.
1: Amém,
0: Pai nosso, que estais nos céus, santificado seja o vosso nome. Venha a nós o vosso reino. Seja feita a vossa vontade, assim na terra como no céu.
2: O pão nosso de cada dia nos dai hoje. Perdoai-nos as nossas ofensas, assim como nós perdoamos a quem nos tem ofendido. E não nos deixeis cair em tentação, mas livrai-nos do mal. Amém.
0: Amém. Deus abençoe, Maria, você e a sua família.

0: E é nessa certeza que queremos acolher a próxima pessoa. É a Rose, a paz de Jesus, minha querida.
1: Bom dia.
0: Bom dia. Você fala da onde, minha irmã?
1: Minha irmã, estava aqui correndo para
0: estar
1: analisando de mim, amada.
0: Sim, tudo bem com você? Fale bem alto para eu poder te ouvir.
1: Que alegria falar com você. Meu Deus, você lembra de mim que eu falei com você? Eu estou fazendo um mês atrás.
0: Ah, é, minha querida? Como que você está hoje?
1: Muito bem, graças a Deus, com a graça de Deus. Melhor ainda falando com você.
0: Louvado seja Deus, nós também estamos felizes. Sempre quando você liga, é uma alegria também para nós. E qual é o teu pedido hoje, Rose?
1: Sim, Dulce, como sempre, a gente sempre agradecendo a Deus, né?
0: Amém, amém.
1: E eu estou aqui agradecendo e, tipo assim, e eu conversei com você outro dia.
0: Sim.
1: Sobre... Lembra, assim, se a gente conversou, tá ouvindo?
0: Sim, estou ouvindo, pode falar.
1: Eu quero ser mensageira, minha querida. Só que eu não estou conseguindo, assim, falar aí, sabe, ligo, eu não consigo.
0: Entendi.
1: E você, Rose, se você não conseguir, torna, ligar e falar comigo, que eu vou te ajudar. Mas como que eu faço?
0: Pode falar, Rose, fique à vontade. Agora é o teu dia, a tua hora.
1: Nossa, eu pedi para o Espírito Santo que chegasse nesse dia e foi mesmo.
0: Que bom.
1: E olha, para você ver, eu estou com o meu terço aqui e hoje, né, o Senhor é meu pastor, nada me faltará.
0: Isso.
1: E ontem foi um dia de Dulce, né, Santa Dulce dos Pobres, né?
0: Exatamente.
1: E eu sou no apostolado da oração, sou catequista. E eu, assim, eu quero ser uma mensageira da capelinha
0: de Jesus das Santas Chagas.
1: É, isso.
0: Louvado seja Deus. E você já tentou? Já ligou? Você vai ligar amanhã, ou seja, hoje, quando amanhecer, você vai ligar no 3221-6060. Isso, escreva aí que é o número nosso geral, né? E aí você conversa com as nossas atendentes e elas vão te direcionar certinho, passo a passo, como você se tornar uma líder mensageira. Amém? Que bom, que bom que a Rose, coloque agora a tua intenção, além de você querer ser essa líder mensageira, quem você quer colocar hoje na presença do Senhor?
1: Eu quero colocar na presença do Senhor, né? A minha Sim. família, que é a semana da família, né?
0: Sim.
1: Colocar toda a TV evangelizar, né? O Padre Reginaldo.
0: Amém.
1: Quero colocar você, todos aí.
0: Amém.
1: E a minha saúde do meu filho, especial de portador de deficiência física.
0: Sim.
1: E porque eu continuo sempre nessa caminhada com Jesus. Que eu amo ser de Jesus, eu amo ser catequista, sou da apostolada da oração.
0: Amém,
1: e quero continuar com a minha vida,
0: amém.
1: Assim, seguindo Jesus.
0: Amém, Senhor. Então faça essa entrega agora, olhando para Jesus. Ele está aqui, Ele está aí com você, Ele adentra na tua casa através da TV Evangelizar, Rose, com toda essa linda disposição do teu coração que você está de servir a Ele através da devoção das Santas Chagas. Quantas famílias serão preenchidas por esta devoção, quantos frutos que esta capelinha, porque Padre Reginaldo nos diz que esta devoção, a obra evangelizar, esta fonte inesgotável de espiritualidade. Então, neste Pai Nosso, você se entrega, se consagre, consagre a tua vida, consagre tudo que você tem e tudo que você é. Essa mãe dedicada também a um filho especial que requer tantos cuidados, Senhor. Tu eres médico dos médicos e o nosso pastor que cuida das ovelhinhas mais delicadas, que cuida das ovelhinhas que mais precisam. Amém? Pai nosso que estais nos céus, santificado seja vosso nome, venha a nós o vosso reino, seja feita a vossa vontade, assim na terra como no céu.
2: O pão nosso de cada dia nos dai hoje, perdoai-nos as nossas ofensas, assim como nós perdoamos a quem nos tem ofendido. E não nos deixeis cair em tentação, mas livrai-nos do mal. Amém.
0: Um abraço, minha querida. Cante conosco. Tu...

0: Que a paz de Jesus esteja contigo, Douglas.
1: Amém, amém.
0: Bom dia.
1: Bom dia.
0: Direto de Pará de Minas, não é isso?
1: Minas Gerais.
0: Exatamente. Eu tenho uma pessoa aí que eu conheço em Pará de Minas, a Flávia. Que Deus abençoe a vida da Flávia, a família dela. E você também, meu irmão. Seja muito bem-vindo, Douglas. Qual é a sua intenção para esta madrugada?
1: Primeiramente, eu vou pedir por todas as famílias, sabe? Bom dia para vocês, que Deus abençoe muito a vida de vocês também da obra.
0: Amém, obrigado.
1: É, vou pedir por todas as famílias, pelos meus filhos, por todas as profissões, sabe? Que Deus possa estar abençoando todos os pais e mães de família.
0: Como chamam os seus filhos, Douglas?
1: Douglas Vito, Vitória e Wagner.
0: Muito bem, Vitória, estamos aqui diante do vencedor, Jesus é o vencedor. Muito bem. E você tem essa fé no Senhor Jesus, porque você está de madrugada aí ligado pela fé, né? É pela fé que você está ligado conosco aqui, não é isso, Douglas?
1: Sim.
0: Então, vamos unir a tua fé com a nossa fé, com a fé da Santa Dulce dos Pobres, que esteve no mundo aqui fazendo bem. É, trazendo o conforto para tantos que estavam precisando. Vamos colocar então a sua família, Douglas, diante do Senhor Jesus, pelas mãos da Virgem Maria, pela intercessão de Santa Dulce dos Pobres, para que vocês estejam sempre no caminho do Senhor. Repita comigo: habitarei na casa do Senhor.
1: Habitarei na casa do Senhor.
0: Por longos dias.
1: Por longos dias.
0: Até o dia. Que eu habite com Ele.
1: Que eu habite com Ele.
0: Na glória eterna.
1: Na glória eterna.
0: O Senhor é o meu pastor.
1: O Senhor é o meu pastor.
0: E nada me faltará.
1: E nada me faltará.
0: Nem para mim.
1: Nem para mim.
0: Nem para minha família.
1: Nem para minha família.
0: E que a Virgem Maria.
1: E que a Virgem Maria.
0: Mãe de Deus e nossa mãe.
1: Mãe de Deus e nossa mãe.
0: Interceda por mim e pela minha família.
1: Interceda por mim e por todas as famílias.
0: Amém. Para que a providência de Deus.
1: Para que a providência de Deus.
0: Nunca nos falte.
1: Nunca nos falte.
0: Ave Maria, cheia de graça. O Senhor é convosco. Bendita sois vós entre as mulheres. E bendito é o fruto do vosso ventre, Jesus.
2: Santa Maria, Mãe de Deus, rogai por nós, pecadores, agora e na hora de nossa morte. Amém.
0: Ó Maria, concebida sem pecado,
2: rogai por nós que recorremos
0: Santa
2: a vós.
0: Santa Dulce dos Pobres,
2: rogai por nós.

0: Queremos acolher seu Fernando de Criciúma, Santa Catarina. A paz de Jesus, seu Fernando.
1: A paz de Jesus, amor de Maria, irmã Dulce, tudo bem?
0: Tudo bem, e o senhor, seja bem-vindos aqui na Madrugada Evangelizar.
1: Quanto tempo mesmo, é? Lembra de mim, né?
0: Seu Fernando, sim. O senhor ligava, se não me engano, no Eu Tenho Fé, isso?
1: No Eu Tenho Fé, no Padre Renatinho.
0: Isto, como está o senhor?
1: Ai, mas a gente tem que caminhar, não pode desistir, né?
0: Certo. E qual é a tua intenção hoje, Fernando, diante da presença eucarística de Jesus?
1: Então, o maior presente é estar acompanhando aqui pelo canal 17, em Criciúma, né?
0: Sim, Deus seja louvado.
1: Também pela rádio web Mensageiros de Solete.
0: Louvado seja Deus.
1: Que transmite esse momento aqui em Criciúma.
0: A imagem está boa, o som está bom?
1: Perfeitamente.
0: Louvado seja Deus.
1: O som pode estar bom, pode estar melhor, o som que for. Mas o melhor imagem que tem é ver Jesus.
0: Ai, louvado seja Deus, é verdade, Fernando. O que você quer colocar agora na presença dele, olhando para Jesus?
1: Tudo pode estar perfeitamente.
0: Amém.
1: Mas o principal foco de tudo
0: é Jesus.
1: Em cima do altar.
0: Amém.
1: Eu queria também colocar também a minha família, a minha mãe. Quero colocar também todo o povo aqui de Santa Catarina, Criciúma.
0: Sim.
1: Quero colocar aí, né, os meninos aí que trabalham aí nos bastidores, os câmeras.
0: Muito obrigado.
1: Eles estão sempre esquecidos, então quero lembrar eles aí, o diretor aí, né?
0: Muito obrigada.
1: Quero colocar eles aí, os câmeras, os motoristas que andam com o carro da TV Evangelizar na cidade, né? Levando a programação nas capelas, nas comunidades.
0: Muito obrigado, Fernando.
1: Então, quero colocar todos vocês mesmo, especialmente também as crianças, né, que hoje em dia os orfanatos estão um pouco esquecidos.
0: Sim.
1: Né? Enfim, colocar todos aí. Esse menino aí também do violão aí.
0: Amém.
1: Que é Jesus que está tocando nele, e ele está levando o amor de Maria para as pessoas. Mas como eu falei, né, pode estar tudo perfeitamente, só tudo. Mas o principal foco é ele se movimentar, né, Jesus, né?
0: É verdade. Obrigado, Fernando. Olhe para Jesus. Então, você já entregou tudo. Foi um grande intercessor nosso nesta madrugada. A gente agradece muito mesmo as tuas orações voltadas para cada um. Com certeza, aqui os meninos acolhem as tuas orações, a obra Evangelizar, a TV Evangelizar, a rádio Evangelizar, todo o sistema de comunicação aqui desta obra, toda a ação social. Muito obrigado, Fernando. A gente já sabe que tem um intercessor, viu, Ricardo? Senti isso no Fernando. Agora, uma coisa, Fernando, que o senhor me coloca forte, mas na hora que você começou a falar, veio para mim mais uma vez a certeza de que você tem que ser um grande líder mensageiro da devoção das Santas Chagas, Fernando. Já pensou nisso, meu filho?
1: Tá me ouvindo?
0: Sim. Já pensou nisso?
1: Uma coisa que Deus me coloca no coração.
0: Sim.
1: É que tu, nesse momento agora, chamasse uns 4, 5 meninos aí que estão aí, os câmeras aí, e se ajoelhasse diante de Jesus Eucarístico, que eles precisam muito, né?
0: Mas eu falo para eles, com certeza o coração deles também está voltado para Jesus, estão tudo pertinho aqui, cada um no seu posto. Vamos rezar um Pai Nosso, então, por eles, por você, pela tua missão e por todo o povo aí de Santa Catarina. Pai nosso, que estais nos céus, santificado seja vosso nome. Venha a nós o vosso reino, seja feita a vossa vontade, assim na terra como no céu.
2: O pão nosso de cada dia nos dai hoje. Perdoai-nos as nossas ofensas, assim como nós perdoamos a quem nos tem ofendido. E não nos deixeis cair em tentação, mas livrai-nos do mal. Amém.
0: Amém. Que Deus te abençoe, Fernando. Obrigado pela sua ligação. Continua rezando por nós. Deus te abençoe, meu filho.

0: e nós acolhemos com a paz de Jesus e o amor de Maria a Marina de Perdões, Minas Gerais. Bom dia, Marina.
1: Bom dia.
0: Como que você está nesta madrugada?
1: Eu não estou muito bem. Estou sentindo muita dor no corpo. Eu sinto muita dor no nervo ciático. E peço a oração de vocês, que essa dor espaça. Eu levanto todo dia de madrugada para acompanhar o programa, adoro o programa de vocês.
0: Sim.
1: E peço também a oração para meu corpo. E peço a oração de vocês, que essa dor espaça. Eu levanto todo dia de madrugada para acompanhar o programa, adoro o programa.

0: Bonito ver você, Marina, na sua dor, lembrando da dor do outro, né? Isso é muito importante, que
1: Verdade.
0: a gente se una, que a gente se compadeça com o outro, porque a misericórdia de Deus é uma via de mão dupla, e nós nunca podemos esquecer a dor do outro, né? Mas vamos colocar sim aqui diante de Deus, pela intercessão de Santa Dulce dos Pobres, principalmente a sua saúde, esse nervo ciático que você pediu, seu esposo, filhos e netos, vamos colocar todos aqui na presença do Senhor. Repita comigo: Senhor Jesus,
2: Senhor Jesus,
0: eu sei e creio que o Senhor é meu pastor e não permitirá que nada me falte.
2: que não permitirá que nada me falte.
0: Por isso, Senhor,
2: Por isso, Senhor,
0: eu peço a restauração da minha saúde,
2: eu peço a restauração da minha saúde,
0: da saúde do meu marido
2: a saúde do meu
0: e
2: marido,
0: de toda a minha família.
2: de toda a minha família.
0: Eu coloco a minha vida, Senhor,
2: Eu coloco a minha vida, Senhor,
0: diante de Ti,
2: diante de
0: e
2: Ti.
0: peço que o Senhor acolha
2: Eu peço que o Senhor acolha
0: toda a minha família
2: toda a minha família
0: no oceano da misericórdia
2: no oceano da misericórdia.
0: do teu sagrado coração.
2: O teu sagrado coração.
0: Recebe, Senhor, a minha oração
2: Recebe, Senhor, a minha
0: e
2: oração.
0: derrama sobre mim e a minha família
2: Derrame sobre mim e minha família
0: uma gota do teu sangue,
2: uma gota do seu sangue.
0: para que pelo teu sangue e pelas tuas chagas
2: Peço que teu sangue e tua chaga
0: nós sejamos curados,
2: nós sejamos curados.
0: nós sejamos libertados.
2: Nós sejamos libertados.
0: Vamos rezar a São Miguel Arcanjo, pedindo que ele combata nesta madrugada em favor da tua vida e da tua família, minha irmã Marina. São Miguel Arcanjo, defendei-nos no combate. Sede o
1: Sede o
0: nosso
1: nosso
0: refúgio
1: refúgio
0: contra
1: contra
0: a
1: as maldades
0: maldade
1: e as ciladas
0: ciladas
1: do
0: do
1: demônio.
0: demônio. Ordene-lhe
1: Ordene-lhe Deus,
0: Deus,
1: instantemente
0: instantemente
1: o
0: o
1: pedimos.
0: pedimos.
1: E
0: E
1: vós,
0: vós,
1: príncipe
0: príncipe
1: da
0: da
1: milícia
0: milícia
1: celeste,
0: celeste, pela
1: pela virtude
0: virtude
1: divina,
0: divina,
1: precipitai
0: precipitai
1: no
0: no
1: inferno
0: inferno
1: a
0: a
1: Satanás
0: Satanás e
1: e
0: a
1: a todos
0: todos
1: os
0: os
1: espíritos
0: espíritos
1: malignos
0: malignos
1: que
0: que
1: andam
0: andam
1: pelo
0: pelo
1: mundo
0: mundo
1: para
0: para
1: perder
0: perder
1: as
0: as
1: almas.
0: almas.
1: Amém.
0: Amém. Que Deus te abençoe, Marina. Saúde e paz para você e sua família.
1: Tu...

0: E que maravilhosa essa certeza, Ricardo. Amém. Nesse salmo que vem ao nosso encontro e nos preenche, nos abastece.
1: Amém.
0: Sacia nossa sede, sacia
1: glória,
0: nossa fome. Essa certeza que nós temos nessa madrugada.
1: Amém.
0: Ligados pela fé. Conectados contigo aqui, mas claro, todos em Jesus.
1: Amém.
0: Acolho você com muito carinho, querida irmã Maria, aqui de Curitiba mesmo. A paz de Jesus, minha irmã.
2: A paz de Jesus.
0: Como vai você, minha querida?
2: Tudo bem, graças a Deus.
0: Que
2: eu
0: bom.
2: Eu peço oração pela minha saúde, sabe? Peço oração para o carro também da justiça.
0: Certo.
2: E pelo meu filho, 16 anos, está com um problema de ansiedade.
0: Sim, minha querida. E quer colocar o nome do teu filho?
2: É Gustavo.
0: Gustavo, certo. Mais alguém você quer colocar nesta madrugada? Essa certeza do salmo que cantamos e que proclamamos hoje, Maria. Foi forte, né?
2: Eu peço pela minha irmã Inês também.
0: Amém. Pela tua irmãzinha Inês.
2: E peço pela minha situação financeira na minha casa. Está tudo melhor.
0: Certo.
2: Tá bom. E com a casa também.
0: E a causa na justiça. Essa certeza que nós temos que o Senhor está aqui, Maria. E nada vai nos faltar. Isso que o Salmo 22, o 23, né? Disse hoje para nós, minha irmã. Você tomou posse disso, Maria?
2: Amém.
0: Diga, Senhor Jesus.
2: Senhor Jesus.
0: Eu tomo posse. Tomo posse das tuas palavras. Que o Senhor é meu pastor.
2: O Senhor é meu pastor.
0: O Senhor é meu pai.
2: O Senhor é meu pai.
0: E nada na minha vida.
2: Nada na minha vida.
0: Nem na vida do meu filho.
2: Na vida do meu filho.
0: Nem na vida da minha família há de nos faltar.
2: Na vida

0: Porque o Senhor é o centro da nossa vida.
1: O Senhor é o centro da minha vida.
0: E por isso, Senhor Jesus, consagro-te tudo que eu sou e tudo que tenho. Porque eu tenho a Ti, Jesus. E nada mais vai me faltar. Você entende, Maria? Essa certeza que nós temos que ter, minha irmã querida. Mesmo entregando as nossas dificuldades e tudo que você foi falando, a saúde, a aposentadoria e tudo que de fato você precisa, que é do teu direito, minha irmã. Mas o maior regalo, o maior presente que a gente pode ter, não somente nesta madrugada, mas na nossa vida, como diz o Salmo, nada vai me faltar, é o Senhor. Vamos cantar junto, Rafael, para ela, que esse refrão desta música, que é o próprio Salmo, amém, seja a tua oração neste dia e para sempre. Tu és, proclame isso. Mas proclame com fé.
2: Senhor,
0: erguendo teus braços aí na tua casa onde você está.
2: Tu meu
0: pastor.
2: Diga
0: isso com fé, com autoridade, com convicção.

0: agora.
1: Amém.
0: A paz de Jesus esteja contigo, Yolanda.
2: Oi.
0: A paz de Jesus.
2: A paz de Jesus e o amor de Maria.
0: Como está você aí em Pouso Alegre, Minas Gerais? Tudo bem?
2: Graças a Deus, eu estou bem. Eu passei por um problema de saúde, eu estive internado 8 dias. Mas graças a Deus, melhorei. Jesus pôs a mão em mim. Agora eu quero agradecer por tudo.
0: Amém. Bom.
2: Eu tô com um problema de uma dor no ombro, no braço. E eu não quero gastar com isso, porque eu quero entrar de sócia aí na Evangelizar. Eu já fiz o cadastro faz quase 1 mês já. Estou esperando chegar o boleto para não pagar, mas não chegou ainda.
0: Que beleza, né? Maravilha você agradecer a Deus e pedir mais uma graça. Vamos lá, Jesus está aqui, ele é pastor.
2: Eu quero fazer isso e quero pedir por toda a minha família. Eu estou com 85 anos, tenho 8 filhos, tudo casado, filho e filhas. Graças a Deus, minha família é abençoada.
0: Amém.
2: Tenho um filho com problema na justiça de aposentadoria, faz tempo e não sai. Mas Deus vai providenciar.
0: Amém.
2: A providência vem de Deus. Deus quiser, vai dar certo.
0: Além de
2: peço a conversão da minha família. Eu quero que tudo se converta bem para Deus.
0: Assim
2: porque
0: seja.
2: Eles vão na missa de vez em quando, mas não tem aquela força para estar com Jesus.
0: Amém.
2: E é isso que eu quero.
0: Tá, além de Jesus, nós estamos aqui com a Santa Dulce e nós estamos também com a Dulce Maria aqui também, junto conosco, né, nessa batalha espiritual que nós travamos na madrugada.
3: Quero acolher com muito carinho essa irmãzinha Yolanda. O senhor falou que queria ser muito associada e que já se cadastrou, isso? Isso, Yolanda, mas que ainda não chegou o boleto. A nossa produção vai pegar de volta seu telefone e com certeza, nessa semana, alguém vai entrar em contato com a senhora. Fique tranquila, viu?
2: Tá bom.
3: Tá bom? Vamos rezar com ela, Ricardo.
2: Eu quero pedir a conversão da família e a graça que eu preciso é de eu poder voltar aí na missa todo dia com a família antes, agora não estou indo.
3: E vai voltar,
2: Jesus,
3: né, Ricardo?
2: Deus abençoa. E peço a intercessão de Santa Dulce dos pobres.
0: Amém.
2: Porque ela não é pobre só de falta de dinheiro, mas é a falta de Deus, é a pobreza maior que tem, mais triste.
3: Meu Deus.
2: Então ela é a protetora dos pobres de todo jeito. Que aqueles que são pobres de Deus vai se enriquecer no amor de Deus.
3: Amém. Glória a Deus,
0: amém,
3: Yolanda.
0: Amém. Que os anjos do céu digam amém, Yolanda. A Santa Dulce era muito devota de Nossa Senhora e também de Santo Antônio, né? Então vamos pedir a intercessão de Santa Dulce. Ela era da congregação das irmãs franciscanas da Imaculada Conceição da Mãe de Deus. Então vamos pedir a intercessão de Nossa Senhora
3: e de Santo Antônio.
0: E de Santo Antônio para que você e sua família tenham todas as bênçãos e graças desse pastor que é o Senhor Jesus. Reze conosco esta Ave Maria, Yolanda, com toda a fé do teu coração, na certeza de que o Senhor já atendeu o seu pedido. Ave Maria, cheia de graça, o Senhor é convosco. Bendita sois vós entre as mulheres e bendito é o fruto do vosso ventre, Jesus.
3: Santa Maria, Mãe de Deus, rogai por nós, pecadores, agora e na hora de nossa morte. Amém.
0: Deus te abençoe, Yolanda.

0: Mesmo. Você falava muito de Santa Dulce dos Pobres e hoje nós temos um totem aqui, ela intercedendo muito forte com a gente.
1: Amém.
0: Eu a vejo sempre como uma auxiliadora, uma grande enfermeira no céu.
1: Amém.
0: E foi o que ela fez aqui na terra. E Ricardo nos lembrava muito bem, até porque nós dois somos paroquianos e somos da paróquia Santo Antônio aqui, do bairro Boa Vista, aqui em Curitiba. E me veio muito forte quando você falava do responsório de Santo Antônio.
1: Uhum.
0: Né? Mas vamos ver se dá tempo ainda. Quero acolher com muito carinho a Valdete. A paz de Jesus, minha irmã.
2: A paz de Jesus, minha irmã.
0: Você fala de do Mato Grosso?
2: Sim, eu falo de Nova Canaã, do Norte, Mato Grosso.
0: Seja muito bem-vinda. A primeira vez, Valdete?
2: É a primeira vez.
0: Então, seja muito bem-vindas aqui à Madrugada Evangelizar e especialmente aqui nos Ligados pela Fé. Qual é a tua intenção, Valdete, para essa madrugada?
2: Oh, minha irmã, eu estou muito angustiada, muito...
0: Oh, meu Deus.
2: Muito angustiada. Estou pedindo pelo meu neto é autista...
0: Sim.
2: E ele está muito agressivo, muito agressivo.
0: Nossa,
2: ontem ele agrediu meu filho, agrediu seu padrasto. Eles estão passando uma relação muito grande, muito grande. Eu não sei o que vai ser amanhã. Eu vivo muito angustiada, tenho muita ansiedade por tudo isso. Eu tenho meu esposo,
0: sim,
2: que ele é acamado, ele sofreu uma AVC há 4 anos. Eu
0: cuido
2: do meu esposo. E as minhas cruzes que eu tenho que carregar. Muitas vezes a gente não sabe, a gente fica sem saber o que fazer.
0: Sim, minha irmã querida,
2: esse programa para que eu pudesse ligar para conversar um pouco, para pedir oração, que eu preciso.
0: Sim, minha querida. E foi o teu dia, e foi o teu dia. É a tua hora, como diz Padre Reginaldo. Foi o que Deus permitiu que você conseguisse essa ligação. Olhando para Jesus, Senhor, nós clamamos por essa irmã. Que as tuas lágrimas, querida, as tuas lágrimas sejam as tuas orações. Olhando pela tua realidade, olhando pelo teu neto, pelo teu marido, tu és uma mulher de fé, minha irmã, tu és uma mulher de coragem, tu és uma mulher de terço na mão, de joelho no chão. O Senhor é teu pastor, minha irmã querida, e com certeza nada mesmo está te faltando, porque tudo nesta vida, como já dizia outra irmãzinha, nada de pobre nós temos. Nós somos ricos em Deus. Então, olhando para este Jesus, clamando por um milagre na tua vida, porque isso que me vem forte agora. E justamente já lembrava, juntamente com o Ricardo, do responsório de Santo Antônio, que é o pequeno exorcismo.
1: Se milagres, né, desejais,
0: isso,
1: recorrei a Santo Antônio.
0: Isso.
1: Vereis fugir o demônio e as tentações infernais. Recupera-se o perdido, rompe-se a dura prisão.
0: Sim.
1: E no auge do furacão, cede o mar embravecido.
0: Amém.
1: Todos os males humanos se moderam, se retiram. Digam-no aqueles que o viram. E digam-no os paduanos.
0: Amém.
1: Glórias sejam sebrindadas à Santíssima Trindade.
0: Amém.
1: Pai, Filho e Espírito Santo, por toda a eternidade.
0: Amém. Você conhece de outro jeito, eu conheço de outro jeito, mas essa é a nossa oração. Se queres milagres, diga comigo, diga conosco, minha irmã. Se queres milagres, implora confiante.
2: Espera confiante.
0: De Antônio, favor.
2: De Antônio, favor.
0: Seu braço é tão forte.
2: Seu braço é tão forte.
0: Do erro e da morte.
2: Destrói
0: o furor. Destrói o furor. Os mares acalma. A dor alivia. Põe a mão no teu coração. Em meu coração.
2: Em meu coração.
0: Depara o perdido.
2: Ampara o perdido.
0: Atende o pedido.
2: Atende o pedido.
0: Do moço e do ancião.
2: Do nosso ancião.
0: Do moço e do ancião. Afasta os perigos. Dissipa as misérias.
2: De todas as misérias.
0: E todos os males.
2: de todos os males.
0: Seus dons nos apontem. Seus mimbos nos contem. Nós, os bons paduanos. Ao Pai, ao Filho e ao Espírito Santo. Deus, único bem. Amor, honra e glória por todos os séculos e séculos. Amém. Foi um reforço, viu? Ricardo rezou, eu rezei do mesmo jeito, mas pedindo a poderosa intercessão de Santo Antônio, nossa Santa Dulce dos Pobres, tão devota deste santo. Amém. E com certeza, foi uma oração muito forte, minha irmã, dirigida a você. Que Deus te abençoe. Fique na paz e fique na esperança. Deus te abençoe. Amém.

0: Que graça de Deus esta madrugada, com tantas orações, com tantos frutos e testemunhos, e tantas curas que o Senhor já realizou, e vai realizar mais, porque a madrugada continua. 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Até mais, estivemos aqui reunidos em nome do Pai, do Filho e do Espírito Santo. Amém.
1: Fique com Deus.

0: 3 e 1.
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3: Esta é a hora santa que nós estamos entrando no ar com você pela TV Evangelizar, pelos aplicativos da TV Evangelizar. Queremos que você, nesta madrugada, às 3 horas da manhã, esta hora bendita, possa permanecer conosco. Estamos ao vivo com você, 3 horas ao vivo. Nos colocamos em oração, preparando o nosso coração, a nossa vida, para a Quaresma de São Miguel. Como você acabou de ver, muitos padres estarão aqui conosco nestes dias, 40 dias reunidos, pedindo a intercessão de São Miguel, sempre ao vivo com você nesta madrugada, para que hoje eu e você façamos um encontro pessoal com o Senhor, dentro da nossa realidade, dentro daquilo que somos, dentro daquilo que podemos ser, bem melhor do que fomos ontem. O dia de hoje será bem melhor do que ontem, a partir daquilo que nós fabricarmos dentro de nós. E o que você exatamente tem fabricado dentro de você, dentro da perspectiva de vida que você procura, dentro da sua realidade? O que você tem almejado dentro de você, dentro daquilo que você de fato quer hoje para a sua caminhada? Muitos também nos ouvem pela Rádio Evangelizar 99.5. Você que passa por Curitiba, região metropolitana, você que nos acompanha de qualquer parte do mundo, pela internet, na Rádio Evangelizar. Rezar por você, rezar por tantos que estão conosco pela TV, nos hospitais. Você que está nas comunidades brasileiras dos Estados Unidos, lá na Diocese de Boston, que estará com o Padre Reginaldo nesses dias de retiro internacional. Muitos estão nos acompanhando agora pelo YouTube TV Evangelizar Oficial. Muitos estão conosco neste momento lá nas comunidades brasileiras dos Estados Unidos. Mas também você que está aqui conosco no Brasil e coloca a sua intenção também pelo YouTube TV Evangelizar Oficial. Vai colocando sua prece, sua intenção, o seu pedido. A TV Evangelizar, sinal aberto para todo o Brasil neste momento. Várias localidades. Estamos unidos neste momento. Nunca se ouviu dizer daqueles que recorreram a Jesus sacramentado neste horário que não foram atendidos. Então vamos agora nos unir em oração por todo o Brasil, para que o Senhor ouça a nossa prece, a nossa intenção. Soberano e amado Jesus, presente de corpo, sangue, alma e divindade neste Santíssimo Sacramento, venha ao teu encontro no silêncio desta madrugada, na hora em que o mundo dorme, para consagrar e preparar para a Quaresma do teu glorioso arcanjo Miguel. Entrego em tuas mãos minha fraqueza, minha batalha diária, minha família e minha vida espiritual. Envia o teu arcanjo para guardar este momento de adoração e afastar de mim e do meu lar toda e qualquer influência do mal. Vamos nos colocar diante do Santíssimo, fazer este ato de reparação dentro da nossa necessidade e realidade. Meu Senhor e meu Deus, creio que estás verdadeiramente presente no Santíssimo Sacramento. Adoro-vos puramente e peço perdão de todos os pecados e pelos pecados de todo o mundo. Desejo receber espiritualmente neste momento, purificando meu coração para que seja uma morada digna da tua presença. Você que está em casa, quero que você reze comigo esta oração. Rezemos juntos. São Miguel Arcanjo, neste tempo de preparação, coloco minha vida, minha família, meus sonhos, minhas lutas nas mãos de Deus. Preparo meu coração para viver este tempo de oração com sinceridade e perseverança. Afasta de mim tudo aquilo que me distancia do Senhor e ajuda-me a permanecer firme diante das dificuldades que, pela tua intercessão, eu tenho a coragem de combater o bom combate da fé, sem perder a esperança e sem abandonar a confiança em Deus. São Miguel Arcanjo, defendei-nos no combate. Amém. Vamos rezar pela nossa conversão. A nossa conversão precisa ser diária. O hoje precisa ser melhor que o ontem. Por isso que o hoje é melhor de fato. O dia de hoje, esta sexta-feira, meados do mês de agosto, já será bem melhor que o dia de ontem. Mas para que seja melhor, depende de você, não depende somente do Senhor, depende de você, depende de mim. Depende de nós, para que este dia transcorra, não como nós queremos, mas como o próprio Senhor quer. Olha aí, como o próprio Senhor quer. E como que Ele quer, Padre? Talvez esta pergunta ecoe dentro de você. Ele quer que você tenha paz. Ele quer que nós tenhamos paz. Nós estamos aqui nos estúdios da TV Evangelizar, praticamente com mais de 20 profissionais, para trazer a você ao vivo este momento oracional. Nós estamos aqui nos estúdios da TV Evangelizar para fazer com que você, que está em casa, no hospital, ou está no seu trabalho já também, possa exatamente fazer uma experiência única com o Senhor. Eu não sei quais são as suas dores, problemas e dificuldades que você tem passado na sua própria realidade, mas o Senhor sabe as nossas dificuldades e particularidades. E precisamos hoje nos colocar inteiramente diante de São Miguel Arcanjo, para que a graça do Senhor se faça real, presença viva entre nós. Então, vamos exatamente hoje fazer este esforço para que a graça dele aconteça em nós. Vamos fazer esta oração pedindo a conversão. Por isso que o padre disse, a nossa conversão precisa ser diária e constante. Quero rezar por você e por mim esta oração. Senhor meu Deus, neste tempo de preparação para a quaresma de São Miguel, dai-me um coração verdadeiramente convertido. Mostrai-me aquilo que preciso mudar, abandonar e entregar. O que eu preciso mudar, abandonar e entregar diante do Santíssimo pela intercessão de São Miguel Arcanjo. Olha aí, dai-me força para vencer meus pecados, minhas fraquezas e tudo aquilo que me impede viver segundo a vossa vontade. Que São Miguel me ajude a permanecer fiel ao caminho que conduz a vós. Amém. Vamos rezar juntos esta oração? Vai aparecer no seu televisor esta oração e quero que você reze comigo este momento. Reze junto com o Padre. Glorioso São Miguel Arcanjo, príncipe da milícia celeste, Protegei-me de todo mal, de toda influência, que possa afastar meu coração de Deus. Guardai minha casa, minha família e aqueles que amo. Sede nossa defesa nas batalhas que não conseguimos enxergar. E ajudai-nos a permanecer firmes na fé, que nenhum medo seja maior do que a nossa confiança. São Miguel Arcanjo, com a tua espada de luz, combate todo o mal e conduz-nos para mais perto de Deus. Amém. Cantemos a Jesus sacramentado.
0: Meu Senhor e meu Deus,

Nos preparemos para esta quaresma. Nos preparemos para a graça de Deus. Preparemos o nosso coração para arrancar tudo aquilo que nos impede de olhar para o horizonte da vida. Nós estamos vivendo em uma sociedade extremamente ansiosa. E eu tenho atendido muitas pessoas assim. Mas lembre-se, você não está sozinho. Você não está sozinho. Hoje em dia, mais do que nunca, depois da pandemia, muito mais, nós precisamos de ajuda. Busque ajuda. Há fardos que nós precisamos de ajuda para carregar, porque somos humanos, miseráveis, pecadores. Não temos todas as verdades estabelecidas, não temos. Ninguém tem, somente Ele tem todas as verdades estabelecidas. E nesta madrugada somos convidados a isso, a buscar a verdadeira verdade que é Cristo. Onde Cristo está, tudo prospera, tudo caminha, tudo anda, tudo flui. Então cabe a nós colocarmos Cristo à nossa frente. Se a sua casa está doente, coloque Cristo à sua frente. Se o seu trabalho existe obstáculos, coloque o Senhor à sua frente. E hoje, preparemos o nosso coração, por meio desta oração, para que São Miguel, o príncipe da milícia celeste, possa de fato ouvir nossa intenção, o nosso pedido. São Miguel, príncipe da milícia celeste, defendei-nos no combate. Glorioso São Miguel, chefe dos exércitos do Senhor, venho diante do trono da graça, da tua presença real de Jesus sacramentado, pedir a tua intercessão. Coloque a tua prece. Qual é? Faça o teu pedido neste momento. Tu, que bradaste no céu, quem como Deus, e derrubaste o orgulho das trevas, alcança-me do Senhor a virtude da humildade, coragem nas provações, fidelidade aos mandamentos de Deus. Prepara o meu coração durante esta quaresma devocional, para que eu possa modificar as minhas paixões, vencer o egoísmo, permanecer firme na oração e na vigília diária, revestir-me da tua armadura de Deus, para resistir às ciladas do inimigo. Que a tua espada de luz deponha todo o mal diante do Santíssimo Sacramento e que a tua proteção me acompanhe em cada hora desta jornada. Amém. Rezar, pedir o fortalecimento necessário nesta hora santa. São Miguel, quando eu estiver fraco, fortalecei-me. Quando eu estiver com medo, dai-me coragem. Quando eu pensar em desistir, lembrai-me de que Deus nunca me abandona. Ajudai-me a permanecer de pé diante das dificuldades e a lutar com a minha própria força, mas confiando no poder de Deus. Quem como Deus, ninguém como Deus. Cantemos.

0: Louvores se deem a cada momento ao Santíssimo e Diviníssimo Sacramento. Glória ao Pai, ao Filho e ao Espírito Santo, como era no princípio, agora e sempre. Amém. São Miguel Arcanjo, defendei-nos no combate. Sede o nosso refúgio contra as maldades e ciladas do demônio. Ordene-lhe Deus, instantemente o pedimos. E vós, príncipe da milícia celeste, pela virtude divina, precipitai no inferno a Satanás e aos outros espíritos malignos que andam pelo mundo para perder as almas. Amém. Pegue o seu terço, vamos fazer estas 9 saudações a São Miguel, para que Deus ouça a nossa prece, a nossa intenção. Nesta primeira saudação, pedimos, Senhor, nos faça dignos de receber em nosso coração a chama perfeita da caridade. Pegue o seu terço e reze comigo. Pai nosso que estais no céu, santificado seja o vosso nome, venha a nós o vosso reino. Seja feita a vossa vontade, assim na terra como no céu.
1: O pão nosso de cada dia nos dai hoje. Perdoai as nossas ofensas, assim como nós perdoamos a quem nos tem ofendido. E não os deixeis cair em tentação, mas livrai-nos do mal. Amém.
0: Ave Maria, cheia de graça, o Senhor é convosco. Bendita sois vós entre as mulheres. Bendito é o fruto do vosso ventre, Jesus.
1: Santa Maria, Mãe de Deus, rogai por nós, pecadores, agora e na hora de nossa morte. Amém.
0: Ave Maria, cheia de graça, o Senhor é convosco. Bendita sois vós entre as mulheres. Bendito é o fruto do vosso ventre, Jesus.
1: Santa Maria, Mãe de Deus, rogai por nós, pecadores, agora e na hora de nossa morte. Amém.
0: Ave Maria, cheia de graça, o Senhor é convosco. Bendita sois vós entre as mulheres. Bendito é o fruto do vosso ventre, Jesus.
1: Santa Maria, Mãe de Deus, rogai por nós, pecadores, agora e na hora de nossa morte. Amém.
0: Glória ao Pai, ao Filho e ao Espírito Santo,
1: como era no princípio, agora e sempre. Amém.
0: Nesta segunda saudação a São Miguel, peçamos que o Senhor nos conceda a graça de abandonar tudo aquilo que nos distancia do Senhor. Pai nosso que estais no céu, santificado seja o vosso nome. Venha a nós o vosso reino, seja feita a vossa vontade, assim na terra como no céu.
1: O pão nosso de cada dia nos dai hoje. Perdoai as nossas ofensas, assim como nós perdoamos a quem nos tem ofendido. E não os deixeis cair em tentação, mas livrai-nos do mal. Amém.
0: Ave Maria, cheia de graça, o Senhor é convosco. Bendita sois vós entre as mulheres. Bendito é o fruto do vosso ventre, Jesus.
1: Santa Maria, Mãe de Deus, rogai por nós, pecadores, agora e na hora de nossa morte. Amém.
0: Ave Maria, cheia de graça, o Senhor é convosco. Bendita sois vós entre as mulheres. Bendito é o fruto do vosso ventre, Jesus.
1: Santa Maria, Mãe de Deus, rogai por nós, pecadores, agora e na hora de nossa morte. Amém.
0: Ave Maria, cheia de graça, o Senhor é convosco. Bendita sois vós entre as mulheres. Bendito é o fruto do vosso ventre, Jesus.
1: Santa Maria, Mãe de Deus, rogai por nós, pecadores, agora e na hora de nossa morte. Amém.
0: Glória ao Pai, ao Filho e ao Espírito Santo, como era no princípio, agora e sempre. Amém. Nesta terceira saudação, pedindo a intercessão de São Miguel, que o Senhor derrame em nosso coração o espírito da sincera humildade. Pai nosso que estais no céu, santificado seja o vosso nome, venha a nós o vosso reino. Seja feita a vossa vontade, assim na terra como no céu.
1: O pão nosso de cada dia nos dai hoje. Perdoai as nossas ofensas, assim como nós perdoamos a quem nos tem ofendido. E não os deixeis cair em tentação, mas livrai-nos do mal. Amém.
0: Ave Maria, cheia de graça, o Senhor é convosco. Bendita sois vós entre as mulheres. Bendito é o fruto do vosso ventre, Jesus.
1: Santa Maria, Mãe de Deus, rogai por nós, pecadores, agora e na hora de nossa morte. Amém.
0: Ave Maria, cheia de graça, o Senhor é convosco. Bendita sois vós entre as mulheres. Bendito é o fruto do vosso ventre, Jesus.
1: Santa Maria, Mãe de Deus, rogai por nós, pecadores, agora e na hora de nossa morte. Amém.
0: Ave Maria, cheia de graça, o Senhor é convosco. Bendita sois vós entre as mulheres. Bendito é o fruto do vosso ventre, Jesus.
1: Santa Maria, Mãe de Deus, rogai por nós, pecadores, agora e na hora de nossa morte. Amém.
0: Glória ao Pai, ao Filho e ao Espírito Santo,
1: como era no princípio, agora e sempre. Amém.
0: Nesta quarta saudação, pedir a intercessão de São Miguel, que o Senhor nos conceda a graça de dominar os nossos impulsos e corrigir as nossas paixões desenfreadas. Pai nosso que estais no céu, santificado seja o vosso nome. Venha a nós o vosso reino, seja feita a vossa vontade, assim na terra como no céu.
1: O pão nosso de cada dia nos dai hoje. Perdoai as nossas ofensas, assim como nós perdoamos a quem nos tem ofendido. E não os deixeis cair em tentação, mas livrai-nos do mal. Amém.
0: Ave Maria, cheia de graça, o Senhor é convosco. Bendita sois vós entre as mulheres, bendito é o fruto do vosso ventre, Jesus.
1: Santa Maria, Mãe de Deus, rogai por nós, pecadores, agora e na hora de nossa morte. Amém.
0: Ave Maria, cheia de graça, o Senhor é convosco. Bendita sois vós entre as mulheres, bendito é o fruto do vosso ventre, Jesus.
1: Santa Maria, Mãe de Deus, rogai por nós, pecadores, agora e na hora de nossa morte. Amém.
0: Glória ao Pai, ao Filho e ao Espírito Santo,
1: como era no princípio, agora e sempre. Amém.
0: Nesta quinta saudação, pedir a intercessão de São Miguel, que o Senhor nos conceda em proteger as nossas almas de todas as ciladas e tentações do demônio. Pai nosso que estais no céu, santificado seja o vosso nome. Venha a nós o vosso reino. Seja feita a vossa vontade, assim na terra como no céu.
1: O pão nosso de cada dia nos dai hoje. Perdoai as nossas ofensas, assim como nós perdoamos a quem nos tem ofendido. E não nos deixeis cair em tentação, mas livrai-nos do mal. Amém.
0: Ave Maria, cheia de graça, o Senhor é convosco. Bendita sois vós entre as mulheres. Bendito é o fruto do vosso ventre, Jesus.
1: Santa Maria, Mãe de Deus, rogai por nós, pecadores, agora e na hora de nossa morte. Amém.
0: Ave Maria, cheia de graça, o Senhor é convosco. Bendita sois vós entre as mulheres. Bendito é o fruto do vosso ventre, Jesus.
1: Santa Maria, Mãe de Deus, rogai por nós, pecadores, agora e na hora de nossa morte. Amém.
0: Ave Maria, cheia de graça, o Senhor é convosco. Bendita sois vós entre as mulheres. Bendito é o fruto do vosso ventre, Jesus.
1: Santa Maria, Mãe de Deus, rogai por nós, pecadores, agora e na hora de nossa morte. Amém.
0: Glória ao Pai, ao Filho e ao Espírito Santo,
1: como era no princípio, agora e sempre. Amém.
0: Nesta sexta saudação, pedir a São Miguel que o Senhor não nos deixes cair em tentação, mas nos livre de todo mal. Qual o mal que você percebe que te rodeia? Quantos males nos rodeiam? Principalmente dentro do ambiente de trabalho, principalmente dentro do ambiente familiar, a maldita inveja. Olha aí, pense nisso. A inveja vem daqueles mais próximos de você. Credo, padre. Pois é, a vida é assim. A inveja vem daqueles mais próximos de você. E para aqueles que você fala demais. Ninguém tem que saber da sua intimidade. Ninguém tem que saber que você trocou seu carro, que você está pintando sua casa, que você comprou um apartamento, que você subiu dentro da empresa que você trabalha. Padre, fui promovido. Aí você, inocente, vai lá e posta na internet. Olha aí, para quê? Não precisa disso. Não tem necessidade. Só existe a inveja daquilo que é falado. Deixe a vida fluir como deve fluir. Deixe a graça de Deus agir como precisa agir. Então, rezar neste momento, para que o Senhor nos livre de toda a inveja, mas pedir, Senhor, capacita-me, dai-me sabedoria, discernimento, graça e paz, amadurecimento na vida, para que a vida transcorra, não como eu quero, mas como o Senhor quer. Rezemos. Pai nosso que estais no céu, santificado seja o vosso nome, venha a nós o vosso reino, seja feita a vossa vontade, assim na terra como no céu.
1: O pão nosso de cada dia nos dai hoje, perdoai as nossas ofensas, assim como nós perdoamos a quem nos tem ofendido. E não os deixeis cair em tentação, mas livrai-nos do mal. Amém.
0: Ave Maria, cheia de graça, o Senhor é convosco. Bendita sois vós entre as mulheres. Bendito é o fruto do vosso ventre, Jesus.
1: Santa Maria, Mãe de Deus, rogai por nós, pecadores, agora e na hora de nossa morte. Amém.
0: Ave Maria, cheia de graça, o Senhor é convosco, bendita sois vós entre as mulheres, bendito é o fruto do vosso ventre, Jesus.
1: Santa Maria, Mãe de Deus, rogai por nós, pecadores, agora e na hora de nossa morte. Amém.
0: Ave Maria, cheia de graça, o Senhor é convosco, bendita sois vós entre as mulheres, bendito é o fruto do vosso ventre, Jesus.
1: Santa Maria, Mãe de Deus, rogai por nós, pecadores, agora e na hora de nossa morte. Amém.
0: Glória ao Pai, ao Filho e ao Espírito Santo,
1: como era no princípio, agora e sempre. Amém.
0: Nesta sétima saudação, pedir a intercessão de São Miguel, para que o Senhor encha as nossas almas com o espírito de uma obediência sincera e verdadeira. Ser obediente ao Senhor, sejamos obedientes, ouçamos a voz dele que ecoa na nossa mente, no nosso ser. Rezemos. Pai nosso que estais no céu, santificado seja o vosso nome, venha a nós o vosso reino, seja feita a vossa vontade, assim na terra como no céu.
1: O pão nosso de cada dia nos dai hoje, perdoai as nossas ofensas, assim como nós perdoamos a quem nos tem ofendido, e não os deixeis cair em tentação, mas livrai-nos do mal. Amém.
0: Ave Maria, cheia de graça, o Senhor é convosco, bendita sois vós entre as mulheres, bendito é o fruto do vosso ventre, Jesus.
1: Santa Maria, Mãe de Deus, rogai por nós, pecadores, agora e na hora de nossa morte. Amém.
0: Ave Maria, cheia de graça, o Senhor é convosco, bendita sois vós entre as mulheres, bendito é o fruto do vosso ventre, Jesus.
1: Santa Maria, Mãe de Deus, rogai por nós, pecadores, agora e na hora de nossa morte. Amém.
0: Ave Maria, cheia de graça, o Senhor é convosco, bendita sois vós entre as mulheres, bendito é o fruto do vosso ventre, Jesus.
1: Santa Maria, Mãe de Deus, rogai por nós, pecadores, agora e na hora de nossa morte. Amém.
0: Glória ao Pai, ao Filho e ao Espírito Santo,
1: como era no princípio, agora e sempre. Amém.
0: Nesta saudação, pedir a São Miguel que interceda ao Pai e nos conceda o dom da perseverança na fé, nas boas obras, a fim de alcançarmos aquilo que necessitamos. Pai nosso que estais no céu, santificado seja o vosso nome, venha a nós o vosso reino, seja feita a vossa vontade, assim na terra como no céu.
1: O pão nosso de cada dia nos dai hoje, perdoai as nossas ofensas, assim como nós perdoamos a quem nos tem ofendido. E não os deixeis cair em tentação, mas livrai-nos do mal. Amém.
0: Ave Maria, cheia de graça, o Senhor é convosco, bendita sois vós entre as mulheres, bendito é o fruto do vosso ventre, Jesus.
1: Santa Maria, Mãe de Deus, rogai por nós, pecadores, agora e na hora de nossa morte. Amém.
0: Ave Maria, cheia de graça, o Senhor é convosco, bendita sois vós entre as mulheres, bendito é o fruto do vosso ventre, Jesus.
1: Santa Maria, Mãe de Deus, rogai por nós, pecadores, agora e na hora de nossa morte. Amém.
0: Ave Maria, cheia de graça, o Senhor é convosco, bendita sois vós entre as mulheres, bendito é o fruto do vosso ventre, Jesus.
1: Santa Maria, Mãe de Deus, rogai por nós, pecadores, agora e na hora de nossa morte. Amém.
0: Glória ao Pai, ao Filho e ao Espírito Santo,
1: como era no princípio, agora e sempre. Amém.
0: Nesta saudação, pedir a São Miguel que possa levar a Deus e pedir a graça de sermos guardados durante toda a nossa vida. Rezemos. Pai nosso que estais no céu, santificado seja o vosso nome. Venha a nós o vosso reino, seja feita a vossa vontade, assim na terra como no céu.
1: O pão nosso de cada dia nos dai hoje. Perdoai as nossas ofensas, assim como nós perdoamos a quem nos tem ofendido. E não os deixeis cair em tentação, mas livrai-nos do mal. Amém.
0: Ave Maria, cheia de graça, o Senhor é convosco, bendita sois vós entre as mulheres, bendito é o fruto do vosso ventre, Jesus.
1: Santa Maria, Mãe de Deus, rogai por nós, pecadores, agora e na hora de nossa morte. Amém.
0: Ave Maria, cheia de graça, o Senhor é convosco, bendita sois vós entre as mulheres, bendito é o fruto do vosso ventre, Jesus.
1: Santa Maria, Mãe de Deus, rogai por nós, pecadores, agora e na hora de nossa morte. Amém.
0: Ave Maria, cheia de graça, o Senhor é convosco, bendita sois vós entre as mulheres, bendito é o fruto do vosso ventre, Jesus.
1: Santa Maria, Mãe de Deus, rogai por nós, pecadores, agora e na hora de nossa morte. Amém.
0: Glória ao Pai, ao Filho e ao Espírito Santo,
1: como era no princípio,

Aculatórias a São Miguel Arcanjo. São Miguel, defendei-nos. São Miguel, protegei-nos. São Miguel Arcanjo, combatei por nós. São Miguel Arcanjo, guardai-nos do mal. São Miguel Arcanjo, livrai-nos do perigo. São Miguel Arcanjo, sede nosso escudo. São Miguel Arcanjo, fortalecei nossa fé. São Miguel Arcanjo, rogai por nós. São Miguel Arcanjo, guardai nossas famílias. São Miguel Arcanjo, afastai todo o mal. São Miguel, intercedei por nós. São Miguel, conduzi-nos a Deus. São Miguel, protegei nosso lar. São Miguel, ficai conosco. São Miguel Arcanjo, vitória em Cristo. Amém. Rezar pelas nossas famílias. É a semana da família. Semana da família em nossas paróquias. Neste final de semana, encerraremos a Semana Nacional da Família. E vamos rezar pela sua família. Rezar por aqueles que fazem parte da sua história. Rezar por aqueles que fazem parte da sua família. Padre, eu tenho uma família de coração. Pois bem, rezemos por eles também. Para que Deus hoje visite a todos estes nesta madrugada. São Miguel, colocamos diante de Deus todas as nossas famílias. Apresentamos cada pai, cada mãe, cada filho, todos aqueles que amamos. Visitai nosso lar e levai o Senhor as nossas necessidades, preocupações e pedidos. Protegei nossas famílias de todo mal, de toda divisão, de tudo aquilo que possa destruir a paz e a união. Visitai nosso lar e levai o Senhor as nossas necessidades, preocupações e pedidos. Protegei nossas famílias de todo mal,

0: Guardai todo tipo de escassez, guardai nossos lares durante o dia e durante a noite. Afastai todo medo, toda perturbação. Que nossas famílias permaneçam firmes na fé, unidos no amor e sempre próximas de Cristo. Amém. Nesta hora bendita, rezar pela sua família e por todos nós. E pedir, Senhor, capacita-me, Senhor, livrai-me do mal. Diante do Senhor Eucarístico, precisamos hoje não somente pedir, mas também agradecer. O que hoje você quer agradecer? Daqui a pouco, o terço da Santa Chagas com nosso querido Padre Manzotti, fique aqui na programação da TV Evangelizar. Reze com o Padre Manzotti o terço das Santas Chagas, consagrando toda esta semana de agradecimento. Como foi a semana para você? Hoje é sexta-feira, dia dedicado à misericórdia do Senhor, aqui na programação da TV Evangelizar. Fazer como Santa Faustina fez: Jesus, eu confio em vós. Jesus, eu confio em vós. Jesus, eu confio em vós. Como foi a sua semana? Como foi esses dias? Já é meados do mês. Vamos agora para a segunda quinzena. Depois vamos adentrar ao mês da Bíblia, mês de setembro. O tempo está se exaurindo, indo embora. E aí, como que você tem vivido a sua vida, o seu tempo? Pense nisso, meu irmão. O tempo está passando para todos. Eu dizia isto ontem, em um atendimento com uma pessoa. O tempo está passando. Então, coloquemos em prática os nossos dons. Façamos por onde para alcançar aquilo que de fato necessitamos. Se esforce, brilhe como luz, porque você é luz. E precisamos iluminar todos os ambientes que estamos. Rezar neste momento, nesta hora bendita. Senhor meu Deus e meu Pai, nesta hora bendita, às 3 da manhã, nos colocamos em vossa presença, de coração cheio de fé e confiança. Neste silêncio desta madrugada, entregamos a vós a nossa vida, a nossa família, nossas preocupações, lutas e tudo aquilo que carregamos em nosso coração. Senhor, presente no Santíssimo Sacramento, recebei nossas súplicas, escutai cada pessoa que está unida em oração. Visitai a cada lar, fortalecei cada família, derramai sobre nós a vossa paz. Ouve, Senhor, a nossa tristeza, nosso consolo. Onde houver medo, concedei coragem. Onde houver desespero, reacendei esperança. Pela poderosa intercessão de São Miguel, pedimos proteção para todos aqueles que estão conosco nesta madrugada. São Miguel, Príncipe da Milícia Celeste, defendei-nos no combate e protegei nossa família, guardai nosso lar. Afastai de nós todo o mal, ajudai-nos a permanecer firmes na fé. São Miguel, intercedei pelos que estão enfermos agora nos hospitais, pelos que enfrentam o câncer, pelos que enfrentam as dificuldades financeiras. São Miguel, protegei-nos no combate. Sede nosso auxílio. E por aqueles que estão passando por grande batalha, levai ao Senhor cada pedido, cada lágrima. Pedimos a São Miguel nesta madrugada. Senhor Jesus, eu confio em vós. Minha família pertence a vós. Minha vida pertence a ti. São Miguel, rogai a Deus por cada prece nesta madrugada. Amém. Graças e louvores se dêem a cada momento
1: ao Santíssimo e Diviníssimo Sacramento.
0: Glória ao Pai, ao Filho e ao Espírito Santo,
1: como era no

0: princípio, agora e sempre. Amém.
1: Jesus, manso e humilde de coração,
0: fazei o nosso coração semelhante ao vosso.
1: Senhor Deus e nosso Pai, queremos neste momento consagrar a cada família que está conosco nesta madrugada. Sarai as nossas feridas, perdoai os nossos pecados. E que possamos, Senhor, na tua infinita misericórdia, olhar para o horizonte que temos. Jesus Eucarístico, consagramos hoje todo o nosso trabalho, todo o nosso tempo, tudo o que fazemos. Senhor Jesus, quando eu estiver cansado, que o meu cansaço a outros descanse. Quando eu estiver desanimado, anime o nosso coração. Quando estivermos angustiados, socorra-nos, defendei-nos, protegei-nos. Amém. Cantemos a Jesus.

0: Graças e louvores se deem a cada momento
1: ao Santíssimo e Diviníssimo Sacramento.
0: Glória ao Pai, ao Filho, ao Espírito Santo.
1: Como era no princípio, agora e sempre. Amém.
0: Jesus, manso e humilde de coração,
1: fazei o nosso coração semelhante ao vosso.
0: Senhor, na tua presença, assim como estamos, pedimos tua infinita misericórdia e possa olhar por nós e para nós nesta madrugada. Você que está colocando sua prece lá no YouTube da TV Evangelizar, olhar aqui pelo meu telefone, o seu YouTube, olhar aqui a sua prece que você está deixando agora neste momento, vai colocando, veja aqui, pertinho do padre apareceu no totem as suas intenções. Naldo Oliveira, peço orações pela minha casa. Elizabeth Gonçalves, peço preparação da primeira comunhão do Crisma de Vitor. Muito bem, Deus te abençoe. Rezar aqui por Elizabeth, que pede pela alma de Georgina Pereira. Vai colocando sua prece, sua intenção. Vai colocando também a cidade que você está conosco. Você está falando de onde? Você está em Curitiba, região metropolitana? Você está em Fortaleza? Você está em Cuiabá, no Mato Grosso? Você está nos Estados Unidos? Muito bem, vai colocando aqui agora, Ourinho, São Paulo. Vai colocando sua prece, Pecém, lá no Ceará. Você que está conosco neste momento, vai colocando sua cidade. Padre Jorge, peço aqui as suas orações pela depressão, Luciana Magalhães. Luciana, conte com a minha ajuda, com a minha oração, com certeza. Joselita Chagas, Surubino, Pernambuco. Edilene de Santo Estevão, na Bahia. Rezamos aqui por Damiana Viana. Padre Jorge, sou Damiana Viana, peço suas orações. Luciana Magalhães, do Rio de Janeiro. Elizabeth Itapetininga, São Paulo. Rezamos aqui por Rafael de São Paulo, capital. Felipe de Bragança Paulista. Lourdes, que pede proteção. Rogério, que está pedindo oração pelo casamento. Está muito difícil, padre. Minha esposa não quer viver o matrimônio. Busque ajuda. Busque ajuda. O seu casamento pode ser restaurado, sim, nesta Semana da Família. Helena, de Cândido Abreu, aqui do Paraná. Alice, Nazaré da Mata, Pernambuco. Rose, Borrazópolis. Padre, peço orações também pelo meu casamento. Veja, quantas orações pelos casamentos. Quantas orações pelos casamentos nesta madrugada. Rezar pelo seu matrimônio, rezar pelo seu casamento nesta madrugada. Rezando aqui por Vera Costa, peço a oração da cura da depressão de Tassiana. Rezar por esta filha que está com depressão. Quantas pessoas assim nesta madrugada, não é verdade? Rezando aqui por Elisa Nunes de Sarandi, aqui do Paraná. Deus abençoe você. Estaremos em Sarandi, eu e Danilo, no próximo mês de outubro, para um grande momento, lá na paróquia do Padre Beto. Deus abençoe o Padre Beto que nos convidou para este momento. Eu e Danilo Diba estaremos lá. Rezando por Eliana Andrade. Peço por Edivaldo e Vanusa, Padre. Deus conceda a libertação do alcoolismo. Deus abençoe a você neste presente momento. Rezando por Jefferson Igaraçu, no Pernambuco, pedindo orações neste momento, Padre. Vai colocando sua prece, vai colocando sua intenção neste grande clamor que hoje pedimos nesta madrugada, iniciando propriamente esta quaresma de São Miguel Arcanjo. Graças e louvores se dêem a cada momento
1: ao Santíssimo e Diviníssimo Sacramento.
0: Glória ao Pai, ao Filho e ao Espírito Santo.
1: Como era no princípio, agora e sempre. Amém.
0: Glória ao Pai, ao Filho e ao Espírito Santo. Como era no princípio, agora e sempre.
1: Amém.
0: Jesus, pedimos a tua graça entre nós. Sara nossas feridas, perdoai os nossos pecados. Senhor Jesus, visita agora aqueles que choram, aqueles angustiados, Pedimos, Senhor Jesus, pelo nosso trabalho. Jesus, abençoai a vida financeira de tantos. Senhor Jesus, dai graça e paz na vida de tantas pessoas agora pela TV Evangelizar. Entregamos, Senhor, a Tua graça, os nomes das pessoas. O próprio Senhor nos ensina: rezai pelos vossos inimigos e por aqueles que vos perseguem. Rezemos por todos estes, cantando.

0: graças e louvores se deem a cada momento
1: ao Santíssimo e Diviníssimo Sacramento.
0: Glória ao Pai, ao Filho e ao Espírito Santo,
1: como era no princípio, agora e sempre. Amém.
0: Rezar antes da bênção do Santíssimo é esta ladainha a São Miguel Arcanjo. Pedir ao Senhor que nos instrua nesta madrugada, nos capacite e nos livre de todo mal. Senhor, tende piedade de nós. Cristo, tende piedade de nós. Senhor, tende piedade de nós. São Miguel Arcanjo, protetor da Igreja, rogai por nós. São Miguel, terror dos demônios, rogai por nós. São Miguel, nosso defensor, na hora do combate, rogai por nós. São Miguel, guardião do Santíssimo, rogai por nós. São Miguel, consolador dos aflitos e fortaleza dos fracos, rogai por nós. Amém. Você que colocou sua prece lá no Instagram do Padre, Padre Jorge Fortunato, 6 oficial. Você que colocou também lá no Facebook do Padre, quero rezar por você, está aqui. No rodapé do seu televisor, vai lá no Instagram do Padre, várias dicas de saúde para você também. Rezar pela saúde e recuperação de Jabur, que pede a oração. Rosilda Tanaka, peço orações pedindo por toda perseguição, seja afastada. Estamos rezando por você, minha irmã. Elizabeth Silva, que pede pela filha Gabriela. Rosana Batista, que pede oração pela família. Teresa Soares, pela intenção de um agradecimento. Ângela, também pedindo orações. Eleni Moreira, Maria de Fátima, Ana Cristina, Fernando Josse, pedindo orações. Helena, oração pelo neto Heitor. Margarete, pedindo orações. Lúcia, oração a São Miguel, pedindo pelo defensor. Josefa, pedindo saúde do Iago. Tânia, oração pela família. Elizabeth, pedindo oração da neta. Jânia, pedindo oração de Joaci. Marisa, pela família. Mendonça, oração pela dor que tenho, padre. Giselda, oração pela saúde e milagres lá no Ceará. Stefane, pedindo orações também. Leonilda, pedindo a você que está conosco lá no Instagram do Padre Jorge Fortunato, 6 oficial, que você possa colocar a sua intenção. Todos os dias estamos com você e agora receber a bênção do Santíssimo entre nós, neste momento oracional. Senhor Jesus, na tua presença, assim como estamos, pedimos a tua graça. Jesus sacramentado, abençoai nossa vida, protegei-nos, defendei-nos no combate. Pela intercessão de São Miguel Arcanjo, receba esta bênção do Pai, Filho, Espírito Santo. Amém. Muito bom estar com você aqui, meu irmão, minha irmã. Fique agora com o nosso querido Padre Manzotti, no Terço das Santas Chagas. Amanhã estaremos aqui com você, ao vivo, novamente. Deus te abençoe, que a sua sexta-feira seja linda, em nome de Jesus.

0: A Madrugada Evangelizar fica por aqui. Obrigado pela companhia na Rádio e TV Evangelizar. Que Deus abençoe sua noite e conduza seus passos neste novo dia.
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2: Concerto para piano número 2 em si bemol maior, de Ludwig van Beethoven. Movimentos: Allegro con brio, Adagio e Rondò molto allegro. Com a Filarmônica de Viena, sob a direção de Zubin Mehta.

0: Acabamos de ouvir Concerto para Piano número 2 em Si bemol maior, de Ludwig van Beethoven. Movimentos Allegro con brio, Adagio e Rondò molto allegro, com a Filarmônica de Viena sob a direção de Zubin Mehta.
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2: Concerto número 13 em Sol menor, Opus 7 para piano e orquestra, de João Domingos Bontempo. Movimentos Allegro moderato, largo e Rondò allegro. Solista Nella Maissa, acompanhada da Orquestra Sinfônica de Nuremberg, conduzida por Klaus-Peter Seibel.

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1: Eu gosto muito dessa frase. Preste atenção. A vida não examinada não vale a pena ser vivida. Essa frase é de Sócrates. A vida não examinada não vale a pena ser vivida. Horário de Brasília, 5 horas em ponto. Bom dia.
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1: Em nome do Pai, do Filho e do Espírito Santo, amém. Bom dia, sejam todos bem-vindos, sejam todas bem-vindas, sempre mais agradecendo do que pedindo. Nós chegamos à edição desta sexta-feira do Voz da Manhã. Bom dia. 5 horas, 1 minuto, 16 graus a temperatura, chovendo na capital do estado do Paraná, chovendo em todo o estado do Paraná.
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1: Hoje é o dia 14 de agosto, 226 dias do ano se passaram, faltando 139 dias para terminar 2026. Hoje é o dia do cardiologista, Hoje é o dia nacional do combate à poluição. Hoje é o dia nacional de conscientização sobre a paternidade responsável também. Hoje é aniversário do município de Apiaí, estado de São Paulo. Apiaí, que nos acompanha, é logo aqui, perto da divisa com o estado do Paraná, à margem do rio Ribeira, Apiaí. Muito obrigado pela audiência, parabéns pela emancipação política. Apiaí, portanto, completando hoje mais um ano de aniversário. 5 horas, 3 minutos, Juliano Costa, bom dia, boa sexta. Aquele sextou com vontade.
7: Olá, sextou.
1: É isso, bem motivado. Na sexta-feira.
7: Bom dia para você, Gilson Arantes. Bom dia para o ouvinte ligado na Clube FM e emissoras irmãs que integram a rede evangelizada de rádios.
1: O Beto Júnior da risada.
7: Sextou. Sextou. Como seria o Beto Júnior falando isso aí?
1: Sextou. Vozeirão, né, cara? Nossa, vozeirão. Você não tem como emprestar 50% dessa voz para nós, não? 25% para mim, 25% para o Juliano.
7: E deixa fiado ainda.
1: Não, e claro, anota naquele papel lá e pendura no...
7: Coloca na conta do Adilson.
1: Na bodega lá. Sabe bodega, né? Sabe o que é bodega, não? Sabe o que é bodega?
7: É venda.
1: É bodega, antigamente era a venda, o armazém, né?
7: Armazém.
1: Os secos e molhados.
7: Se você for vender fiado, você vende mais barato, tá? Você perde menos. Olha lá, o Adilson tá me devendo R$50. Se você tiver vendido por 25, ficou só 25. Ah, me deve só 25.
1: É, mais ou menos então, isso. Muito bem, juntos, misturados, animados, unidos, graças a Deus, até às 6 da manhã em rede com as emissoras irmãs, atualizando as principais informações do Paraná, do Brasil e do planeta.
7: Rapaz, é chuva mesmo, hein, Gilson? Fazia dia que eu não vi uma chuva tão
1: uma
7: forte
1: trovoada,
7: assim,
1: né?
7: Trovoada, exatamente.
1: Trovoada.
7: É. Relâmpagos e tudo
1: impressionante.
7: Mais.
1: Impressionante, barulheira, hein?
7: A Avenida das Torres estava bonito de ver.
1: E relâmpago, cada um maior que o outro, impressionante.
7: Uhum.
1: Ave Maria.
7: Fazia dia que eu não vi um desses, sim.
1: E ó, falar um negócio pra você, hein? Tava vendo sobre o Super El Niño que vem aí.
7: A gente tá falando aqui há uns 3 meses, pelo menos.
1: Setembro e outubro, estamos em agosto, né?
7: Uhum.
1: Setembro, outubro, até metade de novembro, o bicho vai pegar. Os meteorologistas estão fazendo esse alerta já, como disse Juliano, já há alguns meses, né?
7: A gente tem falado aqui e tudo semana que eles
1: têm,
7: semana.
1: É, exatamente. O que eles têm previsto tem acontecendo. É muita chuva, é muito vento, é alagamento e do outro lado não chove.
7: Calor extremo, né?
1: É, o calor extremo. Com temperaturas beirando os 40 graus em alguns lugares do Brasil. Aliás, falar nisso, Esse super El Niño é algo parecido para algumas regiões brasileiras o que está acontecendo. Não que lá tenha o super El Niño, né? Que é só nosso aqui. Por causa das águas do Pacífico. Mas você viu qual é a temperatura que está na Europa lá? 45.
7: Recorde em cima de recorde.
1: Fez ontem em Londres, sensação térmica de 45. Ave Maria. Isso. Calor absurdo. Absurdo. Com queimadas, inclusive, né? Incêndios florestais. De novo, muitos países vivendo lá com essa situação. Passando, entra ano, sai ano, e a mesma coisa quando chega no verão, o calor extremo. O homem mudou demais, né? Da natureza, né? Mexeu demais com as coisas, né? É impressionante. Aí nós estamos pagando a conta. Todos nós somos responsáveis por isso. Desequilíbrio da natureza, chama-se isso. 5:06, 5:06 agora. Vamos às manchetes hoje, Juliano Costa.
7: O senhor não pede, o senhor manda. Vambora.
1: O que é combinado não é caro.
7: Não.
1: Começa com você.
7: 5:06, vereador de Curitiba denunciado pelo Ministério Público do Paraná por rachadinha é afastado do cargo por decisão judicial.
1: Outro destaque, Super El Niño, acabamos de falar, ganha força e o Paraná entra em alerta para mais chuva e temporais na primavera.
7: Ministério Público participa de simulado coordenado pela Defesa Civil sobre atuação em situações de desastres naturais causados por eventos climáticos extremos.
1: Curitiba inaugura 5 pontos de monitoramento da qualidade do ar do Google.
7: GAECO e Polícia Militar cumprem 24 mandados em 11 cidades na segunda fase da operação Via Pix, que apura possíveis crimes cometidos por policiais rodoviários estaduais.
1: Curitiba realiza feira de adoção de cães e vacinação de graça no calçadão da 15.
7: Domingo no Centro promove adoção e ações gratuitas deste mês.
1: Trem atropela um homem que estava deitado sobre a linha em trecho na área urbana em Curitiba.
7: Especialistas em Oriente Médio realizam debate em Curitiba sobre antissemitismo e geopolítica.
1: Após boom de supermercados, rede pioneira de farmácias mira mercado no estado do Paraná.
7: Mau tempo fecha acesso às trilhas de montanhas na Grande Curitiba pela segunda vez em 2 semanas.
1: Sanepar oferece diversas opções para clientes pagarem suas contas e o Pix é o preferido dos que pagam contas para a Sanepar.
7: Disciplina sobre educação financeira é aprovada em Curitiba.
1: Armazém da Família de Curitiba, que mudou de endereço, foi inaugurado ontem.
7: Rua Torquato Tasso, no Xaxim, será bloqueada para obras de trincheiras a partir de hoje.
1: Trilha do Macuco Safari, onde turista morreu nas cataratas, é leiloado no Parque do Iguaçu.
7: Justiça afasta vereador de Curitiba, Lorenz Nogueira, do cargo por 90 dias.
1: Acusado de agredir recepcionista em hotel, vai a júri popular, decide a justiça.
7: Imóveis em Curitiba valorizam até 23% em 2025.
1: E mais, polícia investiga se professor ameaçou outras alunas por assédio sexual em Ponta Grossa.
7: Justiça aceita denúncia e vereadora de Curitiba vira ré por xenofobia contra a colega nascida no Ceará.
1: LG inaugura fábrica na região metropolitana e transforma o Paraná em centro de exportações para a América Latina.
7: Gleisi e Eduardo Pimentel discutem no BNDES novos ônibus elétricos e enterramento da fiação elétrica em Curitiba.
1: Supremo Tribunal Federal suspende verbas fora do teto, inclui o TJ do Paraná, entre tribunais sob fiscalização no Brasil.
7: Prefeitura de Curitiba reforça apoio à amamentação com ações em toda a rede do Sistema Único de Saúde.
1: Câmeras térmicas no freio e 100% de vigilância. Acartada para conter tragédias nas estradas do estado do Paraná.
7: Trecho da marginal da linha verde em Curitiba é liberado para acesso a Victor Ferreira do Amaral.
1: Brasil dá início ao processo de reciprocidade contra os Estados Unidos.
7: Programa habitacional de Curitiba terá mais de 400 novas moradias em agosto.
1: São detalhes, destaques, manchetes do nosso Voz da Manhã a partir de agora até às 6 horas em rede com as emissoras irmãs. Agradecendo a sua audiência, agradecendo a sua participação conosco. O nosso WhatsApp é o 988-60-1015 e a gente atualiza agora a temperatura para você. 16 graus agora, 96% a umidade relativa do ar, o vento soprando do mar para cá a 4 km por hora.
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1: Diferente das madrugadas anteriores, hoje, sexta-feira, a madrugada começou com tempo instável, com muita chuva no estado do Paraná. Choveu durante toda a madrugada, o radar meteorológico indicando áreas de chuva, principalmente entre os Campos Gerais, a região metropolitana e o litoral, com pancadas distribuídas de forma irregular e ocorrência de trovoadas. De acordo com as informações do CIMEPAR, alguns acumulados de chuva até o momento: Pinhais com 14 milímetros, Guaratuba com 13, Guaraqueçaba 10, Antonina 10, Curitiba 7,5. Hoje, sexta-feira, as condições meteorológicas permanecem altamente instáveis no estado do Paraná, com maior frequência de pancadas de chuva e incidência de raios. Ingresso de calor e umidade desde a região amazônica segue intenso. Isso proporciona condições favoráveis ao desenvolvimento de áreas e linhas de instabilidade, ou seja, a chuva ela vai continuar durante todo o dia. Potencial para desenvolvimento de fortes tempestades, inclusive com granizo associado. As temperaturas máximas superam os 30 graus no norte do estado do Paraná durante a tarde. Aqui a temperatura máxima em Curitiba prevista é de 19 graus, com chuva. Londrina 21 graus e a máxima de 27, faz 22 graus em Maringá, 28 de máxima. Ponta Grossa, a máxima de 21, neste momento faz 17 graus em Ponta Grossa. 17 graus também em Cascavel com a máxima de 22. Temperatura máxima prevista para Foz hoje é de 24 graus. Em Guarapuava, 21 de máxima, agora 17 em Guarapuava. Faz 18 graus em Paranaguá, com a máxima prevista para hoje de 21. Para amanhã, sábado, o tempo continua chuvoso aqui na capital. 13 graus no começo do dia, a máxima de 22. No domingo, a chuva dá uma trégua. 24 graus a máxima. Na segunda, o sol aparece e a temperatura sobe. 28 graus na segunda. Na terça-feira, a previsão de 29 graus com sol. Quarta-feira também, a máxima prevista de 29 graus. Então, a gente vai para 22. Hoje, 19. Amanhã, 22. Ainda com chuva no sábado. Domingo, a chuva dá uma trégua, fica nublado, o sol querendo aparecer, 24. Aí na segunda, sol, calor, 28. Terça, calor, 29. Quarta, sol, calor, 29 também. As informações são do CIMEPAR. Quem está de plantão é a Raíssa Pimentel, meteorologista. São 5 horas 13 minutos. Não perca a hora, 5 e 13.
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7: Confirmando para você, 5 horas 13 minutos. A Polícia Rodoviária Federal não informa nenhum tipo de intercorrência nas rodovias que cortam o estado do Paraná. Última informação que nós tivemos foi ontem, aqui na região de Curitiba, na pista sendo liberada ali na alça de acesso do contorno sul para a BR-277, sentido Campo Largo. Esse acidente deixou, inclusive, o trânsito muito carregado na região ontem, no período da tarde, começo da noite, por volta das 7 horas, foi liberada a pista. Inclusive, eu estou com a imagem aqui da concessionária, da Via Araucária, ali para essa região. Muito tranquilo o trânsito nesse momento. E em Campo Largo também. Chove, viu, Adilson? Chove muito em Campo Largo, no São Brás, Mossungue, em Curitiba, região do Jardim das Américas e Jardim Botânico também, na BR-277, bem como em São José dos Pinhais, na rodovia BR-376, sentido litoral, sentido Santa Catarina, e claro, né, no sentido oposto também. Ali, na verdade, em São José dos Pinhais, a pista tá molhada, mas a chuva mesmo não tá caindo, viu? Caiu mais cedo a chuva e, realmente, quando eu vinha pra rádio, Adilson, saí ali de São José, na Avenida das Torres, a hora que começou a pegar mesmo a chuva foi depois do Uberaba para a região central de Curitiba, é onde concentra maior parte, maior volume dessa chuva. São 5 horas e 14 minutos e você, motorista, ver algo pelo seu caminho, informe a gente, compartilhe pelo Clube Whats 419-8860-1015. é o nosso Clube Whats e você é o nosso ouvinte repórter. 5 horas, 14 minutos.
1: O Altair Krieger, nosso ouvinte, o Krieger, né? Altair Krieger. Bom dia, Dilson. Bom dia, Juliano. Bom dia, ouvintes. Estamos ligados, hein, com a Clube FM, a melhor da cidade. Uma sexta-feira abençoada para todos. Chovendo na SIC. Tá dizendo ele, tá chovendo na SIC agora. Altair, um abraço, bom dia. Adilson, bom dia. A Helena, aqui do Alto Boqueirão, mas... tá caindo o céu de tanta chuva, hein? Tá caindo o céu de tanta chuva aqui no Alto Boqueirão. Na hora de pegar o ônibus aqui no ponto da Isaac Ferreira da Cruz, tá cheio de mendigo. Vou ter que, né, juntar com eles. Tá dizendo ela aqui, vou ter que se juntar com eles, tá dizendo ela aqui. Abraço, Helena, um beijo pra você, querida. Bom trabalho, tá saindo de casa, tá indo pro trabalho agora. Adilson, bom dia. Retrato tirado ontem na nossa bela Pissarras. Ótimo dia para vocês. Abençoado dia. O Arno, sintonizado com a gente. O Arno, um abraço, queridão. Grande Arno, 20 de tantos e tantos anos, né? Grande abraço. Tá curtindo a praia, tá? Em Santa Catarina. Sexta-feira de chuva em todos os bairros da capital. Quinta num Bará, sintonizado com a gente agora também. A Marlene, bom dia. A Marlene está em Piraquara, sintonizada com a gente. Chovendo muito em Piraquara, tá dizendo a Marlene também. São 5 horas e 16 minutos, são as mensagens no 98860-1015, 98860-1015. 5 e 16, uma passageira foi presa em flagrante pela Polícia Federal ontem ao tentar embarcar com drogas escondidas junto ao corpo no Aeroporto Internacional Afonso Pena, em São José dos Pinhais. A mulher tinha como destino a Alemanha. Segundo a Polícia Federal, a passageira foi abordada durante os procedimentos de fiscalização no aeroporto. Na revista, a polícia encontrou uma substância parecida à droga escondida em embalagens sob as roupas e distribuídas ao redor do corpo. A mulher foi encaminhada à unidade da Polícia Federal para os procedimentos cabíveis. O material apreendido será submetido à perícia para a identificação da substância e a definição da quantidade transportada também. A Polícia Federal informou que as circunstâncias do caso, incluindo a origem da droga, serão investigadas. A corporação mantém a fiscalização no aeroporto para combater o tráfico internacional de drogas e outros crimes relacionados ao transporte de entorpecentes. O que não é muito comum, né? A gente pouco ouve falar, né? Transporte de droga, tráfico pelo Aeroporto Internacional Afonso Pena, em São José dos Pinhais. Geralmente, são em aeroportos maiores, como São Paulo, Rio de Janeiro, né? Recife, Fortaleza, aqui pouco, né? Mas de vez em quando aparece alguém tentando entrar num avião transportando drogas e essa moça aqui, a passageira, ia para a Alemanha levando droga. Vestida de droga, né? Que droga, hein, moça? São 5 horas, 18 minutos. Bom dia.
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1: Agora são 5h20. Bom dia. Atualizando as principais informações, o que é notícia, o que você precisa saber para sair de casa bem informado na manhã desta sexta-feira. 5h20, não perca a hora, são 5h20. A trilha do Macuco, que inclui o passeio Macuco Safari, onde morreu o turista holandês Mark Lensink, de 25 anos, em 28 de julho, foi leiloada. O consórcio Novo PNI, Macuco, venceu a oferta pública realizada na Bolsa de Valores de São Paulo, a B3, e o consórcio irá agora administrar os serviços de visitação e conservação da trilha do Macuco, onde funciona o Macuco Safari, no Parque Nacional do Foz do Iguaçu. O grupo vencedor ofereceu quase R$ 80 milhões pela concessão, valor 115% superior ao lance mínimo, que era de R$ 37 milhões estabelecido pelo edital. O consórcio é formado pelas empresas Construcap, Cataratas, Ilha do Sol, empresas de Foz do Iguaçu, que já opera com o passeio no parque. O novo contrato terá duração de 15 anos. 5h21 agora, Juliano.
2: Confirmando 5h21 e a 7ª Vara Criminal de Curitiba determinou nesta quinta-feira o afastamento cautelar do vereador Lorenz Nogueira, do PP, da Câmara Municipal. O afastamento é válido pelo prazo de 90 dias. Lorenz Nogueira foi denunciado pela prática de rachadinha. Investigações do GAECO, Grupo de Atuação Especial de Combate ao Crime Organizado do Ministério Público do Paraná, apontaram que o vereador teria exigido o repasse mensal de R$ 5 mil de uma assessora comissionada do gabinete dele, sob pena de demissão. Além do afastamento do cargo, Lorenz também fica impedido de manter qualquer contato com as demais pessoas envolvidas nas investigações e de frequentar as dependências da Câmara Municipal. A denúncia, oferecida em junho, aponta o crime de concussão cometido por 5 vezes. A pena prevista de reclusão é de 2 anos a 12 anos, de 2 a 12 anos, além de multa. As sanções se acumulam para cada delito. No processo, o Ministério Público pede a perda do cargo e o pagamento de reparação à assessora, de pelo menos R$ 25 mil. Reais. A promotoria também cobra, no mínimo, R$ 50 mil por dano moral coletivo. E ainda ontem, a comissão processante da Câmara Municipal aprovou por unanimidade o pedido de cassação do vereador Lorenz Nogueira, do PP, pelo mesmo crime, pela rachadinha. A decisão foi em reunião na tarde de quinta-feira. O voto do relator, vereador da Costa, do Podemos, foi acompanhado pelos outros 2 membros da comissão, os vereadores Serginho do Posto, do PSD, e Mery Martins, do Republicanos. No entendimento do relator, as provas confirmaram que o vereador Lorenz Nogueira exigiu devolução de parte dos salários da servidora que fez a denúncia como condição para seguir no cargo e se aproveitou da condição de agente público para tal. Ele também defendeu que o processo tramite conforme o regimento. Agora, a decisão caberá ao plenário da casa. A data para julgamento ainda não foi definida. Lorenz Nogueira foi alvo de uma operação do Ministério Público em maio. No processo, um vídeo registrou o parlamentar recebendo dinheiro vivo de uma assessora. Em nota, a defesa classifica o relatório como aventura política e defende que, abre aspas, do ponto de vista técnico-jurídico, mostra-se absolutamente inservível, fecha aspas. O advogado lembra que, abre aspas, a própria denunciante sustentou a acusação e ainda assim admitiu jamais ter presenciado os fatos, enquanto todas as demais testemunhas negaram categoricamente a versão acusatória, fecha aspas. Para a defesa, a tese não vai prosperar e o vereador terá o mandato integralmente preservado, como impõe a prova produzida, o devido processo legal e a mais elementar noção de justiça, concluiu a nota da defesa do vereador Lorenz Nogueira. 5h24.
1: Confirmando, são 5h24, 16 graus a temperatura. Moradores de Guaratuba podem solicitar o saque do Fundo de Garantia do Tempo de Serviço, FGTS, por calamidade a partir de hoje. O resgate feito por meio da Caixa Econômica Federal deve ser feito no aplicativo do FGTS. De acordo com a Caixa Econômica, a liberação ocorre após conta dos fortes ventos, né, que atingiram a cidade em agosto deste ano. Até 11 de novembro, os moradores podem fazer a retirada do saldo, que pode ser de até R$ 6.200 por conta vinculada, limitado ao saldo disponível. Segundo a Caixa Econômica, para sacar é necessário ter saldo na conta do FGTS e não ter realizado saque calamidade no período inferior a 12 meses. Além de Guaratuba, moradores de outras 10 cidades do estado do Paraná também estão autorizados a pedir o saque calamidade do FGTS. Iporã, Moreira Salles, Terra Rica, Candói, Goioxim, Marquinho, Quedas do Iguaçu, Rio Bonito do Iguaçu e Turvo também. 5:25, são 5:25.
2: Confirmando 5:25, o GAECO, com o apoio da Corregedoria da Polícia Militar, deflagrou na manhã desta quinta-feira a segunda fase da Operação Via Pix, que investiga possíveis crimes de concussão, corrupção ativa e passiva, falsidade ideológica, lavagem de dinheiro e constituição de organização criminosa supostamente cometidos por policiais rodoviários estaduais nos Campos Gerais e no Norte Pioneiro. Quem explica sobre essa operação é o promotor de justiça Antônio Juliano Souza Albanês.
3: Houve o cumprimento de 24 mandados de busca e apreensão domiciliar e de busca pessoal, além do afastamento cautelar das funções operacionais de mais 12 policiais rodoviários estaduais supostamente envolvidos no esquema criminoso. As ordens foram deferidas pela vara da Auditoria da Justiça Militar e cumpridas nos municípios de Ponta Grossa, Castro, Jaguariaíva, Ibaiti, Arapoti, Venceslau Brás, Guarapuava, Joaquim Távora, Curiúva, Sengés e Guapirama. As investigações iniciaram em março de 2025 e em outubro daquele mesmo ano houve o cumprimento de mandados de busca e apreensão e afastamento de 7 policiais. Nesta etapa, o Ministério Público tem como foco principal a prova do vínculo de outros policiais com a organização criminosa e de empresários corruptores. Segundo as investigações, obteve-se fortes indícios de que a organização criminosa mantinha acordo com empresários do ramo de transporte de cargas e de madeiras que pagavam mensalmente vantagem indevida aos policiais rodoviários para evitar ações de fiscalização nas rodovias.
2: Simultaneamente, o GAECO cumpriu nesta quinta-feira 3 mandados de busca e apreensão expedidos pelo juízo da Vara de Garantias de Jaguariaíva em residências de 3 pessoas naquela cidade. O objetivo é desarticular um esquema de tráfico de drogas descoberto após a primeira fase das investigações, que contava com o acobertamento de um dos policiais investigados. São 5:27.
1: Confirmando 5:27, não perca a hora, vamos falar de política. O Paraná já contabiliza 852 registros de candidaturas para as eleições de 2026, segundo dados do Tribunal Superior Eleitoral, por meio do sistema de divulgação dos dados, né? Os números ainda podem aumentar, já que partidos, federações e coligações têm até sábado, agora até amanhã, às 19h, para solicitar o registro das candidaturas. Até o momento, são 5 candidatos ao governo do estado do Paraná, além de 5 registros para vice-governador. Para o Senado, aparecem 6 candidaturas, com outros 6 registros para primeiro suplente e 6 para segundo suplente. Na disputa proporcional, o Paraná registra 341 candidaturas a deputado federal, 489 candidaturas para deputado estadual. O prazo para o registro das candidaturas termina em 15 de agosto, amanhã, portanto, de acordo com o calendário eleitoral. Depois da apresentação dos pedidos, a Justiça Eleitoral analisa a documentação e as condições de elegibilidade para decidir pelo deferimento ou indeferimento dos registros. As eleições gerais estão marcadas para o dia 4 de outubro, quando os eleitores escolherão presidente, governador, senador e deputados federais e estaduais. Um eventual segundo turno será realizado em 25 de outubro. Os dados utilizados no levantamento são do TSE, por meio do sistema Divulga Candicontas, que reúne informações sobre candidaturas e as contas eleitorais também. Vamos falar de economia. São 5 horas 29 minutos, agora 5h29, chovendo em Curitiba com temperatura de 16 graus. Milena Abreu.
4: Moradores de 26 das 27 capitais brasileiras pagaram menos pela cesta básica de alimentos no mês passado. É o que revela levantamento realizado pelo DIEESE em parceria com a Conab, a Companhia Nacional de Abastecimento. Entre junho e julho, as maiores quedas foram registradas em Natal e Maceió, com recuos que beiram 8%. Destaque também para as quedas médias registradas em Belo Horizonte, em Palmas e no Rio de Janeiro, que superaram 6%. No sétimo mês do ano, a cesta básica mais cara foi registrada mais uma vez na capital paulista, R$ 915,01. Em Cuiabá, a segunda capital com maior custo, o valor ficou em R$ 881,27. A cesta básica também custou mais de R$ 800 em Florianópolis, no Rio de Janeiro, em Porto Alegre, em Campo Grande e em Curitiba. Nas cidades do norte e do nordeste, onde a composição da cesta é diferente, o menor valor médio foi registrado em Aracaju, onde a cesta custou R$ 594,07. Ainda de acordo com o estudo do DIEESE e da Conab, entre junho e julho de 2026, o valor do quilo da batata diminuiu em todas as cidades do Centro-Sul, onde ela é pesquisada. Café e açúcar também ficaram mais baratos na maioria das capitais. E o valor do quilo da carne bovina de primeira apresentou comportamento variado entre junho e julho, com queda em 15 cidades e alta em 12 cidades. Já feijão e leite integral estão entre os itens que encareceram na maior parte do país.
1: Muito obrigado, Milena. São 5 horas e 31 minutos, agora são 5 e 31 e Curitiba realiza no dia 23, né? A próxima edição do Domingo no Centro, não nesse, no outro, né? No Calçadão da 15. A programação foi divulgada ontem e inclui feira de adoção, encontro de cães adotados, serviços de graça de saúde e proteção animal e atividades de lazer para toda a família. A programação será no trecho entre a Praça Osório e o bondinho da leitura, né? Terá como um dos destaques a segunda edição do Encontro de Cães Adotados do Centro de Referência de Animais em Risco. Na ocasião, esses animais poderão passar gratuitamente pela atualização vacinal também. A edição também contará com o VetMóvel, é a unidade veterinária, e oferecerá atendimento clínico de graça, além de vacinação múltipla e antirrábica para cães e gatos de moradores em Curitiba. Para participar da ação, será necessário realizar o agendamento prévio pelo site da Rede de Proteção Animal. Também estão confirmadas feira de adoção e microchipagem de animais, além de oficina de cerâmica para crianças, atividades de esporte e lazer e serviços do Cinemóvel, espaço empreendedor móvel, entre outros também. São 5h32. Por falar nisso, no litoral do estado do Paraná, também tem uma ação envolvendo os pets. William Sopa.
5: A partir desta sexta-feira, os municípios do litoral paranaense recebem um projeto que disponibiliza atendimentos veterinários gratuitos. Trata-se do VetMóvel Paraná, uma clínica itinerante que oferece vacinação, vermifugação, controle de parasitas e orientações sobre medicina veterinária preventiva. Guaratuba será a primeira cidade no roteiro litorâneo do VetMóvel, com atendimentos de sexta a domingo no complexo esportivo do município, a partir das 8 da manhã. Depois será a vez de Matinhos receber a ação de segunda a quarta-feira. Na sequência, nos dias 20 e 21, o VetMóvel estaciona em Pontal do Paraná. De 24 a 29 de agosto, em Paranaguá. E no dia 31, em Guaraqueçaba. O roteiro ainda adentra o mês de setembro, passando por Antonina nos dias 1 e 2 e Morretes nos dias 3 e 4. A previsão da Superintendência Geral de Proteção Animal do Paraná é beneficiar 11.455 pets, entre cães e gatos, em todo o litoral. O agendamento prévio deve ser feito por meio do site oficial do programa.
1: Obrigado, William. São 5 horas e 34 minutos. Agora, 5h34, a gente atualiza as manchetes dos principais jornais, as capas pelo Paraná e pelo Brasil. Começamos com o Bem Paraná. A rachadinha. Justiça afasta vereador de Curitiba, Lorenz Nogueira, do cargo por 90 dias. Já foi notícia aqui no Voz da Manhã. Outra manchete do Bem Paraná. Curitiba inaugura 5 pontos de monitoramento da qualidade do ar do Google. 5h34, Juliano.
2: É capa na Folha de São Paulo. Eleições 2026. PT patrocina posts enaltecendo o governo. IPL impulsiona conteúdo para desgastar Lula. Presidente do STF diz que haverá colaboração com autoridades para apurar episódio que motivou busca contra a fonte de jornalista.
1: O G1 Paraná na capa. Tempo vira e Paraná recebe novo alerta de tempestades intensas. Moradores de 11 cidades do estado podem solicitar saque calamidade do FGTS até R$ 6.200. Já foi notícia aqui. Outra manchete do G1. Câmera flagra onça filhote fazendo dengo para a mãe em Cataratas do Iguaçu. Nas Cataratas do Iguaçu, 5h35.
2: O Globo, Rio de Janeiro, reação ao tarifaço. Sem canais de negociação, reciprocidade contra Trump é decisão política, dizem analistas. Medida pode aumentar as tensões entre os dois países e impactar empresas brasileiras, afirmam os analistas.
1: Tribuna do Paraná. Justiça afasta vereador Lawrence Nogueira do cargo por 90 dias. Já noticiamos aqui.
2: Gaúcha Zero Hora em Porto Alegre, Rio Grande do Sul, está entre os estados com mais casos de assédio eleitoral no trabalho. Veja crimes que preocupam na eleição deste ano.
1: A Folha de Londrina, Câmara, aprova a suspensão da Carteira Nacional de Habilitação de Motorista que abandonar o animal na rua. O infrator terá o direito de dirigir suspenso por 12 meses, passando para 18 meses no caso de abandono de cão ou gato.
2: Eleições, Estado de Minas, é capa no portal Edição Online. PL registra candidatura de Flávio Bolsonaro. Patrimônio aumentou em mais de 350%. Dispositivo de Belo Horizonte filiou Flávio ao Missão, aponta relatório.
1: O Diário dos Campos de Ponta Grossa. Prefeita de Ponta Grossa veta vagas exclusivas para advogados em Ponta Grossa.
2: Folha de Pernambuco. Brasil abre processo para aplicar lei da reciprocidade e notifica a diplomacia dos Estados Unidos.
1: Correio Brasiliense. Governo inicia processo da lei da reciprocidade contra tarifaço dos Estados Unidos. Manchete também aqui do Correio Brasiliense. PL registra candidatura de Flávio Bolsonaro. Tribunal Superior Eleitoral manda restabelecer filiação de Flávio ao PL. 5h37, agora o Valor Econômico, manchete do Valor Econômico. Governo inicia processo para adotar a lei de reciprocidade contra os Estados Unidos. O Diário Catarinense, na capa do Diário Catarinense, voos de Florianópolis para o interior, a partir de R$ 315,00, são oficializados. Casarão com mais de 145 anos de história resiste à modernização em região de luxo de Florianópolis. Manchete também do Diário Catarinense. São os jornais pelo Paraná e pelo Brasil. Manhã de sexta-feira, são 5h38. Bom dia. Deixa eu ver essa notícia aqui, a capa do Diário dos Campos de Ponta Grossa. Prefeita veta vagas exclusivas para advogados em Ponta Grossa. Nós noticiamos, eu acho que foi no começo da semana, né, esse projeto que estava na Câmara Municipal, que foi aprovado, inclusive. A prefeita Elizabeth Schmidt vetou integralmente a lei número 16.019, que previa a criação e reserva de vagas de estacionamento, vagas exclusivas só para advogados em vias e logradouros públicos do município, incluindo áreas abrangidas pelo sistema de estacionamento rotativo. O veto foi encaminhado à Câmara Municipal e publicado já no Diário Oficial do município. A proposta havia gerado debate entre entidades de classe e representantes do setor produtivo ao longo da sua tramitação. Pela lei, aprovada pelos vereadores, as vagas seriam destinadas a advogados em efetivo exercício profissional e deveriam ser implantadas prioritariamente nas proximidades do Fórum Estadual, Justiça do Trabalho, Justiça Federal, Justiça Eleitoral, Subseção da Ordem dos Advogados do Brasil, delegacias, estabelecimentos prisionais e órgãos da administração pública municipal. Ponto. Esse é o lead, né? Esse é o básico da matéria. Os advogados aprovaram isso lá em Ponta Grossa.
2: Os vereadores.
1: Aliás, vereadores aprovaram isso.
2: E um vereador teve que apresentar isso aí no plenário. Alguém escreveu esse texto, Adilson?
1: Olha aqui, médicos que queiram também vagas próximos a todos os hospitais da cidade.
2: Comunicadores próximos às
1: rádios. Emissoras de TV e de rádio. E os professores próximos às escolas.
2: Isso.
1: A gente quer também, velho. Barbaridade. 5h39, bom dia. Ainda bem que a prefeita vetou, né?
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1: Voltamos, são 5 horas 41 minutos agora. Manda abraço para a turma aqui. Bom dia, bom dia, bom dia. Aqui o nosso Abranches Adilson. Muitos trovões, abraço. Edson, oi Edson, um abraço para você. Passei aí em frente à tua casa agora há pouco. Tava chovendo, trovão, relâmpago, né, Edson? Quase toca a campainha aí, viu, Edson? Grande abraço, queridão. O vizinho nosso lá. Adilson, bom dia, Juliano. Bom dia a todos.
2: Bom dia, bom dia.
1: É o Sandro que está na escuta, motorista. Um abraço, motorista de ônibus, né? Abraçando a todos os motoristas de ônibus, todos os cobradores. Um abraço para o Sérgio, para o Amauri também. Um abraço para todos na escuta. O Lúcio também. O Lúcio também está na sintonia. Abraçando Morretes aqui. Quem está com a gente é Morretes, Morretes, Morretes. 19 graus em Morretes é o Vanderlei. Vanderlei, tá dizendo que em Morretes está 19 graus, aqui tá pro Amauri também, um abraço para todos na escuta, o Lúcio também tá na sintonia, abraçando Morretes aqui, quem tá com a gente em Morretes, Morretes, Morretes, 19 graus em Morretes é o Vanderlei.

0: Brasil, inclusive aqui no Paraná, Renato, negócio de bet, né? As mutretas, os chunchos das bets, né, Renato? Explica pra nós.
1: E as bets ilegais continuam na mira da Polícia Federal. Nesta quinta-feira, foram cumpridos 17 mandados de busca e apreensão na Operação Arena, que também investiga lavagem de dinheiro e sonegação fiscal. A Justiça determinou o bloqueio de até R$1,1 bilhão. Entre os alvos estão a empresa de apostas esportivas PixBet e o advogado Nelson Williams. O defensor já foi alvo de outras investigações que apuram fraudes no ICMS paulista e no INSS. A operação aconteceu em cidades da Paraíba, São Paulo, Sergipe, Rio de Janeiro e Paraná. A PF apreendeu carros de luxo, obras de arte, documentos e dinheiro em espécie. A PixBet, sediada na cidade paraibana de Campina Grande, é investigada por movimentações suspeitas de mais de R$2 bilhões entre 2022 e 2025. Segundo a Receita Federal, o grupo já atuava no mercado de apostas antes mesmo de receber licença oficial de operação. Além disso, usava um esquema complexo de lavagem de dinheiro para repassar os lucros aos reais beneficiários e ocultar bens. A suspeita do uso de uma estrutura financeira sofisticada para simular que a gestão das empresas ocorria na Costa Rica e em Curaçao. No entanto, as informações apontam que toda a estrutura funcionava no Brasil. A medida parece ter sido utilizada para dar aparência de legitimidade às operações e justificar o envio de grandes remessas de dinheiro ao exterior.
0: Obrigado, Renato. São 5 horas e 44 minutos. 5 e 44, vamos falar de ruas bloqueadas. O trânsito, o tráfego na cidade, Juliano.
2: Vamos lá então, atenção, você motorista. A Prefeitura de Curitiba informa que a rua Torquato Tasso será bloqueada para o trânsito entre a Barão de Santo Ângelo e a 1º de Maio. Fica ali no Xaxim. Esse bloqueio é a partir de hoje, viu, dia 14, pelo período de 90 dias para execução de serviços de drenagem, pavimentação e paisagismo. Os trabalhos fazem parte do conjunto de obras das trincheiras da estação Vila São Pedro, sob a linha verde, que interligarão por binário os bairros Xaxim e Capão Raso. Serão requalificadas 17 ruas da região. Durante o período de execução, este trecho da rua Torquato Tasso será interditado todos os dias, das 7h30 da manhã às 6 horas da tarde, quando será permitido o acesso somente a moradores e comerciantes. Motoristas que trafegam pelo local deverão desviar do bloqueio pelas ruas paralelas, tá bom? Vai ter, claro, a sinalização, dá uma quadra ali onde fica essa interdição. E no Caximba, a Rua do Comércio está interditada até o dia 22 de agosto, entre as ruas Francisca Beraldi Pasolini e Maria de Lourdes Guérios, para serviços de escavação preliminares à execução de novo pavimento na principal via do bairro. A obra faz parte da fase 4 do programa Bairro Novo do Caximba, que reurbaniza a Vila 29 de Outubro, com construção de moradias, unidades comerciais, pavimentação, contenção de cheia, saneamento, energia elétrica e um parque linear para recuperação da área de preservação ambiental no encontro das bacias dos rios Iguaçu e Barigui, beneficiando diretamente 2.470 famílias. Portanto, então, a Rua do Comércio no Caximba até o dia 22 de agosto e a Rua Torquato Tasso, que vai ser bloqueada a partir de hoje no Xaxim, por 90 dias. São 5h46.
0: Vamos falar de economia? São 5h46, agora 5h46, confirmando a hora certa. Não perca a hora, 5h46. E o comércio varejista do estado do Paraná acumulou um crescimento de 1,37% no faturamento entre janeiro e maio. Isso na comparação com o mesmo período do ano passado. Os dados são da Pesquisa Conjuntural da Federação do Comércio de Bens, Serviços e Turismo do Estado do Paraná, a FEComércio, e a pesquisa, os dados foram divulgados ontem. As lojas de departamento apresentaram o melhor desempenho no acumulado do ano, com avanço de 14,25%. Na sequência, aparecem as concessionárias de veículos, com alta de 3,61%, e as lojas de calçados, com crescimento de 3,23%. Nem todos os segmentos, porém, tiveram um resultado positivo. O setor de óticas, Cinefoto, Som registrou a maior retração entre as atividades pesquisadas, 11,14%. Também tiveram queda no faturamento as lojas de vestuário e tecidos, de 4,48%, e de autopeças, 4,01%. Na passagem de abril para maio,

0: faturamento no varejo paranaense cresceu 3,06%, impulsionado pelas vendas do Dia das Mães, uma das principais datas comemorativas do primeiro semestre para o comércio. Os segmentos ligados à compra de presentes tiveram algumas das maiores altas. As lojas de departamentos registraram crescimento de 30% no mês, enquanto livrarias e papelarias avançaram 28%. Calçados tiveram aumento de 20% e vestuário e tecidos quase 18%. Na comparação com o ano passado, o varejo do Paraná também apresentou resultado positivo, com um crescimento de 2% no faturamento. De novo, as lojas e departamentos lideraram com alta de 23%, seguidas pelas livrarias e as papelarias, com avanço de 18%. Entre as regiões analisadas pela Ficomércio, Londrina teve o melhor desempenho nos 5 primeiros meses do ano, com um crescimento de 6,5%. O resultado foi puxado principalmente pelas lojas e departamentos, que avançaram 16%, e pelas concessionárias de veículos, com alta de 15,67%. Ponta Grossa aparece em seguida, crescimento acumulado de 3,38%. Em Curitiba e região metropolitana, a alta foi mais tímida, 0,44% entre janeiro e maio. No oeste do estado, o faturamento ficou praticamente estável, com a variação positiva de 0,05%, ou seja, cresceu nada, né? Maringá registrou queda de 0,61%, enquanto o sudoeste apresentou o pior desempenho entre as regiões pesquisadas, com a retração de 2,56%. Confirmando os dados que foram divulgados ontem pela Fecomércio. São 5 horas 49 minutos, agora 5h49, com temperatura de 16 graus. Milena Abreu.
1: Casos de violência doméstica contra mulheres crescem em dias de jogos de futebol no país. A alta no número de ocorrências é de praticamente 30%, de acordo com o mais recente estudo do Fórum Brasileiro de Segurança Pública, que analisou registros do tipo em 5 capitais durante partidas do Campeonato Brasileiro, da Libertadores e da Sul-Americana entre os anos de 2023 e 2025. O levantamento mostra ainda um avanço na casa dos 27% nos casos de ameaça, afetando principalmente mulheres jovens com idades entre 15 e 29 anos. Significa, de acordo com a pesquisa, que as datas de partidas de futebol tornaram-se fatores de risco comprovados para o aumento da violência contra a mulher. E diante desses fatos, especialistas cobram um planejamento reforçado das forças de segurança em dias de jogos, com patrulhamento ostensivo das medidas protetivas e plantões intensificados nas delegacias da mulher. O relatório também faz um apelo para que os clubes e as entidades esportivas assumam a responsabilidade de conscientizar suas torcidas, usando o peso de suas marcas para desvincular a paixão pelo esporte da violência familiar.
0: Obrigado, Milena. São 5 horas 51 minutos, né? Todos envolvidos, né? Pra gente tentar melhorar esses números, por favor. É impressionante. O Brasil é um dos campeões mundiais de violência contra a mulher ainda, né? Machismo, né? Que domina a nossa sociedade. Teve um candidato num estado aí, eu acho que foi no... Não lembro o estado, vou... Um candidato ao governo, num debate não, numa entrevista numa emissora de rádio, e falou que no Brasil homens, mulheres matam mais homens do que homens matam mais mulheres.
2: Como é que é?
0: Ele falou.
2: Peraí, agora eu vou atrás disso aí.
0: Veja aí. E no Brasil, peraí, candidato diz que homens morrem mais vítimas de mulheres do que mulheres vítimas de homens. Veja aí onde, qual é o candidato e leia a notícia para nós. E foi desmentido ao vivo pelo apresentador, com dados do apresentador. O cara é uma ignorância andante. É impressionante. Deve se informar pelo Zap Zap, né? Só pode. Incrível.
2: Será que não é pelo Telegram, não?
0: É, pode ser também.
2: Vamos lá, Carta Capital aqui, ó.
0: Diga.
2: A matéria na Carta Capital.
0: A matéria, tá vendo? Virou uma reportagem aí, ó.
2: Vamos ver se está aqui, se eu consigo abrir ela aqui.
0: Diga.
2: Isso aí, a matéria foi divulgada Dia 12, antes de ontem, né?
0: Antes de ontem. Foi ontem que eu estava lendo.
2: Candidato a uma vaga no Senado por Sergipe, o coronel da reserva da Polícia Militar, Coronel Rocha, do Partido Liberal PL, afirmou nesta semana que mulheres matam mais homens do que são vítimas de feminicídio.
0: Meu Deus.
2: Atribuindo a conclusão a um levantamento do Fórum Brasileiro de Segurança Pública.
0: Cuida da alma dele, senhor.
2: Os dados da entidade, porém, não sustentam a afirmação.
0: Claro,
2: a declaração
0: que não
2: ocorreu em um programa... ao programa 103 Notícias, na segunda-feira, dia 10.
0: Ao vivo, na rádio.
2: Abre aspas.
0: Isso.
2: Pelo último levantamento do Fórum Nacional de Segurança Pública, SIC, que quer dizer que é exatamente essa fala dele,
0: sim,
2: mais mulheres mataram seus companheiros do que os homens, fecha aspas, afirmou o candidato. Abre aspas novamente. O número de mulheres que mataram seus companheiros é maior do que o número de homens que mataram as mulheres, fecha aspas.
0: Ele falou como se ninguém fosse retrucá-lo, entendeu? Ah, vou falar e tá tudo certo. Não, não tá tudo certo, cara.
2: E aí os apresentadores desmentiram a afirmação, mas ele prosseguiu. Segundo o candidato, a diferença estaria relacionada ao modo como os crimes contra mulheres são classificados. Que isso?
0: Ele falou pensando que o apresentador fosse ficar quieto. O apresentador, qual é a tua fonte? Não, a fonte são os dados, então dá a fonte. Aí o apresentador digitou na hora no Google, buscou na internet, buscou dados oficiais. É muito ao contrário.
2: Tem aqui.
0: Tem aí?
2: Tem.
3: Mulheres mataram seus companheiros do que os companheiros mataram as mulheres?
4: Exatamente. São, os dados estão no
0: gaguejou.
4: No Fórum Nacional de Segurança Pública. Mas essa não é a discussão.
0: Como
4: a discussão é que nós precisamos criar mecanismos que essas pessoas fiquem presas e cumpram suas penas. Tá entendendo?
2: É, falando isso. Ó, vamos ao
0: apresentador.
2: Vamos achar aqui já.
0: Retrucando ele.
2: Isso.
3: Eu fui levantar aqui esse dado. A afirmação de que mais mulheres mataram seus companheiros do que o contrário é uma afirmação falsa.
4: Certo.
3: Essa desinformação surge de uma distorção estatística que mistura o total de homicídios gerais da violência urbana com os dados específicos de feminicídios.
4: Você está perguntando ao Google?
2: Isso aí é o jornalismo, né, Dilson? É contestar.
0: Ele,
2: né,
0: contou uma mentira e pensou que ia passar batido.
2: Vai passar por isso mesmo.
0: Ah, eu falo e tá tudo certo, o povo tá acostumado a fake news mesmo. É incrível, né, cara? Mentiroso! 5h54, o novo sistema de monitoramento da qualidade do ar passa a integrar as ações de sustentabilidade em Curitiba. Desde ontem, a cidade tem à disposição o uso da tecnologia do Google AirView Plus em 6 diferentes localidades. Curitiba é a primeira cidade do sul do Brasil a implementar esse sistema. Além de monitorar a qualidade do ar, e a ferramenta conta com fornecimento de dados sobre temperatura, umidade, precipitação, pressão, velocidade e a direção do vento, tudo em tempo real. A secretária de Meio Ambiente de Curitiba, Mariusa Dias, explicou o funcionamento deste novo equipamento que vai medir absolutamente tudo. Vamos ouvi-la.
5: E esses monitores, eles possuem uma plataforma onde os dados podem ser vistos em tempo real, como está a qualidade do ar. Então, dos 6 que nós estamos já instalados e monitorando, o resultado hoje apresenta boa qualidade do ar, é a melhor condição que nós podemos ter em Curitiba. Mas o monitoramento é importante porque qualquer alteração que aconteça, ele demonstra. E isso pode indicar uma política pública ou para aquele local ou para a região que possa melhorar a condição do que está alterando a qualidade do ar.
0: Tudo em tempo real, né? Os dispositivos ficam instalados em 6 diferentes pontos da cidade, entre unidades de saúde e escolas, para monitorar a qualidade do ar em condições diversas. As unidades de saúde com o sistema ficam em Santa Felicidade, na SIC e no Boqueirão também. Já as escolas dos bairros Novo e Santa Cândida. O 6º monitor está na unidade de saúde Ouvidor Pardinho. Nesse local, já há um outro sistema de monitoramento. O uso de 2 dispositivos diferentes ajuda a comparar os resultados e ter melhor dimensão da qualidade do ar da região. O prefeito de Curitiba, Eduardo Pimentel, comentou que esses dispositivos trazem mais tecnologia embarcada para apoiar a prefeitura a implementar políticas públicas da cidade.
6: A cada 40 segundos é atualizando a nossa previsão do tempo. De vento, a previsão de calor, é claro, mas também qualquer mudança climática que possa vir a ocorrer. Uma queimada, para que a gente possa aperfeiçoar de maneira sensível cada vez mais essa prevenção. Enquanto a gente fala de Super El Niño, vem num momento bom para a gente trabalhar com essa previsão antecipada e com mais inteligência. Todos esses dados que estão sendo levantados vão diretamente para o nosso hipervisor urbano, que é o nosso grande big data de informações e que vão ser trabalhados através da nossa Defesa Civil e Secretaria do Meio Ambiente.
0: A tecnologia AirView Plus, embarcada no monitor, foi criada por uma startup lá da Índia, a Aurasuri, que trabalha com soluções ambientais. Aliás, para quem não sabe, a Índia, o país Índia, é o país onde mais se tem tecnologia, onde mais se cria tecnologia, né? Essas startups todas aí. A Índia é um fenômeno. Depois a China pega, Estados Unidos pegam, o Brasil, o mundo pega, né? Mas tudo começa na Índia, quase tudo. Faltando 2 para 6, bom dia.
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10: Bom dia, Adilson. Seu Ailton aqui, ó.
0: Ô, senhor.
10: Estamos sentindo Ponta Grossa aqui, Adilson, mas tá chovendo, rapaz. Muita água, Adilson, muita água. Uma boa sexta-feira para vocês, uma boa abençoada sexta-feira para todo mundo aí. Que Deus abençoe a todos. Abraço, Adilson.
0: Abraço, seu Ailton. Boa viagem. Tá indo para os Campos Gerais. Muito obrigado pela audiência. Abraço para Sandra, também tá sintonizada com a gente. Muito obrigado. Chuvarada, Adilson. A Sandra tá na SIC. Mandando um abraço pro Juliano.
2: Abraço.
0: A Maria tá no Bairro Alto também. Um abraço para vocês dois. Valeu para você também, querida. Bom. Obrigado. E o Valkmar, sempre ligado conosco. Grande Valkmar. Vamos separar as emissoras, ô Giuliano Costa. Nessa. As nossas emissoras irmãs.
2: Prepara a corrida aí, Diácono. Hoje vai ser rápido.
0: 10 segundos hoje, hein?
2: Não, 8.
0: Atenção, emissoras. Diácono,
2: preparou?
0: Separando.
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11: Não sei de onde veio.
12: Bom dia, queridos filhos e filhas. Não sei de onde você veio, nem sei o que você vai fazer do seu dia. Eu só sei que agora nós vamos rezar juntos. E depois, pode ter certeza, o fardo ficará mais leve. Pode ter certeza, você vai ter mais força para levar a tua cruz pela família, com a família, na família. Em nome do Pai, do Filho e do Espírito Santo. Amém. Senhor, amado Jesus, os profetas vos anunciaram como príncipe da paz. Os anjos anunciaram paz aos homens por ocasião do vosso nascimento. Morreste na cruz para consolidar a paz entre Deus e os homens. No dia da ressurreição dissestes: a paz esteja convosco. E por isso, ó Príncipe da Paz, no início deste dia, nesta...
13: 6:02.
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12: A família possa ser, de fato, formadora de valores humanos e cristãos. Que todos nós tenhamos atitudes humanas de respeito, dignidade, de valorização do próximo, de promoção humana. Abra nossos olhos às necessidades do próximo. Senhor, pedimos a graça de que nossa família seja verdadeiramente uma família cristã, autenticamente cristã. Exemplo para aqueles que vivem perto de nós. Senhor Deus, afugentai todo o mal, livrai-nos do perigo de nos perder. E se em algum momento nossos olhares se distanciarem, Senhor, tome-nos pelas mãos e conduze-nos ao lar. Senhor Deus, abençoai a minha família e abençoai a todas as famílias. Afastai para longe das famílias brigas, desavenças, as drogas, o desemprego, a enfermidade, a mentira, a traição. Que a família seja, Senhor, um lugar de diálogo e de amor, de carinho e de afeto. Senhor, abençoai e protegei a minha família nesta manhã. Amém. Pai nosso que estais no céu, santificado seja o vosso nome. Venha a nós o vosso reino, seja feita a vossa vontade, assim na terra como no céu. O pão nosso de cada dia nos dai hoje, perdoai-nos as nossas ofensas, assim como nós perdoamos a quem nos tem ofendido. E não nos deixeis cair em tentação, mas livrai-nos do mal. Amém. Senhor, fazei da minha família formadora de valores humanos e cristãos. Um bom dia a todos. Amém.
13: Começa agora.

0: 6:05.
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Olá, muito bom dia! Bom dia, bom dia! Sejam muito bem-vindos, já estamos no ar, já estamos aqui nos estúdios da Rádio Cristal FM 92.9, iniciando mais um Alvorada Musical nesta manhã de sexta-feira, hoje dia 14, hein? Hoje dia 14 de agosto, já se passaram aqui no nosso calendário 226 dias até o exato momento. Faltando aí 139 dias para fechar então este ano de 2026. Hoje se comemora o Dia do Cardiologista, Dia Nacional de Combate à Poluição e também muitas outras datas, né, nesta manhã então de sexta-feira, 14 de agosto, né? São datas que a gente destaca para você todos os dias por aqui, né? Até às 7h30 da manhã. Esse que vos fala aqui, o seu amigo Matheus Flores, te faz aquela excelente companhia, levando para você o melhor da música, muita moda sertaneja, aquele modão raiz, a moda gauchesca também, as bandinhas, enfim, aquele misturadão bacana aí para você começar muito bem a tua manhã. E claro, não pode faltar a informação na hora certa, com muita credibilidade também aqui na sua manhã, né? Para você participar é muito fácil, pega seu telefone, liga para cá, 3525-1183, ou também pode mandar o seu zap zap também aqui, manda teu bom dia, manda aí teu recado, teu pedido musical, através do 46999165518. Vamos iniciando aqui a nossa programação com moda sertaneja, Gino e Gino, jeito caipira. Bom dia a todos.

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1: 6:15.
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4: Olá, que bom que você está aí para acompanhar a nossa mensagem de esperança e encorajamento, Pão Diário. Hoje vou ler o texto de Patricia Rainbow com o título O Generoso Amor de Deus, baseado no livro de Colossenses, capítulo 3, entre os versículos 12 e 17. Ele é conhecido como o militar cujo discurso sobre arrumar a cama diariamente obteve 100 milhões de visualizações online. Mas William McRiven, almirante aposentado, compartilha outra lição. Em uma operação militar no Oriente Médio, McRiven reconheceu com tristeza que vários membros de uma família inocente foram mortos por engano. Crendo que a família merecia um sincero pedido de perdão, McRiven ousou pedir perdão ao pai desolado. Sou um soldado, disse McRiven a ele, com a ajuda de um tradutor. Mas também tenho filhos e meu coração está pesaroso por vocês. A reação do homem? Ele concedeu a McRiven o generoso presente do perdão. O filho sobrevivente do homem lhe disse: obrigado, não guardaremos nada em nosso coração contra você. Paulo nos descreve essa graça generosa, visto que Deus os escolheu para ser seu povo santo e amado, revistam-se de compaixão, bondade, humildade, mansidão e paciência, de acordo com Colossenses capítulo 3, versículo 12. Ele sabia que a vida nos provaria de várias maneiras, por isso, instruiu os cristãos da igreja de Colossos. Lembrem-se de que o Senhor os perdoou, de modo que vocês também devem perdoar. O que nos permite ter um coração compassivo e perdoador? Deus. Paulo concluiu: acima de tudo, revistam-se do amor que une todos nós em perfeita harmonia. Por que o perdão é generoso? Quem você perdoará hoje? Pense nisso. Eu sou Clarice Fogaça e essa foi a nossa mensagem do dia.
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0: Maravilha, 6:20, a gente vai prosseguindo aqui com a nossa programação até às 7:30 com você aí, né? Daqui a pouquinho tem um recadinho para você aí, daqui a pouquinho tem um comunicado aí para você, mas lembrando também, pessoal, daqui a pouco também você ouve aqui pela Rádio Cristal as informações do Homem e a Terra. Informações e novidades para você, amigo produtor rural, ficar atualizado a parte de tudo aí. Então daqui a pouquinho tem um bate-prosa aí do pessoal chegando logo mais às 6:30 no próximo bloco aí, né? Logo mais às 7:00 também tem os aniversariantes do dia e às 7:30 também tem o Bom Dia Marmeleiro desta sexta-feira. Bom dia aqui pro pessoal que tá mandando recado, bom dia lá pro meu amigo alemão, lá de Francisco Beltrão, bom dia, tchê, tudo certo? Tudo tranquilo também por aqui, alemão, graças a Deus, né, um ótimo e abençoado dia aí pra ti, um bom trabalho, né, sempre na escuta aí da nossa programação, né, abraço pra todo o povão aí de Francisco Beltrão. Bom dia também lá para o Valdecir de Oliveira, lá de Pato Branco. Bom dia, meu amigo. Estamos na escuta, hein, Matheus? Todas as manhãs ouvindo aí a Cristal, né? Tá certo, a gente fica feliz aí. Feliz pela companhia e pela audiência, né? Se possível, roda uma do Amado Batista pra gente aí. A canção Escuta. Ofereço pra minha esposa, Matheus, a Dona Maria de Lourdes. Tá bom? Um abraço pra vocês aí. Um abençoado dia e também um bom fim de semana, tá certo? 6:22, bom dia lá pra Dona Diana, também tá ligadinha. Diga lá, Dona Diana.
1: Bom dia, Matheus.
0: Bom dia.
1: É Dona Diana do bairro Soleta, Solvinha, todos os dias. Deus abençoe imensamente o dia de hoje, sua sexta-feira. Te cubra de bênção e saúde bastante.
0: Amém.
1: E toca uma música pra mim aí com o Baitaca aí, secretário de obra. Pese meu esposo, o Gelson, meu primo João Trefinheiro, todos os meus filhos, todos vocês da rádio, todos que estiverem escutando. E muito obrigado por atendido. E vamos ler um versículo e tomar um belo de um chimarrão. E muito obrigado.
0: Tá bom, então, Dona Diana, um abraço para a senhora, abraço para a família toda. Um alôzaço especial e para todo o pessoal aí do Solete também, né? Obrigado sempre pelo carinho e pela sintonia, né? Que Deus nos conceda um grande dia que seja repleto de paz, amor, alegrias e boas notícias, né? Isso mesmo, Dona Diana. Deus nos abençoe mais esse dia aí, né? Obrigado e pelo carinho. 6:23, bom dia também lá pro Sérgio. Diga lá, meu amigo.
2: Bom dia, Matheus.
0: Bom dia.
2: Aqui é o Sérgio de Mandeuri. Já temos chimariando, eu e a Dona Terezinha. E eu pedi a música que eu tenho cheirinho é Gaúcho de Soledade. Um abraço pra vocês aí.
0: Um abraço, amigo Sérgio. Um abraço, Dona Terezinha, pessoal da linha Manduri. Obrigado aí pela audiência também de vocês, né? Boa sexta e um bom final de semana. Maravilha. Chegando agora, canção do Baitaca, secretário de obra. Vamos ouvir aí.

0: Olá, amigo, minha amiga. Pedimos licença, hein, para chegar mais uma vez na sua casa, aí no seu trabalho, onde você estiver, trazendo para você, para todos que estão por aí, mais uma nova edição do programa O Homem e a Terra, serviço de comunicação do IDR Paraná, que é o Instituto de Desenvolvimento Rural do Paraná e a Par Emater. Aqui na produção e apresentação, estou eu, Amarildo Alba, conversando com você nesta sexta-feira de Lua Nova, 14 de agosto de 2026, Dia do Cardiologista, Dia Nacional de Conscientização sobre a Paternidade Responsável e Dia Nacional de Combate à Poluição também. Bom, falamos aqui no programa de ontem, né, que neste final de semana o município de Prudentópolis comemora 120 anos aí de sua emancipação política, né, e comemora tudo isso realizando a Festa Nacional do Feijão Preto e preparando lá a maior feijoada do mundo, né, feijoada que será servida para os visitantes neste sábado, amanhã, portanto, né. Terá ainda um evento técnico com palestra da diretora de pesquisa aqui do nosso instituto, a doutora Vânia Moda Cirino, uma palestra sobre a cultura do feijão. Bom, o jornalista Roberto Monteiro andou se informando sobre a programação toda, né, desta festa aí, e chega aqui agora para dar mais detalhes pra gente, né, pra você, sobre o assunto. Vamos lá, Roberto, conta pra gente.
1: Amarildo, e eu quero voltar a falar da 15ª Festa Nacional do Feijão Preto, a FENAFEP, que começa hoje em Prudentópolis. Até domingo tem uma programação extensa de palestras, shows e muitas atrações para toda a população. Amanhã, sábado, a pesquisadora Vânia Moda Cirino, do IDR Paraná, mestre e doutora em agronomia, vai fazer uma palestra com o tema Cultivares de Feijão para o Futuro, Inovações e Estratégias para a Produção Sustentável. O Paraná tem um trabalho importante no desenvolvimento de variedades de feijão, e isso coloca o estado em destaque no cenário nacional. O Paraná também é o maior produtor nacional de feijão preto. O estado responde por 70% do total da produção nacional. Neste ano, com a colheita da segunda safra já finalizada, o Paraná deve colocar no mercado 526 mil toneladas, juntando as três safras de feijão. E falando de feijão, amanhã, durante a FENAFEP, será servida a maior feijoada do mundo, com cerca de 600 quilos de feijão preto, 1.400 quilos de carnes e embutidos e 2 mil litros de água. A FENAFEP faz parte das comemorações dos 120 anos de emancipação política de Prudentópolis. A festa acontece no Centro de Eventos Terra das Cachoeiras e a entrada é gratuita. Quem é da região não pode perder. Amarildo, é com você.
0: Valeu, Roberto. Muito obrigado. Forte abraço para você. Pois é, segundo a Secretaria da Agricultura, produtores aqui do nosso estado, né, até a última semana já tinham colhido mais de 80% do café que deve ser produzido nesta safra por aqui, né, aqui no Paraná. O que não foi colhido já está, claro, na fase de maturação. Portanto, nos próximos dias, todo esse trabalho deve ser concluído e a gente aproveita para lembrar você, né, cafeicultor, que o prazo para inscrição na 23ª edição do concurso Café Qualidade Paraná termina no próximo dia 30 de setembro. Agora que vem, você tem aí uns 45 dias, né, para fazer essa inscrição. A data limite é essa, mas os técnicos recomendam você não deixar para a última hora, né, porque é preciso preparar o lote, fazer aí a entrega desse lote inscrito, e isso, claro, exige tempo, exige trabalho de você. A edição desse ano tem duas categorias, a do café natural e do cereja descascado, e você pode se inscrever em uma delas, apenas numa delas, né? Em concursos anteriores você podia se inscrever nas duas, agora não pode mais. A participação é gratuita e a inscrição é feita no escritório do IDR Paraná e do seu município. O regulamento e também a ficha de inscrição, que você já pode preencher em casa, nesta ficha de inscrição, estão disponíveis no site do concurso, na internet, neste endereço. Anote Café Qualidade Paraná. Você escreve tudo junto, cafequalidadeparaná.com.br. Destacando que serão premiados 5 participantes, né, os melhores em cada categoria, durante um grande evento que acontecerá ainda antes do final do ano, né, na cidade de Curitiba.
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0: Agora chamamos a participação do agrônomo extensionista Erlon de Almeida, que tem um recadinho importante, né? Um convite bem legal para fazer para você, meu amigo, para você, minha amiga, agricultora, agricultora da região sudoeste aqui do nosso estado. Vamos ouvir.
3: Olá, Marildo, alô, ouvintes. Estou passando hoje para fazer um convite para os suinocultores, produtores de leite, produtores de frango e todos que têm animais, que têm, por consequência, dejetos animais. Nós realizaremos no Sudoeste, em Salgado Filho, no dia 19, a partir das 8 horas da manhã, um dia de campo, junto à Copenade, que é uma cooperativa de 53 produtores de Salgado Filho, que juntam dejetos, centralizam, né, concentram dejetos, animais de frango, de suínos e de vacas de leite, para produção de biogás e de fertilizante organo-mineral. Nós vamos fazer uma visita com 3 estações, uma falando de o que é e como faz a biodigestão, outra estação para explicar como é que se faz a compostagem dos dejetos e camas de aviário, e uma terceira para visitar a parte de fabricação do fertilizante. É um empreendimento de muito sucesso, estação para explicar como é que se faz a compostagem dos dejetos e camas de aviário, e uma terceira para visitar a parte de fabricação.

0: um almoço e depois, 14 horas, está todo mundo liberado para retornar para casa. Então, nós convidamos os produtores que têm leite, que têm suínos, que têm aves da região sudoeste do Paraná para participarem. A inscrição é feita nos escritórios municipais do IDR Paraná, antiga Imater. Eles procuram o técnico local e já fazem a inscrição. É quarta-feira, dia 19, 8 da manhã, em Salgado Filho.
1: Sobrando um tempinho aqui no nosso programa, a gente aproveita para lembrar que neste próximo domingo, dia 16 de agosto, temos duas caminhadas na natureza confirmadas para acontecer aqui no nosso estado. Em Maringá, o Circuito Águas do Pirapó, que sai às 7 da manhã lá em frente à fazenda da Unicesumar, e em São José dos Pinhais, a oitava caminhada Circuito Colônia Marcelino, né, que tem saída marcada para as 7:30 da manhã também, em frente ao Salão da Capela São Pedro da Comunidade Colônia Marcelino. A caminhada de São José dos Pinhais tem 2.000 vagas e a de Maringá 2.500 vagas, né? Duas caminhadas aí, portanto, que costumam reunir bastante gente, bastante caminhantes. E você que ficou interessado pode saber mais sobre toda a programação dos dois eventos indo até o site do IDR Paraná na internet, que é idrparaná.pr.gov.br. Vai lá e procura pelo calendário anual das caminhadas na natureza, que está publicado na seção que trata do projeto Turismo Rural. Era esse o recado que a gente tinha para hoje. Vamos ficando por aqui, desejando a todos vocês uma ótima sexta-feira, um excelente final de semana também para todos e até segunda, até semana que vem, quando estaremos aqui mais uma vez, né, trazendo para você, para todos que estão por aí, mais uma nova edição do programa O Homem e a Terra. Forte abraço, fiquem com Deus e até lá!
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0: Muito bem, 6 horas 48 minutos. Vamos seguindo aqui com a nossa programação, falando agora para você do Mercado e Conveniência Santa Rita. 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Faltando 9 minutinhos para as 7 horas da manhã, olha só, aviso. O secretário da Junta de Serviço Militar de Marmeleiro, Delmir Pavan, comunica aos cidadãos alistados no ano de 2026 que a inspeção de saúde para a seleção de jovens será realizada no dia 18, no pavilhão da Igreja Matriz, e será dividido em turmas, uma às 7 horas da manhã, né? e a outra, no caso, às 13 horas da tarde. Para saber o horário de cada um, os cidadãos deverão acessar o site alistamento.eb.mil.br e para aqueles que não têm acesso à internet, deverão comparecer na Junta de Serviço Militar para mais informações. Bom dia também aqui para o nosso ouvinte que está participando, meu amigo Cambucica. Como é que você está, meu amigo? Bom dia, diga lá.
1: Bom dia, Matheus. Uma boa dia. Sexta-feira abençoada para todos nós. Já estou de folga aí, agora só segunda-feira de novo. Vamos começar já o final de semana bombando aí, né? Isso. Manda pra nós e o Fanquito Lopes, uma bem apaixonada. Tudo de bom, Matheus, sempre tô na tua escuta. Essa semana tá lá pros lados de Flor da Serra, Radião Velho, no 12. Valeu, Matheus, um abraço, tudo de bom. Então, quem não tá no pique, o Cambo se cama.
0: Tá certo, meu amigo Camusico. Um abraço pra ti, um abraço pra dona Naira aí, né? Pessoal sempre ligado com a gente por lá, rapaz. Que coisa boa, folguinha na sexta já, né? Mas que coisa boa, não. Aproveite bem, amigo Camusico. É bom descanso pra ti aí, né? Aproveite bem o final de semana aí, tá bom? Segunda passa voando, né, os dias, né? Segunda tá pertinho já, então tá bom. Já separei uma bem boa aqui do Franquito Lopes, é o índio apaixonado, como diz, né? Então tá bom, né? Maravilha. Bom dia também lá pra dona Nilce Bueno. Bom dia, dona Nilce. Ótima sexta, bom fim de semana, obrigado aí pela companhia. Bom dia também pra dona Marli Botega. Bom dia, dona Marli. Bom dia lá pro seu Juano, pro Marcos, pra Paulo, pro Antônio, pra Vitória também, né? O pessoal sempre ligado, sempre na escuta aí do nosso Alvorada Musical também, né? Excelente final de semana pra vocês. Bom dia pro Wilson Artvic. Como é que você tá, meu amigo? Tudo 100%? Há um sol para cada manhã, uma esperança para cada dia e Deus para a vida toda, né, Matheus? Com toda certeza, meu amigo. Um abençoado dia para você e para a família toda aí, tá bom? Faltando 6 agora para as 7 da manhã, daqui a pouquinho também tem os aniversariantes do dia. E logo mais às 7h30 tem as informações do nosso Bom Dia Marmeleiro desta manhã.

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4: Muito bem, 7h01. 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
4: Isso mesmo, a rádio do seu coração. Você está todas as manhãs na melhor sintonia, está na Cristal FM, aqui de Marmeleiro, Paraná, para toda a região sudoeste, oeste paranaense, abrangendo também o oeste e extremo oeste de Santa Catarina. Um abraço para você que nos ouve também pela internet e pelos aplicativos. Agora vamos aos aniversariantes de hoje. E os aniversariantes desta sexta-feira, 14 de agosto, são Alan Souza Barros, Ana Paula Braga, Antônio Cavaleiro, Hamilton Ribeiro, Augusto Batistella, Bruno Vial Destri, Cristiano José Gabriel, Elvira Watcher, Edson Moacir de Lara, Eliomar Lazzarini, Eva dos Santos Barroso, 98 anos de idade neste ano, né? Gabriela Aco de Lima, Givanildo Pires, Gerri Morsch, Joares dos Santos, Júlia Camila Vicense, Leonardo Sunik Rodrigues, Lourdes Soutier, Marli Klein, Maiara Cristina Girardello, Maiara Jungs de Freitas, Maria Gorete Biava, Odacir Belo, Pedro Prestes, Raquel Silva, Reinaldo Barreto, Robson Luiz Moreno, Roseli Miller, Sabrina de Lima, Sirlei Gomes da Silva, Tainã Gross Belab, Vanderlei Luiz Gás e William Paulo Belé. Então esses são os aniversariantes de hoje, um feliz e abençoado aniversário para cada um de vocês, com muita saúde, muita paz, muitas alegrias, que Deus continue abençoando a vida de cada um aí, né? São homenagens de toda a nossa equipe da Cristal FM. Parabéns, parabéns pelo seu dia.

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1: Muito bem, 7:09. Vamos seguindo aqui com o nosso Alvorada Musical, falando para você do tempo e temperatura agora. A temperatura está na casa dos 16 graus. Sensação térmica está 1 grau a mais, está na casa dos 17. Hoje as máximas podem bater aí a casa dos 24 graus, né? Segundo dados aqui do CIMEPAR, umidade relativa do ar varia aí na casa dos 67%. Tem previsão de chuva, hein? Tem previsão de chuva aí para esta manhã, né? Para esta manhã não, na verdade, no período da tarde ali tem umas previsões de chuva, né? Hoje tem um acumulado de 17 milímetros, segundo dados aqui do CIMEPAR e do Climatempo. A partir da tarde, então, tem previsão de chuva. A partir das 15 horas está registrando aqui, né? O período de chuva, né? Mas pode ser que ocorra antes, hein? Pode ser que ocorra antes aí. O tempo está instável neste momento. Está encoberto por enquanto, o sol ainda não apareceu aí, mas tem previsão de pancadas de chuva, então, na parte da tarde, né? Pode ser que o sol abra ali agora na parte da manhã e durante a tarde comece a chuva, né? Se estendendo aí durante a noite aí desta sexta-feira. Muito bem. Conforme o tempo vai se atualizando aí, a gente vai te repassando bem certinho aí as previsões para esta sexta. E para amanhã, sábado, tem previsão de chuva e bastante, hein? 25 milímetros de chuva aqui, segundo aqui a meteorologia, né? Então, amanhã chove praticamente o dia todo aí, né? Isso que é barbaridade. No domingo, tempo bom. Segunda-feira em diante também ali, segue tempo firme, tempo bom aí durante a próxima semana de agosto. Muito bem. Olha só, bom dia lá pro meu amigo João Roberto Borges. Diga lá, meu amigo, bom dia.
2: Buenos dias, tchê.
1: Buenas.
2: Como é que tá? Tudo certo, Matheus?
1: Tranquilo.
2: Mandou um lula, pô. O gurizado tá vindo tapejar lá. O Sony e o William.
1: Opa.
2: Tão vindo pro lado de Marmeleiro, hein? Gurizado, hein? E de boa. Se é possível, roda uma do Baitaca. Meio de acho, meio santo, acho que é. Por ali.
1: Tá bom, meu amigo, tá bom. Um abraço pra você aí, um abraço lá pro William, pro Sony também, pessoal de Tapejara, tá vindo aqui pras bandas de Miami City, então, né? Que coisa boa, hein? Um abraço pra essa gurizada buena aí. Um excelente final de semana. Já sei que modo que você tá falando aqui, meu amigo João. Já chamo aqui a bendita, né? Então tá bom. Daqui a pouquinho sai esse modão do Baitaca aí, tá certo? Bom dia lá pro seu Severino Teles. Diga lá, meu amigo. Bom dia.
3: Bom dia, Matheus. Aqui é o Severino, do 1º de junho aqui. Tô escutando seu programa aqui, tomando chimarrão e quero homenagear o meu neto, Tainan Gross Belabe, que tá completando aniversário hoje.
1: Opa!
3: 12 aninhos que ele tá fazendo hoje. Desejo tudo de bom, muita felicidade. E uma música com Rico e René. Rico e René.
1: Tá certo, meu amigo Severino Teles. Um abraço pra ti, um abraço pra família toda aí. Parabéns lá pro Tainan, então, completando mais um ano de vida, né? Saúde e paz. E que Deus continue abençoando, né? Homenagens lá do seu Severino, da dona Salete, a família toda lá. Pela passagem do aniversário, então, do Tainan, né? Pode deixar, vamos achar uma bem boa aqui do Rick Renner, tá certo? Um abraço pra vocês, um bom finalzão de semana. Bom dia também lá pro seu Antônio Donatelli, pessoal aí do Santa Rita. Bom dia, né? Estão lá tomando aquele verde no capricho e ouvindo também a gente por lá, né? Um abraço, que Deus abençoe também o final de semana de vocês aí, né? Bom dia também lá pra dona Nalvina, seu Natalino, pessoal que mora ali pertinho também do seu Antônio Donatelli, né? Sempre estão na audiência também, ouvindo aí a Rádio Cristal, né? Meu abraço para todo esse pessoal querido aí. Chegando agora, mais pra louco do que certo, Baitaca.

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1: 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Bom dia aqui para o pessoal também que está participando. Bom dia lá para Dona Deuclécia de Fátima Vanim. Bom dia, Dona Deuclécia. Um abençoado dia para a senhora, um bom fim de semana. Bom dia também para a Rose Cantora. Bom dia, Rose. Um abençoado dia também para você e para a família toda. Obrigado pela sintonia. Boa sexta e bom final de semana também. Pessoal, vou ficando por aqui. Infelizmente, nosso tempinho aqui está se encurtando, já está no finalzinho já. Um abraço a todos, obrigado pela companhia. Eu volto domingo, hein? Domingo bem cedinho, 6 horas da manhã. O seu Matheus está de volta com você aqui pelos estúdios da Cristal FM. Obrigado, um abraço, fiquem com Deus e até lá. Tchau, tchau.

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0: Bom dia, uma excelente sexta-feira a todos, dia 14 de agosto de 2026, no ar mais uma edição do Bom Dia Marmeleiro.
1: Olá, Valdeciro, muito bom dia, uma ótima sexta-feira. Bom dia, Marmeleiro, começando agora nas ondas da Cristal. Caminhada contra o feminicídio mobiliza a comunidade em defesa da vida das mulheres. Chá Literário reúne hoje mais de 20 escritores durante a semana do SESC, que vai até sábado.
2: Olá, bom dia. Está no ar mais uma edição do Bom Dia Marmeleiro desta sexta-feira, 14 de agosto. Colômbia aceita ajuda de apenas 4 países após terremoto. Apex Brasil anuncia plano para ampliar mercados após tarifaço. Esses e outros destaques você ouve agora na edição do Bom Dia Marmeleiro desta manhã.
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0: No Bom Dia Marbeleiro, informações com a repórter Virgínia Alves.
1: Quem disse que existe idade para empreender? Cada vez mais brasileiros estão provando justamente o contrário. Depois dos 60 anos, experiência, talento e conhecimento têm se transformado em novos negócios, geração de renda e mais qualidade de vida. Esse movimento será um dos destaques do Encontro Regional Nordeste Sebrae Futuridade 60+, que integra a programação da Feira do Empreendedor do Maranhão. A gestora nacional do Sebrae Futuridade, Giovanni Isaac, explica que empreender na maturidade é transformar experiência em oportunidade.
2: Se os sonhos não envelhecem, por que o empreendedorismo teria idade? O Encontro Regional Nordeste Sebrae Futuridade 60+, reunirá pessoas que transformam experiência e oportunidade, conhecimento e negócio e propósito em realização. Um público engajado, disposto a aprender, inovar e continuar contribuindo para a economia e para a sociedade.
1: Entre os participantes está a dona Ludô, idealizadora do Quilombás. O projeto reúne mulheres quilombolas do Maranhão que transformam como babaçu e outras fibras naturais em artesanato, gerando renda, fortalecendo a cultura local e preservando o conhecimento passado de geração em geração. Para dona Ludô, empreender também é aprender todos os dias com a comunidade.
3: Então eu aprendo todo dia com artesanato. E mudar isso, e monetizar tudo isso, é um sonho, é importante. É importante para elas, é importante para mim, porque nós crescemos juntas. O que me ensinou ainda mais, eu sempre trabalhei em comunidade. Hoje eu estou todos os dias dentro da comunidade. Eu não ensino nada, eu aprendo muito.
1: Além de palestras e painéis, o Sebrae Futuridade também vai contar com espaço voltado à diversidade e à inclusão, reunindo empreendedores de diferentes segmentos. O Encontro Regional Nordeste vai ser realizado no dia 16 de agosto, no Multicenter Negócios e Eventos, em São Luís. Grupo Rádio Web, 25 anos. Áudio que amplifica conexões. Produção e reportagem, Virgínia Alves.
0: Colômbia aceita ajuda de apenas 4 países após terremoto. A informação com Adriana Moisés.
4: O governo de Abelardo de la Espriella vai, enfim, abrir as fronteiras da Colômbia para que socorristas de outros países possam auxiliar nos trabalhos de buscas pelas vítimas do terremoto que atingiu o país no início da semana. Nos últimos dias, um novo presidente colombiano de extrema-direita foi alvo de críticas por não aceitar a chegada de equipes internacionais de resgate. Estamos em contato com o correspondente Pedro Panúncio, que está em Pereira, um dos locais mais afetados pelo terremoto. Pedro, já se sabe que países enviarão ajuda à Colômbia?
5: A decisão anunciada nesta quarta-feira carrega um forte componente ideológico, apesar da calamidade enfrentada pelo país sul-americano. Equipes de apenas 4 países poderão acessar o terreno, todos governados pela direita: Estados Unidos, Israel, Equador e El Salvador. David Tamayo, diretor da Unidade Nacional de Gestão de Riscos, responsável pelo anúncio, afirmou que a Colômbia só aceitará o apoio de países capazes de enviar grupos de busca e resgate reconhecidos por seus próprios governos e que atendam a padrões internacionais. Ao lado dele, na mesma coletiva de imprensa, o chanceler Omar Bula negou que o governo colombiano tenha feito escolhas ideológicas. Ainda nesta quarta-feira, o ministro das Relações Exteriores do Brasil, Mauro Vieira, conversou por telefone com o chanceler colombiano. Uma publicação do Itamaraty nas redes sociais informa que o governo brasileiro está tomando medidas para agilizar o envio de ajuda humanitária em apoio às ações de resposta do governo colombiano. O Brasil deve enviar à Colômbia purificadores de ar, medicamentos e alimentos, mas ainda não há data nem quantidades definidas, segundo um diplomata do Itamaraty. Questionado sobre a possibilidade de uma missão de socorristas, como a enviada recentemente à Venezuela, ele afirmou que a ajuda é definida conforme a demanda do governo colombiano, que não solicitou equipes de busca e resgate.
4: Pedro, essa mudança de postura, ainda que limitada, acontece de forma um pouco tardia, não?
5: Pois é, a janela inicial de 72 horas é o período em que há mais possibilidade de se encontrar um sobrevivente debaixo dos escombros. Esse prazo se encerra na manhã desta quinta. Há, em todo o país, 496 pessoas desaparecidas, segundo o último balanço divulgado nesta quarta-feira pelo presidente Abelardo de la Espriella. Ainda de acordo com o governo federal, o terremoto de magnitude 7.4 que atingiu a Colômbia na manhã desta segunda-feira já deixou mais de 260 mortos. O Instituto Nacional de Medicina Legal informou que até o momento 205 vítimas foram identificadas. Parte dos que ainda não foram reconhecidos estão localizados na cidade de Pereira, uma das mais atingidas pelos terremotos, que registrava quase 90 vítimas no último balanço divulgado pela prefeitura da cidade. Milhares de voluntários lideram as operações de busca e resgate no município diariamente, na tentativa de encontrar sobreviventes ou localizar corpos das vítimas. Mas são poucos os que buscam por algum parente ou amigo. A região central, a área mais afetada da cidade, era frequentada, sobretudo, por prostitutas, moradores de rua e dependentes químicos, que já não tinham mais contato com suas famílias. No Instituto de Medicina Legal do município, para onde os cadáveres encontrados são levados, há 22 corpos de vítimas identificadas que ainda não foram reclamados por nenhum parente. As autoridades locais não divulgaram o número de mortos não identificados.
4: Pedro, o governo colombiano também anunciou uma iniciativa econômica para lidar com a crise. Você pode detalhar essa medida?
5: Além de atualizar os números da tragédia, Abelardo de la Espriella anunciou que decretará estado de emergência econômica no país como medida para enfrentar a crise. Segundo ele, o mecanismo está previsto na Constituição e permitirá ao governo lidar com os efeitos da tragédia. O chamado Fundo Milagre deverá concentrar recursos nacionais e internacionais destinados à reconstrução das áreas atingidas pelo terremoto. A proposta prevê financiar a recuperação de hospitais, escolas, imóveis, estradas e aeroportos danificados pelo sismo. O pacote também prevê medidas para aliviar os impactos econômicos sobre a população, como subsídios para o aluguel de famílias que perderam suas casas, pagamento temporário de serviços sociais, escolas, imóveis, estradas e aeroportos danificados pelo sismo. O pacote também prevê medidas para aliviar os impactos econômicos sobre a população, como subsídios.

0: O município de Dois Vizinhos realizou na terça-feira, dia 11, a quarta caminhada contra o feminicídio, reunindo diferentes setores da sociedade em uma grande mobilização pela vida, pelo respeito e pelo direito das mulheres. Promovida pela administração por meio da Secretaria Municipal da Mulher, Idoso, Juventude e Imigrante, a ação contou com a parceria da Polícia Civil, Polícia Militar e Corpo de Bombeiros, além da participação de entidades também de empresas, conselhos, instituições, secretarias municipais, servidores públicos, autoridades e da comunidade do Vizinhense. A concentração aconteceu na Praça da Amizade, com a caminhada seguindo até a Prefeitura, levando às ruas mensagens de conscientização e demonstrando que o enfrentamento à violência contra a mulher precisa envolver toda a sociedade. A mobilização integra as ações do Agosto Lilás, período dedicado à conscientização e ao enfrentamento da violência contra as mulheres. A secretária municipal Maria de Lourdes Claro da Silva, da Mulher, Idoso, Juventude e Imigrante, destacou que o enfrentamento à violência depende da participação coletiva e que a caminhada representa justamente a união entre o poder público e a sociedade. A participação das forças de segurança também reforçaram a importância da atuação integrada do enfrentamento à violência contra a mulher. A delegada Amanda Kutzner, da Polícia Civil, destacou que romper o silêncio é um passo fundamental para interromper o ciclo da violência e permitir que os mecanismos de proteção sejam acionados. A caminhada integra o Agosto de Lilás, mas a mensagem levada às ruas de Dois Vizinhos precisa permanecer durante todos os meses do ano.
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0: No Bom Dia Marmeleiro, informações com a repórter Milena Abreu.
1: Moradores de 26 das 27 capitais brasileiras pagaram menos pela cesta básica de alimentos no mês passado. É o que revela levantamento realizado pelo DIEESE em parceria com a Conab, a Companhia Nacional de Abastecimento. Entre junho e julho, as maiores quedas foram registradas em Natal e Maceió, com recuos que beiram 8%. Destaque também para as quedas médias registradas em Belo Horizonte, em Palmas e no Rio de Janeiro, que superaram 6%. Já a única capital onde o conjunto básico de alimentos encareceu no mês passado foi São Luís, no Maranhão, onde os preços médios avançaram 0,30%. No sétimo mês do ano, a cesta básica mais cara foi registrada mais uma vez na capital paulista, R$ 915,01. Em Cuiabá, a segunda capital com o maior custo, o valor ficou em R$ 881,27. A cesta básica também custou mais de R$ 800 em Florianópolis, no Rio de Janeiro, em Porto Alegre, em Campo Grande e em Curitiba. Nas cidades do Norte e do Nordeste, onde a composição da cesta é diferente, o menor valor médio foi registrado em Aracaju, onde a cesta custou R$ 594,07. Ainda de acordo com o estudo do DIEESE e da Conab, entre junho e julho de 2026, o valor do quilo da batata diminuiu em todas as cidades do Centro-Sul, onde ela é pesquisada. O preço do quilo do tomate aumentou apenas em São Luís e caiu nas demais capitais. Café e açúcar também ficaram mais baratos na maioria das capitais. E o valor do quilo da carne bovina de primeira apresentou comportamento variado entre junho e julho, com queda em 15 cidades e alta em 12 cidades. Já feijão e leite integral estão entre os itens que encareceram na maior parte do país. Da Rádio 2, Milena Abreu.
2: Apex Brasil anuncia plano para ampliar mercados após tarifaço. Reportagem Décio Caramigo.
3: A Apex Brasil anunciou um plano de R$ 130 milhões para ampliar a presença dos produtos brasileiros em novos mercados internacionais. A iniciativa foi apresentada após a divulgação da decisão dos Estados Unidos sobre a investigação da Seção 301, que manteve parte das exportações brasileiras sujeita à tarifa adicional de 25%. Segundo a agência, a medida será executada em parceria com 57 entidades do setor produtivo e prevê ações de promoção comercial, inteligência de mercado e abertura de oportunidades para empresas brasileiras. Ao mesmo tempo, a Apex Brasil continuará trabalhando para ampliar a lista de produtos brasileiros isentos da sobretaxa nos Estados Unidos, destaca o presidente da instituição, Laudemir Miller.
4: Mas nós vamos continuar o trabalho juntos com o setor privado brasileiro, junto com as empresas brasileiras, junto com as entidades brasileiras na diversificação e vamos continuar trabalhando junto com as empresas e as entidades americanas, inclusive, para aumentar a isenção nos Estados Unidos.
3: Apesar do impacto das tarifas sobre parte das vendas brasileiras aos Estados Unidos, Laudemir Miller explica que a agência já possui um processo de diversificação em andamento.
4: Esse caminho da diversificação não é um caminho que a gente vai começar agora, porque 72% das 2.400 empresas que exportam para os Estados Unidos e que são apoiadas pela Apex Brasil já diversificaram o mercado de junho de 2025 para maio de 2026. Então, uma empresa que exportava só para os Estados Unidos passou a exportar para um outro mercado. Isso mostra que a diversificação ela já está em andamento.
3: A análise da Apex Brasil também aponta que a decisão final do governo americano ampliou de 615 para 699 o número de produtos brasileiros isentos da tarifa adicional de 25%. Com isso, 60,5% das exportações brasileiras para os Estados Unidos, o equivalente a US$ 22,8 bilhões, permanecem livres da sobretaxa. Agência Rádio Web, produção e reportagem, Décio Caramigo.
5: Agora chegando o esporte no Bom Dia Marmeleiro. Pela Libertadores da América, tivemos ontem Mirassol 1, LDU também 1, Rosário Central 0, Corinthians 0. A rodada foi marcada por empates na ida das oitavas de final da Libertadores. Relembrando, Cruzeiro e Flamengo 1-1, Platense e Coquimbo Unido 1-1, Palmeiras e Cerro Porteño 1-1, Estudiantes e Universidade Católica 1-1, Fluminense e Rivadavia 0-0. Ainda falta mais um jogo para fechar a ida das oitavas da Libertadores. Terça-feira se enfrentam Tolima e Independente Del Valle. Pela Copa Sul-Americana, ontem Santos 2, Macará 1. Vasco 0, Olímpia 0. E o Botafogo foi goleado no Peru pelo Cienciano pelo placar de 6-1. Ainda falta o jogo de ida para ter quarta-feira que vem entre Santa Fé e River Plate. Aí todos os jogos de ida das oitavas da Sul-Americana estarão completados. Pelo Campeonato Brasileiro da Série B, segunda divisão, abrindo hoje a 22ª rodada, 19h30, Ponte Preta e Náutico. Mesmo horário para São Bernardo e Botafogo Paulista. Às 20h30, Sport e Londrina. Os demais os jogos, sábado e domingo. O Criciúma é o líder com 40, vice-líder Juventude com 38 pontos no Campeonato Brasileiro da Série B. Pelo Campeonato Paranaense de Futsal da Chave Ouro, hoje pela 12ª rodada, tem São Miguel e Chopinzinho, Palmas e Cascavel. Outros jogos amanhã. Pela Copa CIF de Futsal na Fronteira, organizado pelo Consórcio Inter Municipal dos municípios da fronteira do sudoeste do Paraná com Santa Catarina e Argentina. A competição está nas quartas de final no masculino livre. Ontem, no primeiro jogo, Barracão e Dionísio Cerqueira empataram em 2-2 no tempo regulamentar. Nos pênaltis, Barracão venceu Dionísio Cerqueira por 3-1. Barracão, o primeiro time classificado para a semifinal. Na próxima terça-feira, em Bom Jesus do Sul, dois jogos. Santo Antônio e Paraíso, Bom Jesus e São José do Cedro. E na quinta-feira, dia 20, em Dionísio Cerqueira, Marmeleiro enfrenta Salgado Filho pela partida das quartas de final da Copa Sudoeste de Futsal. Marmeleiro, que além de estar nas quartas desta competição regional Copa CIF, está se preparando também para a Copa Sudoeste de Futsal da AESUPAR. Deve começar no dia 1º de setembro. Marmeleiro enfrentando Salto do Lontra, Vitorino e Planalto na primeira fase.
0: Mais de 20 escritores de Francisco Beltrão e região participam hoje do Chá Literário com Escritores, atividade que integra a programação da 45ª Semana Literária SESC e Feira do Livro. O encontro será realizado às 19 horas no SESC com lançamento de obras, confraternização entre os autores e valorização da produção literária regional. Além dos escritores beltronenses, estão confirmadas participações de autores de Capanema, de Enéas Marques, Dois Vizinhos e Renascença. O evento também contará com a presença das famílias dos escritores e de convidados de outros municípios. Márcia Betiato, analista de cultura do SESC e uma das organizadoras, diz que a atividade surgiu a partir de conversas com o Centro de Letras de Francisco Beltrão e é realizada pela primeira vez dentro da programação da Semana Literária. A intenção é aproximar os escritores e fortalecer a produção literária regional. De acordo com a organização, a ideia é que o encontro seja mantido nas próximas edições e ampliado com a participação de mais escritores. A 45ª Semana Literária, SESC e Feira do Livro, acontece até sábado em 27 cidades do Paraná, com programação voltada à literatura, arte e também à cultura.
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7: Previsão do tempo para sexta-feira, 14 de agosto de 2026. Região Sul. Em Porto Alegre, Rio Grande do Sul, a previsão é de céu encoberto, mas pode chover durante o dia. Os termômetros registram mínima de 14 e máxima de 18 graus. A umidade relativa do ar fica entre 90 e 80%. Em Florianópolis, Santa Catarina, a sexta-feira vai ser de céu com muitas nuvens e pancadas de chuva isoladas. Os termômetros registram mínima de 18 e máxima de 20 graus. A umidade relativa do ar oscila entre 100% e 90%. Você ouviu a previsão do tempo para esta sexta-feira, 14 de agosto de 2026. com informações do IBGE Cidades e do Instituto Nacional de Meteorologia, IMET. Redação de Diego Freitas, da Agência Rádio Gov em Brasília, Vladimir Filipim.
0: Concluímos aqui mais uma edição do Bom Dia Marmeleiro. Um forte abraço a todos. Continuem conosco. Vem aí a próxima atração. Bom dia.
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Bom dia, querido amigo, amiga da Rádio Cristal. Estamos iniciando mais um momento de esperança em que podemos partilhar da palavra de Deus, refletir em coisas tão grandiosas. O texto base de hoje está em 1 Tessalonicenses 5, versículo 18. Diz assim: deem graças em todas as circunstâncias, pois esta é a vontade de Deus para vocês em Cristo Jesus. Gratidão. Gratidão é algo muito grandioso. Você já agradeceu a Deus, agradeceu por bênçãos que Ele te deu, agradeceu a outras pessoas também? Sabe que tem muita gente que gosta de ficar enfatizando as coisas que são negativas, né? Alguns se aproximam da gente e falam assim: olha, tô com um problemão. E nem sempre as coisas são tão graves assim. Às vezes nós nos preocupamos com algumas coisas que estão faltando, por exemplo, dinheiro para pagar alguma conta, quero ir numa festa e preciso de uma roupa nova, último lançamento de celular ou alguma outra tecnologia, tantas coisas, não é? Mas não percebemos que temos muitas coisas pelas quais agradecer. Comece a enumerar as bênçãos de sua vida e você perceberá que temos motivos de sobra para louvar. Cultive o hábito de olhar para o que temos, ao invés de ver só aquilo que não temos. Vou te dar uma ideia. Quem sabe, pegue um caderninho todas as noites, quando chegar em casa, faça anotações do que você é grato. Ou você pode também fazer um potinho ali, o pote da gratidão. E todos os dias, colocar ali motivos de agradecer. Tenho certeza que quando você chegar ao final do ano, olhar para tudo que passou, você realmente vai ver que há muitos motivos para agradecer, que foram realizadas muitas bênçãos em sua vida. Deus foi bondoso com você. E mesmo quando nós enfrentamos dificuldades, as coisas são diferentes. Quando nós cremos em Deus e seguimos o seu caminho, mesmo que nós passemos por dificuldades, nós contamos com a maravilhosa presença de Deus, que nos acalma, nos dá paz, esperança. Nós precisamos aprender a agradecer pelas coisas simples da vida e reconhecer tudo o que o Senhor tem feito por nós. Repita para você mesma cada manhã: sou muito abençoado, ou sou muito abençoada. Conta-se uma história da infância de Blaise Pascal. Ele entrou em casa, ofegante, correndo, e disse assim: papai, Deus fez um milagre na minha vida hoje. E o pai então pergunta: o que que Deus fez, filho? E o garoto continua: eu estava andando a cavalo, caí e não me machuquei. Ah, Deus fez um milagre ainda maior por mim hoje, filho, disse o pai. Andei a cavalo e não caí. Precisamos ser gratos, não apenas pelos atos extraordinários de Deus em nosso favor, mas também pelas coisas lindas que Ele faz em nosso dia a dia. As bênçãos de Deus são tantas que não dá nem para contar. Devemos ser gratos por tudo. Então, seja grato hoje, agradeça. Vamos agradecer a Deus? Bom Pai maravilhoso, grandioso, misericordioso, nós somos gratos hoje, Senhor. Nós estamos aqui apenas para agradecer. Agradecer pela vida, pelo dom da vida. Nós temos mais um dia, mais uma oportunidade de escrever nas páginas de nossa história. Temos a oportunidade de fazer diferença na vida de outras pessoas. Senhor, nós somos gratos. Gratos porque o Senhor sempre nos mostra o caminho correto, nos mostra para onde prosseguir. Nos ajude, Senhor, a sempre enxergar as Tuas bênçãos, os Teus milagres, Senhor. Obrigada, mais uma vez, obrigada. Em nome de Jesus, amém. Queridos, amanhã nos encontramos novamente. E lembre-se, gratidão hoje. Até mais.

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Muito bem, está no ar então o nosso café da manhã com você a partir de agora, nesta sexta-feira, mais uma sexta, né? Mais um fim de semana pedindo passagem. Hoje estamos no último dia antes da metade do mês, 14 hoje de agosto de 2026. Bora lá então, venha comigo, vamos até às 10 juntos aqui, eu e Tutu e eu, focando na leveza de mais um dia, desacelerando, fazer as coisas com calma, aproveitar e apreciar os pequenos detalhes do cotidiano, relevar, ou seja, deixar ir o que machuca e não carregar problemas que não são seus, descomplicar hoje, ou seja, reduzir as regras rígidas, reduzir a autoexigência exagerada também vale, e simplificar, focar apenas no que é essencial, no que traz alegria, no que traz realmente a paz para o seu dia. Acorda para mais um dia, vamos lá!

0: Assim começamos a nossa manhã, assim, né? De forma bem positiva. Venha comigo, ajuda aí. Pode mandar a sua mensagem, o seu alô, pelo 999-16-5518.
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0: 8h14, tá com a cara feia lá fora hoje, né? Parece eu. Deus do livro. Mas vamos deixar tudo como está aí, né? Quem sabe vem chuva daqui a pouco mais, a previsão pelo menos é. 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

0: É isso aí, não deu para fazer até hoje, deixa para segunda-feira, que logo tá aí também, passa rapidinho. 8h20 da manhã, já vou lá pro WhatsApp, manda o seu alô, a sua mensagem, fica à vontade. 999-16-5518.
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2: Olá, meus amores! Chegando por aqui, final de semana pintando. Hoje é sexta-feira, 14 de agosto de 2026. Olha, hoje é dia do cardiologista, dia de São Maximiliano, dia da unidade humana, dia do controle da população industrial e hoje também é dia internacional da qualidade do ar. Ah, é seu aniversário? Ah, parabéns, né? Afinal de contas, viver é uma dádiva. Por isso, celebre, ame, perdoe e seja feliz. Afinal, é isso que importa nessa vida, não é mesmo? Feliz aniversário, tá? Previsões astrológicas chegando, falando pra você de Áries, Touro, Gêmeos e Câncer.
3: Áries, de 21 de março a 20 de abril.
2: Áries, neste dia você pode se sentir especialmente energizada e motivada a enfrentar tarefas que normalmente evita ou adiaria. Se há grandes mudanças no horizonte, essa é a fase mais propícia para iniciar esse processo com confiança. Áries, este período promete uns altos e baixos no seu coração, tá? Ah, seus compromissos vão se misturar com momentos de alegria intensa. A cor é prata, número 28.
3: Touro, de 21 de abril a 20 de maio.
2: Touro, seu espírito estará elevado e sua confiança em si mesmo aumentará, incentivando você a sair da zona de conforto e explorar novas trajetórias, seja para viajar, experimentar algo inovador ou simplesmente romper com a rotina. O momento é ideal para se abrir para novidades. A cor é vinho, número 88, Taurino.
3: Gêmeos, de 21 de maio a 20 de junho.
2: Gêmeos, o dia vai se desenrolar com a acontecimentos positivos e algumas surpresas que poderão fortalecer as suas relações. Permita que o destino opere em seu favor. Aproveite para valorizar a sua intimidade com amigos e familiares. A cor é ameixa, número 4.
3: Câncer, de 21 de junho a 22 de julho.
2: Canceriano, você irradiará uma energia contagiante, impactando positivamente não só seu estado interior, mas também a maneira como encara os desafios do dia a dia. Vermelho é a cor para hoje, número 33. Já a gente volta com previsões para Leão, Virgem, Libra e Escorpião.
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0: Até já, 8 da manhã com 23. Bom dia, bom dia. Hoje é o dia 226 do ano. É, 226 dias indo embora, mais 139 já começa ano novo de novo. É aniversário hoje a Gabriela, ó, que bacana, o Valdecir Antônio Lima e a Liz, homenageando aqui a Gabriela, que é a esposa do Valdecir e que é a mãe da Liz, né? Então, parabéns, Gabriela, que Deus te abençoe, muita saúde, muita paz aí, muitos anos de vida. Receba aí o abraço do seu esposo, o Valdecir, e da sua filha Liz, bacana. E são nossos ouvintes de todos os dias, parceiros, né, de boas energias também, de positividade. Obrigado pela companhia aí todos os dias e parabéns, Gabriela. Que Deus abençoe, muita paz e muita saúde para ti. O Sindicato da Agricultura Familiar, lembrando que está na hora de fazer o ITR, a declaração do ITR, o Imposto Territorial Rural. Então faz lá no Sintraf, é mais fácil, é rápido, até 30 de setembro. Não deixa passar o prazo aí para ficar pendente depois, dá ruim, né? Emissão também do CCIR, o Cadastro Certificado de Informação Rural, no Sintraf, Sindicato da Agricultura Familiar, Rua José Vanir Pilate, em Marmeleiro, no centro, lá em Renascença, sempre na quinta-feira à tarde, também tem atendimento no Sintraf, o Sindicato da Agricultura Familiar.

0: vem. Amor perfeito é assim, Gian Giovanni, na nossa manhã. Pequeno problema, não, um grande problema acontecendo no bairro Alvorada. Algumas pessoas já nos alcançaram aqui, né, através do WhatsApp, relatando que não tem água em algumas residências e no bairro Alvorada, desde ontem à noite. O pessoal chegou em casa do trabalho, cadê água? Eu daqui não posso resolver muita coisa, né? Posso então fazer esse registro aí publicamente, para que alguém que tenha informação, né? O que é preciso fazer, né? Esse é o protocolo, né, que a Sanepar indica. Cada morador que tenha problema tem que fazer um protocolo na Sanepar, né? Não interessa se o vizinho fez, se o da frente fez, se o do lado fez, eu tenho que fazer também. Pegar o número da conta da água, no número da unidade consumidora que tem em cima da conta de água ali, aquele número grande, e ligar no telefone que está ali também na conta de água e fazer o registro. Mesmo que não tenha alguém pessoalmente para te atender lá, você vai seguindo o passo a passo lá que a secretária eletrônica IA te dá. De repente você consegue falar com o atendente. Mesmo que ela diga, não, já tem um registro, vou fazer mais um. Vai fazendo vários protocolos lá para que eles possam dar uma resposta, né? Pelo menos alguém passe por lá e dá um grito lá na rua. Ó, não tem água aqui por isso e por aquele motivo, né? Certo? Então fica a dica aí, né? O que a gente pode fazer é isso, né? Então fica o relato que no bairro Alvorada em algumas residências não tem água, mas cada morador precisa fazer o protocolo na Sanepar, ligando no 0800 da Sanepar e passando o número da residência que está com problema, né? Quanto mais relatos, mais fácil, então, de eles tentarem resolver o problema mais rápido. Certamente, eu acredito que não seja proposital, né? Ó, simplesmente eu não vou mais pôr água lá no bairro, né? Não vou tirar água lá. Não é bem assim, né? Porque algum problema deve ter acontecido, né? E certamente o pessoal que trabalha na Sanepar, os funcionários da Sanepar, são humanos que também consomem água, que são pais de família, que são pessoas trabalhadoras também. Também pensam no próximo, né? Então, eles fazem o máximo que eles podem, né? Certamente dão o seu máximo. A gente vê o pessoal que trabalha nessas companhias aí, dia e noite, às vezes fora de hora. Ontem eu estava vendo o pessoal todo embarrado, né? Dia de chuva, né? O pessoal dentro daquelas valetas lá, cavocando, porque a tubulação de Marmeleiro certamente é muito antiga. E aí tem que procurar, o pessoal sofre bastante. Chova ou faça sol, eles estão aí trabalhando, né? Então eu acredito que cada funcionário, cada empregado, né, dá o seu melhor. Nem sempre é possível atender todo mundo também, né? Mas fica o registro aí, né? Porque sem água também não dá.
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0: Que a sexta-feira seja leve, que o coração esteja em paz, que a alma esteja cheia de esperança, que Deus cuide dos seus caminhos, que Deus abençoe os seus planos, faça florescer tudo aquilo que for para o bem, né? Dona Nair Brum, um abraço desse tamanho assim para a senhora, tá? Que Deus abençoe. 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Alô, Mauro Conte, tu tá aí, meu jovem? Então chega mais perto, traz a informação, sextou por aqui, Mauro Conte.
4: Mauro Conte, na sua companhia, direto de Curitiba, direto da capital do estado, para você que já começa a sua sexta-feira, ligado aqui no Show da Manhã com meu amigo Valdecir Moraes, eu direto de Curitiba, atualizando você da Rádio Cristal com as informações da capital do estado. O governo do Paraná homologou situação de emergência em Piraí do Sul por causa dos estragos provocados pelo tornado do último sábado, dia 8. O decreto vale por 180 dias e permite acelerar a compra de ajuda humanitária, o restabelecimento de serviços essenciais e obras urgentes de reconstrução. Ao todo, 45 imóveis foram danificados, 6 casas ficaram completamente destruídas e 530 pessoas foram afetadas. 35 moradores continuam desalojados. E Curitiba inicia testes com o Google AirView, mais tecnologia que monitora em tempo real a qualidade do ar e também reúne informações sobre temperatura, umidade, chuva, pressão atmosférica e vento. A capital será a primeira cidade da região sul a experimentar o sistema. Os equipamentos serão instalados em diferentes pontos da cidade, incluindo áreas com grande circulação de veículos e regiões próximas a áreas verdes. A proposta é usar dados processados com o apoio de inteligência artificial para reforçar o monitoramento ambiental e apoiar ações do Plan Clima de Curitiba. Forte abraço para você, uma ótima sexta-feira, um bom fim de semana e até segunda. De Curitiba, Mauro Conte, com informações da Rede AERP.
0: Até segunda, então. Bom fim de semana para você também, para o pessoal todo aí da AERP. Meu amigo Marcelo Gutstein. Tudo bem, Marcelo? Bom dia para ti. Um abraço para toda a família aí também. O pessoal que tá, o Marcelo que está acelerando, né? Com os dois pés juntos no acelerador do caminhão. Trabalhando e sobe na máquina e desce da máquina e cavoca. E assim vai, né? Parece um tatuzão. Um abraço, Marcelo. Bom dia, bom trabalho. Obrigado pela carona aí, por nos levar junto todas as manhãs. 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Maluco, maluco, maluco, beleza? Isso aí já é o relato lá do bairro Alvorada, né? Que os protocolos estão sendo feitos. Os moradores que não têm água estão fazendo protocolo, mas por enquanto nada ainda, né? Se houver uma contra-resposta aí, né? Se alguém aparecer aí, depois me avisa, viu, Rose Cantor? Um abraço pra ti. Obrigado pela companhia aí também. Quem mais? Alô, Rosane. Bom dia, bom dia.

0: Maluco, maluco, beleza? Eu gosto do saudoso Dalvan, né? Essa é das antigas também. Ó, diz aqui o site da chuva que é para chegar aí pelas 14 horas. Depois do almoço, deveremos ter início da chuva. Uns 15 milímetros? Será que vem tudo isso, hein, o Foreca? E meu compadre Paulo, será que chove tudo isso? Foreca diz que sim, né? O Climatempo está dizendo que também chove 15. Então vamos aguardar se a chuva vem. Para amanhã também a previsão de mais um pouquinho aqui, mais uns 5, 6 milímetros. É um inverno daquele jeito, né? Molhado, virado num chapéu velho. Hoje é dia do cardiologista, aquele que cuida do coração do ser humano, que é o órgão mais importante do corpo humano, é o coração, né? Ele trabalha, né? É bom reconhecer o trabalho desses profissionais, o cardiologista, né? É importante para prevenir doenças. O cardiologista é o médico que trabalha na prevenção, no diagnóstico, no tratamento de doenças que afetam o coração, o sistema circulatório também. Entre os problemas acompanhados, né, pelo cardiologista, hipertensão arterial, arritmias, insuficiência cardíaca, doença arterial coronariana, alterações nas válvulas do coração, cardiopatias, colesterol elevado, tudo faz parte aí do trabalho do cardiologista. Então, um abraço para os cardiologistas, médicos que trabalham cuidando do coração humano. Jane de Paula, bora!
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2: Já estamos de volta por aqui, Leãozinho. As suas interações, tanto em família quanto no ambiente de trabalho, estarão permeadas por entendimento e harmonia, proporcionando um clima de paz e segurança emocional. Cercada de afeto, você sentirá suas energias revigoradas. A cor é lilás, número 23.
3: Virgem, de 23 de agosto a 22 de setembro.
2: Virgem, este é um momento favorável para exercitar a escuta ativa, priorizando o entendimento antes de emitir opiniões. Evitar conflitos e manter a calma ao enfrentar possíveis desafios ajudará na adaptação a mudanças iminentes. Laranja é a cor, tudo que se viver no amor vale a pena, né? Número 99.
3: Libra, de 23 de setembro a 22 de outubro.
2: Libra, as energias favoráveis vão tornar a sua rotina mais fluida e permitir que as iniciativas que você tomar sejam bem-sucedidas. Aproveite o fim do dia para fortalecer conexões afetivas, conversando e desfrutando de momentos estimulantes com pessoas queridas. Trate a sua cor número 7.
3: Escorpião, de 23 de outubro a 22 de novembro.
2: Escorpião, você sentirá uma inspiração especial para idealizar projetos que tragam benefícios ao seu entorno. Quando agir com honestidade e o coração aberto, será capaz de motivar e ajudar aqueles próximos a você, claro, né? E avançar em seus próprios caminhos. A cor é verde, número 17. Já já a gente volta com previsões para Sagitário, Capricórnio, Aquário e Peixes.
0: Tá certo, e vamos tomando nosso café juntos aqui nesta quinta-feira, opa, sexta-feira, agora 8h41, com o Shopping Marmeleiro, Shopping Renascença, precisando de prato, assadeira, potes, precisando de garrafa térmica, você vai no Shopping Marmeleiro ou Shopping Renascença e compra erva mate, chaleira elétrica ou jarra elétrica. 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Ô, Laudir, tudo bem aí, Laudir? Em Santa Catarina, última faxina da semana, diz ela, em Santa Catarina. Mas também a semana está terminando, né, Laudir? Já foi puxada, certamente, a semana. Obrigado, na companhia da melhor rádio, diz a Laudir. Que Deus abençoe aí, que seja uma sexta-feira produtiva aí no seu trabalho também.
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0: Vai um cafezinho aí, bora tomar nosso café da manhã, aqui pela Sintonia Cristal FM, 8h42, estava procurando aqui, né, revirando os meus guardados outro dia, encontrei aqui uma música regravada pelas Irmãs Barbosa, Pensa Numa Moda, daquelas doída. Hoje é dia do cardiologista, eita!
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0: Ah, com certeza mexe. Foi gravada agora há pouco, é novinha. A voz de Irmãs Barbosa, Edna e Dinah. Elas regravaram essa aqui, ó.
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3: É isso aí, né, Dianis? Festa boa para esta sexta-feira, bacana. Bom dia, Roseli, toda a família aí também, estamos juntos. 8h48, meu amigo Valmir dos Santos, tudo bem, Valmir? Mandar um abraço aqui para o seu Antoninho Lazário. Ah, seu Antônio Lazário é nosso ouvinte lá de sempre, né? Não desliga nunca, seu Antoninho Lazário aí da Renascença. Então tá mandado um abraço em nome do Valmir, viu, seu Antoninho? Seu Antônio Lazário, um abraço aí, né? Obrigado, Valmir. Bom trabalho para você, meu jovem. Bom trabalho aí, que seja uma sexta-feira produtiva. Na sexta-feira, sabe como é, né? Às horas da tarde já começa a dar aquela morga. Já começa a encostar tudo e deixa o resto para segunda-feira, né, Valmir? Obrigado.

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2: Já estamos de volta e as últimas previsões para hoje, sexta-feira. Bom dia, Sagitário. Sua presença magnética estará mais evidente, atraindo a atenção das pessoas ao seu redor, graças ao seu carisma natural. Demonstrar a autenticidade e expressar os seus talentos será uma fonte de inspiração para muitos. A cor é rubi, número 59.
3: Capricórnio, de 22 de dezembro a 20 de janeiro.
2: Capricórnio, está na hora de virar a página e deixar aquela história antiga no passado. Não fique triste, porque vem uma aventura nova e surpreendente aí, tá bom? Preto é sua cor para hoje, número 25.
3: Aquário, de 21 de janeiro a 19 de fevereiro.
2: Aquário, sua mente estará especialmente lúcida e concentrada, facilitando sua capacidade de exercer influência construtiva em processos de mudanças significativas. Mesmo com a agenda apertada, reserve momentos para a introspecção e o autoconhecimento. A cor para hoje, caramelo, número 6.
3: Peixes, de 20 de fevereiro a 20 de março.
2: Peixes, a motivação para dar vida a projetos que façam a diferença estará em alta, impulsionando você a agir com determinação. Este é um momento oportuno para abraçar oportunidades que realizem desejos antigos, colocando suas habilidades e talentos em evidência. Peixes, mesmo se rolar aquela tristeza de vez em quando, saiba que o amor está chegando com tudo, tá? Aproveita e vai se preparando aí. A cor hoje é violeta, número 7. Ficamos por aqui, de volta amanhã com mais previsões astrológicas. Tô chegando logo cedinho, viu? Pra trazer pra você tudo que os astros reservam para o seu dia e pra que você possa aí, né, se sobressair, com certeza. Fazendo a sua melhor parte. Eu volto amanhã. Tchau, tchau.
4: Tchau, tchau. Até amanhã, sábado. Sábado. Ela tá me enrolando aí, né? Obrigado, Jane de Paula, pela contribuição sempre. 8h56 e a Farma Ofertas preparando aí a sua chegada lá. 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
4: Vai ser uma sarnice agora a partir de segunda-feira. A partir de domingo já começa a propaganda para governador do estado, para presidente da república, para deputado federal, para deputado estadual, para senador. Aí que entra aquela, né? Presto atenção no que eles dizem, mas eles não dizem nada, nada, nada. Mata de uma vez, vai, me derruba. 8h57, bom dia, dona Delvair Pacheco, um abraço aí. Boa, dona Delvair, que Deus abençoe, boa sexta-feira.

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1: O Colégio Integral de Pato Branco alcançou mais uma importante conquista em sua trajetória educacional. A instituição obteve a quarta melhor média entre as escolas do Paraná no Enem 2025. Além de conquistar a primeira colocação entre as instituições de ensino de Pato Branco, com a média geral de 673,48 pontos, o Integral aparece entre as escolas de maior desempenho do Estado, atrás apenas de três instituições de Curitiba e de Cascavel. O resultado, divulgado em levantamentos do jornal O Globo, em 2026, a partir dos dados do Enem, coloca o Integral na quarta posição paranaense. Para o diretor do Colégio Integral, Rodrigo Bertol, a conquista vai muito além de uma posição em um ranking. Ela representa o resultado de um projeto educacional construído ao longo dos anos e principalmente do envolvimento de toda a comunidade escolar. O Bertol disse que recebeu esse resultado com muita alegria, mas também com um profundo sentimento de gratidão. Disse que é uma conquista dos estudantes, dos professores, de todos os profissionais do Integral e das famílias que acreditaram e confiam no trabalho. Educação se constrói em conjunto com propósito, comprometimento e constância, disse o Rodrigo Bertol, o diretor do Colégio Integral de Pato Branco, que conquista a quarta melhor média do Paraná no Enem 2025.
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0: Falando em Araucária, será que ainda tem pinhão? Acho que não acabou o pinhão ainda, né? Esse ano foi de vazar pinhão pelas orelhas, né? Pinhão tá todo lado, ainda tem alguns lá, ó. Tava vendo aqui no pinheiral do seu Ayrton aqui. Ainda tem uns pinhões ali pelo chão, né? Dona Alveni Brandão, a senhora tá bem, Dona Alveni? Bom dia, ótima sexta-feira. Aí sim, a sugestão musical aqui é de arrepiar, né? Boa também. Nas Araucárias, as curucacas cantam. Onde é que vamos hoje à noite, galera? Combinar com a piazada aqui, né? Agora tem mais gente aqui, né? Estamos nos quantos. 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Onde é que tu anda, seu Aldinei Possamay, linha gaúcha? Gaúcha é Francisco Beltrão. E essa neblina ali pro fundo do pavilhão? Rapaz, uma neblina danada lá na linha gaúcha. O carregamento acontecendo aí depois, onde é que vamos? Eu vou contigo até Nova Esperança do Sudoeste, depois vamos a Salto do Lontra também. E aí, quando vê, se foi o dia, né, Aldinei? Vamos juntos. Obrigado aí pela carona, pela companhia, bom trabalho. Agora, quando chegar a hora do descarrego, você não me chame, né? Negócio de descarrego aí não é comigo. 9h07, então bora lá até às 10, o nosso café da manhã com você aqui, e tem as ofertas do supermercado da Láqua. 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
2: Bora, Bill! Bora, filho do Bill! Bora, mulher do Bill!
0: Bora, Bill! Bom dia, Nirleia. Bom dia, Emília. Bom dia, Clodoaldo. Todo mundo em Renascença. Ana, Deus abençoe. Boa sexta-feira. 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

0: Muitas crianças de hoje não conhecem essa, né? Super Fantástico, A Turma do Balão Mágico. As crianças de hoje já estão com as músicas senta, senta, senta e não sei o quê, né? Não chegaram a conhecer a essência da música infantil, a música boa, a música de fundamento.
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0: Outro dia, o Nelson Cassaro, né, nosso ouvinte e amigo aqui do bairro Santa Rita, sofreu um acidente, né, chamado de atropelamento aqui, próximo à rádio, inclusive, na rua de cima lá, na rua Inácio Felipe. Mas tá tudo bem. Deixa eu perguntar para a Ana aqui, que é a esposa do Nelson, como é que tá o Nelson aí? Já tá tudo nos conformes, hein, Ana?
3: O Nelson foi tirar os pontos, levamos lá no postinho, tá tudo certo, graças a Deus. O susto passou, mas foi milagre, né? Tenha uma boa sexta-feira abençoada, Valdeci. Bom viver hoje, que amanhã Deus pertence, né?
0: Com certeza, um dia por vez, né? O Nelson estava aí de boa, né? De repente sofreu um atropelamento, se machucou bastante, né? Então foram feitos pontos, diz aqui a Ana. E tem que tirar os pontos hoje, então. Tá tudo certo e vida que segue, com os cuidados necessários, né, Ana? Muito obrigado. Que Deus abençoe você, o Nelson Cassaro aí. Que tudo fique bem, rapidinho. Boa recuperação aí. Então fica sempre a dica, né? Andou na cidade, seja a pé, seja de bicicleta, com essas motinhas elétricas aí que tem um monte. Ontem eu vi duas meninas, rapaz, sem capacete as duas, no galeto, no meio da rua, acelerando a motinha elétrica, essas pequenininhas. A Polícia Militar já tem orientado aí, né? Por favor, ande na beira do acostamento, ande de capacete, não ande no meio dos carros, né? Toma cuidado, anda devagar. Cuidado nos cruzamentos, não ande contra, ande no sentido dos carros, porque se você olha para um lado, que é o lado que você geralmente olha, né, e não vê nada, de repente vem ao contramão, né, vem ao contrário um negócio desse. Então, tomar cuidado, né, quem está de carro, quem está de caminhão, nos cruzamentos. Ontem eu estava vendo aqui um vídeo de um motoqueiro que acabou se envolvendo num acidente, né, não sei que cidade foi. Esse negócio dos motoqueiros usar o corredor central, né, é perigoso. Ele foi ultrapassando todo mundo na faixa contínua e nisso entrou um carro, né? O carro da frente do motoqueiro parou para entrar alguém na pista e ele no corredor central não deu tempo de segurar, bateu de cheio no carro que estava entrando na rodovia por conta que ele estava fazendo uma uma conversão ali irregular, né? Andando no corredor central sobre a faixa dupla, onde não era permitido ultrapassar. Então tem que tomar cuidado, né? E também não ultrapassar pela direita, né? Quando você vê, tem moto de todo lado, né? 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
0: 9:19, para quem que vai o alô agora aqui? Para dona Nilce Bueno, que está lá tomando o seu café com x-salada e tudo mais, um cafezinho com leite, né, dona Nilce? Muito obrigado aí pela companhia, um bom dia. 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
1: O Clube de Idosos do bairro Alvorada, preparando para amanhã, sábado, grande matinê, com animação do Rony Paza, do Adson e do Ademir. Essa turma toda fazendo um matinezaço de fundamento a partir das 14 horas. Ingressos populares, fica o convite aí da Associação de Idosos do bairro Alvorada. Não é permitida entrada com roupas curtas, então presta atenção no look, presta atenção no guarda-roupa que vai buscar lá para se vestir amanhã, homens e mulheres que vão participar do matinê no bairro Alvorada, sábado, amanhã, dia 15, 14 horas, então, abre a gaita e vai ter muita moda boa lá para todo mundo dançar. Amanhã, 15, é feriado em Francisco Beltrão. Beltrão está vivendo a semana de Nossa Senhora da Glória e amanhã, então, é feriado lá, né? Feriado, muitas coisas não vão funcionar porque Beltrão é um polo regional. Então, quem precisa de alguma coisa em Beltrão, amanhã não vai, né? Porque vai ter festa, inclusive, lá. O pessoal está organizando tudo. Semana, né? Ontem o padre Geraldo esteve celebrando lá na Concatedral em Francisco Beltrão. Cada noite é um padre diferente, né? Um convidado diferente. Hoje vai ser o bispo Dom Edgar. Então, está muito bonita também a festa, a novena, né? De Nossa Senhora da Glória em Francisco Beltrão, cidade vizinha, onde temos uma grande audiência. Grande abraço aí para todo mundo. E rezar nunca é demais, né? Assim como nós temos muita gente de lá que vem rezar aqui quando tem a festa, a novena de Santa Rita de Cássia, assim tem muitos daqui que também vão para lá de vez em quando, né?
3: Sai cachorro!
1: Principalmente quando tem aí a novena, então, de Nossa Senhora da Glória.

0: pouco.
1: Muito obrigado. Valeu, gente.
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3: O tornado em Rio Bonito de Iguaçu, ocorrido em 7 de novembro de 2025, causou muita dor às famílias, destruindo cerca de 140 casas e resultando em 7 mortes. Neste ano de 2026, em que a campanha da Fraternidade aborda o tema Fraternidade e Moradia, a Igreja Católica, através das dioceses, se une para angariar recursos para ajudar na construção de casas aos mais necessitados, a partir do cadastro dos atingidos, sob a responsabilidade e a organização da Cáritas e da Mitra da Diocese de Guarapuava. A paróquia Santo Antônio de Pádua foi elevada à categoria de santuário. No momento em que ocorria o tornado, a igreja abrigava a comunidade para a celebração da Crisma com dezenas de adolescentes. E ninguém ficou ferido. Diz o reitor do santuário, Padre Cristian dos Santos Jardim, que o medo foi superado com fé diante do Santíssimo. Destaca Padre Cristian que, com a união e caridade, com as doações, a atenção está voltada para a ajuda na reconstrução das casas. A Diocese de Palmas Francisco Beltrão, a pedido do Dom Edgar Xavier Hertel, realizou a campanha de arrecadação de recursos nos 7 decanatos para a construção de no mínimo 7 casas em Rio Bonito do Iguaçu. Ao todo foram arrecadados R$ 402 mil reais em valores enviados às Cáritas, ou à Cáritas e à Mitra da Diocese de Guarapuava. Com esse valor é possível a construção de 8 casas, superando a expectativa de arrecadação.
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1: Aqui é diferente, aqui é do seu jeito, agora 9:32. Meu amigo Sidney Pimentel, olha que bacana, lá na portaria do edifício Solares em Francisco Beltrão, radião ligado na Cristal aí, né, Sidney? Obrigado por nos passar essa informação bacana aí na portaria do edifício Solares em Beltrão. Muito obrigado ao porteiro aí, né, Sidney? Obrigado a você, todo mundo aí da família também. Alô, Francisco Beltrão, um abraço forte para quem mora aí, para quem é daí. Valeu, Sidney, bom fim de semana para ti também. 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Economiza sempre, sempre, sempre. 9:33, domingo, tem o show com o Padre Ezequiel. Daqui a pouco eu explico para você direitinho mais algumas informações importantes para a grande festa de encerramento da Semana da Família com o Padre Ezequiel Dalpozo, domingo. Mas, por enquanto, deixa acontecer. Nada.

0: Deixa acontecer, é a moda de Bruno e Marrone aqui, ó. Falei agora há pouco de alfajor. A Diles correu para a fabricação dos alfajores, né, Diles? Eita, coisa boa, tá saindo alfajor lá, ó. Na casa da Diles, com cobertura de chocolate, aí sim eu dou valor. Valeu, Diles, obrigado, bom trabalho, eu ajudo, né? Vamos ajudar, deixar bem preparadinho os alfajores daqui, né? 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
0: 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Eita, Simval, hoje está com S de saúde, né? Estão pedindo saúde para o Simval, que está com o joelho todo enfaixado. Aí, rapaz do céu, não está fácil sarar desse joelho, hein, Simval? Um abraço ao Simval, que é nosso amigo do rádio de Francisco Beltrão. Está com o radinho ligado lá e com o joelho enfaixado ainda, né? Então que seja sexta com S de saúde. 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Isso aí, Arli, bom dia, que seja uma sexta-feira abençoadinha para você, para mim, para quem você quiser também.

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3: Tá precisando de quanto no Pix aí, seu Adi Schmidt, para encher 2 litros? Vai precisar uns 20, né? Uns 25 por aí, né? Para encher 2 litros desse, né? De etanol. Rapaz. Não tá fácil para ninguém, né, seu Adi Schmidt? Na sexta-feira. Tá chegando perto ainda do vale da quinzena. Não sei se sai o vale hoje, né? Acho que o vale só sai amanhã, né? O vale da quinzena. Você tem que aguentar as pontas aí, seu Adi. Fim de semana ainda tem eventos. O bom é que o evento do fim de semana que vai acontecer aqui em Marmeleiro é de graça. É o show com o padre Ezequiel Dalpozo, ali na praça. Às 18 horas, a Pastoral Familiar está pedindo aí que as famílias, as pessoas que forem para a praça, podem levar cadeira. Sim, leva a cadeira, leva um banquinho, porque vai ser na praça. Quem não levar cadeira para sentar, fica em pé. Vai ser montado ali o palco, né? Na praça, e aí as pessoas se sentam na praça, tranquilo, não tem previsão de chuva para domingo à tarde. Às 18 horas começa a reza do terço, vamos rezar o terço lá. Quem quiser levar o rosário, pode levar, né, para rezar junto lá o terço. Depois do terço das 18, aí já entra o padre Ezequiel Dalpozo no palco para fazer muitas músicas, muitas orações, né, um show de evangelização aí com o padre Ezequiel Dalpozo, nesta Semana da Família, organizado pela Pastoral Familiar. Domingo, então, dia 16. Hoje tem o jantar, quem comprou o jantar até ontem, não esqueça, a missa hoje às 19 horas na Igreja Matriz, missa de bodas de múltiplos de 5 anos de matrimônio. Depois da missa, vai lá para o salão paroquial, quem adquiriu a janta, linguiça, porco na grelha, farofa, mandioca, arroz, etc. Jantar até ontem, não esqueça, a missa hoje às 19 horas na Igreja Matriz, missa de bodas de múltiplos de 5 anos de matrimônio. Depois da missa, vai lá para o salão paroquial, quem adquiriu

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2: 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Estava vendo aqui no jornal desta semana, no JB, de quinta-feira, o meu amigo Luiz Carlos Baggio, que é o colunista aqui, jornalista do JB, ele sempre escreve algumas coisas aqui que vale a pena a gente compartilhar, bastante interessantes, sobre viver o momento. Então ele escreveu que poucas vezes nós temos a

consciência de que, em nossa vida, vamos construindo a história a cada momento que passa. Envolvidos nas tarefas diárias, muitas vezes não temos consciência disso. Nos dias movimentados, temos tantos compromissos que mal damos conta do que precisamos fazer. E simplesmente somos levados pela corrente, deixamos que as coisas aconteçam e não estamos livres dos dias ruins. Mas há também aqueles em que a alegria toma conta. Ele escreve que é a soma de todas as nossas experiências, muitas irrelevantes, outras complexas, que vai resultar na trajetória que construímos. E tanta coisa fica pelo caminho. Algumas se tornam saudades, outras ficam marcadas como decepções. Ele diz aí que quando vê fotos antigas, né, antigas fotografias, quando sente cheiro, quando escuta uma velha canção, o passado volta à memória. Isso é inevitável, né? E são tantas lembranças que vêm de volta personagens da infância, o carinho, por exemplo, dos avós, dos amigos que nunca mais a gente vê, e mesmo pessoas com as quais a gente cruza e que de alguma forma marcaram nossas vidas. Pessoas que a gente cruzou ao longo da vida. Há recordações de quem se foi para sempre e dos quais não conseguimos nos despedir direito. Sentimos nostalgia das coisas que vivemos e das coisas que deixamos passar sem aproveitá-las. E então vem aquela vontade de encontrar algo que não sabemos definir direito para resgatar alguma coisa que se perdeu na correria dos dias. Mas enfim, é a vida e muitas vezes não bastam recordações e muito menos arrependimentos. O que fica é a convicção de que precisamos valorizar os encontros e aproveitar a presença enquanto é real. Cada pessoa que amamos merece o carinho, merece a atenção, para não corrermos o risco de, no futuro, sentir tanta saudade misturada ao sentimento de que poderíamos ter vivido mais e ter sido mais felizes. Daí, diz aqui o Luiz Carlos Baggio, na sua coluna, ao encerrar o seu assunto sobre viver o momento, a importância de viver o aqui, de viver o agora, porque amanhã pode ser tarde demais. Tem que ser o hoje, né? Tem que ser agora. Obrigado, Luiz Carlos Baggio, pelas belas palavras e obrigado por deixar a gente compartilhar também esse momento aqui com um amigo do rádio que acompanha o nosso café da manhã de sexta-feira.

mais um ano juntos. Às 9h55, estou recebendo aqui um boletim da Polícia Civil aqui de Marmeleiro sobre a prisão, a localização e a prisão de um homem de 54 anos. Segundo o boletim da Polícia Civil, ele estava foragido da justiça e a prisão aconteceu ontem em Blumenau, Santa Catarina, pela Polícia Civil de lá. Após o trabalho de inteligência, a equipe de investigação levantou informações de que o procurado estaria escondido em Blumenau. Então, com a identificação de onde ele se encontrava, as informações foram repassadas ao Departamento de Investigação Criminal lá de Blumenau, que fez a abordagem e deu cumprimento ao mandado de prisão. O homem possuía mandado de prisão definitiva, expedido pelo juízo único da comarca aqui de Marmeleiro, por condenação pelos crimes de tráfico de drogas e associação para o tráfico. E essa ordem judicial estabelece o cumprimento da pena em regime fechado. A prisão foi ontem, 5 horas da tarde. A captura ocorreu após a troca de informações, Polícia de Marmeleiro e Polícia de Santa Catarina. Então, o preso foi encaminhado ao presídio de Blumenau e está à disposição da Justiça. Então, a Polícia Civil reforça a importância da integração e da troca de informação entre forças de segurança para a localização e captura de pessoas procuradas pela Justiça, inclusive em outros estados. Então, pode demorar, mas não vai falhar, né? Trabalho da Polícia Civil que prendeu esse homem aí de 54 anos em Blumenau. Tráfico de drogas. Nove da manhã com 57 minutos para hoje, para você ter leveza, respire fundo. Por que respirar fundo? Para fazer pausas, né? Quando o mundo parece andar rápido demais. Aí você grita, pare o trem que eu quero descer, pare o mundo que eu quero descer. Então respira fundo, com calma, relevar muita coisa, né? Porque nem toda discussão ela merece a sua energia ou uma resposta. Então calma, releve, deixe falar, apreciar o simples, um café quente, um abraço, ou eu sempre gosto de usar isso, o silêncio também, né? O silêncio também pode dar alegria para alguém. O silêncio pode passar energia positiva para alguém. Às vezes o falar não é importante. E o que mais? Aceitar o limite, né? A gente não precisa dar conta de tudo o tempo todo. Não dá para resolver tudo numa vez só. Como diria minha mãe, não dá para abraçar o mundo com apenas dois braços. Um abraço forte para você. Fica bem. Que os anjos bons te cuidem. Espero ter contribuído com a sua manhã, no nosso café aqui de sexta-feira. E até logo mais. Bom dia.

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0: quando penso nas... Louvado seja nosso Senhor Jesus Cristo, para sempre seja louvado. Amados filhos e filhas, hoje nós estamos em plena sexta-feira. É a misericórdia divina que brota do seio do Pai. Eu espero em vós, misericórdia divina, fonte de milagres e prodígios. Eu confio em vós. Nós estamos em plena novena de São Roque, quinto dia. São Roque, curai as feridas do corpo, curai as feridas da alma. Hoje também dia de São Maximiliano Maria Kolbe. Quero saudar a todos a partir da Rádio Evangelizar, de onde tudo começa. Saudar as rádios irmãs, cujos nomes cito neste momento.
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0: Saúdo a você pela TV Evangelizar, sinal digital em todo o país, em várias cidades, canal aberto, pelo YouTube Padre Manzotti Oficial, pelos aplicativos da Associação Evangelizar é Preciso e todas as plataformas digitais. Neste mês vocacional, encontro, testemunho e missão, perseverante e bem unidos, partindo o pão pelas casas. Queridos irmãos e irmãs, iniciemos em nome do Pai, do Filho e do Espírito Santo. Amém. Naquele tempo, alguns fariseus aproximaram-se de Jesus e perguntaram para o tentar: é permitido ao homem despedir sua esposa por algum motivo? Jesus respondeu: nunca lestes que o Criador desde o início os fez homem e mulher? E disse: por isso o homem deixará pai e mãe e se unirá à sua mulher, e os dois serão uma só carne. De modo que eles já não são dois, mas uma só carne. Portanto, o que Deus uniu, o homem não separe. Os fariseus perguntaram: então, como é que Moisés mandou dar certidão de divórcio e despedir a mulher? Jesus respondeu: Moisés permitiu despedir a mulher por causa da dureza do vosso coração. Mas não foi assim desde o início. Por isso eu vos digo: quem despedir sua mulher, a não ser em caso de união ilegítima, e se casar com outra, comete adultério. Os discípulos disseram então: se a situação do homem com a mulher é assim, não vale a pena casar-se. Jesus respondeu: nem todos são capazes de entender isso, a não ser aqueles a quem é concedido. Com efeito, existem homens incapazes para o casamento, porque nasceram assim. Outros, porque os homens assim o fizeram. Outros, ainda, se fizeram incapazes disso por causa do reino dos céus. Quem puder entender, entenda. Senhor Deus, hoje fica claro a indissolubilidade do matrimônio. Fica claro que o casamento é para sempre. Que uma vez no altar, jurado, amar, respeitar, na alegria, na tristeza, na saúde, na doença, amar-te e respeitar todos os dias da nossa vida, isso vale para sempre. Por isso, diante desta verdade, cabe-nos rezar pela família. Então rezemos. Trago aqui, Senhor, tantos problemas que a família tem, tantos problemas que os casais têm. Só o amor restaura a família. E diante desse evangelho de hoje, marido, mulher, convido que rezem uns pelos outros e peça, Senhor, mantenha o nosso casamento na paz, mantenha o diálogo dentro de casa, peça isso para Deus, mantenha um bom relacionamento dentro de nossas casas, Senhor Deus, nós te pedimos e suplicamos com humildade. Manifeste o teu amor, tua bondade sobre nós. Senhor, pedimos por aqueles que estão por um fio para romper o matrimônio, que possam ser restaurados no teu amor. Senhor, que as bênçãos sejam derramadas sobre os casais hoje. A nossa oração sobre o casal. A árvore tem que ser boa para que os frutos sejam bons. Senhor, abençoe o casal. Mulher, reze para o teu marido hoje. Marido, reze pela tua esposa agora. Senhor Deus, abençoe o pacto nupcial. Que não falte diálogo, que não falte amor, que não falte respeito, que não falte verdade. Acima de tudo, verdade. Porque a verdade cura, a verdade liberta, a verdade conduz ao amor. Senhor, restaure a família. Só o amor une os corações.

0: tire as discórdias e as indiferenças. Sagrada Família de Nazaré, minha família vossa é. Sagrada Família de Nazaré, minha família vossa é. E pela terceira vez, Sagrada Família de Nazaré, minha família vossa é. Filhos amados, rezemos, pedindo também por aqueles que pensam no futuro constituir uma família, pelos jovens que estão namorando, que estão noivos, que possam entender que o casamento é para sempre, não é um test drive, que o casamento é um sacramento do amor e é algo bom na vida das pessoas. Não pense em querer morar juntos, pense em construir uma família e começar com o sacramento do matrimônio. Pense isso, jovens. Pense isso, namorados, noivos. Pense que o processo é um processo para sempre. E se você não é casado na igreja e estão bem, acredite, vai ficar melhor com o sacramento do matrimônio. Eu vou para o intervalo e eu volto já. Volto com partilha de vida, leitura orante, testemunhos que edificam. Aproveite esse intervalo, chame um amigo, chame uma amiga. Você que está acompanhando pela TV Evangelizar, pelo aplicativo, você que está acompanhando pelo YouTube, traga mais um, faz toda a diferença. Você que está pelo rádio, também faça isso, lembre a pessoa. Eu volto já, volte comigo.
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5: 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Falamos agora dos colaboradores do programa Experiência de Deus. Angelina Furlaneto e família da Alcastel, Amaurido Brustolin e família, Augustinho Ribeiro Lera e família, Catarina Ribeiro e família, Capelinha dos Sócios da Linha Estolfo, é colaboradora anônima de Marmeleiro, Eloir Soares dos Santos e família, Ivo Furlaneto e família, Irene Maier e família, Iraci Grazan Burati e família do Quibembe, Jurema e Vivaldino Sequeleiro, Liane Maria Galina, Loracide Fátima Batista e família, Lourdes Botega Siqueira e família, Lourdes Giovanni Adriane e Juliano Cesini, Maria Natalícia do Carmo de Oliveira, Maria Terezinha Locatelli Gittler e família, Maria Aparecida Meirelles, Nelson Bianchetto e família, Paula Lâmira e família Tibichevic, Tereza de Jesus dos Santos e família, e Valdemar da Silva Santos e Maria Piedade. Sim.

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0: 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Amém. Filha de Deus, que a paz de Jesus esteja com você. Alô, bom dia. Alô? Filha de Deus, Deus abençoe. Você fala de onde?
1: De algum lugar do Rio de Janeiro.
0: De algum lugar do Rio de Janeiro. Fala mais alto, por favor. O que está acontecendo, filha?
1: É que eu estou precisando muito de um aconselhamento, padre.
0: Então, que o Divino Espírito Santo nos ilumine. Vamos lá.
1: É sobre uma traição, né, que meu esposo fez. E que me marcou muito, me acabou comigo, padre.
0: É.
1: Hoje em dia eu não tenho mais ânimo de viver, eu não tenho mais vontade de nada.
0: Certo.
1: Porque foi muita humilhação que essa mulher que ele se envolveu com ela, comandando mensagens horríveis para mim, falando o que ele fazia com ela.
0: Certo.
1: Fotos. E foi muito, sei lá, muito humilhante para mim.
0: Entendo.
1: Até hoje eu não consigo. Eu falei com ele que eu perdoei, mas eu sei que na verdade eu não consigo, porque toda vez que eu olho para ele, eu vejo direitinho aquelas fotos, aquelas mensagens que a mulher mandava para mim, me humilhando. E o que mais me magoou nisso tudo é que eu perguntei para ele bem antes dessa mulher mandar mensagem para mim se estava acontecendo alguma coisa, e ele falou que não.
0: Sim.
1: Ele esperou ela ligar para mim, me humilhar, para depois falar que era verdade.
0: Entendo.
1: E eu estou sem rumo. Às vezes eu penso em separar, mas ao mesmo tempo eu ainda gosto muito dele, não ligar. Ao mesmo tempo eu quero dar uma chance, mas ao mesmo tempo eu quero separar para ver se eu paro de sofrer tanto assim.
0: Há quanto tempo que aconteceu isso, filha?
1: Isso aconteceu, deve ter uns 4 meses.
0: 4 meses. Desculpe eu lhe falar assim, mas ainda é muito recente. E você está vivendo um grande momento de frustração, de luto, não deixa de ser. E ao mesmo tempo, você está vivendo um momento de profunda dor, de mágoa. Você disse, eu disse que perdoei, mas não sei. Não, você perdoou. Eu acredito que você perdoou. Tanto que se diz que você ainda o ama. O que está aí em você é essa frustração, essa humilhação que você passou. Filha, conforme vai se distanciando, você vai sofrendo menos. Mas você tomou a decisão certa, perdoar. Depois você tem que lidar com a mentira dele. Isso é uma segunda frustração. E você sente que ele se arrependeu ou não?
1: Ele fala para mim que se arrependeu, que nunca mais vai fazer isso. Às vezes eu sinto que ele se arrependeu, sim. Mas eu penso, se ele foi capaz de esconder isso de mim durante esses meses, como que ele mudou assim durante um mês tão rápido?
0: Filha, não duvide da conversão. Mas ele está dando sinais de mudança?
1: Sim, pelo menos ele trocou o número de celular, não fica mais no celular. Nesse meio, eu acho que sim. E ele também perdeu tudo, padre. Por causa do envolvimento com ela, ele perdeu o emprego, ele perdeu a amizade, perdeu tudo também.
0: Filha, às vezes a pessoa só amadurece na dor, só no chicote. E ele criou o próprio chicote dele. Isso. Deu uma chance. E toda vez, você já apagou as fotos?
1: Já.
0: Você já apagou as mensagens?
1: Sim.
0: Certo. Cada vez que vem a lembrança das fotos, diga no seu coração, eu perdoo. E comece a olhar para o teu marido com mais carinho. Se você olhar para ele toda vez, ficar fixado no que ele te fez passar, isso vai transformar o amor em ódio, em raiva. Não, não precisa ser ódio, em raiva. E, inclusive, não só perdoá-lo, como perdoar a mulher. Isso faz bem. Que ela siga. Quando você perdoa, você desliga ela da tua vida. Mas se quer um conselho e você ligou para isso, dê uma chance. Se possível, filha, vá num grupo de oração. Como é que vai tua vida espiritual?
1: Eu estou indo na igreja. Eu não vou falar para o senhor que eu vou todos os domingos na missa, não, mas eu estou indo sim, ele também.
0: Filha,
1: inclusive ele está aqui agora do meu lado.
0: Filha, capriche de ir na missa. Capriche de vocês dois irem na missa aos domingos. Está me escutando, homem de Deus? Não precisa falar ao telefone. Veja a besteira que você fez, homem. E que os dois se endireitem. Que possam perdoar. Mas a missa, a Eucaristia vai ser um remédio para vocês. Não é por acaso. Você estava ouvindo como eu comecei o programa hoje, sobre o divórcio?
1: Sim.
0: Vocês são uma só carne. Então que ele aprendeu com o chicote que ele teceu. E eu acredito que se ele tomar vergonha na cara, nunca mais ele vai fazer isso. Eu queria que ele tivesse, tomara que se tivesse com viva voz.
1: Eu estou ouvindo sim, que está aqui no Viva Voz.
0: Então, dê uma chance, filha. Só que não pode ser como antes. Vocês deram alguma brecha para o inimigo. Porque o inimigo se aproveitou daquela mulher para destruir o casamento. Estejam tão unidos, mas unidos em Deus. Por isso eu falei da missa dominical. Unidos no diálogo, para que não haja mentira. A mentira é coisa do diabo, de Satanás. Que jamais isso entre de novo. Se valer o meu conselho, acolha. Que Deus abençoe. Que Deus abençoe vocês dois. E filho de Deus e filha de Deus, que Deus restaure o vosso casamento. Quero ouvir os dois falarem amém, bem forte.
1: Amém, amém.
0: Amém. Escutei ele também. Deus seja louvado. Eu volto já.
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É, filhos, estamos na Semana Nacional da Família. E eu peço a toda a equipe, faça ecoar essa partilha, esse aconselhamento. Fui firme, mas porque eu acredito que o amor perdoa. Mas tem que ter mudança. E tem que ter verdade. Olha, eu não sabia que eu ia atender essa filha de Deus. Acredite em mim. Eu não escuto os assuntos antes. Mas você percebeu, o Evangelho falou do tema. E quando eu rezava o Evangelho, que eu falava, Senhor, trago aqui, restaura a família, aquela música, coloca de novo, sacristão. Eu falava da verdade, que a verdade liberta. Inclusive, se você perdeu de manhã, escute à noite. Inclusive, se você sabe de algum casal que está em crise, que está me escutando agora de manhã, liga para a pessoa e diga, ó, escuta o programa à noite. À noite eu não posso. Está no YouTube, Padre Manzotti. Eu não sabia do Evangelho. Falei sobre a verdade. Atendi essa filha de Deus de algum lugar do Rio de Janeiro e ele escutando do lado. Disseram amém. Eu acredito que vão se emendar. Mas a verdade liberta. A mentira é deixar o diabo deitar e rolar na vida da gente. A mentira, nunca. Nós vamos para a leitura orante. Mas antes... Não, vamos direto. Bíblia aberta, cartilha de oração. 2 Coríntios, capítulo 4, versículo 5, seguintes. 2 Coríntios, capítulo 4, versículo... cinco seguintes. Ontem refletíamos sobre a luz, pois nós não anunciamos a nós mesmos, nós anunciamos Jesus Cristo como Senhor e a nós como servos de vocês por causa de Jesus. Que da escuridão brilhe a luz. Hoje eu diria, brilhe a verdade, casais. Verdade, o diabo faz a panela, mas não faz a tampa. Não adianta fazer escondido, a casa cai. Da luz, da escuridão brilha a luz. É o mesmo que fez a luz brilhar no nosso coração. É isso para nos trazer a luz, e isso para nos trazer a luz do conhecimento da glória de Deus que brilha no rosto de Jesus Cristo. Porém, nós temos este tesouro espiritual. Somos como potes de barro, para que fique claro que o poder supremo pertence a Deus e não a nós. Que forte isso. Nós temos toda a graça de Deus, toda a luz de Deus, toda a salvação conquistada por Jesus Cristo em nós. Mas nós somos potes de barro. Frágil. Quebra fácil, trinca fácil. Somos pote de barro. É por isso que temos que estar sempre unidos a Deus, para não trincar, para não quebrar. Versículo 8. Muitas vezes ficamos aflitos, mas não somos derrotados. Grave isso, filho. Às vezes você fica aflito, mas não é derrotado. Escutou? Você pode ficar aflito, mas não será derrotado. Algumas vezes ficamos em dúvida, mas não ficamos desesperados. Que maravilhoso isso, gente! Eu posso ficar aflito, mas nunca derrotado. Eu posso passar pela dúvida, mas nunca desesperado. Gravou isso, escreveu isso, vou repetir, isso é digno de se escrever agora no papel que se comprou o pão, no pacote, em qualquer lugar.
posso ficar. Sou, primeiro, sou como vaso de barro. Inclusive, eu quero uma arte hoje no Instagram. Sou como vaso de barro. Mas posso, nessas palavras, posso ficar aflito, mas não derrotado. Posso ficar em dúvida, mas não desesperado. Essa é a luz divina. Temos muitos inimigos, continua ele, mas nunca nos falta amigo. Às vezes somos gravemente feridos, mas não somos destruídos. Somos gravemente feridos, mas não somos feridos. Levamos sempre no nosso coração mortal a morte de Jesus, para que também a vida dele seja vista em nosso corpo. Versículo 11. Meu Deus, que leitura maravilhosa! Que leitura maravilhosa! Durante a vida inteira, estamos sempre em perigo de morte por causa de Jesus, para que a vida dele seja vista neste corpo mortal, de modo que a morte está agindo em nós e a vida está agindo em vocês. As Escrituras Sagradas dizem: eu criei, por isso falei, pois assim nós, que temos a mesma fé em Deus, também falamos porque cremos. E ele vai no final, versículo 15. Tudo isso aconteceu para o bem de vocês, a fim de que a graça de Deus alcance um número cada vez maior de pessoas, e estas façam oração de agradecimento para a glória de Deus. Eu vou pegar de novo e vamos colocar no final do programa, no Instagram, e eu quero que você comente. Sou um vaso de barro, mas em Deus, posso ficar aflito, mas não derrotado. Posso ter dúvidas, mas não desesperado. Posso ter inimigos, mas tenho muitos amigos. Posso estar gravemente ferido, mas não destruído, porque o Senhor está comigo. Obrigado, Senhor, por esse texto. Louvado seja o Senhor por essas certezas que sustentam a minha vida. Essas verdades que eu posso levar para a minha existência. Eu te louvo e te agradeço, Senhor, porque muitas pessoas ficarão edificadas. Muitas pessoas que ouvirem esta palavra do 2 Coríntios, capítulo 4, do 5 até o 15, ficarão edificados. Obrigado, Senhor, e peço essa graça. Aflito, mas não derrotado. Na dúvida, mas não desesperado. Com inimigos, mas muitos amigos. Gravemente ferido, mas não destruído. Porque Jesus está conosco. Amém. Amém. Filho e filha, por isso, partilhe. Às 20 horas vai estar um recorte e vai estar no YouTube Padre Manzotti Oficial. Hoje, mais do que nunca, você que está escutando, indique para a pessoa escutar no reprise. Você que está no reprise, peça para escutar o programa inteiro no YouTube Padre Manzotti, na Semana Nacional da Família. A temática de hoje vem de encontro a muitas dores de casais que estão sentindo. Eu vou para o intervalo e eu volto já.

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0: São Maximiliano Maria Kolbe nasceu em 1894 na Polônia. Foi batizado com o nome de Raimundo, família nobre. Perdão, família pobre, humildes operários, mas de uma forte religiosidade. Entrou na milícia da Imaculada e concluiu os estudos em Roma. Depois voltou para a Polônia. Padre Kolbe foi marcado pelo amor infinito a Maria, pela palavra impressa e falada. Ele foi pregar em vários lugares, mas precisou voltar para a Polônia para cuidar do seminário e a formação de novos religiosos quando começou a Segunda Guerra Mundial. Em 1939, as tropas nazistas tomaram a Polônia. Padre Kolbe foi preso duas vezes. A última, em definitivo, em fevereiro de 1941. Foi enviado ao campo de concentração de Auschwitz, onde eu visitarei com os peregrinos no mês de outubro. Em agosto de 1941, Padre Kolbe estava no campo de concentração. Um prisioneiro fugiu do campo. E como punição, que sempre acontecia, foram sorteados 10 para morrerem. Era o preço da fuga. Foi quando um deles, Francisco, começou a chorar em alta voz. Um escolhido disse que tinha mulher e filhos. Padre Kolbe, o prisioneiro 16.670, pediu ao comandante para morrer no lugar dele. E ele concordou. Foram despidos, foram para uma pequena e úmida escura cela no subterrâneo para morrer de fome e de sede. Depois de semanas, sobreviveram ainda 3 com o padre Kolbe e foram mortos por uma injeção venenosa para desocupar o lugar. Morreu com 80 anos. Foi beatificado em 1971. Canonizado pelo Papa João Paulo II em 82 e foi incluído no calendário litúrgico. São Maximiliano Kolbe, rogai por nós. Vicência, que a paz de Jesus esteja com você.
1: Bom dia, padre.
0: Deus sua abençoe. De onde você fala, Vicência?
1: De Araranguá, Santa Catarina.
0: Meu abraço, Araranguá, Santa Catarina. E você
1: me alegria.
0: Você me acompanha como?
1: Na TV Evangelizar, canal 17 de Criciúma.
0: Meu abraço à TV Evangelizar, a todos, canal aberto, 17.1 de Criciúma. Diga lá, Vicência.
1: Ô padre, hoje eu estou, né, para agradecer uma grande graça que eu recebemos.
0: Qual foi, filha?
1: Assim, ó, o meu filho teve um relacionamento... Conheceu uma menina e teve um relacionamento muito complicado.
0: É.
1: E por ser ele foi muito jovem, né, 17 anos, a gente era contra, né? Porque não dava para ter um relacionamento sério tão jovem, né?
0: Sim.
1: E a conheceram pela internet, a menina era de outra cidade, aí ele queria se emancipar, queria ir embora de casa.
0: Certo. Estava alucinado.
1: Isso, aí com muita conversa, eu e meu esposo achamos melhor então trazer ela. Ela também tinha uma bagagem de vida muito complicada, não se dava com a mãe, é. O pai tinha morrido.
0: Sim.
1: E aí resolvemos acolher ela em casa.
0: E aí?
1: E aí, assim, ó, ela não aceita, ela não é batizada e não tinha religião nenhuma, né?
0: É.
1: E como meu filho, assim, foi criado rigorosamente na nossa religião católica, ele como coroinha, acólito, eu como ministra.
0: Sim.
1: Tentamos evangelizar ela, mas não foi possível. Padre,
0: assim, e aí, o que aconteceu, filha?
1: Então, aí, agora, tipo, resumindo, eu pedia tanto para Jesus, para as Santas Chagas, que mostrasse a verdadeira pessoa e abrisse os olhos do meu filho.
0: Sim.
1: E foi uma grande graça. Um dia ela disse que ia embora.
0: Olha, filha, louvado seja Deus, né?
1: Isso, padre.
0: E ele, como é que está?
1: Está bem, padre. Assim, ó. Está voltando a frequentar a igreja de novo, né?
0: Então era apaixonite aguda. Era apaixonite aguda. Louvado seja Deus, né?
1: Isso, padre.
0: E ele, como é que está?
1: Está bem, padre. Assim, ó. Está voltando a frequentar a igreja.

0: simples como as pombas, astuto como a serpente. Isso, no bom padre. Sentido da palavra, viu? Não estou te chamando de serpente.
1: Não, não.
0: Mas você
1: assim,
0: foi.
1: Padre, olha,
0: você foi sagaz.
1: Eu levo muita aprendizagem do senhor, assim, ó. Quantas vezes eu tinha que oferecer um barril de vinagre, mas eu oferecia uma colher de mel.
0: Ah! Toca o sino para ela, sacristão! Isso mesmo, que a verdade aparecesse para ele. Você rezou certíssima.
1: Eu sempre pedia para o Espírito Santo e Jesus das Santas Chagas que abrisse os olhos dele.
0: Tá certo.
1: E foi tão assim, padre, né, eu digo, 6 meses desse relacionamento, já estamos assim, passou essa nuvem escura.
0: Tá certo. Graça recebida.
1: É graça testemunhada, como eu queria falar isso, Batista.
0: Só falta um pedaço, toca.
1: Toca o sino, sacristão.
0: Deus abençoe, Vicência, de Araranguá, Santa Catarina. Gente, ó, nós não escolhemos, não. De novo tema família, de novo tema relacionamento. Meu abraço à TV Evangelizar, canal 17.1 de Criciúma, Santa Catarina. Dom Jacinto Inácio Flash, de Diocese de Criciúma. Amado povo de Deus, Estados Unidos, agora, sacristão, toque o que você puder aí, toque o chofar. 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Eu vou para o intervalo, eu volto já e nós voltamos com o quinto dia da novena de São Roque. Volte comigo.
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5: Dez horas com 50 minutos. 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

0: Hoje, aniversário de Dom Celso Antônio Marchiori, da Diocese de São José dos Pinhais. Meu abraço carinhoso. Lá em São José dos Pinhais é onde nós temos a Terra Prometida em Piraquara, fica na Diocese de São José dos Pinhais. Portanto, nossa proximidade com o Bispo Diocesano de São José, Dom Celso Antônio Marchiori. Aniversário da cidade de Parnaíba, Piauí, completando 182 anos, onde temos a TV Evangelizar 51.1. Hoje é aniversário da rádio Amizade FM, Água Clara, Mato Grosso do Sul, Educador FM, Iacanga, São Paulo, Jovem Prata FM, Nova Prata do Iguaçu, Paraná, TV afiliada, WSP Serviços, Santarém, Pará. E hoje, aniversário de uma grande colaboradora, querida colaboradora, que há muitos anos, quase 20 anos, estamos juntos, Luciana Luísa Benedetto. Que Deus abençoe você, Luciana, com muitas graças e bênçãos do céu. Obrigado por tudo que faz na minha vida pessoal. Louva a Deus. 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Eu quero só frisar uma frase de São Maximiliano Kolbe. Não é possível derramar mais água numa taça já cheia. Assim também, Deus não pode derramar as suas graças numa alma cheia de distrações mundanas. Repito, não é possível derramar mais água numa taça já cheia. Assim também, Deus não pode derramar as suas graças numa alma cheia de distrações mundanas. São Maximiliano Kolbe. E juntos, a novena de São Roque, quinto dia.
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0: Ó Deus, por intercessão de São Roque, curai as feridas do corpo, curai as feridas da alma. Ó Deus, por intercessão de São Roque, curai as feridas do corpo, curai as feridas da alma. São Roque, vós que não tivestes medo de se dedicar de corpo e alma aos cuidados dos doentes, e como prova de vossa fé e confiança, contraístes a doença, mas Deus não o abandonou. Deus o alimentou e de modo milagroso também o curou. São Roque, nesta novena pedimos, protegei-nos contra as doenças infecciosas, livrai-nos do contágio, livrai-nos das feridas abertas, das feridas físicas, emocionais, espirituais. São Roque, nesta novena eu peço de modo especial, livrai-me desta enfermidade que agora vos apresento. qual a enfermidade que você apresenta, a Deus, por intercessão de São Roque. Senhor, peço por intercessão de São Roque, pelos doentes nos hospitais, alívio nas dores e nos sofrimentos. Eu me comprometo de também agir na caridade com aqueles que sofrem. São Roque, abençoai os médicos, fortalecei os enfermeiros, os intensivistas na UTI, os atendentes de hospitais, os voluntários, os cuidadores dos doentes. De modo especial, curai as feridas expostas e as doenças graves. São Roque, livrai-nos de todo mal. São Roque, livrai-nos das infecções. São Roque, rogai por nós. De modo especial, as feridas expostas e as doenças graves. O Senhor esteja convosco, Ele está no meio de nós. Abençoai, Senhor, a água, a roupa dos enfermos, as fotos de família. E hoje, Deus quis que o programa inteiro fosse dedicado à família e de modo mais especial aos casais. Abençoai, Senhor, os casais, com união, paz, perdão, reconciliação. Que a bênção de Deus, por intercessão de Nossa Senhora do Carmo, São Pio de Pietrelcina, nos méritos da Santa Chagas, abençoe. Pai, Filho, Espírito Santo. Amém. Amanhã tem programa aqui. E logo depois do programa amanhã, você continua comigo no Retiro Estados Unidos. Estados Unidos, faça a inscrição. Espero por vocês. Amanhã. 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

0: 11 horas.
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Olá, muito bom dia! Bom dia, bom dia! Sejam muito bem-vindos! Está no ar, hein? Está no ar mais um programa da manhã. Programa Ayrton José, aqui pela Cristal FM 92.9 de Marmeleiro para toda a região sudoeste, oeste paranaense, extremo oeste e oeste de Santa Catarina. Até o meio-dia, levando para você a informação nesta sexta-feira, 14 de agosto. Já se passaram 226 dias até este exato momento, faltando aí 139 dias para fechar o ano de 2026. Hoje, dia do cardiologista. Vamos trazendo aqui a nossa agenda do rádio de hoje. Quem traz mais detalhes desta data é a Elaine Dias.

0: Olá, hoje é dia 14 de agosto, hoje é dia do cardiologista, hoje é dia de combate à poluição. Tem aniversário de Magic Johnson, ex-jogador de basquete americano, famoso demais. Tem aniversário também da atriz norte-americana Halle Berry. Tem aniversário da ex-jogadora de vôlei Ana Moser e do ex-jogador de futebol Carlos Germano.
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0: Nos fatos históricos, a gente volta no tempo e lembra que em 1893 a França se tornava o primeiro país a introduzir a placa de identificação de veículos. Em 1917, a China declarava guerra à Alemanha e à Áustria e o Papa Bento XVI emitia uma mensagem de paz. Em 2003, um apagão em larga escala afetava o nordeste dos Estados Unidos e o Canadá. E em 2021, um terremoto de magnitude 7,2 graus atingia o sudoeste do Haiti, matando mais de 2 mil pessoas e causando uma crise humanitária. A gente volta amanhã trazendo mais a Agenda do Rádio para você. Até lá!

0: 11:06, o tempo agora em Marmeleiro encontra-se instável, o tempo encontra-se encoberto, a temperatura agora está na casa dos 19,8 graus, hoje as máximas podem chegar na casa dos 24 graus. Quem traz mais informações do tempo e temperatura na região sul é a repórter Sofia Muniz.
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2: A região sul terá uma sexta-feira chuvosa e com temperaturas baixas. Curitiba e Porto Alegre podem registrar máximas de apenas 18 graus. Em Florianópolis, a máxima chega a 19 graus, com previsão de pancadas de chuva e trovoadas isoladas durante todo o dia. As informações são do Instituto Nacional de Meteorologia. Sofia Muniz, o tempo e a temperatura.
0: Obrigado, Sofia. Ela volta amanhã com mais previsão do tempo, né? Com mais assuntos da previsão do tempo, então, para amanhã, sabadão, então, portanto. 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
0: 11:09, assuntos do esporte chegando, Valdecir Moraes. Diga lá, Moraizinho, bom dia.
4: Bom dia também para o ouvinte que acompanha o programa. Uma boa sexta-feira para todo mundo. Pela Libertadores da América, tivemos ontem Mirassol 1, LDU também 1, Rosário Central 0, Corinthians 0. Aliás, a Libertadores da América foi marcada por muitos empates, né? Nessas primeiras partidas pela ida das oitavas de final. Tivemos então, além de Mirassol e LDU 1-1, Rosário e Corinthians 0-0. Já tivemos Fluminense e Rivadavia 0-0. Estudiantes e Católica empataram em 1-1, Palmeiras e Cerro Porteño empataram em 1-1, Platense e Coquimbo Unido 1-1, Cruzeiro e Flamengo também 1-1. Ainda falta o jogo da terça-feira entre Tolima e Independente Del Valle para fechar a rodada de ida pelas oitavas da Libertadores. Pela Copa Sul-Americana de Futebol, ontem Vasco e Olímpia empataram em 0-0, o Santos venceu o Macará por 2-1 e o Botafogo foi goleado no Peru pelo Cienciano pelo placar de 6-1. Ainda falta a partida entre Santa Fé e River Plate, marcada para a semana que vem para fechar a ida das oitavas de final da Copa Sul-Americana de Futebol. O Campeonato Brasileiro da Série B, segunda divisão, abre hoje a 22ª rodada, 19:30, Ponte Preta e Náutico, São Bernardo de São Paulo e Botafogo também de São Paulo, além das 20:30, Sport e Londrina. A Federação Paranaense de Futebol confirmou mudanças na Copa Paraná, porque o Cianorte desistiu da competição. Vai ser analisada a situação, se vai ser punido ou não. O Cianorte, que está em crise, acabou desistindo. Ele que foi o campeão da Copa Paraná do ano passado, ainda chamada Taça Federação Paranaense. As regras não serão mudadas, apenas os jogos que seriam contra o Cianorte serão eliminados e o Cianorte vai lá para o final da tabela. O Azures vai participar desta competição, pode então ter alguma alteração na tabela. O campeonato será disputado de 29 de agosto a 28 de novembro, valendo vagas na Copa do Brasil e na Copa Sul-Sudeste de 2027 pelo estado do Paraná. Na Copa CIF, Copa Fronteira de Futsal, lá em Barracão ontem, Barracão e Dionísio Cerqueira empataram em 2-2 no tempo regulamentar. Nos pênaltis, 3-1 para o Barracão. Pelas quartas de final, Barracão segue para a semifinal. Terça-feira vão jogar Santo Antônio e Paraíso, Bom Jesus e São José do Cedro. E na quinta-feira, Marmeleiro e Salgado Filho, para definir quem vai para a semifinal da Copa CIF de Futsal Masculino na fronteira. As equipes se preparando para a Copa Sudoeste. Marmeleiro, que vai disputar a partir do dia 1 de setembro, defendendo o título da Ouro conquistado ano passado. No seu grupo estão Vitorino, Planalto e Salto do Lontra. Um abraço, bom dia.
0: Um abraço, Valdecir, de volta 12h30, então, com mais assuntos do esporte no Vanguarda desta sexta-feira. 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Então daqui a pouquinho você acompanha aqui na nossa programação. 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Marrocos e Espanha temem nova onda de imigrantes em Ceuta. Vamos ouvir a informação aí.
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6: Paris, 14 de agosto de 2026. Essas são as principais notícias desta sexta-feira. Marrocos, Espanha e a Comissão Europeia estão em alerta diante da possibilidade de uma nova onda maciça de imigrantes no enclave espanhol de Ceuta nesse fim de semana. As autoridades se preocupam com a disseminação nas redes sociais marroquinas de publicações que afirmam que as fronteiras do enclave espanhol estarão abertas no sábado, 15 de agosto, quando a Espanha celebra o feriado da Ascensão da Virgem Maria. No final de julho, cerca de 80 mil migrantes cruzaram a fronteira do Marrocos para a Espanha em apenas alguns dias. 11 pessoas morreram no lado marroquino e cerca de 80 no território espanhol. O Ministério da Defesa da Letônia confirmou que caças da OTAN, que participavam de uma missão de defesa, abateram um drone no espaço aéreo letão. Já o exército finlandês anunciou ter emitido nessa madrugada uma restrição temporária à região leste de seu espaço aéreo e marítimo, sem detalhar o motivo. Tanto Finlândia como Letônia dividem a fronteira com Rússia. Os estados bálticos, aliás, vêm registrando um número crescente de intrusões e quedas de drones em seus territórios. Nenhum detalhe foi fornecido de imediato sobre a origem do drone abatido pela OTAN. O líder do partido anti-imigração Reform UK, Nigel Farage, se reelegeu deputado na localidade de Clacton-on-Sea, no leste da Inglaterra, em uma eleição legislativa parcial, obtendo quase 63% dos votos. O pleito foi convocado após a renúncia de Farage ao mandato, em meio a uma suspeita de corrupção. Apenas 44% dos eleitores compareceram às urnas e os principais partidos do país decidiram boicotar a disputa e não apresentaram candidatos. A vitória era esperada. O líder da extrema-direita britânica é muito popular na localidade, marcada pelo envelhecimento da população e por dificuldades econômicas. Na Colômbia, socorristas continuam mobilizados hoje, trabalhando nos escombros do poderoso terremoto que atingiu o oeste do país na segunda-feira. A esperança de encontrar sobreviventes diminui a cada dia. O balanço de vítimas voltou a aumentar ontem, chegando a 281 mortos, quase 4 mil feridos e 379 desaparecidos. O terremoto também destruiu cerca de 13 mil moradias. 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

0: Muito bem, 11 horas 25 minutos. Vamos seguindo aqui com o programa da manhã. Programa Ayrton José falando para você agora, meus amigos, do Luneburger e Lunegrill. 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Fale com o Nilson Bueno. 11 horas 30 minutos, 11:30, daqui a pouquinho está chegando aí as informações no meio da hora, Reginaldo Vicente trazendo aí os destaques, né? Aguenta um pouco aí, Reginaldo, daqui a pouquinho ele chega então, mas antes eu tenho que falar para você aqui do Dr. Coluna. 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
2: Uma das principais belezas naturais do Paraná está entre os 5 destinos mais vendidos do Brasil para turistas estrangeiros. Ao lado de ícones mundialmente conhecidos, paisagens naturais únicas e destinos de sol e praia, Foz do Iguaçu, onde estão as Cataratas do Iguaçu, forma o retrato do Brasil, mais comercializado pelas operadoras associadas. Ao lado do Rio de Janeiro, Foz do Iguaçu e São Paulo, os destinos ocupam as 3 primeiras posições do ranking, seguidos por destinos do Nordeste, da Amazônia e do Sul do país. Os dados fazem parte do Anuário Bratsoa 2026, que consolida o desempenho das associadas ao longo de 2025 e apresenta os destinos atrativos e experiências com maior presença nas viagens organizadas para o público estrangeiro. No ranking dos destinos mais vendidos, o Rio de Janeiro ocupa a primeira posição, além de ser uma das principais portas de entrada do país. A cidade combina ícones turísticos, praias, cultura, gastronomia e entretenimento. Foz do Iguaçu aparece em segundo lugar, impulsionada pelas cataratas e por sua oferta de natureza. São Paulo completa o trio com sua conectividade e diversidade de experiências urbanas, culturas ou culturais, gastronômicas e de negócios. O ranking completo dos destinos mais vendidos do Brasil: Rio de Janeiro, Foz do Iguaçu, São Paulo, Maceió, Porto Seguro, Manaus, Porto de Galinhas, Balneário Camboriú e Trancoso. A lista mostra um Brasil diverso e com possibilidades de comercialização para diferentes perfis de viajantes. Maceió, Porto Seguro, Porto de Galinhas e Trancoso evidenciam a força do litoral e dos produtos de sol e praia. Manaus conecta o visitante à Amazônia, enquanto Balneário Camboriú se destaca pela combinação de praias, lazer e também de entretenimento.
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0: Maravilha, 11 horas 36 minutos. Vamos seguindo aqui com o programa da manhã, programa José até o meio-dia com você aí, né? Um bom dia para você que tá no seu trabalho, nos ouvindo aí, né? Um bom trabalho para você. Obrigado e pelo carinho, pela sintonia. Bom dia para você, amiga dona de casa, que está nos preparativos aí do almoço, deixando tudo nos conformes aí, né? É um prazer imenso fazer companhia aí através do seu rádio, né? Levando alegria aí na sua manhã. Bom dia também para você que está pegando a estrada no seu automóvel, você amigo caminhoneiro. Obrigado aí. Uma excelente sexta e um bom final de semana a todos aí. E também para aqueles que nos ouvem através da internet e também dos aplicativos. 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Faltando 19 minutos, 19 minutinhos para o meio-dia, falando agora para você da Transformar e Jardinagem e Paisagismo. 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Vamos ouvir aí, segue nosso bloco comercial.
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3: Isso mesmo, a rádio do seu coração, você está na melhor sintonia, está na Cristal FM. Seguimos aí até o meio-dia com o programa da manhã, programa Ayrton José. Lembrando que daqui a pouquinho tem os números da cotação dos preços do mercado agrícola e mercado financeiro para esta sexta-feira. 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

0: 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Agora sim, está na hora dos números, cotação dos preços do mercado agrícola.
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0: 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E os números da cotação dos preços do mercado agrícola para esta sexta-feira. Os dados são fornecidos aí pelo Núcleo Regional de Francisco Beltrão e Dois Vizinhos. Feijão carioca e feijão preto sem informação. Milho amarelo tipo 1, saca de 60 quilos, R$ 57,00 no valor mínimo. R$ 58,50 no mais praticado, chegando a R$ 60,00 no valor máximo. Soja industrial tipo 1, saca de 60 quilos, R$ 125,00 no mínimo, R$ 127,00 no mais praticado e continua estável no preço máximo. Trigo pão PH 78, saca de 60 quilos, R$ 73,00 no valor mínimo, R$ 75,00 no mais praticado e continua estável também com R$ 75,00 no valor máximo. Boi em pé, arroba. R$ 345,00 no valor mínimo, R$ 350,00 no mais praticado e continua estável no preço máximo. Vaca em pé padrão corte, arroba, R$ 305,00 no valor mínimo, R$ 310,00 no mais praticado e continua estável também no valor máximo com R$ 310,00. Cotação das moedas para hoje, dólar está cotado hoje na casa dos R$ 5,22. Euro, R$ 6,04 e a Libra, R$ 7,07. Esses são os números de hoje, então, cotação dos preços do mercado agrícola e mercado financeiro. Vamos trazer aqui uma rápida informação, quem está chegando agora trazendo informações é o repórter Rafael Silva. Ele fala o seguinte aqui: acidentes do trabalho com entregadores saltam 35% no Brasil. Vamos ouvir aí.
3: O ano passado registrou mais de 11.500 acidentes do trabalho envolvendo entregadores de aplicativos no Brasil, o que representa aumento de quase 35% em comparação a 2023. De janeiro a julho deste ano, o país alcançou quase 4 mil registros desse tipo. Os dados inéditos do Ministério da Saúde foram encaminhados ao Ministério Público do Trabalho. Titular da Coordenadoria Nacional de Defesa do Meio Ambiente, do Trabalho e da Saúde do Trabalhador e da Trabalhadora do MPT, Raimundo Lima, diz que os dados são preocupantes.
4: Revela um número de guerra. Trabalhadores acidentados diariamente, entregando mercadorias sem qualquer direito trabalhista ou previdenciário, explorados por empresas que estão faturando milhões e bilhões não contribuem para a Previdência e, por outro lado, a Previdência Social não faz a parte dela, que é exigir esse pagamento da cota patronal e dos trabalhadores para que eles tenham uma segurança de que, se forem trabalhar, em caso de acidente, terão um benefício previdenciário adequado, ou mesmo em caso de falecimento, de óbito no trabalho, seus dependentes não vão ficar desamparados, terão uma pensão por morte.
5: A escalada do problema fez com que a ocupação dos motociclistas avançasse para a 10ª posição entre as mais notificadas por acidente do trabalho no Sistema de Informação de Agravos de Notificação do Ministério da Saúde. Apesar da dimensão das estatísticas oficiais, que mantém uma média próxima de 10 mil acidentes notificados ao ano, o Ministério da Saúde ressalta que os números podem ser significativamente superiores. O procurador do Trabalho Raimundo Lima ainda lembrou as ações do MPT contra o INSS e o iFood, que tramitam na Justiça, conforme veiculado no fim de julho em outra reportagem da agência Rádio Web.
4: O Ministério do Trabalho já ingressou com a ação civil pública em face do INSS e do iFood, que é a principal plataforma de entrega no Brasil, que tem inúmeros, milhares de trabalhadores já cadastrados, que prestam serviço para a plataforma, né, para essa empresa. Então, que no mínimo esses trabalhadores sejam considerados como segurados da Previdência Social. A Previdência Social deve recepcionar os pedidos de benefícios previdenciários e acidentários desses trabalhadores. Além disso, o Ministério do Trabalho requer que essa empresa, a iFood, emita comunicações de trabalho, reconheça aquele trabalhador, entregador, como no mínimo o seu prestador de serviço, para que todas as consequências previdenciárias sejam aplicadas.
5: Na época, o INSS não respondeu e o iFood disse que os entregadores recebem diversos auxílios, que há um modelo de autonomia jurídica entre a plataforma e as pessoas cadastradas e que, por isso, vai recorrer da decisão. Grupo Rádio Web, 25 anos. 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Produção e reportagem, Rafael Silva.
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0: 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Meio-dia, 5 minutos, passou um pouquinho aqui do nosso horário. Obrigado pela tua companhia. Um forte abraço para você, uma boa sexta, um bom final de semana e eu volto, né, domingo aí, às primeiras horas da manhã, 6 horas no domingo, o seu Mateuzinho tá de pé na patrola novamente aí com mais programação aqui na Rádio Cristal. Chegando agora, o Momento da Fé, daqui a pouquinho tem o Rádio Repórter, Vanguarda Esportiva, Giro Rural e o Valdecir chega às 13 com comunicação. Até lá, abraço, tchau, tchau.

0: Meio-dia e 5.
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0: Sejam todos bem-vindos à escuta do programa Momento da Fé, nesta sexta-feira, 14 de agosto, de responsabilidade da Pastoral da Catequese. Rezemos juntos, em nome do Pai, do Filho, do Espírito Santo. Amém. O anjo do Senhor anunciou a Maria e ela concebeu do Espírito Santo. Eis aqui a serva do Senhor. Faça-se em mim segundo a vossa palavra. Rogai por nós, Santa Mãe de Deus, para que sejamos dignos das promessas de Cristo. Ave Maria, cheia de graça, o Senhor é convosco. Bendita sois vós entre as mulheres, e bendito é o fruto do vosso ventre, Jesus. Santa Maria, Mãe de Deus, rogai por nós, pecadores, agora e na hora de nossa morte. Amém. Oremos. Derramai, ó Deus, a vossa graça em nossos corações, para que, conhecendo pela mensagem do anjo a encarnação do vosso Filho, cheguemos por sua paixão e cruz à glória da ressurreição. Por Cristo nosso Senhor. Amém. Glória ao Pai, ao Filho e ao Espírito Santo, como era no princípio, agora e sempre. Amém. Hoje, a Igreja celebra a memória de São Maximiliano Maria Kolbe, presbítero e mártir. São Maximiliano dedicou sua vida ao anúncio do Evangelho e ao serviço do próximo. Durante a Segunda Guerra Mundial, em meio a uma situação de grande sofrimento, demonstrou uma fé profunda e um amor generoso. Seu testemunho nos recorda que o verdadeiro amor não busca apenas palavras, mas se transforma em atitudes de entrega, solidariedade e cuidado com o outro. Que São Maximiliano interceda por nós e nos ajude a viver nossa fé com coragem, caridade e confiança em Deus. Agora nós vamos para os avisos da paróquia Santa Rita de Cássia. Hoje, sexta-feira, às 14 horas, tem apostolado da oração. 17 horas tem missa no Colégio Bosque. 19 horas na matriz tem a renovação dos múltiplos de 5, casamentos, jantar de encerramento da Semana da Família. No dia 15, sábado, 9h30, missa do setor na comunidade de São Domingos. Liturgia Santo Antônio, Nossa Senhora da Luz e Sagrado Coração de Jesus e Nossa Senhora de Fátima. Ministro, todos. 10 horas, bodas no bairro Ipiranga de Moacir e Verônica. 12 horas, tem o programa da rádio Momento da Fé. 18 horas, ordenação presbiteral do diácono Emerson, no Planalto. 19 horas, São Judas Tadeu no Ipiranga. 19 horas, matriz com a apresentação das crianças a serem batizadas. No domingo, dia 16, 8 horas, Santa Brígida, Santa Rita. 8 horas, São Leopoldo de Mandique no bairro Passarela. 9h30, Nossa Senhora da Conceição no Alvorada. 9h30, Nossa Senhora do Caravaggio na Água Branca. 18 horas, tem o show do Padre Ezequiel na Praça Central. Não haverá missa na matriz neste dia. Na quarta-feira, dia 19 de agosto, atendimento do padre na secretaria da paróquia do dia todo, das 8 às 11h30 e das 13h30 às 18 horas. 12 horas, nós temos o programa da rádio Momento da Fé. 14 horas, Legião de Maria na sala da catequese. 15 horas, tem a missa e novena do Perpétuo Socorro na matriz. E às 19h30, celebração São Jerônimo no Jardim Bandeira. Na quinta-feira, dia 20 de agosto, tem visita aos doentes e bênção nas famílias de manhã. 12 horas tem o programa da rádio, Momento da Fé. 19h30, RCC Matriz. 18 horas tem reunião do decanato em Francisco Beltrão, Nossa Senhora da Glória. 19 horas tem reunião na casa de formação em Marmeleiro com os missionários. Todos os responsáveis pela missão estão convocados a participarem. Agora Agora nós vamos para o Evangelho de hoje. E o Evangelho de hoje está em Mateus, capítulo 19, versículo do 3 ao 12. Naquele tempo, alguns fariseus aproximaram-se de Jesus e perguntaram para o tentar: é permitido ao homem despedir sua mulher por qualquer motivo? Jesus respondeu: nunca lestes que o Criador, desde o início, os fez homem e mulher? E disse: por isso o homem deixará pai e mãe e se unirá à sua mulher, e os dois serão uma só carne. De modo que eles já não são dois, mas uma só carne. Portanto, o que Deus uniu, o homem não separe. Os fariseus perguntaram: então, como é que Moisés mandou dar certidão de divórcio e despedir a mulher? Jesus respondeu: Moisés permitiu despedir a mulher por causa da dureza do vosso coração. Mas não foi assim desde o início. Por isso eu vos digo: quem despedir a sua mulher, a não ser em caso de união ilegítima, e se casar com outra, comete adultério. Os discípulos disseram a Jesus: se a situação do homem com a mulher é assim, não vale a pena casar-se? Jesus respondeu: nem todos são capazes de entender isso, a não ser aqueles a quem é concedido. Com efeito, existem homens incapazes para o casamento porque nasceram assim, outros porque os homens assim os fizeram, outros ainda se fizeram incapazes disso por causa do reino dos céus. Quem puder entender, entenda. Palavra da salvação. Glória a vós, Senhor. No Evangelho de hoje, Jesus, ele fala sobre o matrimônio e recorda que desde o princípio, Deus deseja que a união entre o homem e a mulher seja vivida com amor, fidelidade e compromisso. Jesus também chama atenção para algo muito importante: a dureza do coração. Quando o coração se fecha, torna-se mais difícil compreender, perdoar, dialogar e amar. Por isso, a palavra de Deus nos convida a cultivar relacionamentos baseados no respeito, na fidelidade, no diálogo e na misericórdia. Essa mensagem não diz respeito somente aos casais. Todos nós somos chamados a olhar para as nossas relações e perguntar: meu coração está aberto ao amor ou está endurecido pelas mágoas, pelo orgulho ou pela falta de perdão? Que Deus nos ajude a construir famílias e comunidades onde existam mais compreensão, respeito, diálogo e amor. E que, pelo exemplo de São Maximiliano, aprendamos que amar verdadeiro é também saber se colocar a serviço do outro. Que a palavra de Deus ilumine nossa caminhada e nos ajude a construir relações mais verdadeiras, fundamentadas no amor e na misericórdia. Tenhamos todos uma abençoada sexta-feira, sob a proteção de Deus e da Virgem Maria. Em nome do Pai, do Filho e do Espírito Santo. Amém.
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0: Meio-dia e 19.
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4: Olá, você, muito boa tarde. Sexta-feira, 14 de agosto de 2026. Nosso Rádio Repórter começando agora nas ondas da Cristal FM, a mais central do sudoeste do Paraná. Reginaldo Vicente, contigo a partir de agora. Uma das principais belezas naturais do Paraná está entre os 5 destinos mais vendidos do Brasil para turistas estrangeiros. Ao lado de ícones mundialmente conhecidos, paisagens naturais únicas e destinos de sol e praia, Foz do Iguaçu, onde estão as Cataratas do Iguaçu, forma o retrato do Brasil, mais comercializado pelas operadoras associadas. Ao lado do Rio de Janeiro, Foz do Iguaçu e São Paulo, os destinos ocupam as três primeiras posições do ranking, seguidos por destinos do Nordeste, da Amazônia e do Sul do país. Os dados fazem parte do Anuário Bratsoa 2026, que consolida o desempenho das associadas ao longo de 2025 e apresenta os destinos atrativos e experiências com maior presença nas viagens organizadas para o público estrangeiro. No ranking dos destinos mais vendidos, o Rio de Janeiro ocupa a primeira posição, além de ser uma das principais portas de entrada do país. A cidade combina ícones turísticos, praias, cultura, gastronomia e entretenimento. Foz do Iguaçu aparece em segundo lugar, impulsionada pelas cataratas e por sua oferta de natureza. São Paulo completa o trio com sua conectividade e diversidade de experiências urbanas, culturas ou culturais, gastronômicas e de negócios. O ranking completo dos destinos mais vendidos do Brasil: Rio de Janeiro, Foz do Iguaçu, São Paulo, Maceió, Porto Seguro, Manaus, Porto de Galinhas, Balneário Camboriú e Trancoso. A lista mostra um Brasil diverso e com possibilidades de comercialização para diferentes perfis de viajantes. Maceió, Porto Seguro, Porto de Galinhas e Trancoso evidenciam a força do litoral e dos produtos de sol e praia. Manaus conecta o visitante à Amazônia, enquanto Balneário Camboriú se destaca pela combinação de praias, lazer e também de entretenimento. O tornado em Rio Bonito de Iguaçu, ocorrido em 7 de novembro de 2025, causou muita dor às famílias, destruindo cerca de 140 casas e resultando em 7 mortes. Neste ano de 2026, em que a campanha da fraternidade aborda o tema fraternidade e moradia, a Igreja Católica, através das dioceses, se une para angariar recursos para ajudar na construção de casas aos mais necessitados, a partir do cadastro dos atingidos, sob a responsabilidade e a organização da Cáritas e da Mitra da Diocese de Guarapuava. A paróquia Santo Antônio de Pádua foi elevada à categoria de santuário. No momento em que ocorria o tornado, a igreja abrigava a comunidade para a celebração da Crisma com dezenas de adolescentes. E ninguém ficou ferido, diz o reitor do santuário, padre Cristian dos Santos Jardim, que o medo foi superado com fé diante do Santíssimo. Destaca padre Cristian que, com união e caridade, com as doações, a atenção está voltada para a ajuda na reconstrução das casas. A Diocese de Palmas Francisco Beltrão, a pedido do Dom Edgar Xavier Hertel, realizou a campanha de arrecadação de recursos nos 7 decanatos para a construção de no mínimo 7 casas em Rio Bonito do Iguaçu. Ao todo foram arrecadados R$ 402 mil em valores enviados às Cáritas, ou à Cáritas e à Mitra da Diocese de Guarapuava. Com esse valor é possível a construção de 8 casas, superando a expectativa de arrecadação. Vamos girando o repórter Denise Coelho, trazendo informação.
5: O Dia da Informática é comemorado em 15 de agosto. A data lembra o aniversário de apresentação pública por cientistas norte-americanos do ENIAC em 1946, o primeiro computador eletrônico digital de grande escala. Mas após 80 anos, num mundo cada vez mais digital, há quem não tenha muita afinidade com as tecnologias. Mas entender o básico sobre o assunto permite resolver problemas do dia a dia, criar projetos, agilizar tarefas e ser mais independente. É o que ressalta o professor Fábio Borges de Oliveira, diretor do Laboratório Nacional de Computação Científica, o LNCC, unidade de pesquisa ligada ao Ministério da Ciência, Tecnologia e Inovação.
6: É muito importante entendermos os termos técnicos da computação, da matemática, né? De ciências exatas de forma geral. São exemplos mais fáceis da gente compreender no nosso dia a dia, mas existem vários modelos matemáticos, algoritmos de computador que vivem também no nosso dia a dia, a gente nem percebe que as pessoas estão trabalhando com essas coisas.
5: Termos como backup, fazer cópia de segurança em outro local para não correr o risco de perder um arquivo. Browser ou navegador, programa utilizado para acessar as páginas na internet. Download e upload, que significa baixar ou levar um arquivo ou programa do celular para o computador ou vice-versa. Por fim, Big Data e inteligência artificial. Um representa a coleta e o armazenamento de um grande volume de dados e informações. A outra usa tudo isso para gerar soluções inteligentes, como manipulação de imagens e interação da máquina com a pessoa.
6: Hoje em dia as pessoas falam de inteligência artificial, modelos de linguagem. Entendendo esses termos, nós vamos entender melhor os conceitos das nossas interações com a máquina e, inclusive, com as outras pessoas. Normalmente, a inteligência artificial está no meio da comunicação entre as pessoas.
5: Se você já tem afinidade com tecnologia, quer conhecer mais e ficar por dentro do que acontece na área de computação científica, acesse o site lncc.br. Agência Rádio Web, produção e reportagem, Denise Coelho.
4: O município de Dois Vizinhos realizou na terça-feira, dia 11, a quarta caminhada contra o feminicídio, reunindo diferentes setores da sociedade em uma grande mobilização pela vida, pelo respeito e pelo direito das mulheres. Promovida pela administração por meio da Secretaria Municipal da Mulher, Idoso, Juventude e Imigrante, a ação contou com a parceria da Polícia Civil, Polícia Militar e Corpo de Bombeiros, além da participação de entidades de empresas, conselhos, instituições, secretarias municipais, servidores públicos, autoridades e da comunidade do vizinhense. A concentração aconteceu na Praça da Amizade, com a caminhada seguindo até a Prefeitura, levando às ruas mensagens de conscientização e demonstrando que o enfrentamento à violência contra a mulher precisa envolver toda a sociedade. A mobilização integra as ações do Agosto Lilás, período dedicado à conscientização e ao enfrentamento da violência contra as mulheres. A secretária municipal Maria de Lourdes Claro da Silva, da Mulher, Idoso, Juventude e Imigrante, destacou que o enfrentamento à violência depende da participação coletiva e que a caminhada representa justamente a união entre o poder público e a sociedade. A participação das forças de segurança também reforçaram a importância da atuação integrada do enfrentamento à violência contra a mulher. A delegada Amanda Kutzner, da Polícia Civil, destacou que romper o silêncio é um passo fundamental para interromper o ciclo da violência e permitir que os mecanismos de proteção sejam acionados. A caminhada integra o Agosto de Lilás, mas a mensagem levada às ruas de Dois Vizinhos precisa permanecer durante todos os meses do ano. Mais de 20 escritores de Francisco Beltrão e região participam hoje do Chá Literário com Escritores, atividade que integra a programação da 45ª Semana Literária SESC e Feira do Livro. O encontro será realizado às 19 horas no SESC, com lançamento de obras, confraternização entre os autores e valorização da produção literária regional. Além dos escritores beltronenses, estão confirmadas participações de autores de Capanema, de Enéas Marques, Dois Vizinhos e Renascença. O evento também contará com a presença das famílias dos escritores e de convidados de outros municípios. Márcia Betiato, analista de cultura do SESC e uma das organizadoras, diz que a atividade surgiu a partir de conversas com o Centro de Letras de Francisco Beltrão e é realizada pela primeira vez dentro da programação da Semana Literária. A intenção é aproximar os escritores e fortalecer a produção literária regional. De acordo com a organização, a ideia é que o encontro seja mantido nas próximas edições e ampliado com a participação de mais escritores. A 45ª Semana Literária, SESC e Feira do Livro, acontece até sábado em 27 cidades do Paraná. com programação voltada à literatura, arte e também à cultura.
7: O funcionamento do judiciário afeta diretamente a vida da população. Seja em uma ação trabalhista, uma disputa familiar ou uma questão relacionada a consumo, por exemplo, contar com rapidez, transparência e previsibilidade é fundamental para que os direitos previstos em lei sejam garantidos. Mas quem já precisou recorrer à justiça no Brasil sabe que muitas vezes as respostas não são rápidas e nem eficientes por causa da demora nos processos, da complexidade do sistema e de outros tipos de burocracias que hoje fazem parte do judiciário do nosso país. É justamente para discutir caminhos que ajudem a aperfeiçoar o sistema que a OAB São Paulo promove neste mês de agosto, em parceria com a Folha de São Paulo, um ciclo de seminários sobre a reforma do judiciário. De acordo com Leonardo Sica, presidente da Ordem Paulista, a iniciativa vai reunir representantes da advocacia, magistrados, pesquisadores, especialistas e integrantes da sociedade civil para um debate que impacta todos os cidadãos.
8: A OAB de São Paulo, OAB, tem a responsabilidade institucional de participar dos grandes debates do país, especialmente, claro, aqueles que dizem respeito ao funcionamento da justiça. Nós precisamos de um judiciário eficiente, previsível e transparente, que amplia a confiança nas instituições, melhora o ambiente de negócios e a proteção dos direitos de cada cidadão. Por isso, a nossa intenção é justamente foi criar um espaço plural de discussão, reunindo diferentes visões para tratar de questões que impactam diretamente o dia a dia da justiça.
7: A ideia é ampliar um debate que a OAB São Paulo desenvolve há mais de um ano, com estudos e sugestões voltadas à modernização do sistema de justiça.
8: Estamos estudando esse tema há mais de um ano, ouvindo a advocacia e formulando propostas. Agora é hora de ampliar esse diálogo e contribuir de forma qualificada para um debate que precisa ser técnico, responsável e comprometido com o interesse público. Porque esses desafios não pertencem exclusivamente a uma profissão, né? O sistema de justiça funciona de maneira integrada e atinge todo mundo. E qualquer proposta de aperfeiçoamento, portanto, precisa considerar muitas visões. A advocacia, é claro, conhece melhor as dificuldades enfrentadas pelo cidadão para acessar a justiça. Já o judiciário tem os desafios de gestão e de prestar a jurisdição. A academia tem reflexão crítica, pesquisa e estudo. E a sociedade é quem usa o serviço. A OAB de São Paulo acredita muito nessa construção cooperativa e coletiva. As melhores soluções surgem quando há diálogo, respeito às diferentes posições e disposição para enfrentar os problemas sem preconceito. Exatamente esse ambiente que nós criamos com esse ciclo de seminários.
7: Leonardo Sica diz o que considera essencial para que os debates e as discussões sobre o assunto tenham impactos reais na reforma do judiciário.
8: A primeira prioridade é reconhecer que o sistema de justiça precisa acompanhar as transformações da sociedade nos últimos anos. Hoje, a gente discute temas amplos, que vão desde o excesso de litígio até o uso de inteligência artificial, passando pela necessidade ética, transparência e previsibilidade das decisões. A ideia não é fazer crítica ao poder judiciário, mas contribuir para ele melhorar. Por isso, a gente defende propostas concretas, com parâmetros de conduta, medidas para ampliar a eficiência e iniciativas que reforcem a segurança jurídica. Quanto à inteligência artificial, por exemplo, a gente sabe que pode trazer ganhos importantes, mas precisa ser usada com transparência, supervisão humana e absoluto respeito ao devido processo legal.
7: Entre os convidados dos encontros da série O Judiciário em Debate, Integridade, Eficiência e Acesso à Justiça, que a OAB São Paulo promove neste mês de agosto em parceria com a Folha, estão o presidente do STF, ministro Edson Fachin, o advogado-geral da União, Jorge Messias, e a ex-presidente da corte, Ellen Grace. Os encontros acontecem nos dias 10, 17 e 24 de agosto e as inscrições gratuitas estão abertas no site simpla.com.br. Os eventos também terão transmissão ao vivo pela internet. Da Rádio 2, Milena Abreu.
4: Ok, ok, muito obrigado. Gente amiga, edição de hoje, sexta-feira, está encerrando. Muito obrigado pela companhia de sempre, o carinho, o prestígio. Segunda-feira tem mais informações. Que Deus nos proteja e nos guie sempre. Um ótimo final de semana. Tchau, tchau. Até lá.

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5: Meio-dia e 34.
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0: Boa tarde, amigos do esporte. O Vanguarda Esportiva está entrando no ar pela Rádio Cristal nesta sexta-feira. Diversos assuntos importantes. Teve goleada ontem. O Botafogo tomou 6-1 ontem do Cienciano no Peru pela Copa Sul-Americana. Daqui a pouquinho, o professor Roberto, da Escola Entre Amigos da APAE de Marmeleiro, vai falar aqui sobre a participação da Escola Entre Amigos nos Jogos Escolares do Paraná, fase estadual, que aconteceu agora há pouco lá em Campo Mourão. Também o Alan Krasma, diretor de esportes do município de Marmeleiro, já fala aqui no Vanguarda Esportiva também sobre o futebol suíço, sobre o futsal, entre outras coisas que acontecem, né, no Departamento Municipal de Esportes em Marmeleiro. Já essas falas também aqui no programa. Vamos lembrar que amanhã vamos ter rodada do Campeonato Paranaense de Bolão aqui em Marmeleiro. Fica o convite para quem quiser assistir ali no Bolão Chimito durante todo o dia. Começa de manhã, vai transcorrendo aí durante o sábado as disputas de mais uma rodada do Campeonato Paranaense de Bolão da Série Ouro da Primeira Divisão. Marmeleiro então vai receber aí as equipes de outros municípios: Coronel Vivida, Sulina, Quedos de Iguaçu, Pato Branco e São Jorge. São os times que compõem este grupo que está Marmeleiro no Campeonato Paranaense de Bolão. Em primeiro está a equipe de Coronel Vivida com 22 pontos, em segundo Marmeleiro 21, em terceiro São Jorge 18,5 pontos, em quarto Quedas com 11,5 pontos, em quinto Pato Branco com 8 e em sexto Sulina com 7 pontos. Certo? Individual, dupla e trio. Campeonato de Bolão do Estado do Paraná. Marmeleiro tem inscritos aqui 15 atletas, acho que, né? São 15 atletas inscritos. O Geiso, o Chaves, o Seco, que é o do Lismar, o Marcos Eduardo Lourenço e Arnold, o Diego Giacomelli Benner, o Rodrigo Lima, o Renato Birk, o Tieta, Antônio Batista Crote, Ademir Xavier Leite, o Delmir Pavan, Edson Carlos Santin, Rubens Adriano Moretti, Giovanni Luiz Fredo e o Cassiano Everton Crote. Esse é o time de bolão de Marmeleiro no Campeonato Paranaense. Então, amanhã, a rodada acontecendo aqui em Marmeleiro. Boa sorte para a galera aí. O Campeonato de Bocha na Cancha do Pedro teve ontem, com a presença de uns bem bonitos lá na cancha também, né? Participando da arbitragem. Teve mais uma rodada, então, do Campeonato de Bocha ontem lá na Cancha do Pedro. Obrigado, Pedro, aí pelas informações. É, campeonato de dupla com reserva. O Marreta, o Mili e o Milico venceram o Manduri, o Tareco e o Tião por 12-8. Marreta, Mili e Milico, 12. Manduri, Tareco e Tião, 8. O Chimia, o Cabinho e o Coruja venceram o Lei, o Silvio e o Éder por 12-10. Chimia, Cabinho e Coruja, 12. Lei, Silvio e Éder, 10. O Felipe, o Belarmino e o Tieta venceram o Alex, o Altair e o Taquara por 12-10 também. Felipe, Belarmino e Tieta, 12. Alex, Altair e Taquara, 10. Né? Claro que não joga 3, joga 2 e um fica na reserva. Próxima rodada, terça-feira, dia 18. 19h30, Maurício, Marcelo contra Edson, Odilon e Marcos. 20h30, Zezinho e Inésio contra Seco, Valdemar e Ni Preto. 21h30, Jason, Sandro e Eloir contra Ade, Nico e Pedro. Esses são os jogos da terça-feira, seguindo com o Campeonato de Bocha lá na Cancha do Pedro. Bocha em duplas. Com reserva, certo? Está tudo bem, diz o Pedro, acontecendo normalmente aí. Todas as partidas já foram disputadas, não houve nenhuma partida atrasada até o momento. A equipe de futsal de Marmeleiro está de olho aí na Copa CIF de futsal, lá na fronteira, porque tem jogo na quinta-feira contra Salgado Filho pelas quartas de final desta competição organizada pelo Consórcio Intermunicipal da Fronteira, Bom Jesus, Barracão, Santo Antônio, municípios ali de Santa Catarina também, como é o caso de Dionísio Cerqueira. Então, ontem já teve a primeira das quartas de final. O time de Barracão se classificou jogando em casa contra Dionísio Cerqueira. No tempo normal, 2-2. Nos pênaltis, 3-1 para o time de Barracão. Então, Barracão segue para a semifinal. Aguarda os outros jogos. Terça-feira, vão jogar em Bom Jesus do Sul. 19h30, Santo Antônio e Paraíso. E às 20h20, Bom Jesus e São José do Cedro. E Marmeleiro vai jogar na quinta-feira, dia 20, em Dionísio Cerqueira contra Salgado Filho. Lá no ginásio, Adelino Angini. Quinta-feira, dia 20, 19h30, Marmeleiro e Salgado Filho. Esta é a Copa CIF de futsal. Passada a Copa CIF, aí vem a Copa Sudoeste de futsal. Marmeleiro está na Série Ouro, como já dissemos ontem, vai enfrentar Salto do Lontra, Vitorino e Planalto na primeira fase. São 16 times, os dois primeiros de cada grupo se classificam, ficam 8 já direto para as quartas de final, assim como no ano passado, quando o Marmeleiro foi o campeão diante de Planalto. Ano passado, o Marmeleiro, na segunda fase, enfrentou Vitorino, nas quartas de final, passou. Depois enfrentou Sulina, na semifinal, passou. E enfrentou Planalto, na final, passou. E ficou com o título, com a melhor campanha, jogando em casa, decisão ano passado. E agora, nesse ano, por destino aí, sei lá, né, vai pegar Vitorino e Planalto de novo, já, mas agora na primeira fase. Então, Vitorino e Planalto, Salto do Lontra e Marmeleiro, são os jogos da chave D, na Série Ouro, que deve começar aí a partir do dia 1º de setembro. Também Marmeleiro vai participar do futsal feminino da Copa Sudoeste. Em sua 6ª edição, Marmeleiro vai para o Grupo D, com Pinhal de São Bento, Renascença e Boa Esperança do Iguaçu. São os adversários de Marmeleiro no futsal feminino daí da Copa Sudoeste da AESUPAR. Então vamos ficando no aguardo aí das disputas que vem pela frente, e torcendo por enquanto para o futsal masculino, que está lá na fronteira, lá que tem essa partida na quinta-feira contra Salgado Filho na Copa CIF. 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Deixa eu ver aqui, partidas amistosas marcadas para esse fim de semana. O Varonil, veteranos do quilômetro 15, joga sábado, dia 15, amanhã à tarde, em Nova Esperança do Sudoeste. A Avemar, Associação Veteranos de Marmeleiro, tem amistoso na tabela marcado para amanhã, dia 15, em casa, contra o time do Progresso, amistosos de futebol de veteranos. Bom, o professor Roberto, então, está comigo aqui no Vanguarda Esportiva, para a gente falar um pouquinho sobre a participação da Escola Entre Amigos da Paz, semana passada, lá em Campo Mourão, na fase estadual dos Jogos Escolares. A equipe da Escola Entre Amigos fez bonito aqui na fase regional e foi para a fase estadual, não conseguiu ficar, né, chegar, ficou nas oitavas, né? Não conseguiu chegar à decisão, mas foi uma belíssima campanha. Professor Roberto, seja bem-vindo aqui então, você que comandou a equipe, que treina aí com a galera do futsal também. Como é que foi essa participação lá em Campo Mourão? Então seja bem-vindo aqui ao Vanguarda Esportiva. Boa tarde, professor Roberto.
1: Boa tarde, Valdecir, e aos ouvintes. Fazer então um resumo da participação do time masculino do futsal da Escola Entre Amigos, que participou dos Jogos Escolares do Paraná em Campo Mourão. Conseguimos ficar em 5º lugar, e considerando que no Paraná tem em torno de 330 escolas a paz, conseguimos um ótimo lugar, né? Jogamos 3 partidas na primeira fase, conseguimos 2 vitórias e 1 derrota. Passamos em 2º lugar da chave e no mata-mata pegamos um dos times favoritos ao título e jogamos igual para igual. Foi um jogão, onde que nos últimos lances ali tomamos o gol e acabamos perdendo por 4-3. E fazendo uma avaliação das equipes que participaram, nós estamos a nível do 3º colocado. Tem umas 7 equipes ali mais ou menos no nosso nível. Daí algumas mais fracas e as 2 primeiras ainda estão assim a um nível mais forte em termos de atletas e quantidade de atletas.
0: É um trabalho contínuo, né, professor Roberto? Os treinos continuam acontecendo mesmo agora terminada essa competição, mas sempre tem treinamento lá da galera do esporte, principalmente do futsal.
1: Os treinamentos continuam sendo feitos uma vez por semana. E além do futsal, tem várias outras atividades que a gente desenvolve durante o ano. Uma vez por mês, a gente se reúne com as escolas dos outros municípios aqui da nossa região para fazer diversas atividades. Participamos em Flor da Serra de jogos de mesa, trilha, dominó, pife, uno, tênis de mesa. Também participamos em Renascença de voleibol adaptado, agarrabol, que a gente chama. Dia 1º de setembro, vamos para Salgado Filho, onde vai ter também um encontro de futsal, onde vamos levar o time masculino, um time feminino e uns DAOs. Vamos tentar reunir uma galera DAO de todas as escolas para ver se conseguimos fazer um jogo. E também temos atividades de atletismo, que vamos fazer mais para o final do ano. Então são várias atividades onde a gente procura dar oportunidade para todos os estudantes participarem.
0: Tá certo, professor Roberto. Agradecimentos a fazer?
1: Quero agradecer a todos os atletas que deram o máximo de si para que a gente conseguisse essa boa colocação, e também as famílias que têm a confiança em nós, né, para deixar seus filhos a nossos cuidados, e é também a escola, né, por sempre estar nos apoiando, e a você, Valdecir, que sempre está divulgando, sempre está apoiando a todas as atividades ali da nossa escola. Então, meu muito obrigado.
0: Falou, eu que agradeço o professor Roberto da Silva, que treina então a galera do futsal lá da escola Entre Amigos da APAE, nesta belíssima participação lá na cidade de Campo Mourão semana passada, nos Jogos Escolares do Paraná. O professor Roberto que teve lá à sua disposição, o Jefferson, o Jaison, o Rafael, o Ziel, Maurício, o Luiz Zacarias, Juarez, o Ivan, o Luiz Carlos, o Ildomar e também o Eduardo, os alunos que foram para a cidade de Campo Mourão semana passada, nos Jogos Escolares do Paraná. O professor Roberto que teve lá à sua disposição, o Jefferson, o Jaison, o Rafael, o Ziel, Maurício, o Luiz Zacarias, Juarez,

0: Telecom, entre outras informações. Alô, Alan, seja bem-vindo ao Vanguarda Esportiva. Bom dia.
1: Bom dia, Valdecir. Bom dia a todos os ouvintes aí da Rádio Cristal. O Departamento de Esportes informa, então, que tem agendado aí os dois jogos das quartas de finais do 27º Campeonato Municipal de Futebol Suíço para esse sábado, a partir das 2:30 da tarde. Né? Em consenso com as equipes, também já deixou certo que, caso haja um cancelamento em virtude da chuva, que infelizmente é a previsão, esses dois jogos já ficam agendados para domingo de manhã, nessa mesma sequência, a partir das 9 horas da manhã. Né? Então, a gente quer dar sequência aí na competição, até para iniciar o futsal, mas o tempo aí não está contribuindo muito, então aí estamos buscando alternativas aí para tentar agilizar. Então, mantemos os dois jogos das quartas de finais para esse sábado, a partir das 2:30 e 3:30, né? E caso haja um cancelamento em virtude da chuva, a gente já tem certo aí que ele ocorrerá no domingo pela manhã, quando a previsão aí é um pouco mais favorável.
0: Muito bem, então, reforçando aqui os jogos que teremos neste sábado à tarde, às 14:30, Atlético do Agro Porto contra Comercial Marmeleiro e 15:30, São Jorge Silvac contra Log 20 Transportador. Né? Como disse aí o Alan, então tem essa previsão de chuva, se não acontecer no sábado, já pelos grupos de WhatsApp, ele já transfere a rodada automaticamente para domingo de manhã do Futebol 7 Força Livre, daí esses dois que saem amanhã dessa classificação para a semifinal se juntam a Manduri e Tarugo. Provavelmente no outro final de semana já teremos as semifinais sempre ali no campo central, em frente às arquibancadas no Complexo Esportivo Wilson Henrique. E Alan, aproveitando o futsal, indústria e comércio, 20 times já nos grupos, já prontos, tem perspectiva aí para que esse campeonato comece em breve, Alan?
1: Nós já temos então definidos os grupamentos aí do 33º Campeonato Municipal de Futsal Força Livre, então são 20 equipes inscritas, divididas em 4 grupos. Já está definido os dias, os horários, os locais, então a gente só aguarda a conclusão aí do Suíço para a gente dar início aí ao futsal, até para não chocar a questão de atletas, questões de punições, então tem uma série de fatores aí que pode prejudicar, pelo menos nesse primeiro momento. Vamos acompanhar aí como que vai o Suíço. Nós temos ideia, como eu falei, de concluir nesse fim de semana as quartas de finais, e daí vão restar 2 fins de semana aí para a gente terminar essa competição. Caso não tenha mais nenhum atraso, aí mais 2 semanas aí a gente conclui o Suíço e inicia o futsal, né? Mas vamos torcer para que o tempo contribua. Caso seja necessário, a gente pode mudar aí alguma programação nesse sentido. A princípio é isso, iniciaríamos o futsal assim que concluído o Suíço.
0: Muito bem, mais alguma outra competição, Alan, que você queira ainda realizar durante os próximos dias aí, que mereça destaque?
1: Temos já a programação então de lançamento de inscrição do futsal feminino, né? Então estamos estudando algumas possibilidades até para atrair mais equipes, então nos próximos dias nós vamos estar divulgando quais serão essas alterações e também a partir de quando que estarão abertas as inscrições para o Campeonato Municipal de Futsal Feminino. Estamos também organizando o Campeonato Municipal de Voleibol Masculino e Feminino. Então, a competição que chegará à sua 12ª edição desde 2018, não era realizada aqui no nosso município. Esse ano, então, estamos organizando. No dia 24 de agosto, nós teremos aí uma reunião prévia para a gente definir alguns tópicos. A gente convida todas as equipes aí, os dirigentes, os praticantes do voleibol, aqueles que não praticam e têm interesse a estar voltando, a estar participando, para que a gente faça uma reunião aí com todos os envolvidos aí na modalidade e a gente possa estar alinhando alguns tópicos que sejam importantes para a competição. Então, no dia 24 de agosto, nós teremos às 19 horas aqui no ginásio, aqui no Departamento de Esportes, uma reunião sobre o 12º Campeonato Municipal de Voleibol, masculino e feminino.
0: Show, muito obrigado, Alan, pelas suas informações, uma ótima sequência de sexta-feira. Então ficamos no aguardo aí do tempo, né, sobre o futebol suíço, as partidas marcadas para amanhã, caso chova amanhã à tarde, que a rodada não aconteça, fica para domingo de manhã, previsão de tempo bom daí, para que já saiam mais 2 semifinalistas do futebol suíço livre, ali em frente às arquibancadas, no módulo esportivo. Copa Libertadores da América, tivemos ontem mais empates, a Libertadores foi pautada por empates, né? Ontem Mirassol 1, LDU também 1, Rosário Central 0, Corinthians 0. Só para relembrar que os outros jogos também terminaram empatados.

0: Nesse Rivadavia 0-0, Estudiantes e Católica 1-1, Palmeiras e Cerro 1-1, Platense e Coquimbo Unido 1-1, Cruzeiro e Flamengo 1-1. Quem pode salvar agora com vitória, a partida Tolima Independente Del Valle na terça-feira, dia 18, 21h30, pela ida ainda das oitavas de final da Libertadores da América. Pela Sul-Americana, o Botafogo não se achou em campo ontem, na verdade não viu a cor da bola. Quando abriu o olho, já no metade do primeiro tempo, já estava 4-0, né, para o Cienciano do Peru. Deu uma equilibrada, mas não evitou a goleada de 6-1 do Cienciano do Peru. Lá no Peru, Botafogo 1, Cienciano 6. Agora ficou bastante difícil para quinta-feira do dia 20, semana que vem, essa reversão ali no Engenhão. Tem que fazer 5-0 pelo menos, 5 gols de diferença pelo menos, para ir para os pênaltis. Não é impossível, mas bastante difícil para o Botafogo contra o Cienciano na Sul-Americana. O Santos ganhou do Macará por 2-1, joga pelo empate na quinta-feira. Vasco e Olímpia empataram em 0-0. E na quarta-feira que vem tem o jogo Santa Fé e River Plate para fechar a ida das oitavas da Copa Sul-Americana de Futebol. 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Vamos trazer o que tivemos ontem, dia de sorte, concurso 1271. As dezenas sorteadas, 05, 07, 12, 24, 29, 30 e 31, acumulando R$300 mil para o próximo sorteio dia de sorte. O mês da sorte, outubro, 36.436 apostas, R$2,50 para cada uma, mês da sorte, outubro. Time Mania de ontem, quinta-feira, concurso 2.428, os números sorteados, 15, 27, 49, 51, 70, 70, 76, 76 e 80. R$8.300.000 é o valor acumulado na Time Mania para amanhã, sábado. O time do coração, Botafogo de São Paulo, teve 5.792 apostas ganhadoras, R$8,50 para cada uma, Time Mania. Quina, concurso 7.091. Os números da Quina, 05, 42, 53, 57, 59. Não houve ganhador, R$5.700.000 acumulados na Quina. Mega Sena, o concurso do dia 13 de agosto, quinta-feira, foi o 3.044. Concurso 3.044 da Mega Sena, dezenas sorteadas, 04, 15, 17, 40, 55 e 58. A Mega Sena não teve ganhadores, acumulando agora para 38 milhões. E o próximo é o final 5, por isso tem um valor aumentado aí de porcentagem. Então, 38 milhões pode pagar agora, sábado e domingo, a Mega Sena no próximo concurso. Aqui no Sudoeste, em Chopinzinho e em Pato Branco, em cada um desses municípios, uma aposta com 4 números, R$ 1.288 na Mega Sena. Loto Fácil, concurso 3.761, os números de ontem, 01, 03, 06, 09, 12, 13, 14, 15, 16, 17, 18, 21, 23, 24 e 25. Acumulou a Loto Fácil também em R$5 milhões para o próximo sorteio agora dia 14. Hoje, né? 5 milhões pode pagar a Loto Fácil acumulada. Em Pato Branco, uma aposta fez 14 dezenas, leva R$4.700, R$4.700 com 14 acertos. Hoje a Loto Mania pode pagar 12 milhões, a Loto Fácil hoje 5 milhões, a Quina 5 milhões e 700, hoje tem dia de sorte 300 mil, Dupla Sena 1 milhão e 300 e a Super 7 5 milhões e 400 mil. 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O Campeonato de Futebol Feminino tem para hoje, 9 da noite, Atlético Mineiro e Grêmio. Esse jogo abre a 16ª rodada do futebol feminino. O Campeonato Brasileiro da Série B, segunda divisão, tem partidas para hoje, são 3, abrindo a 22ª rodada. Às 7h30 da noite, Ponte Preta e Náutico, São Bernardo e Botafogo Paulista. E às 8h30 da noite, Sport e Londrina, lá no Recife, na Ilha do Retiro. Às 8h30, o Sport recebe o Londrina na abertura da 22ª rodada do Campeonato Brasileiro de Futebol da Série B, a segunda divisão. O Cianorte desistiu de participar da Copa Paraná. O Cianorte foi campeão ano passado da Taça Federação Paulista, aliás, Federação Paranaense, né? Taça Federação Paranaense. Esse ano mudou para Copa Paraná. E o Cianorte agora desistiu, alegando problemas financeiros lá, falta de recursos e tal. Desistiu, pode ser punido, tem multa que vai de 100 a 300 mil, mas ainda será analisada essa situação. Então, a Copa vai ter aí um time a menos, serão 8 apenas. O Azures está inscrito, talvez haja alguma mudança na tabela. Deve ser disputado de 29 de agosto a 28 de novembro, valendo vaga para a Copa do Brasil campeão, e o vice fica com a Copa Sul-Sudeste de 2027 para o ano que vem. Pelo Campeonato Paranaense de Futsal, teremos hoje São Miguel e Chopinzinho, Palmas e Cascavel, esses dois jogos hoje pela chave ouro do Campeonato Paranaense de Futsal. E assim vamos finalizando aqui o Vanguarda Esportiva de hoje, agradecendo você pela companhia. Muito obrigado e siga na Rádio Cristal. Uma ótima tarde de sexta-feira para você.
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8: Eu sou Humberto Ferretti e esse é o Giro Rural. A CEAGESP, a Central de Abastecimento de São Paulo, que trabalha com a compra e a venda de mercadorias de todo o país, divulgou o balanço sobre o comportamento dos preços nesta semana. Estão mais caros, por exemplo, abacaxi, limão taiti, cenoura, pimentões amarelo e vermelho, vagem e macarrão, agrião e cebola. No caso de itens como banana prata, laranja lima, abobrinha brasileira, berinjela, acelga, alface americana e batata lavada, os valores estacionaram. Já entre os produtos que ficaram mais baratos na CEAGESP estão laranja, maçã, beterraba, chuchu, brócolis ninja e escarola. O preço do milho se manteve firme no campo nos últimos dias. Dados do CPEA indicam que a saca foi vendida a R$ 65,00. No geral, oferta e demanda estão ajustadas, mas o ritmo de negócios não é dos maiores. De um lado, o produtor rural está firme na hora de vender, de olho na colheita, que está atrasada, e na aposta de um aumento das exportações. De outro, muito comprador decidiu dar um tempo nos negócios, trabalhar com o milho estocado e torcer para que o avanço da segunda safra aumente a oferta. Apesar do sobe e desce diário das cotações, que é normal, o preço do feijão carioca no campo está em tendência de queda. Nos últimos dias, a cotação da saca de 60 quilos variou de pouco menos de R$ 220,00 em áreas do Centro-Oeste a quase R$ 280,00 no interior de São Paulo. Os números são do CPEA. O motivo é o aumento da oferta de feijão, consequência do avanço da colheita das áreas irrigadas da terceira safra. Ainda assim, tem produtor insatisfeito com os preços e que já começou a estocar mercadoria.
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Cheguei, então, depois do nosso Vanguarda Esportiva, as prosas aconteceram bastante aí. Agora vamos então abrir a nossa seleção musical, sexta-feira, hoje 14 já de agosto, 14 de agosto. Já é o dia 226 do ano, de 365, já estamos no dia 226. Tudo bem aí? Tudo certo? Bom começo de tarde para você, o Comunicação Musical está no ar.

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4: Muito bem, 13 horas, 6 minutos, 1:06. Tudo bem, Rosa? Boa tarde para ti, para todo mundo aí. Seja bem-vinda à nossa programação de sexta-feira. Amado Batista toca também, né? Ainda mais na sexta-feira, né? Daquelas de beber uma depois do Amado Batista, né? Vou convidar ele, né, para tomar uma junto. Claro que sim. Um abraço, Rosa. Boa tarde, boa sexta-feira. Estamos juntos. Agora 13 horas e 6 minutos. Subiu a temperatura. Calorão na tarde, esperando aquela chuva prevista. Quem sabe cai a água daqui a pouco mais.
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6: Essa é complicada, hein?
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Chitãozinho e Chororó não tem pra ninguém, além deles. Chitãozinho e Chororó com a galopeira. 1:12, tá marcando aqui 22 graus. Mostra o gráfico que era para estar chovendo nesse momento. Previsão era de chuva fraca caindo em Marmeleiro. Para de agora até às 7 horas da manhã de amanhã, diretão aí a garoa. Mas nada, por enquanto ainda o sol permanece. 22 graus, deve ser mais ou menos por aí a máxima prevista para agora à tarde de sexta-feira. A umidade do ar em 78%. O sol nasceu às 7 horas e 1 minuto e vai embora depois do expediente de muitos, às 18 horas e 12 minutos. Então vamos ter aí essa transição do sol, né? A ida dele embora, 18 horas e 12 minutos hoje, sexta-feira. Mas tem muita gente que está no serviço hoje, sexta-feira, que vai embora muito mais cedo, né? Alguns já estão fazendo expediente direto. Tem gente que eu sei que começou às 9 e vai até às 3 da tarde hoje, depois. Adeus, tia Chica, né? Só volta na segunda-feira, se tudo estiver bem, né? Se o fígado estiver correspondendo, né? Tá louco! Boa moda para você, é sexta-feira, então pode, se joga aí.

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0: Agora desce bem o cafezinho, né, Rosa? Boa tarde pra você, então. Um bom café pra começar o dia, diz ela, né? Então seria um bom dia.
1: Fui processar. Boa tarde.
0: Sim, também. 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
0: Saudações coloradas para você também, Rosa. Você sabe que na Copa do Brasil, que vai acontecer agora nos próximos dias, as quartas de final, os dois times que se deram bem foram Internacional e Grêmio, né? Que pegaram os times mais fracos, dizem aqui alguns, né? Eles vão se enfrentar entre eles, né? 1h22, boa tarde, Clóvis Menger, tá na sintonia aí, Clóvis? Meu amigo Clóvis Lubian, também em sintonia, em Francisco Beltrão. Meu amigo Clóvis Moraes, aqui em Marmeleiro. Hoje deu um monte de Clóvis aqui na sintonia. O nosso boa tarde, 1h22. Segura essa, modão!

0: Deus o livre, né? Pensa numa moda derretida. Bruno e Marrone sozinho na noite. 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Boa tarde, Maria Angélica. Tudo bem aí? Hoje de aniversário, Jerry Morche. É isso aí, o Jerry Valmir Morche, hoje ele está de aniversário. E então a esposa Maria Angélica e os filhos Michel e Júlia, agradecendo aí pela convivência, pelo amor, pelo carinho, por essa parceria aí e desejando muitas felicidades. Então parabéns, Valmir Morche, Jerry Valmir Morche, esse é o nome completo. Depois eu vou conferir aqui na nossa agenda certinho, né? Mas parabéns aí para a Maria, os parabéns da Maria Angélica, da Júlia e do Michel, os filhos, a esposa e os filhos. Beleza? Registradinho aí, que Deus abençoe, que seja uma tarde toda especial também. Como é que é essa aqui? Meu amigo Andrei Antônio Aco, mas Andrei, velho, é uma fera, né? Mandar um abraço pro meu amigo Denilson Guetino, lá em... Ai, ai, ai, como é que é o nome da cidade que mora esse homem agora? Me esqueci, no Rio Grande do Sul, né? Na sintonia aí de vez em quando pelo aplicativo da Rádio Cristal, né, Denilson? Toca aqui, bicho, velho. De boa aí ou não? De boa. Aí lembrei de colocar aqui, o Andrei tem uma resenha aqui, né, Andrei? Assim, ó.
1: Imagina uma cesta dessa daí, nós tudo tomando gelada, em redor da costela, e chope, e cuba, e gelo, e coisa, e cigarro, e bem no fundinho, assim, uma JBLS. Começa bem suavinho. Aí já vai se empolgando. Já olha pro outro. Aí larga. 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
0: somebody. E aí não tem pra ninguém, né? Aí a tarde fica pequena, né? Sexta-feira ainda. A costela já daqui a pouco começa a pingar na brasa. Tem que se pintar, né? Pra poder se conhecer depois, senão já viu

0: E aí vai, né? Aí vai os rios da Babilônia fazendo história também, né? Ah, o Denilson mora em Marau, Marau, Rio Grande do Sul, né? Marau, onde mora o Denilson. Aí tá feito o brique, então. Aí seguimos com a nossa programação de sexta-feira. Na sexta, pode. 1h30. Boa tarde pra você.
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4: O Colégio Estadual Eurídice Martins retomou as aulas ontem, 5 dias após a cidade de Piraí do Sul ser atingida por um tornado. O retorno foi possível após a normalização do fornecimento de energia elétrica e do abastecimento de água. Uma equipe pedagógica e os demais profissionais do colégio se mobilizaram para orientar os estudantes, acompanhar a frequência e atender às demandas relacionadas aos impactos do temporal. O Núcleo Regional de Educação de Ponta Grossa acompanhou a situação junto à direção do colégio e prestou o suporte necessário para a normalização das atividades. As condições da unidade e as demandas da comunidade escolar foram avaliadas durante o processo de retorno. As demais escolas estaduais de Piraí do Sul seguiram com as aulas normalmente. Colégio Estadual Jorge Neto, Colégio Estadual Leandro da Costa, Colégio Estadual Piraí Mirim, Colégio Estadual Pedro Solec e Colégio Estadual Ressaca Padre Anchieta. Então, o município do interior do Paraná, o município de Piraí do Sul, que teve esse tornado, né, voltou às aulas no dia de ontem, quinta-feira, dia 3. O fenômeno meteorológico aconteceu no último sábado, dia 8.
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1: Cada um de nós que tá aqui hoje, receba essa bênção, Galerinha de Barreto!
0: 1h36, ô meu amigo Zanetinho, você tá bom, Zanetinho? Como é que é? O Fureca tá dando migué em nós, né?
1: Você
0: chove, não chove, fala que vai, não vai. Que vem, a gente fica esperando e não vem, né? O tal do Fureca tá difícil, isso que era pra chover já daqui a pouco, né? Um pouco antes, 14 horas, 13, por aí era pra chover, mas por enquanto nada, né, Zanetti? Enquanto isso, tu acelera esse trator esteira aí no banhado, pega 60 no banhado aí com o trator esteira aí, que vai render o serviço hoje, né? Deve ter almoçado muito bem, já, alguém deve ter feito churrasco aí na beira da sanga, né, Zanetti? Um abraço pra ti, pra todo mundo, bom trabalho pra galera aí. 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Assim vamos fazendo a trilha sonora desta sexta-feira, para mim, para você, para todos nós, é a Cristal FM, Sol do Japão.

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3: Um recado aqui para te dar no programa de hoje, principalmente para os estudantes, né? Estudantes aqui de Marmeleiro, de outros municípios, é que a prefeitura está com inscrições abertas para o processo de seleção de estagiários número 2 deste ano. Então, oportunidades para estudantes do ensino médio, para estudantes do curso de formação de docentes e de diversos cursos de ensino superior também. Tem que fazer o seguinte, vai no site da prefeitura para consultar as vagas. O site é o marmeleiro.com.br, né, .org.br. Vai lá no site prefeitura, quando você clica, entrou no site, já vai abrir uma telinha lá, uma página, uma aba, um banner, que aí você clica e vai ter todas as informações. Mas já adianto aí que as inscrições são gratuitas, elas devem ser feitas então exclusiva lá pelo site da prefeitura, na internet, até o dia 12 de agosto. Não, dia 12 já foi. Começou dia 12? Ah, sim, então vai até dia 31. É, até dia 31 de agosto, então, até as 23 horas do dia 31 de agosto, os selecionados poderão cumprir jornadas de 4 ou de 6 horas por dia. Tem bolsa auxílio e tem auxílio transporte também. Prefeitura de Marmeleiro, oportunidade para você aprender, crescer e construir o seu futuro. Tocando a música para você na sexta-feira, eu te ajudo a trabalhar, te ajudo aí na sua tarde, para que o serviço renda. Vamos juntos!

Rich Casanova é o nome dessa música. Boa noite, rainha, como vai? Tava vendo aí que lá na China tá um problema sério com a fabricação dos, com a venda, pelo menos, dos carros elétricos, né? A indústria automotiva da China está em franca expansão, mas no exterior, conquistando mercados da Europa, do Sudeste Asiático, porque a situação é diferente no mercado interno. As vendas de carro lá têm caído desde o fim do ano passado, caindo bastante. A redução das vendas na China já chega em julho, por exemplo, 20% menos. As vendas de carros elétricos, 20% em julho, uma queda bastante acentuada, né? Foi o 10º mês consecutivo de queda, segundo a Associação de Veículos de Passageiros da China. Já chegam em julho, por exemplo, 20% menos. As vendas de carros elétricos, 20% em julho, uma queda bastante acentuada, né? Foi o 10º mês consecutivo de queda,

superior ao que foi registrado nos primeiros 7 meses do ano passado. Desse volume total de veículos importados, mais de 180 mil da China. Dos 344 mil importados, 180 mil da China. 52% então das importações vem da China, dos carros elétricos, né? Aumentando consideravelmente a movimentação de carros elétricos no Brasil. Uma bandinha também para quem gosta, né? E dança um pouquinho, uma cachaca.

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2: De manhã, alguns relatos do bairro Alvorada de que estava faltando água no bairro Alvorada, né? Agora há pouco, antes do meio-dia ainda, já outros relatos de que a água voltou, mas na verdade não é bem água, né? Era um barro só, uma água muito suja, mas bastante suja em algumas torneiras aí de residências do bairro Alvorada. Bom, a notícia boa é que a água voltou, né? Porque depois de várias horas sem água em algumas torneiras lá do bairro Alvorada, a água voltou, né? Agora até que limpa essa água aí vai demorar um bom pouco, né? Porque certamente entrou barro pelos canos, entrou sujeira e vira num chapéu velho, né? Ainda mais na sexta-feira, né, comadre? Lavar os tapetes, lavar as roupas, lavar os calçados, ajeitar e deixar tudo limpinho pro fim de semana com água suja, é dose. O CTG Laçando a Tradição está te convidando para o curso de dança de salão e danças tradicionais. É para pessoas de 9 a 13 anos. Vai começar lá na outra segunda, dia 24 de agosto. Lá no Centro Multiuso do CTG, através do projeto Fundo Social Sicredi. Tem que fazer a inscrição pelo 99905-2336 ou 99965-9001. É de graça, é gratuito esse curso, segunda edição já, para crianças de 9 a 13 anos, curso de dança de salão e danças tradicionais. Chama o CTG, 999

0: 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E aí vem a festa do leitão assado na grelha, dia 22 de novembro, também as vendas de leitões acontecendo.
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0: Nossa comunicação musical, como é que está o seu tempo? Está ganhando tempo ou está perdendo tempo?

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1: 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O que faz quando chove, né, Roseli? Tem gente que não gosta de chuva, ainda mais na sexta-feira, né? Não tem jeito, mas a previsão é. Como é previsão, né, Zanetinho? Vai que o Foreca tá passando o Miguel e nós, né? Climatempo também tá dizendo que vem chuva, enfim. 1h59, tem mais, é sexta-feira. Encosta a sua cabecinha no meu ombro e chora.

0: Whitney Houston cantando aqui, o autor foi escrevendo ali a letra desta canção cantada pela Whitney. Ele relembra aí de um abraço sob chuva, uma noite em que houve uma perdição, ela diz aí, né? Mas ela fala na letra que pode se transformar a noite em amanhã mais uma vez, viver sentimentos, tocar e sentir tudo de novo. Amar você faz a vida valer a pena. O momento na alma pode durar para sempre, ela disse aí. Mantivemos nossos corações juntos até o fim. Me ajude a trazer de volta esse sentimento. Você sabe que nunca mais amará desse jeito. A noite em que nos abraçamos até amanhã. Quando o amor era jovem, novo, será que podemos alcançar o interior e encontrar outra vez?
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0: 2h04 aqui em Marmeleiro, na Passarela do Sudoeste. Boa tarde, Vilma. Tudo bem, Vilma? Ótima sexta para ti. É sobre a água, né? Que nem diz a Vilma. Quantos e quantos que pagaram para limpar a caixa d'água? Porque há pouco tempo aí teve uma água suja também na cidade, aí, principalmente no bairro Alvorada. Muita gente limpou a caixa d'água, né? Tem que subir no forro, tem que tirar a cobertura do Eternit em alguns lugares, né? Tirar a telha, entrar lá, limpar a caixa, pagar lá uns bons trocados, fazer toda a limpeza, a higienização dos encanamentos. E agora toma água suja de novo, né, nos encanamentos, na caixa d'água. Não é fácil. E daí, se chegar no final do mês e pedir para a companhia não cobrar ou fazer um abatimento, nem de brincadeira, né? 2h04, que tal a Mercedita?

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2: Parabéns para você que nasceu no dia 14 de agosto de qualquer ano. Especialmente para William Paulo Belé, Vanderlei Luiz Gás, o alemão. Parabéns, meu jovem. Saúde para ti, o Vanderlei Luiz Gás, também conhecido por alemão. Plantador de fumo, né, Vanderlei? Um abraço, que Deus abençoe o seu aniversário. Tainã Gross Belabi, Cirlei Gomes da Silva, Sabrina de Lima, Roseli Miller, Robson Luiz Moreno, Reinoldo Barreto, Raquel Silva, Pedro Prestes, Odacir Belo, Maria Gorete Biava, parabéns Gorete, Maiara Jungues de Freitas, Maiara Cristina Girardello, Marli Klein, Lourdes Soutier, Leonardo Kunink Rodrigues, Júlia Camila Vicenzi, Juarez dos Santos, Jerry Morche, Givanildo Pires, Gabriela Aco de Lima, a dona Eva dos Santos Barroso, completando hoje 98 anos, 98 anos, a dona Eva dos Santos Barroso, né? Aí no bairro Santa Rita, de aniversário hoje. Eliomar Lazzarini, Edson Moacir de Lara, Elvira Vacher, Cristiano José Gabriel, Bruno Vial Destre, Augusto Batistella, Hamilton Ribeiro, Antônio Cavalheiro, Ana Paula Braga, Alan Souza Barros. Essas pessoas estão aqui na nossa agenda de aniversariantes do dia 14. Antecipo aqui os parabéns amanhã, dia 15, para Vandré Locatelli Nunes, Tyson Gross Belabi, Suzana Glória Palinski, Silvanei José Zulkowski, Mário Kuczynski, Maria Vitória Senhorati, Maria Salete Siqueira, Maria Salete Botega, Margarete Melo, Marli Melo, Lourdes Policeno Delfino, Luiz Eduardo Ismanioto, Liliane Correia, Cauane Elsner Belato, José dos Santos, João Maria Padilha, Josimar Moraes Chagas, Givanildo Gomes, Graciele Oliveira, Eduardo Padilha de Azevedo, Du, Diego Loriberto Furtado, seu Davi Moraes dos Santos estará de aniversário amanhã, parabéns, seu Davi. Também Daniel Ivan Rosanelli, Dalva Farias, Áurea Machado, Arvelina Maria da Silva, Ariane Nogueira amanhã, Ângela Maria de Oliveira, Anderson Locatelli Correia, meu amigo Alvanir Estael amanhã, Aline Vazem, Adicleia Martins e Ademir dos Santos. Já antecipo aqui também, porque domingo é dia 16, então já parabenizando aqui Vereni Gonçalves, Valdir Andrioli, Silvia Mesquita, Simone Benner dos Santos, Sandro Lúcio Bonetti, Rosa Calvila, Roberto Chaves, Renato Chaves, Otelino de Jesus, Oldimar Flávio Gabuardi, Maria Mosel Stempkowski, Marcos Antônio Nardes, Márcia Maueschi Moraes, Maria Salete Siqueira, Maria Alicia D'Ambrosio, Lourdes Martini, Luciane Detone, domingo, Leomar Oliveira, José dos Santos, Jean Cássio Gonçalves, Janete Pereira Lima, Inês Mosel Stempkowski, Gilson Garbim, Fábio Luiz Fogaça, Elias Ritter, Dirce Rodrigues, Dayana da Silva, parabéns, Claudimar Guidini, Carlos Antônio Bayer Beiner, Ana Joyce e Ana Júlia Schiffel e Adelina Lopes. Parabéns então para todo mundo, né? Aniversariantes aqui da nossa agenda. Muita paz e muita saúde para todo mundo. Música.

0: Aqui uma sequência de músicas: Fred, Fabrício, Maiara, Maraísa e Nayara Azevedo. Toda essa turma aí fazendo uma sessão bonitas, né? Várias músicas. Nossa sexta-feira pode, 14 e 16. Estava vendo aqui uma notícia bastante interessante, né? É lá na Polônia, no povoado de Konotopie. Tem 120 habitantes só. Fica a 160 quilômetros da capital Varsóvia, na Polônia. Eles ergueram uma estátua, um monumento de 55 metros de altura, maior que a estátua do Cristo Redentor no Rio de Janeiro, que mede 38 metros com o pedestal. Essa estátua branca, ela tem 40 metros e está sobre uma base de 15 metros, então totalizando 55 metros e um pouquinho, em forma de coroa. E deve ser um mirante lá em cima, né, onde tem essa, tipo, uma coroa, um mirante. A inauguração oficial será amanhã, na festa católica da Assunção de Nossa Senhora. Embora as obras finais ainda estejam em andamento e a área permaneça cercada e sob vigilância, milhares de visitantes, entre peregrinos e curiosos, já passaram pelo local nos últimos meses. Então, uma estátua enorme, né, que agora é maior do que a do Rio de Janeiro, né, do Cristo Redentor, que tem 35, essa aqui então com 55 metros de altura, muito bonita a imagem que a gente vê no meio de um local de plantações, né? Um local lá com algumas plantas e tal, né? Uma imagem imponente e bonita na Polônia. Vamos juntos até as 3, o Comunicação Musical, 2h17.
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Sabe quantas bíblias são fabricadas por dia? Ou seja, a cada 3 segundos, 1, 2, 3, sai uma bíblia. Isso aí, a cada 3 segundos, uma bíblia sai pronta de uma linha de produção. Então, em 1 minuto são cerca de 20 bíblias, em 1 hora são cerca de 1.200 bíblias. Rapaz, como se consome bíblia nesse mundo. Para manter esse ritmo, 40 máquinas funcionam continuamente, transformando milhares de páginas impressas em livros que vão chegar às mãos de leitores no Brasil e em outros 122 países. Mas acho que não é a única fábrica, né? Porque essa aqui que eu estou falando é de Barueri, na Grande São Paulo. Um galpão de 7 mil metros quadrados, 350 empregados trabalham exclusivamente na produção de bíblias. Então, por dia, são cerca de 30 mil bíblias. 30 mil bíblias ficam prontas nessa unidade de Barueri, em São Paulo. A Sociedade Bíblica do Brasil, que é responsável pela gráfica, disse que o espaço é considerado o maior da América Latina, que é dedicado exclusivamente à impressão de bíblias. A maior gráfica do mundo que produz bíblia fica na costa leste da China, a maior. E essa, então, é a maior da América Latina, né? Em 2024 e 2025, essa unidade de Barueri produziu, em média, 8 milhões de bíblias por ano. Já foram, desde a inauguração, 215 milhões de bíblias destinadas à exportação. Um relatório das Sociedades Bíblicas Unidas aponta que o Brasil também liderou, em 2025, a distribuição de bíblias completas impressas no mundo. Foram 3 milhões e 370 mil exemplares distribuídas no país, à frente de Índia, China, Nigéria e Filipinas. Rapaz, mas o trabalhão que dá, né? É que o papel precisa ser fino, tem um papel mais resistente, a diagramação depende do tipo de edição e da complexidade do livro. O Brasil não produz esse tipo de papel, né? Então o papel usado é comprado da Europa e da Ásia. A gráfica importa o produto principalmente da Finlândia. A gráfica utiliza cerca de 800 quilômetros de papel por dia para fazer bíblias. A impressão é apenas uma parte do processo. Que tal, hein? E aí vai saindo, né? Vão saindo as bíblias de vários modelos, tamanhos, capas e cores. Vai para 122 países as bíblicas, depois de prontas, que seguem para distribuição, saindo de Barueri, no interior de São Paulo. Bíblia em 88 idiomas e em braille também. Mesmo tendo aplicativo, bíblias impressas continuam sendo produzidas, que é o livro mais lido e mais distribuído. É o livro mais lido e distribuído do mundo, ó. Porque conhece o ser humano, a alma humana, né, é retratada ali dentro de uma Bíblia. Então é muita Bíblia que sai, né? Tem que gastar, tem que usar bastante a Bíblia para poder dar conta, né, para botar o pessoal para trabalhar cada vez mais. A cada 3 segundos, uma Bíblia sai prontinha de Barueri, a fábrica aqui do Brasil. 2h25.

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6: O fenômeno El Niño, classificado como Super El Niño, já influencia o clima no hemisfério sul nas últimas semanas. O Paraná já confirmou até um tornado em Piraí do Sul. A má notícia é que o fenômeno deve ganhar força quando a primavera chegar. E o maior impacto para o Paraná será na ocorrência de chuvas, que devem ficar acima da média em todas as regiões, especialmente no oeste e sudoeste do estado. Desde a divulgação da chegada do fenômeno com intensidade acima do normal, as instituições do Paraná, como a Defesa Civil Estadual, já se preparam. Outras também se mobilizam para levar informação e agilizar os preparativos de prevenção. O Tribunal de Contas do Estado do Paraná, TCEPR, vem atuando ativamente para auxiliar os municípios paranaenses a elaborar seus planos de contingência da defesa civil e a estruturar a gestão ambiental pública frente ao aumento dos riscos climáticos e aos riscos evidenciados pelos efeitos do fenômeno El Niño, caracterizado pelo aquecimento anormal das águas superficiais do Oceano Pacífico Equatorial. Além de verificar se as prefeituras paranaenses dispõem de estrutura adequada para prestar assistência emergencial às pessoas atingidas e emitir alerta de risco, o órgão de controle monitora a execução de ações educativas contínuas e propõe o incentivo a técnicas e políticas agrícolas sustentáveis.
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0: Água com Açúcar, Luan Santana. Esse negócio de ficar faltando água cada pouco aí complica daí, né? Ou não. Água com Açúcar acabou, então prova um beijo meu. 2h36, o Luan Santana romanticamente falando aqui na tarde de sexta-feira.
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2: Toca aquela porque meu coração já tá machucado.
3: O nosso, né?
2: O nosso.
3: Vamos cantar então pra melhorar?
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1: Já tá tudo pronto, né? Só se jogar aí. Apartamento e tudo, amor e tudo mais. Panda, 2h47. Foi feita uma pesquisa farmacológica para saber o que as pessoas tomam para dormir bem, se procura alternativa. Nessa pesquisa foram reunidos 1.158 adultos com sintomas de insônia. É um estudo brasileiro. E dos 1.158, 442, isso dá 38% do... se procura alternativa. Nessa pesquisa foram reunidos 1.158 adultos com sintomas de insônia. É um estudo brasileiro. E dos 1.158...

vistos. Rapaz, um outro dado que chamou a atenção dos pesquisadores, entre os participantes que disseram tomar remédios para dormir, 40% relataram uso sem prescrição médica, que pode piorar, né? 38% dos entrevistados, então, tomavam remédios de 5 a 7 noites por semana. O problema da insônia, o estresse, né, a depressão, enfim, está atacando muito, né, a situação mental, né, das pessoas. 11 para as 3, boa tarde.

Tantinho, né? Só um tantinho assim, né? Boa tarde, seu Adi Schmidt. O Adi tá dizendo o quê? Que final de semana tá chegando, uns tomam remédio pra dormir e outros tomam pinga, né? Tomam uma cajibrina, né? Essa, sim, a cachaça não precisa prescrição médica e pode beber bem, né, Adi? Dorme sossegado. Vou deixar um abraço forte, agradecer pela companhia. Estamos indo embora, fechando a nossa sexta-feira aqui, o meu horário, porque o Reginaldo vem aí na sequência com o Boteco. Amanhã, se Deus quiser, vou pedir que ele me conceda a graça de estar aqui amanhã para estar com você e essa companhia bacana demais de bom, né? Que você nos dá todos os dias, manhã, tarde e noite, na Cristal FM. 2h55, boa tarde, fechamos todas e até amanhã.

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3: Começa nesta semana o período de pagamento do licenciamento 2026 para os veículos emplacados no Paraná. A taxa é no valor único de R$ 94,61 e o pagamento é feito com base no número final da placa. E lembrando que o documento é obrigatório. A primeira janela de quitação do licenciamento é para veículos com placas de final 1, no dia 14 de agosto, na sexta. Ainda neste mês, também acontece o pagamento para as placas de final 2, no dia 28. Já em setembro, devem pagar a taxa os proprietários de veículos com placas de final 3, 4 e 5, nos dias 9, 18 e 28, respectivamente. Já as de final 6, 7 e 8 têm vencimento nos dias 9, 20 e 30 de outubro. Em novembro, nos dias 13 e 27, devem ser quitados os licenciamentos de veículos com placa de final 9 e 0. A guia para pagamento pode ser acessada através dos sites do Detran Paraná e PIA, além do aplicativo Detran Inteligente e nas unidades de atendimento do órgão ou nos Poupa Tempo. O pagamento pode ser feito via Pix e o certificado fica pronto em até 15 minutos. Agência Rádio Web, de Curitiba, William Sopa.
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1: Pra você, muito boa tarde. Chegando aí, hoje é sexta-feira, 14 de agosto. Tudo bem por aí? Como é que tá? Tudo jóia? Tudo tranquilo? Sextou, né? Sextou com o Boteco 92, começando agora nas ondas da Cristal FM, a mais central do sudoeste do Paraná. Falamos em alto e bom som aqui de Marmeleiro.
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1: 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Levando pra você um pouco mais de alegria no seu rádio através da música, através da informação. Você fica atento, fica bem informado aqui também com a gente. O Reginaldo Vicente, a partir de agora, com você até as 5 horas da tarde, até 17 horas, né? Hoje é 14 de agosto, né? Mais um mês que tá correndo tudo, mais um mês que tá chegando na sua metade. E assim vamos indo, né? Sua contribuição, sua participação sempre valendo. A gente fica faceiro quando você participa, quando você manda o seu alô. Você que ouve a gente aqui em Marmeleiro, região sudoeste do Paraná toda, oeste de Santa Catarina também. Bora lá, 999-16-5518. Sua mensagem de texto vale, o seu áudio vale. Também através do nosso fixo, o 3525-1183. Você conversa com a Bruna, repassa para nós e assim vai indo. Vamos proseando contigo na sexta-feira, tá bom? Tempo chove ou não chove? É, daqui a pouco tem previsão do tempo também. Vamos saber o que inventa, né? O que briqueia esse tempo aí para os próximos dias, próximas horas, aqui para Marmeleiro principalmente. Mas esse assunto para logo mais. Só aumentando o volume do rádio. Vem comigo, Boteco 92 está começando agora.
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1: Uma das mais pedidas do momento, João Neto e Frederico com Panda. E Mariana Fagundes também.
4: Frederico, Mariana Fagundes.
1: É, todo mundo junto.
4: Toca aquela
1: aí,
4: Frederico. Seja machucado, o nosso.

0: o programa de fim de semana aqui com Bruno e Marrone. Boa moda, né? Isso aqui é boa. Banda Portal do Sul, novidade do Portal do Sul também, Beijo Caramelo. Abrimos o Boteco de hoje com quem? Com Jonete e Frederico e Panda e Mariana Fagundes. Toque aquela. Tamo junto aí na sexta-feira, já 3 horas mais 17 minutos. E tem previsão de chuva pra hoje, algumas pancadas de chuva, umas pancadas meio graúda. Tá abafado, tá, né? Daqui a pouco tem previsão completa do tempo, daqui a pouco tem giro musical também. A gente vai junto aí até as 5 horas da tarde. Enquanto isso, vai ali, 999-16-5518. Eu atendo você. Preciso faturar um pouco, intervalo comercial rapidinho, já volto.
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0: Muito bem, estou de volta aqui. 3 horas mais 20 minutos. Temperatura agora 19 graus. A umidade relativa do ar 78% agora. Tem previsão de 34,5 milímetros de chuva para esta sexta-feira, né? Final de semana também promete aí no sábado, amanhã pelo menos até o meio-dia, chuva, né? Temos um acumulado de chuva grande aqui para as próximas horas. Está marcando faz um tempão, né? Nesse momento o céu está encoberto. Temperatura que vai variar nos próximos dias, de 17 de mínima a 29 graus no final de semana. Que barbaridade. Vai ser uma gangorra também naquelas, né? Temperaturas típicas aí de verão, né? Em pleno inverno. Alguns avisos meteorológicos aqui também, uns par de avisos, né? E todos eles, né? Todos esses avisos da meteorologia são para... Ah, tem um aqui para hoje. Tem um aqui para hoje. Questão da chuva acumulada ser de muita intensidade, de muita chuva, aliás, nas próximas horas, né? Não descarta essa possibilidade de bastante chuva. E também vento, queda de granizo nas próximas horas aqui para a região sudoeste do Paraná. Tem esse aviso aqui, meteorológico. Teremos também, temos mais dois avisos aqui para o final de semana, tanto para amanhã quanto para o domingo. Aliás, só para amanhã também, né? Amanhã, o acumulado de chuva também promete ser grande e em pouco tempo, né? E devido a essa quantidade de chuva em pouco tempo, cair uma possibilidade enorme de chuva em pouco tempo, tem esses avisos meteorológicos aqui para Marmeleiro, né? Rajadas de vento intensas também, que coisa, que barbaridade. Estamos vivendo, né? O sul do Brasil está vivendo essa questão aí das chuvas, tornados, ventos, uma coisa sinistra, né? Que a gente não tem como prever a natureza, aliás, não tem como controlar a natureza, mas prever essas questões ainda está na pauta, né? Que os meteorologistas conseguem, né? O trabalho do meteorologista é esse, de prever essas questões aí, embora não venham, às vezes, com a intensidade que está marcando aí. E a gente sempre espera assim, né? Que não venha na intensidade, no grau de severidade que marcam esses avisos meteorológicos, né? Mas que tem a possibilidade, tem, né? De tempestade, enfim, nas próximas horas, também nos próximos dias aqui para Marmeleiro também. Esperamos que Deus, esperamos, né? Sempre a providência divina aí, que nada aconteça. Tá bom? 3:23, agora um recado que eu tenho do Instituto, o Instituto de Pesquisas Fama. Ele apresenta o resultado da pesquisa dos destaques profissionais, empresariais e revelações de Marmeleiro Paraná, edição 2026. Tabacaria e Conveniência ficou com a Empório Rocá, aliás, Império Rocá. Embutidos Moss, Construtor Michael Regis Escandolara, Móveis Planejados, Oliveira Planejados, Decorações em Gesso, Flávio Gessos, Podóloga Simone Marla, Masterapeuta Larissa Buratti, Ferramentas e Motosserras M1 Ferramentas, Pesca e Camping, Ventura Pesca e Camping. Aqui de Marmeleiro, Instituto de Pesquisas Fama, então apresentando o resultado da pesquisa dos destaques profissionais, empresariais e revelações de Marmeleiro, Paraná, edição 2026. 3:24, Fiduma e Jeca.
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0: Arranha Musical aqui na Cristal também. Toca. Pode passar o rodo, teve aí também outra. Aliás, essa aqui, ó, do Sofre e Choro. Sofre e Choro. Choro e sofro noite e dia. Fidu Mejeca, Sol do Japão. É novidade do Fidu Mejeca também. 3h30 tem informação, né? Vamos acionando ali da sala de redação, aqui pertinho aqui do da Central Técnica, tem Valdecir Moraes chegando com o Cristal Notícias. Valdecir, seja bem-vindo.
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3: Atenção se você estará fora do seu domicílio eleitoral no dia das eleições em outubro. O prazo para solicitar a habilitação para o voto em trânsito vai até o dia 20 de agosto. A solicitação pode ser feita pela internet, na página oficial do Tribunal Superior Eleitoral ou presencialmente em qualquer cartório eleitoral do país, apresentando apenas um documento oficial com foto. Lembrando que a votação em trânsito só pode ocorrer nas capitais brasileiras e em municípios com mais de 100 mil eleitores. Nesta modalidade, quem estiver fora do seu estado só poderá votar para o cargo de presidente. Já o eleitor em trânsito que estiver em município diferente, mas dentro do seu estado, pode participar da escolha de todos os cargos em disputa este ano: presidente, governador, senador, deputado federal e deputado estadual ou distrital. Então, lembrando, se você vai estar fora de sua cidade nos dias 4 ou 25 de outubro, ou em ambos, e pretende participar das eleições, tem até quinta-feira da semana que vem, dia 20, para pedir o voto em trânsito. Quem fizer o pedido e, eventualmente, não puder comparecer às urnas no dia do pleito, precisará justificar a ausência normalmente, assim como aqueles que, por qualquer outra razão, também não forem às urnas.
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0: Muito bem, tem Josias, Show e Rafael. 3:41, isso que é novidade dos meninos aí, né? Josias, Show e Rafael. Tá nas rádios de toda a região sudoeste do Paraná já, né? Meu amigo Rafa Pereira. Desilusão do amor. Pode pedir nas rádios aí, né? Tem é o sucesso da dupla. Nas rádios do de toda a região e quem sabe aí mais outras rádios também que não seja da região, né, Rafa? Vai mandando, vai mandando. Não sei o que vou fazer. Rio Negro e Solimões esteve também com Vivendo Abandonado.
1: 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Por isso, amigo.
0: 15:41, 15 horas mais 41 minutos. 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

E aí, tudo bem? Tô chegando na sexta-feira com as notícias do mundo da música. Pra trazer notícias da Ivete Sangalo. A estrela baiana deu início às celebrações de mais um marco na sua carreira com o anúncio de um projeto audiovisual comemorativo. Gravado ao vivo, o show especial revisita seus maiores sucessos de axé e apresenta canções inéditas gravadas com novos talentos da música brasileira. A cantora também confirmou uma série de apresentações especiais em trios elétricos customizados para as principais micaretas fora de época. O lançamento global do material nas plataformas de streaming está agendado para o próximo trimestre. É aguardar, não é? Daqui a pouquinho eu volto com mais notícias. Até já!

Tem Revelação, Sina, TV também Bison e Comazeto com as três modas para recordar aqui também. Bison e Comazeto que são do Sul, né? Também do Sul, muita gente boa, inclusive. Rodou agora há pouco aqui também Eduardo Constantino com o Pedro Paulo do PPA. Cantei pneu, agora 3h57. Eu volto daqui a pouquinho, tem informação chegando já já, mas antes tem Rosas. Sextou aqui, sextou em todo lugar agora. 3 para as 4.

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1: O Super El Niño e o aumento dos eventos climáticos severos deram tons avermelhados ao sinal amarelo que já piscava sobre a importância da preservação e recuperação ambiental. E não apenas o combate ao desmatamento ganha maior atenção, mas também as iniciativas de reflorestamento, além da criação de áreas verdes urbanas. No Paraná, um projeto desenvolvido pelo Instituto Água e Terra fornece gratuitamente mudas nativas e frutíferas a quem tem interesse em ter o seu pedacinho de natureza. Entre as espécies estão araucária, imbuia, araçá, pitanga e eva-mate, cultivadas e ofertadas nos 19 viveiros florestais da autarquia espalhados pelo estado. Somente no primeiro semestre deste ano, o IAT distribuiu 600 mil mudas de espécies nativas, que são selecionadas de acordo com as características de cada região do Paraná. O volume é equivalente à regeneração de quase 800 campos de futebol. E o objetivo do órgão é chegar a 1 milhão de mudas distribuídas até dezembro. Interessados podem solicitar as árvores por meio do Sistema de Gestão Ambiental. Caso o pedido seja aprovado pela área técnica do IAT, o requerente recebe um e-mail com as instruções de retirada. Outra possibilidade é buscar as mudas em mutirões de distribuição realizados em eventos ou datas comemorativas. Agência Rádio Web, de Curitiba, William Sopa.
2: Mais de 1.400 policiais e bombeiros militares foram promovidos no Paraná. A autorização contempla 1.417 profissionais das duas corporações. Na Polícia Militar, são 1.103 promoções. Já no Corpo de Bombeiros, são 314. Conforme o governo estadual, as promoções seguem critérios previstos em lei e abrangem diferentes níveis das carreiras militares, das graduações de cabo e sargento até o posto de coronel, passando por tenentes, capitães, majores e tenentes-coronéis. Segundo as corporações, os critérios consideram tempo de serviço, desempenho profissional, antiguidade e merecimento. A movimentação também reorganiza os quadros internos, além da distribuição do efetivo conforme as necessidades operacionais das instituições. Agência Rádio Web de Curitiba, Fernanda Nardo.
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3: Muito bem, 4h04, eu tô de volta aqui, né? Nosso Boteco 92 no ar. Até as 5 horas da tarde, estou contigo. O tempo se armando para chuva, daquele jeito, vai vindo chuva. E a gente vai seguindo aqui, né? Você vai indicando a sua música através do 999-16-5518. E está liberado também o nosso fixo, o 3525-11-83. Prazer enorme estar contigo, mais uma sexta-feira, hoje 14 de agosto. Seguimos com o Alemão do Forró e Hugo Guilherme chegando aqui, ó.

0: Ó, pegar, tem o Marcação. Teve a bombacha preta aqui também, meu amigo Gabriel. Teve aqui a bombacha preta. Eu vou botar a galera pra dormir. E também teve o Alemão do Forró, que apareceu de novo, o Alemão do Forró, né? Depois de um tempo, não lançava música e tal. Deu o Alemão do Forró, ele lançou esse DVD, né? Bem bacana, com participação de muitos artistas do cenário nacional da música sertaneja também. Teve o Guilherme na participação do Dia da Saudade, por aí vai. Um DVD bacana do Alemão do Forró. O Gabriel tá na audiência, pediu aqui o... Vamos ter que procurar o rapaz aqui, Gabriel. Vamos procurar o moço. Se encontrarmos essa moda aí, a gente roda qualquer coisa, rodamos uma outra nessa naipe também, né? Nesta naipe, portanto, que cestou aqui, cestou ali também no Gabriel. E o Gabriel falou, deixa que chova, né? Deixa que chova que... Ele tá de buenas aí na coberta, né? Onde que tem... cobertura, já destampou uma por lá e falou assim, Reginaldo, é o seguinte, ó, vamos tomar uma água aqui que tá tudo 100%, vamos hidratar aqui. 4:12, 4 horas mais 12 minutos, uma ótima sexta-feira pra você que tá na audiência aí, você que ouve a gente na cidade, você que ouve a gente no interior também, né, tá todo mundo antenado com a Cristal e pra nós é muito gratificante ter a sua audiência, seu carinho. A Amanda, que faz parte do marketing aqui da rádio, ela, do marketing, ela postou agora há pouco ali um vídeo do locutor Reginaldo aqui, por exemplo, no Instagram da rádio, procura lá. Rádio Cristal FM 92.9, tá? Segue nós lá, segue a Cristal, que a gente precisa de seguidores. Segue a gente aí, que você fica por dentro de tudo aqui da Rádio Cristal, os bastidores, né? Você fica aí sabendo o que rola aqui no dia a dia, os programas, como é o estúdio da rádio, como são os locutores. Pensa numa pesada bonita, Marcelo. É só gente bonita aqui na rádio. Segue a gente aí, tá? Tá, beleza? Claudinho, meu amigo Claudinho. 100%, vamos lá. Quem mais tá na audiência? Deixa eu dar uma olhada aqui no recado aqui do Claudinho. Olha aí, ó. Tem um montão de gente. O Bruno também tá por lá, né? E daí é o seguinte, ó. O André, o Bode. Vamos procurar aqui. Tudo de bom pra vocês. Uma ótima sexta. Que Deus abençoe grandemente a sexta-feira de vocês aí. A nossa sexta-feira também. Todo mundo, né? E vamos campear uma moda bem boa pra vocês. Com certeza. Eu agradeço sempre aqui a audiência do meu amigo Claudinho. O Claudinho que tá lá no salão, né? Tá todo mundo na sintonia e o radião ligado. Quem chega por lá sabe que é só da Cristal também. Tamo junto. Eu preciso ir pro intervalo bem rápido. Daqui a pouco eu trago umas modas. As indicações da turma, o pessoal que tá indicando a música, a gente vai atendendo daqui a pouquinho. O tempo tá se armando lá, rapaz. Tem chuva. Diz que Renascença nesse momento tá chovendo e bastante, né? E aqui, demora muito, será? Pelo jeito, não.
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Voltei pra falar que Matuê tem nova turnê internacional, hein? O cearense, um dos maiores nomes do trap no Brasil, anunciou os detalhes de sua nova turnê internacional. O show trará uma experiência visual tecnológica inovadora, unindo projeções digitais e inteligência artificial no palco. O repertório destaca as faixas de seus trabalhos mais recentes, além de parcerias com outros grandes expoentes do seu selo musical, a produtora 30 pra 1. As apresentações devem passar por países da Europa e cidades dos Estados Unidos antes de retornar aqui para o Brasil. Daqui a pouquinho eu volto com mais notícias do mundo da música. Até já!

0: Muito bem, Joel Cabral, brigadão, rapaz. Daqui a pouco tem mais, né?
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0: Tá de volta.
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0: Aquele abraço pra você que tá na audiência, sempre ligado conosco aí, sempre vindo a Cristal. Eu propostei agora há pouco aqui pro amigo meu mandar aqui um recado da chuva. Tá chovendo ao redor aí. Ele falou, viu, aqui tá chovendo. E aí, tá chovendo? Aqui tá de buenas por enquanto. Tá de buenas. Mas continua dessa maneira, né, Claudinho? Quem mais aqui? Meu amigo Roberto Zambilo. Roberto também é ouvinte da Cristal de todos os dias. Roberto lá só dá Cristal o botão colado lá nos 92,9, né? E é bonito, né, Roberto? Roberto é meu amigo ainda. Além de tudo, é gremista. É gremista, meu amigo, meu ouvinte, e é gremista sofredor igual eu. Igual eu. Bob Robson, Roberto. Vamos ajeitar o Bob Robson. Falei com o Gabriel antes aqui, o Gabriel falou, Reginaldo, sexta-feira, né? Já destampei uma aqui, quero ouvir o Jorge Guedes, mas não lembro o nome da música. Eu perguntei, viu, Gabriel? Seguinte, será que não é Taio Feio o nome da música? O nome da música é Taio Feio. E a resposta do excelentíssimo foi essa aqui, ó.
3: Essa não, pia. Taio Feio, é essa, a própria.
0: Essa aí?
3: É a nova dos homens. Do homem, quer dizer. Mas é boa que tá louco,
0: homem. É. Tá bueno. Elair de Macedo, meu amigo Elair também. Eu tenho um ouvinte que roda a região toda, que é o Elair. Mas não é só ele, também tem uns quantos que viajam a região toda aí. E só dá Cristal por lá. Meu ouvinte é assíduo da Rádio Cristal, o Elair. O Elair é meu amigo. E eu acho que não é gremista também, né? Só que me faltava, né, Elair? Ser gremista, hein? É... Vamos ouvir o Elair aqui?
4: Ô, Reginaldo, boa tarde aí.
0: Boa tarde.
4: Vamos. Mas tá bem certinho o piazão ali, né?
0: O Gabriel?
4: Destampou uma.
0: Sim.
4: Sexta-feira, 5 horas da tarde.
0: Claro.
4: O cara que não tá tomando uma. Ou é desorganizado, ou não tá gostando de trabalhar, né?
0: Provavelmente. Provável.
4: Porque já tá na hora, né?
0: Sim. Tá louco. 4h20, quase perto das 5. Passou a lotação ali já. Passou catando. Jorge Guedes e família. Esse aqui é o pedido do Gabriel. Taio Feio. O Gabriel, meu parceiro de truco. Tá saudado de um truco, né, Gabriel?

0: Essa aqui é a música Taio Feio, do Jorge Guedes, indicação do Gabriel. Sabe, o único defeito do Gabriel é colorado. E descobri agora que o... descobri agora que o Ilair é colorado, que é gremista, viu?
1: Com certeza que eu sou gremista. Eu torço pra dois times, na verdade. Eu torço pro Inter perder e pro Grêmio ganhar.
0: Então tá bueno. Vamos rodar isso aqui que o meu amigo Claudinho pediu. Eu acho que eu entendi que é Tchê Garoto isso aqui, Claudinho. Essa aqui eu gosto demais dessa moda. Só as buenachas aqui de boa. E também tô devendo Bob Robson. Vamos ouvir todas elas nessa sequência aqui. Bora, bora. É a vida que o velho mandou.

0: Muito bem, Bob Robson, fechando mais uma sequência bacana aqui com o Tony de Banho TV também. O Tio Garotos com a Vida que o Velho Mandou, teve Jorge Guedes e Família, Taio Feio. Essas aqui você ouve só na Cristal, né? As melhores das melhores. 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
3: O Brasil vai ter novas regras para doação de sangue. As mudanças são válidas a partir de 30 de setembro. Doadores regulares poderão continuar contribuindo depois dos 70 anos. Além disso, após uma tatuagem ou maquiagem definitiva, obviamente seguindo as regras de segurança, o tempo para realizar a doação vai cair de 6 meses para 7 dias. Essa exigência vale ainda para procedimentos estéticos, como aplicação de botox, preenchimento e microcoagulhamento. Também haverá mudanças nos testes feitos no sangue doado, na identificação das bolsas e no prazo de armazenamento das plaquetas. No geral, para ser doador, é preciso estar em boas condições de saúde, pesar no mínimo 50 quilos, estar descansado e alimentado. Adolescentes a partir dos 16 anos podem ser doadores, desde que apresentem autorização de um responsável. A Agência Nacional de Vigilância Sanitária autorizou a entrega de medicamentos por meio de aplicativos e plataformas digitais de comércio eletrônico. A medida regulamenta uma mudança na legislação e permite que farmácias e drogarias licenciadas contratem serviços de entrega de empresas parceiras. Na prática, até a autorização dada pela Anvisa, havia medidas preventivas específicas que impediam a comercialização ou propaganda de medicamentos em algumas das maiores plataformas digitais do país. No caso do iFood e do Rappi, por exemplo, que são plataformas de entrega, a Anvisa retirou as proibições de comercialização, distribuição e propaganda de medicamentos. Já para plataformas de e-commerce, como Mercado Livre, Americanas e Shopee, foram revogadas as restrições relacionadas à comercialização e à propaganda desse tipo de produto. Embora a liberação contemple grandes aplicativos do mercado, a Anvisa reforça que as plataformas e os estabelecimentos continuam obrigados a cumprir rigorosamente todas as normas sanitárias vigentes.
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0: Que barbaridade, o modão desse aqui na sexta-feira. Daí Ed Brito Samuel com Chorei no Sinal, teve TM Thiago, Ensina-me, como diz a Bruna, uma geração cantou bastante, chorou essa música aqui do Rebeldes. Daí TM Thiago regravaram, bacana, né? Zezé Camargo e Luciano, irmão da Lua, amigo das estrelas, também teve. Sexta-feira legal aqui com a Cristal, até as 5 horas, até 17 horas eu faço companhia para você. 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

0: De volta! E pra falar das novidades de Zé Neto e Cristiano e Lauana Prado, a dupla sertaneja Zé Neto e Cristiano acabou de anunciar a gravação do maior projeto audiovisual de sua trajetória para celebrar os 15 anos de carreira. Batizado de O Maior Show da Nossa História, o evento vai acontecer no dia 17 de outubro no estádio Mané Garrincha, em Brasília. Essa será a primeira vez que os cantores se apresentam em um estádio, inaugurando uma grande parceria internacional de shows. O repertório está sendo preparado para revisitar os principais sucessos da dupla, trazendo também uma mega estrutura visual inédita. Já Lauana Prado, vivendo uma fase muito especial, a cantora lançou nos últimos dias a primeira parte do seu novo projeto intimista intitulado Cantos da Casa. Gravado de forma acústica em São Paulo, o trabalho traz 6 faixas inéditas e celebra um momento único na vida pessoal da cantora. O grande destaque do álbum é a música autoral Dom, que ela compôs especialmente em homenagem ao seu primeiro filho, que está prestes a nascer. Os fãs já podem conferir os primeiros lançamentos nas plataformas digitais, enquanto a cantora se prepara para uma pausa temporária dos palcos. Fique ligado! Segunda-feira eu volto com mais notícias do mundo da música. Um bom final de semana para você e sua família e até lá. Tchau!
1: Segunda-feira tem mais, né? Fica ligado com a gente. Reta final do Boteco. E oeste de Santa Catarina também. Todo mundo aí, pessoal que tá ligado conosco. A Liane, Débora, Adilson, Carla. Pedindo Céu e Cantos.

0: Sai Cantos com a música Morena Misteriosa, né? Se não me engano, isso aqui é a nova do Sai Cantos, né? Rodando bastante nas rádios. Indicação aqui da pessoal que está na audiência: a Liane, Débora, o Adilson, Carla. Vamos fechar então o boteco de hoje, minha gente. Que Deus abençoe e proteja cada um, né? Cada um que sintoniza com a gente. Que Deus abençoe e proteja todos nós. Um ótimo final de semana para você que ficou conosco até agora. E segunda-feira tem mais boteco. Segunda-feira. Chiquinho já tá vindo aí, Chiquinho? Recado aqui chegando. O último pedido da tarde.
1: Boa tarde, aqui é a Nelé da Renascença. Eu queria pedir para curtir aquela música Risca Meu Nome da sua agenda. E aquela outra, não sei a hora que eu vou voltar para casa. Uma dessas duas aí, se puder me dar, eu agradeço. Uma boa tarde para vocês. Tudo de bom.
0: Então tá bom. Vamos encerrar então com o musicão JM. Última chegada aí, Risca Meu Nome. Chiquinho vindo no recinto. Daqui a pouco tem Mix da Saudade. Tchau, tchau.

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1: O Dia da Informática é comemorado em 15 de agosto. A data lembra o aniversário de apresentação pública por cientistas norte-americanos do ENIAC em 1946, o primeiro computador eletrônico digital de grande escala. Mas após 80 anos, num mundo cada vez mais digital, há quem não tenha muita afinidade com as tecnologias. Mas entender o básico sobre o assunto permite resolver problemas do dia a dia, criar projetos, agilizar tarefas e ser mais independente. É o que ressalta o professor Fábio Borges de Oliveira, diretor do Laboratório Nacional de Computação Científica, o LNCC, unidade de pesquisa ligada ao Ministério da Ciência, Tecnologia e Inovação.
2: É muito importante entendermos os termos técnicos da computação, da matemática, né? De ciências exatas, de forma geral. São exemplos mais fáceis da gente compreender no nosso dia a dia, mas existem vários modelos matemáticos, algoritmos de computador que vivem também no nosso dia a dia, a gente nem percebe as pessoas que estão trabalhando com essas coisas.
1: Termos como backup, fazer cópia de segurança em outro local para não correr o risco de perder um arquivo. Browser ou navegador, programa utilizado para acessar as páginas na internet. Download e upload, que significa baixar ou levar um arquivo ou programa do celular para o computador ou vice-versa. Por fim, Big Data e inteligência artificial. Um representa a coleta e o armazenamento de um grande volume de dados e informações. A outra usa tudo isso para gerar soluções inteligentes, como manipulação de imagens e interação da máquina com a pessoa.
2: Hoje em dia as pessoas falam de inteligência artificial, modelos de linguagem. Entendendo esses termos, nós vamos entender melhor os conceitos das nossas interações com a máquina e, inclusive, com as outras pessoas. Normalmente, a inteligência artificial está no meio da comunicação entre as pessoas.
1: Se você já tem afinidade com tecnologia, quer conhecer mais e ficar por dentro do que acontece na área de computação científica, acesse o site lncc.br. Agência Rádio Web, produção e reportagem, Denise Coelho.
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Ao ritmo de Aba, Chiquitita, chegando com mais um programa Mix da Saudade aqui na Cristal FM 92,9. É sexta-feira, meu povo. Para muitos, o último dia útil da semana, 14 de agosto de 2026. Tudo bem? Tudo certo contigo? Espero que esteja tendo, né, uma tarde maravilhosa, abençoada. Começou uma chuvinha agora, de Chico Beltrão pra cá. De vez em quando ligando o limpador do para-brisa e assim por diante. Mas, segundo o clima-tempo, era pra ter começado a chover já bem antes. Deixa a chuva cair, deixa a chuva molhar. E aguardando um bocadito mais, então, segundo a meteorologia. Boa tarde, cidade, interior, sudoeste, oeste, paranaense, extremo oeste, oeste, catarinense, de bem com a vida. Bora lá para mais um final de semana, começando bem, Zé Geraldo, senhorita.

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Maravilha, tá aí, Stand By You com The Pretenders aqui na Cristal 92,9. 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

Oi, menino, e o tempo marcando que vem mais chuva por aí à noite, né? É, será que vem? Será que não vem? Olha que tá complicado esse tempo ultimamente, né? O inverninho, que tá um inferninho. Falar bem a verdade. Ê, mundão velho, tá fácil, não se ajeita. Inverno bem molhadinho. Para hoje, então, tem previsão de chuva logo mais à noite. A previsão diz que é para 15 milímetros. Será que vem? Já choveu um bocadinho, mas foi que era, né? Amanhã, marcando o sol com pancadas de chuva de manhã, muitas nuvens à tarde. É 7,7 milímetros de chuva à noite, o tempo fica firme. Aí domingo é sem chuva, segunda, terça, dia quarta, quarta-feira também sem chuva. Quinta-feira, 5,8 milímetros. Daí sexta-feira, dia 21, sábado, dia 22, domingo, dia 23, sem chuva também. É a previsão do clima-tempo. 5 da tarde, 24 minutos, Lulu Santos, de repente, Califórnia.

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5: Algumas informações de esportes nesta edição do Cristal Notícias. O Campeonato de Futebol Suíço de Marmeleiro tem duas partidas marcadas para amanhã, sábado à tarde, pelas quartas de final, partidas únicas, no campo montado em frente às arquibancadas, chamado de Campo Central. 14h30, Atlético do Agro Porto contra Comercial Marmeleiro, 15h30, São Jorge Silvac contra Log 20 Transportadora. Segundo o Departamento Municipal de Esportes, se chover no sábado que não sejam realizadas essas partidas, automaticamente ficam transferidas para domingo de manhã a partir das 9 horas, lá mesmo no módulo esportivo. Na Copa CIF de Futsal na Fronteira, Marmeleiro aguarda o seu jogo contra Salgado Filho na quinta-feira, dia 20, em Dionísio Cerqueira, partida eliminatória pelas quartas de final. Na terça-feira, dia 18, vão jogar Bom Jesus e São José do Cedro, Santo Antônio e Paraíso. Ontem, o time de Barracão se classificou para a semifinal, vencendo nos pênaltis Dionísio Cerqueira por 3-1, depois do empate em 2-2 no tempo regulamentar. Pelo Campeonato Brasileiro da Série B, segunda divisão, três partidas abrem hoje a rodada 22, de um total de 38. Ponte Preta e Náutico, São Bernardo e Botafogo de São Paulo, às 19h30. Sport Londrina, às 20h30. Pela Copa Sul-Americana, ontem, Vasco e Olímpia empataram em 0-0. O Santos ganhou do Macará por 2-1 e o Botafogo perdeu para o Cienciano, no Peru, pelo placar de 6-1. Semana que vem acontecem os jogos de volta. Pela Libertadores da América, Mirassol 1, LDU também 1, Rosário Central 0, Corinthians 0. Todas as partidas de ida pelas oitavas de final até aqui foram empatadas. Ainda falta o jogo entre Tolima e Independiente del Valle na terça-feira. Os jogos de volta, grande maioria, já acontece na semana que vem pela Libertadores da América.
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De volta, 5 da tarde, 33 minutos e meio, deu a louca na Silvac. 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Cinco da tarde, mais 35 minutos, Tom James, Prismon and Clover, bora lá.

Aê, Léo Jaime, Sete Vampiras, 17 horas 41 minutos, 5 da tarde com 41, se assim preferir, não é? Daqui a pouquinho tem oração da Ave Maria, daqui a pouquinho também tem programa Hora do Gaúcho. Trazendo pra você Kim Carnes, Bette Davis Eyes, depois tem John Lennon, Stand By Me.

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5: Muito bem, recadinho da Copel para você, 5 da tarde, mais 50 minutos. Daqui a pouquinho, oração da Ave Maria.
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5: Muito bem, recadinho da Copel para você.

Morena Tropicana, o seu Valença. Gente boa, são 5 da tarde, mais 57 minutos. Vamos fechando o nosso programa por aqui, o Mix da Saudade. Retornando na segunda-feira a partir das 17 horas, tá bom? Anunciando que está chegando aí. Oração da Ave Maria, depois tem...

0: Produção Milícia da Imaculada.
1: A Igreja Católica reconhece e testemunha a proteção da Virgem Maria ao longo da história, nas horas de perseguições, guerras e crises espirituais, como a intercessora ou defensora dos cristãos. Padre Kolbe, na vida e obra, vivenciou muitas dessas situações e, em sua sabedoria, deixou instruções aos confrades e àqueles que fizeram a consagração entrega a ela. Ou seja, conhecer Maria através dos escritos da Palavra de Deus, da Milícia da Imaculada, publicações impressas, mídias sociais, palestras e homilias. Amar Maria e ser instrumento dela na salvação dos filhos através da oração, sacrifícios e distribuição de medalhas milagrosas. Ser instrumentos para que outros conheçam Maria, dedicados e amorosos no apostolado, sem deixar de divulgar sem cessar às pessoas informações sobre os privilégios concedidos a ela por Deus em razão da sua maternidade divina, a fidelidade de Maria no sim, obediente em fazer a vontade de Deus, ser testemunhas para que outros amem mais a Virgem Maria com o exemplo de vida, com amor, caridade aos irmãos, fidelidade a ela e ao seu Filho Jesus Cristo. Estejamos abertos a Padre Kolbe em seus ensinamentos, fazendo a nossa consagração e entrega à Virgem Imaculada, caminho que nos leva a Jesus Cristo, à salvação eterna. Amém.
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1: Olá, Celtinha, meu povo amigo, são 18 horas, 4 minutos e meio. A partir de agora, a hora do gaúcho. Até as 19 horas. Hoje tem Voz do Brasil? Tem notícias do Executivo, Legislativo e também do Judiciário. Não tem jogo hoje? Não. Jogo quando? Domingo e segunda-feira também. Boa noite pra ti também. Bom mate amargo bem cevado. Boa hora do recolhimento. Trabalhou o que deu a semana já? Chega por hora? Ah, tá na hora extra? Vai pro trabalho essencial ainda? Eita, nós, né? Alguém tem que trabalhar de noite também. Ah, seu Chiquinho, vai até às 7 horas da noite juntinho de você. Levando o melhor da música gaúchesca, o tradicionalismo, o chucrismo, o bagualismo. Mas que tal, tchê?
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1: 18 horas, 5 minutos e meio, vamos dizer obrigado, patrão velho, Serrano.

Oswaldir e Carlos Magrão, Pampa na Garupa, 18 horas com 13 minutos, 18:13. Um abraço ao Tonho, a Paula, a Vitória, aí pelos lados do Solete, acompanhando o nosso programa, o Hora do Gaúcho. Boa noite pra vocês, sai o que hoje? Um torresminho, um peixinho frito de novo, coisa boa, né? Chique no último grau. E o pessoal pediu uma do Porca Véia, então vai lá pra Paulo, Tonho e a Vitória aí no Solete, Morena, Luxuosa.

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6: 18:20, já é 18:20 nessa noite de sexta-feira, chegou abençoadinha para muitos, né? E um abraço ao povo de Francisco Beltrão, que amanhã estão de feriado por lá. Dia da Padoeira de Francisco Beltrão. Moro lá e tinha me esquecido que amanhã era feriado lá. Barbaridade, mas como eu trabalho aqui, para mim não é feriado. Tem que se virar nos 30, como diz o outro. Atenção para este comunicado. O secretário da Junta do Serviço Militar de Marmeleiro, Delmir Pavan, comunica aos cidadãos alistados no ano de 2026 que a inspeção de saúde para a seleção de jovens será realizada no dia 18 de agosto no pavilhão da Igreja Matriz e será dividida em turmas, uma às 7 horas da manhã e outra à 1 hora da tarde. Para saber o horário de cada um, os cidadãos deverão acessar o site alistamento.web.mil.br. E para aqueles que não têm acesso à internet, deverão comparecer na Junta do Serviço Militar para maiores informações. É obrigatório, né? Eu já passei por isso. Vai lá. Se te convocar, então vai servir o Exército Brasileiro daí. Que beleza. Um abraço a todo o pessoal. E tem muita gente, né? Muita gente nos acompanhando que estão servindo lá pelos lados de Francisco Beltrão. Boa noite para vocês. Obrigado pela audiência, obrigado pela companhia. Que quem serve só é o primeiro ano que é meio sofrido, o resto passa daí. Esquenada, né? Abraço ao pessoal aí que estão sempre em prontidão defendendo a nossa querida pátria. 18:22, quem canta seus males espanta. Como é que é, Assis? O Assis deu ar da sua graça. A saudade é uma estrada longa. Ah, cadê a saudade? Isso, saudade. Vamos achar o Porca Velha de novo aqui, que canta bonito essa música. Os Monarcas, parará, Porca Velha, já achei aqui. Abraço, meu amigo Assis, tudo de bom para você e mais um bocadinho também. Chegando mais uma do Porca Véia, saudade é uma estrada longa. Daqui a pouquinho tem Padre Reginaldo Manzotti.

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3: Lenta e calma. Boa tarde, queridos filhos e filhas. Na Semana Nacional da Família, a palavra de hoje é paciência. Tenha um pouco mais de paciência com o defeito dos outros, com a imperfeição alheia. O desafio hoje na família é paciência. Vamos juntos? Em nome do Pai, do Filho e do Espírito Santo. Amém. Senhor, ao terminar esse dia, quero pedir a graça para que toda a família seja formadora de valores humanos e cristãos. Senhor Deus, que tendo Jesus Cristo assumido a condição humana na família, restabeleceu a primitiva unidade, vivendo com Maria, vossa mãe, e São José, o pai adotivo, durante 30 anos em Nazaré, fez com que a família fosse valorizada e um instrumento de graça. É por isso que nesta tarde pedimos, Senhor Jesus, afastai de toda a família os males que ameaçam. Ajudai-nos a promover em nossas famílias e em todos os lares os sentimentos e os propósitos de união indissolúvel, de amor generoso, de fidelidade permanente e perseverança constante. Senhor Jesus, nós vos recomendamos de modo particular esta causa da minha família, que tanto necessito. Atendei-nos, Senhor. Escutai a nossa prece. Olhai com misericórdia para esta realidade, esta ferida familiar. Restaurai, curai e afastai este mal. Coloque a sua intenção. Nossa Senhora, que nas bodas de Caná dissestes a Jesus: eles não têm mais vinho. Nesta tarde, ó Mãe, tome esta prece e leve a teu filho Jesus. Como fruto desta oração com Maria, roguemos a Jesus. Ave Maria, cheia de graça, o Senhor é convosco. Bendita sois vós entre as mulheres e bendito é o fruto do vosso ventre, Jesus. Santa Maria, Mãe de Deus, rogai por nós, pecadores, agora e na hora de nossa morte. Amém. Sagrada Família de Nazaré, promovei em minha família o reavivar do amor, o despertar do diálogo e, acima de tudo, o perdão permanente. Que, de fato, as nossas famílias sejam formadoras de valores humanos e cristãos. Sagrada Família de Nazaré, rogai por nós. Amém.
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1: De buenas, 18 horas 36 minutos e meio. 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Alô, Neco, como é que está, índio, velho? Um abraço para ti, para Salete também. Obrigado pela audiência, obrigado pela companhia. Tá ferrado lá no Mate Amargo, bem cevado, né? Grande, Neco. 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Saída para Francisco Beltrão, pertinho do bairro Araucária, pertinho ali do Zebe, que já mandou presente, Chico. Está anotada a presença aqui no Livrão Capa Preta e ganhou um positivo também, né? Grande Zebe. 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Mila do Mangueirão, um abraço, tudo de bom. Já volto a falar do Mila, que tem mais um comercial, mais dois ainda para fazer aqui. 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Agora sim, o Mila do Mangueirão diz que está lá na varanda do velho casarão. Está reformando o velho casarão. E tomando uma com fruta. E diz que está bom o clima hoje, que esquentou um pouquinho. Esquentou, né, Mila? Bom também, agora o tempo diz que é para chover, deu umas garoazinhas, eu tô trancado aqui com os blackout fechados, nem sei se tá chovendo ou não tá chovendo. O Assis diz que tá chovendo, né? Mas Assis, velho, lá pelos lados da trincheira, no bairro São Miguel, em Francisco Beltrão. E ali pro Mila, mandando um alô para todos os amigos, a Lapuxa, a Rap,

Mas bate, ela puxa-te os farrapos aqui na Cristal 92,9. Meu amigo Luiz Grison, como é que está, nobre distinto amigo? Faz horas que não sentamos para tirar um dedinho de prosa, né? Qualquer hora temos que fazer mais um frito de peixe. Quem sabe um carreteiro aí na beira dos açudes? Claro que sim. E um abraço pro Enzo também, falava do exército antes, que o pessoal tem que comparecer aqui em Marbeleiro no dia 18, né? Pra ver se vai ou não vai servir a pátria amada. E está lá o filho do amigo Luiz Grison, o Enzo, que está servindo o exército, né? Olha aí que beleza, obrigado pelo serviço prestado à nação aí, né? Grande Enzo, todo de bom pra ti. Abraço, meu amigo Luiz Grison, faz horas que não proseamos, porque prosear qualquer hora dessa aí, colocar as conversas em dia, né, Luiz? Um abraço pra ti mais uma vez, obrigado pela audiência, obrigado pela companhia. Quem vai cantar pra nós agora? Quem canta seus males espanta. Vamos trazer a gaita do Mano Lima aqui. Essa é buenacha, né? Maneando porcos, Queen Queen. Ô Jerônimo, seu Dan, gostaram daquela do Queen Queen lá? É tu que fostes e viestes o que me trouxestes. É mal menos assim. Mano Lima, maneando porco.

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0: 18:51. Vamos em frente, que atrás vem gente. Alô, meu amigo Hilário Fagundes de Oliveira. Como é que está? Ivonete também. Bom também, né? Acompanhando o programa. Ó a garapa ali, rapaz. Eita, coisa boa. E o que mais que tem ali? Seu Alisson Borsati, Companhia Limitada, acompanhando o programa. Tudo de bom aí pelos lados da linha Itaipa. Ô, seu Valdir Alas, boa noite, de ouvido, ligado, mandando seu aperto de mão por aqui também, um abraço. Dona Salete Polita Alas também, estão lá no Mate Amargo Bem Cevado, mexendo com as conservas. E outros que tais grandes, seu Valdir Alas, tudo de bom. Ô, João Borges, que deu aí, João Borges?
1: Oeste, como é que estamos?
0: Bom, também.
1: Tudo parei. Ainda tem a piroda, uma da baitaca aí. Só pior que gato macho. Beleza, obrigado aí. Na água branca.
0: Então, abraço, João Borges. O Paulão também acompanhando o programa. Tudo de bom e mais um pouco. 18:52.
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0: Brasileiro.
1: Eita, nós, né? Fagundes, canto alegretense. Gente boa, gente amiga, são 18 horas e 59 minutos, mais 30 segundos. Não dá tempo para mais nada. Demo para Beltrão e bateu o pé de volta para cá, né? Bate e volta. Tudo de bom para vocês, uma boa noitada, como diz o Bila do Mangueirão. Fiquem com Deus, me coloquem em suas orações e até amanhã.

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1: Está no ar a Voz do Brasil. As notícias do governo federal que movimentaram o país no dia de hoje.
2: Olá, boa noite.
0: Boa noite para você que nos acompanha em todo o país.
2: Sexta-feira, 14 de agosto de 2026.
0: Vamos ao destaque do dia.
2: Vícios em apostas.
0: 1 milhão e 200 mil brasileiros decidiram bloquear o próprio acesso às plataformas.
2: E mais de 800 mil pessoas estão impedidas de apostar em bets por participarem de renegociação de dívidas. Dilson Santa Fé.
3: Desse total, aproximadamente 794.200 estão relacionadas à modalidade voltada a inadimplentes.
0: A regulação da publicidade para bets foi tema da entrevista de hoje.
2: Ricardo Morishita, da Secretaria Nacional de Defesa do Consumidor, faz um alerta para quem gosta de jogar.
4: Jogar faz você perder dinheiro. Você perde. A regra é perder.
0: E hoje vamos fazer um passeio por patrimônios históricos brasileiros.
2: O Brasil possui 26 locais com esse título mundial da Unesco.
0: Pela voz de quem vive no local, conheceremos mais sobre três cidades tombadas.
5: Sou nascido aqui em Ouro Preto, sempre fui apaixonado pela história, sempre ficava encantado, né, com aquele centro histórico ali, parecia a cidade que a gente vê nos filmes europeus.
6: São Miguel das Missões, que esse ano estamos comemorando 400 anos da história das missões.
7: E as pessoas só conhecem a cidade de Olinda pelo carnaval, mas muita coisa em Olinda aconteceu primeiramente.
2: Hoje na apresentação da Voz do Brasil, Luciano Seixas e eu, Mariana Jungmann.
0: E acompanhe a gente ao vivo, acesse radiogov.ebc.com.br ou o canal Gov na sua TV aberta.
2: O governo brasileiro abriu processo para avaliar a adoção de medidas de reciprocidade em resposta às tarifas impostas pelos Estados Unidos.
0: A análise tem como base a Lei da Reciprocidade Econômica, que permite ao Brasil adotar medidas para responder a ações comerciais consideradas prejudiciais ao país.
2: O Ministério das Relações Exteriores também informou a solicitação de consultas diplomáticas com o objetivo de buscar uma solução por meio do diálogo.
0: Enquanto isso, o governo brasileiro seguirá defendendo o multilateralismo e buscando novos mercados para os produtos brasileiros.
2: Uma resolução do Ministério de Minas e Energia define diretrizes para o combate a fraudes e adulterações no mercado de combustíveis e de derivados de petróleo.
0: A norma também apresenta medidas para o fortalecimento da fiscalização pela Agência Nacional do Petróleo, Gás Natural e Biocombustíveis, ANP.
8: O objetivo da norma é fortalecer a fiscalização do mercado de combustíveis. Elaborada pelo Conselho Nacional de Política Energética, o documento estabelece a atuação da Agência Nacional do Petróleo, Gás Natural e Biocombustíveis nas ações preventivas de fiscalização dos agentes regulados, nas atividades de produção, importação, distribuição e revenda varejista de combustíveis e derivados de petróleo. Assim, a ANP poderá fazer a identificação antecipada de falhas e a adoção de medidas corretivas para manter o adequado funcionamento dos equipamentos, contribuindo para o aumento da confiabilidade e segurança operacional. A norma determina ainda um maior intercâmbio de informações eletrônicas com institutos de defesa do consumidor, ministérios públicos, polícias civil e federal e Inmetro. Caberá também à ANP combater as fraudes no setor, com atenção especial para matérias-primas, tipos de petróleo utilizados, os derivados e biocombustíveis produzidos, atestando anualmente que a produção está adequada ao processo produtivo, garantindo uma maior confiabilidade aos consumidores. Nazi Brum para a Voz do Brasil.
2: Quem negociou dívidas de cartão ou de contrato com o FIES não pode realizar apostas nas chamadas bets.
0: De acordo com o Ministério da Fazenda, cerca de 800 mil pessoas estão impedidas por conta das renegociações.
2: A restrição também abrange beneficiários de programas sociais e aqueles que decidiram aderir à plataforma de autoexclusão.
3: Mais de 800 mil pessoas que renegociaram dívidas estão impedidas de apostar em plataformas autorizadas pela Secretaria de Prêmios e Apostas, a SPA. Desse total, aproximadamente 794.200 estão relacionadas à modalidade voltada a inadimplentes e 33.120 ao Fundo de Financiamento Estudantil, o FIES. Também há bloqueios para beneficiários do Bolsa Família e do Benefício de Prestação Continuada. chamada o BPC. Segundo o Ministério da Fazenda, essas restrições seguem uma decisão do Supremo Tribunal Federal, o STF. Outra opção é a plataforma centralizada de autoexclusão, que permite solicitar o bloqueio de acesso às plataformas autorizadas. Já foram registrados mais de 1.200.000 pedidos. A plataforma também oferece cursos gratuitos sobre aspectos comportamentais e financeiros relacionados às apostas. Ainda um autoteste de saúde mental, com informações sobre riscos associados a apostas e pontos de atendimento no Sistema Único de Saúde, o SUS. Para obter mais informações e entrar na plataforma de autoexclusão, acesse gov.br/fazenda. Dilson Santa Fé, para a Voz do Brasil.
0: Pois é, e o vício em apostas, especialmente entre os consumidores que utilizam casas ilegais, vem preocupando os órgãos de controle do governo federal.
2: Para reduzir os prejuízos, uma portaria regulou as publicidades das casas de apostas, as chamadas bets.
0: Entre os órgãos envolvidos na regulação e fiscalização dessas propagandas está a Senacom, a Secretaria Nacional de Defesa do Consumidor.
2: E esta semana o tema foi discutido em oficina promovida pela Secretaria com PROCONs de todo o país.
0: Hoje nós conversamos mais cedo sobre o assunto com o secretário da Senacom, Ricardo Morishita. Acompanhe.
9: Secretário Ricardo Morishita, bem-vindo à Voz do Brasil. Prazer ter o senhor com a gente. Bom, secretário, essa semana a Senacom promoveu duas oficinas voltadas para as entidades do Sistema Nacional de Defesa do Consumidor, né? Uma delas reuniu os PROCONs de todo o Brasil para tratar de crédito ao consumidor, fiscalização e combate ao endividamento. Queria que o senhor falasse para a gente, então, o que foi abordado e como os PROCONs podem ajudar nesses problemas das famílias.
10: Muito bom. Olha, esse é um tema que tem preocupado todos os consumidores, o endividamento. Ele é um tema muito relevante. A primeira medida é trocar informações. A segunda é trabalhar na prevenção, combater tudo aquilo que pode ser combatido preventivamente. E depois verificar os efeitos para que na reparação, na negociação da dívida do consumidor, a gente consiga dar sempre a melhor proteção.
0: Tem uma outra oficina, que a Mariana falou de duas, né? Que seria a capacitação desses órgãos de defesa do consumidor em relação às bets, né? As apostas de cota fixa, chamadas bets, que hoje é um problema nacional, né? Se não mundial. O que foi abordado nessa capacitação, secretário?
10: Olha, basicamente, a gente estava bastante preocupado com a questão da publicidade. Essa oficina, ela reuniu, eu acho que isso é importante a gente comentar, os três grandes setores públicos, a área pública que tem poder de fiscalizar e ajuizar ações. Então, nós tivemos lideranças dos PROCONs das cinco regiões do país, nós tivemos promotores que estão trabalhando com esse tema e também a Defensoria Pública, porque a tutela, a proteção e o acesso dos consumidores carentes individualmente, você tem a Defensoria trabalhando. E os três juntos, além de trocar informações, a gente pôde olhar, sobretudo, para como isso chega para o nosso consumidor. E o foco é sempre o combate. Combate à ilegalidade, o combate daquelas que são legalizadas, mas estão cometendo abusos, e o foco é sempre você ajudar nesse mecanismo de prevenção.
2: Inclusive, a gente teve recentemente uma portaria interministerial, né, para tratar dessa questão da publicidade das bets, e a Senacom faz parte dessa, desse grupo aí de organismos do governo que montaram essa portaria.
10: Exatamente, isso é fundamental, né? Você vê o Estado trabalhando junto, coordenadamente, melhora, potencializa os efeitos no dia a dia do nosso consumidor.
0: As plataformas que estão regularizadas, né, junto ao governo federal, estão autorizadas a funcionar, tudo certinho, elas também têm limites, não é isso, secretário? O que as propagandas delas não podem conter, por exemplo?
10: Olha, eu acho super importante, mas eu posso fazer uma observação? O primeiro grande alerta para o consumidor: cuidado com as ilegais. Não há como ganhar com as ilegais. Elas estão descumprindo a norma, não recolhem os valores, não tem segurança para o jogo. É perda certa. Jogar numa bet ilegal é um prejuízo gigantesco para os consumidores, para o bolso dele e para a saúde dele. Então a gente faz esse primeiro alerta. Cuidado, consumidor. Cuidado com a bet legal. Essa é a primeira grande frente. A segunda, Luciano, é aquela para as legalizadas. E aqui, acho que tem uma contribuição importante, uma clareza que o Estado brasileiro está dizendo. Três frases que ajudam a gente a entender quais as cautelas que o consumidor jogador, o consumidor apostador precisa ter. A primeira delas é o que o Ministério da Fazenda diz: jogar faz você perder dinheiro. Você perde, a regra é perder. Por isso, toda publicidade. Por exemplo, aquela que mostra que houve um consumidor que ganhou, aí mostra lá que aquele foi o premiado, mostra o valor que foi premiado. É enganoso, porque a regra é perder. Em mais de 90% dos jogos, em mais de 97%, 94%, eu tive agora no Espírito Santo, o Ministério Público fez uma mensuração, pelo menos 94% dos jogos são perdidos, o consumidor perde. Mostrar que ele está ganhando é uma enganosidade, não pode, essa é uma questão. A segunda questão, como jogar? A regra é perder? Aquele que vai na internet ensinar como a pessoa ganha é profundamente enganoso. Como é que você ensina alguém a ter sorte? Quando, na maioria das vezes, você vai perder. Porque é essa a primeira frase de advertência que precisa ser observada. Você vai perder. Você joga por entretenimento. É para se divertir. Mas não porque você vai perder. Essa é a primeira frase. E toda publicidade que for contrária a essa frase, ela é enganosa. Essa é a primeira regra. Você vai perder. A segunda regra, que essa diz respeito à saúde e à segurança dele. Pode causar dependência. É sério isso. Porque é biológico. Há uma interferência no comportamento biológico. Então, pode viciar. Porque pode viciar, tem uma regra importante. Quando você faz uma publicidade e facilita o jogo, quando você, por exemplo, o consumidor entra ali e aí tem, por exemplo, um botãozinho para turbinar a jogada. Olha, turbinar a jogada, você está incentivando ele a jogar mais. São mecanismos que podem causar vício, dependência. Bonificar é proibido. Por quê? Porque a bonificação, você vai entrar na bet, já ganha a bonificação, é objetivo, é proibido. É prática abusiva. A 14.790, que é a lei que regulamenta, proíbe, e a portaria 73 interministerial diz a mesma coisa. Por quê? Porque na hora que você dá o bônus, você está incentivando a pessoa a jogar e está aumentando o risco em relação à sua saúde e sua segurança. Jogar pode causar dependência. Você perde dinheiro, pode causar dependência. É o Estado brasileiro dizendo isso. E a terceira coisa, qual é? É aquela que também machuca muito o consumidor. É quando se diz: apostar não é investimento. Não é. Não pode se dizer que é investimento. Não pode se criar cursos. Né? Eu vi uma vez um influenciador dizendo assim: apostar é igual fazer investimento. Você precisa ter resiliência. Você precisa ter força, mesmo perdendo. Se você não continuar jogando, você vai perder mais ainda. É profundamente enganoso.
2: Então, só para a gente concluir, secretário, quais são os canais de denúncias para quem observar propagandas de bet que estejam aí infringindo todas essas regras? Olha, ou propagandas de bets ilegais?
10: Perfeito. Há sempre o canal do Fala BR, que ele pode entrar e pode fazer a sua denúncia. Mas lembra, se a gente está falando das bets legalizadas, aquelas que são autorizadas a funcionar, essa ela tem o consumidor .gov.br, porque elas são obrigadas a se registrar ali. Agora, tem uma dica que eu acho que é bacana. Como é que você sabe que uma bet é legalizada ou não?
2: Tem um site que você pode conferir,
10: né? Tem um site. Essa é uma boa, exatamente.
2: Eu já fiz entrevistas
10: boa,
2: antes sobre
10: boa,
2: isso.
10: É isso mesmo. É a Secretaria de Prêmios e Apostas, que tem lá um site, e todas as legalizadas estão ali. Agora, a dica mais prática. Veja se ela é bet.br. Ela pode ter qualquer nome, mas tem que ter o nome dela, .bet.br. Se não tem, precisa tomar cuidado. Tem uma exceção também. Tem 6 estados que regulamentam bets. Rio, Minas Gerais, Paraná, Paraíba, Maranhão, Sergipe e Tocantins. Até agora são 6. 21 é fácil, em 21 estados.
2: Bet.br.
0: Muito bem, nós conversamos com o Ricardo Morichita, secretário nacional de defesa do consumidor. Muito obrigado por sua entrevista aqui à Voz do Brasil.
10: Uma alegria estar com vocês, sempre à disposição.
2: Será realizado neste final de semana um mutirão com 10 mil vagas de atendimento em agências da Previdência Social.
0: Para participar, o cidadão deve realizar o agendamento previamente pelo site ou aplicativo Meu INSS ou pela Central 135.
2: E fique atento, golpes e informações falsas sobre benefícios previdenciários têm feito cada vez mais vítimas.
0: Para acessar serviços com segurança e evitar fraudes, aposentados, pensionistas e demais segurados devem utilizar apenas os canais oficiais do INSS.
2: O Meu INSS reúne mais de 100 serviços e permite resolver diversas demandas sem sair de casa.
11: A Ivanilce da Silva Santos é aposentada em Rio Branco, no Acre, e conta que sempre que precisa, usa o aplicativo Meu INSS.
12: Sempre está assim, eu uso qualquer hora, através do Gov, né? Eu consigo entrar no Meu INSS e fazer tudo o que eu quero pelo celular.
11: Atualmente, mais de 100 serviços do INSS são oferecidos de forma digital pelo aplicativo ou pelo site Meu INSS. A ferramenta foi criada para simplificar o acesso a serviços e evitar filas nas agências. E hoje, 6 em cada 10 requerimentos já são feitos pelas plataformas, segundo a diretora de Tecnologia da Informação do INSS, Aruana Espíndola.
13: Os principais serviços, além do requerimento de benefício por incapacidade, que hoje também é feito de maneira digital, além disso, salário e maternidade, pensão por morte e aposentadorias também são efetuados por esse site ou aplicativo.
11: Para acessar o Meu INSS, basta ter cadastro no gov.br. Mas quem ainda não tem, pode usar a própria plataforma para solicitar. Além da senha, o aplicativo oferece o duplo fator de segurança, mas é preciso tomar alguns cuidados para evitar golpes, como não compartilhar senhas e nem confiar em mensagens, solicitando dados, se passando pelo INSS. Reportagem Gabriela Noronha.
0: Você que é estudante e está escolhendo qual faculdade cursar, uma plataforma do Ministério da Educação pode te ajudar nessa missão.
2: É o Sistema Eletrônico de Acompanhamento de Processos da Educação Superior, o EMEC. A consulta é gratuita e pode ser feita diretamente pela internet.
0: Pelo EMEC, você pode verificar a situação cadastral e conferir as notas de qualidade de faculdades, universidades e cursos de graduação e pós-graduação no Brasil.
14: Estudantes podem verificar se os cursos de graduação e as instituições em que estudam ou desejam ingressar estão devidamente credenciados, reconhecidos ou autorizados pelo Ministério da Educação. A consulta ocorre por meio do Sistema Eletrônico de Acompanhamento de Processos da Educação Superior, o EMEC. O sistema gerencia, regula e monitora as faculdades, as universidades e os cursos de graduação e pós-graduação no Brasil. Instituições sem credenciamento e cursos sem autorização não podem funcionar. Já sem reconhecimento, os cursos não podem ter seus respectivos diplomas emitidos e validados. Ao consultar a instituição, também é possível verificar o índice geral de cursos e o conceito institucional. Eles são indicadores de qualidade do MEC, calculados pelo INEP. Rafael Arruda, diretor de Política Regulatória da Secretaria de Regulação e Supervisão da Educação Superior do MEC, destaca a importância de o estudante consultar esses indicadores.
15: É importante que as pessoas entendam a necessidade de observar essas informações para que possam fazer seus cursos em instituições adequadas, corretas e, ao mesmo tempo, de qualidade, e seus cursos também.
14: Antes de serem reconhecidos pelo MEC, os cursos de graduação passam por diferentes etapas de regulação da educação superior. O curso autorizado é aquele que recebe permissão para iniciar seu funcionamento e ofertar aulas. Já o reconhecimento é a confirmação para que o diploma tenha validade oficial em todo o país. Reportagem Júlio César de Oliveira.
2: A Voz pelo Brasil. Na próxima próxima segunda-feira é o Dia Nacional do Patrimônio Histórico.
0: O patrimônio é o legado do nosso passado, aquilo com que convivemos hoje e é considerado de valor excepcional para a humanidade, como define a Unesco, a Organização das Nações Unidas para a Educação, a Ciência e a Cultura.
2: No nosso primeiro episódio da Voz do Brasil, vamos falar sobre patrimônios mundiais localizados aqui no Brasil. Acompanhe.
16: Identidade e tradição. Cada pedacinho desse país, que recebeu o título de Patrimônio Histórico Mundial, preserva a memória e garante a riqueza da história por gerações. O Brasil possui 26 locais que receberam essa classificação, seja pela importância da arquitetura e da cultura ou pela beleza natural e ambiental. Então, já que estamos pertinho do Dia Nacional do Patrimônio Histórico, vamos conhecer três desses lugares que já ganharam esse reconhecimento mundial da Unesco. Nossa primeira parada é no Nordeste do país. Vamos até Olinda, em Pernambuco, conhecer o Centro Histórico. Ao caminhar pelas famosas ladeiras da cidade, encontramos igrejas centenárias, conventos e casarões coloridos. O guia turístico Júlio de Paula diz que Olinda não se resume aos famosos bonecos gigantes.
7: E as pessoas só conhecem a cidade de Olinda pelo carnaval, mas muita coisa em Olinda aconteceu primeiramente. A primeira ordem dos carmelitas do Brasil é em Olinda, primeiro convento franciscano do Brasil é em Olinda, primeira catedral que está de pé, né, nos dias de hoje, de 1537, Catedral da Sé, é antigo, primeira faculdade de direito, primeiro hospital do Brasil, enfim, muita coisa primeiro em Olinda, é o início da colonização.
16: E agora a gente viaja para outro destino. Estamos em Minas Gerais. E o hino do estado vem da gaita do nosso guia turístico Jim Neguinho. Ele vai nos apresentar a cidade de Ouro Preto. O município foi o primeiro do país a ser declarado Patrimônio Cultural da Humanidade pela Unesco em 1980. E aqui o passeio é completo, museus, esculturas e muitas igrejas, com destaque para São Francisco de Assis, feita pelo artista e arquiteto Aleijadinho. Além disso, podemos ver a história do Brasil por toda parte, como as Minas de Ouro, uma importante influência dos africanos, como nos conta Jim Neguinho.
17: Eram pessoas escravizadas, engenheiros, mineradores de regiões específicas do continente africano, que foram trazidos para aquelas condições de escravos para trabalhar na mina de ouro. Os portugueses trouxeram para Ouro Preto mão de obra especializada esse tipo de mineração. Então, eu super recomendo conhecer a mina de ouro e a senzala, conhecer esse legado do povo africano aqui na nossa cidade.
16: E para fechar a nossa viagem, atravessamos o país e vamos percorrer mais de 1.800 quilômetros para o nosso próximo destino. Estamos em São Miguel das Missões, no Rio Grande do Sul. Aqui é possível conhecer os trabalhos dos jesuítas durante os séculos 17 e 18. A principal atração da cidade é o sítio arqueológico de São Miguel Arcanjo. À noite, o turista pode participar de mais um espetáculo. Quem nos conta é a guia Cris Bueno.
18: De noite tem um espetáculo de som e luz, que é um dos espetáculos mais antigos do país, desde a sua criação, que jamais foi interrompido.
16: A Cris Bueno também falou sobre uma famosa tradição na cidade.
18: São Miguel também é reconhecido como a terra dos benzedores. Tem vários benzedores que atendem na sua própria casa. Benzimento era indígena e foi passando de pai para filho.
16: E só de falar desses três lugares, já deu para perceber que o Brasil é muito rico de história e de patrimônios, não é mesmo? Para conferir a lista de patrimônios mundiais reconhecidos pela Unesco, é só acessar o site whc.unesco.org. Aqui é a Raquel Mariano e nos encontramos na nossa próxima viagem. Até lá!
2: Bom, e na próxima sexta-feira a gente traz mais um episódio da Voz pelo Brasil. Dessa vez a gente vai falar sobre folclore e trazer o Boi Bumbá do Maranhão.
0: E essas foram as notícias do Governo Federal.
2: Uma realização da Secretaria de Comunicação Social da Presidência da República.
0: Com produção da empresa Brasil de Comunicação.
2: Fique agora com as notícias do Poder Judiciário e do Congresso Nacional. Boa noite, um bom fim de semana.
0: A gente volta na segunda-feira. Boa noite.
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20: Prazo para envio de propostas de modernização do sistema de justiça termina neste sábado.
21: STJ mantém multa do IBAMA à importadora que comprou borboletas mortas da China.
20: Amanhã é o último dia para informar sobre o transporte gratuito de indígenas no dia das eleições.
21: Boa noite, eu sou Marcela Luiza.
20: E eu sou Walter Lima.
21: Nesta semana, o presidente do Supremo Tribunal Federal e do Conselho Nacional de Justiça, ministro Edson Fachin, e o presidente do Banco Central, Gabriel Galípolo, revisaram uma portaria conjunta que cria um grupo executivo responsável por desenvolver as bases de Sistema Nacional de Registro, Rastreabilidade e Controle da Cessão de Créditos de Precatórios.
20: Na ocasião, o ministro Edson Fachin destacou que o objetivo da iniciativa é garantir mais transparência e segurança. Vamos ouvir um trecho.
22: O objetivo dessa nova regulação, obviamente, não é impedir a circulação de créditos, mas sim de garantir que ocorra com transparência, segurança jurídica, rastreabilidade e proteção aos credores, especialmente aos credores em situação de vulnerabilidade.
21: A nova regulamentação torna obrigatória a escritura pública na primeira transferência do precatório.
20: A medida busca garantir ao credor informações claras sobre o valor atualizado do crédito, o preço negociado e as consequências da operação.
21: O Superior Tribunal de Justiça restabeleceu a multa aplicada pelo IBAMA a uma pessoa que comprou 158 borboletas mortas da China sem autorização dos órgãos ambientais.
20: Para os ministros, o ato constitui infração à legislação ambiental. Fátima Uchoa.
23: As borboletas mortas seriam utilizadas na fabricação de quadros. A compradora alegou que a proibição de introduzir espécime no país sem autorização só seria aplicada à importação de animais vivos. Após o argumento ser rejeitado em primeira instância, o TRF4 o aceitou. Já a primeira turma do STJ restabeleceu a multa de R$ 33.600. Seguindo o voto da ministra Regina Helena Costa, que prevaleceu no julgamento, o colegiado considerou que a legislação que proíbe a introdução no território nacional de animais estranhos à fauna brasileira não distingue entre espécimes vivos e mortos. Assim, basta que um espécime animal ingresse no território nacional sem a licença para que haja infração.
21: Termina amanhã o prazo para que instituições públicas, privadas e da sociedade civil possam apresentar propostas para modernizar o sistema de justiça.
20: As sugestões devem buscar mais eficiência, transparência, acesso à justiça e fortalecimento da governança, com baixo ou nenhum impacto fiscal.
21: Cada instituição poderá apresentar uma única contribuição diretamente por meio de formulário disponível no site do STF, com envio de resumo escrito de até 4 mil caracteres.
20: As contribuições serão comprovadas pelo Grupo de Estudos para a Modernização do Sistema de Justiça, criado pelo presidente do Supremo, ministro Edson Fachin, no âmbito do Centro de Estudos Constitucionais do Tribunal.
21: Sábado é o último dia para informar sobre transporte de eleitores de aldeias indígenas e moradores de zonas rurais, quilombos e outras comunidades tradicionais.
20: O prazo é para o transporte gratuito no dia das eleições. Fábio Ruas.
24: Responsáveis por repartições e unidades do Serviço Público Federal, Estadual ou Municipal devem informar ao juízo eleitoral o número, a espécie e a lotação dos veículos e das embarcações. O dia 15 de agosto também é data limite para informar itinerários, horários e modalidades de transporte que serão ofertados gratuitamente nos dias de votação. Candidatas, candidatos, partidos, federações, coligações ou qualquer pessoa não podem fornecer transporte a eleitoras e eleitores no dia da votação.
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20: Boa noite.
21: E um bom fim de semana.
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4: Eu sou Humberto Pinheiro e estes são os destaques de hoje do Jornal do Senado, que começa agora. Senado aprova sistema de alerta para localizar pessoas desaparecidas. Alcolumbre destaca a produtividade das semanas de esforço concentrado. Cidadania digital pode virar parte da educação básica para prevenir riscos no ambiente virtual. Boa noite. O Brasil registrou 43.828 desaparecimentos só no primeiro semestre de 2026, segundo dados do painel estatístico do Sistema Nacional de Informações de Segurança Pública do Ministério da Justiça. Para mudar esse cenário, a Comissão de Direitos Humanos aprovou a criação de um Sistema Nacional de Alerta para ajudar a localizar pessoas desaparecidas. Repórter César Mendes.
5: O projeto da senadora Damaris Alves, do Republicanos do Distrito Federal, determina que as buscas comecem logo após o registro da ocorrência e classifica os casos como voluntários, involuntários ou criminosos, cada um com seu protocolo específico. Avisos de alerta serão enviados por aplicativo e internet a pessoas que possam ajudar nas buscas com base na localização da ocorrência. Alterações feitas na proposta original ampliam o conceito de desaparecimento involuntário para incluir grupos vulneráveis como crianças, idosos e pessoas com deficiência e passam a usar o termo desaparecimento criminoso no lugar de desaparecimento forçado, como explica a senadora Roberta Scioli, do Republicanos de Roraima, que leu o relatório.
6: Essa alteração busca evitar o uso inadequado da expressão desaparecimento forçado, que já possui sentido jurídico próprio no direito internacional e no ordenamento jurídico brasileiro.
5: A proposta vai passar por votação em turno suplementar antes de seguir para a Comissão de Constituição e Justiça.
4: O senador astronauta Marcos Pontes, do PL de São Paulo, criticou a medida provisória que prevê a avaliação pelo Ministério da Educação da proficiência dos médicos recém-formados por meio do Exame Nacional de Avaliação da Formação Médica, o ENAMED. Ele defendeu o projeto de lei de sua autoria que prevê a aplicação do exame pelo Conselho Federal de Medicina como requisito para o exercício profissional. Marcos Pontes destacou que um conceito básico da administração é que quem executa não fiscaliza a própria execução. Assim, para ele, quem executa a formação, ou seja, o Ministério da Educação, não pode fiscalizar a própria formação, o que seria um erro grosseiro.
8: Quem tem que fazer esse exame, quem tem que executar esse exame, tem que ser o Conselho Federal de Medicina, que é o órgão preparado para isso, formado por seus pares, os médicos, são aqueles que entendem do que tem que ser feito para que tenha uma medicina melhor no país.
4: Já o senador Plínio Valério, do PSDB do Amazonas, cobrou a votação da proposta de emenda à Constituição, que amplia a autonomia operacional e orçamentária e financeira do Banco Central. Segundo o parlamentar, a PEC 65 de 2023 também prevê medidas para garantir a continuidade do PIX sob responsabilidade do Banco Central. Plínio lembrou que na época houve um acordo para que a proposta fosse votada em plenário após um prazo de 14 dias, solicitado pelo governo, mas a votação até agora não ocorreu. O senador defendeu o cumprimento do acordo e pediu que o texto seja apreciado logo. Para ele, o período eleitoral não deveria impedir a análise.
25: Há uma disputa econômica mais ampla pelo PIX, só não percebe isso quem não quer. O momento é este. No plano internacional, nós temos uma importante conquista a preservar e ampliar. Na nossa economia, sabemos todos a necessidade de defesa da moeda.
4: Após a semana de esforço concentrado realizado pelo Senado Federal, o presidente da Casa, senador Davi Alcolumbre, defendeu o modelo semipresencial. Alcolumbre reforçou a possibilidade dos senadores conciliarem suas obrigações em Brasília sem deixar de prestar conta nos estados. Mais detalhes com o repórter Douglas Castilho.
9: Com a proximidade das eleições, é prática comum no Congresso Nacional a realização de semanas de esforço concentrado, quando os parlamentares se reúnem em sessão para intensificar negociações importantes e votar matérias prioritárias. A medida é utilizada já que as reuniões para decidir as campanhas demandam presença maior dos parlamentares em suas bases. Os senadores que pretendem a reeleição têm até o próximo dia 15 para pedir o registro no Tribunal Superior Eleitoral. Ao fim da sessão realizada na última terça-feira, Davi Alcolumbre reforçou a utilidade do calendário especial.
10: Se nós pegarmos a produtividade da atuação do dia de hoje no Senado Federal, nós cumprimos integralmente o que estava pautado pela Secretaria-Geral da Mesa e anunciado, e incluímos outras matérias como item extra-pauta de solicitação de senadoras e de senadores, inclusive do governo, ou seja, aumentando e muito a eficiência da sessão deliberativa da Semana de Esforço Concentrado.
9: Nas eleições de 2026, 54 vagas no Senado estarão em disputa.
4: O Senado aprovou empréstimos aos municípios de Maceió, em Alagoas, Águas Lindas de Goiás e ao estado de Mato Grosso do Sul. As operações de crédito vão financiar projetos de mobilidade urbana, saúde e infraestrutura. Repórter Lana Dias.
11: Maceió vai contratar 150 milhões de dólares para financiar parte de projetos e obras de infraestrutura e mobilidade urbana, incluindo o sistema de ônibus de trânsito rápido. O dinheiro virá do novo Banco de Desenvolvimento, o Banco do BRICS. Mato Grosso do Sul também foi autorizado a pedir crédito de 80 milhões de dólares junto ao Banco Interamericano de Desenvolvimento, com o objetivo de apoiar a parceria público-privada do Hospital Regional do Estado. A relatora do texto, senadora Tereza Cristina, do Progressistas de Mato Grosso do Sul, explicou que o empréstimo dará mais segurança ao projeto.
12: A operação de crédito contingente constitui instrumento destinado a conferir segurança financeira à parceria público-privada do Hospital Regional de Mato Grosso do Sul, reduzindo os riscos associados ao cumprimento das obrigações do poder público, contribuindo para a estabilidade da relação contratual.
11: Os senadores ainda aprovaram um empréstimo para o município de Águas Lindas de Goiás, que será destinado à infraestrutura, saneamento, mobilidade e demais serviços públicos na cidade. Os textos irão à promulgação.
4: A Comissão de Ciência e Tecnologia aprovou o projeto que inclui a cidade digital como novo eixo da Política Nacional de Educação Digital. A proposta prevê ações nas escolas para prevenir riscos no ambiente virtual. O texto também prevê capacitação de professores e apoio às famílias. A proposta segue para a Comissão de Educação, onde será analisada em decisão terminativa. Mais informações com a repórter Patrícia Oliveira.
13: Com foco no uso de tecnologias digitais por crianças e adolescentes, o projeto aprovado prevê que escolas da educação básica promovam estratégias para prevenir o bullying no ambiente virtual, a superexposição e o uso excessivo de telas, além do compartilhamento indevido de dados e imagens e a desinformação. O texto também prevê a formação de professores e gestores, atenção à saúde mental, campanhas sobre direitos e deveres no ambiente digital e orientação às famílias, aspecto destacado pelo senador astronauta Marcos Pontes, do PL de São Paulo.
15: Às vezes o pai ou a mãe, né, ou os dois, chega e fala assim, deixa lá o celular com a criança conectada, mas não faz ideia com quem essa criança está conversando, não faz ideia o que, que ela está vendo.
13: O projeto também estabelece medidas para ampliar a inclusão digital e a educação midiática. A proposta segue para decisão final na Comissão de Educação.
4: Com edição de Paulo Groba e trabalhos técnicos de João Lira, o Jornal do Senado fica por aqui. Acompanhe agora as notícias do Tribunal de Contas da União e da Câmara dos Deputados. Boa noite e um bom fim de semana.
19: Minuto do TCU.
2: O Tribunal de Contas da União quer ouvir motoristas de todo o país sobre a qualidade dos combustíveis. A consulta faz parte de uma auditoria que avalia a fiscalização da Agência Nacional do Petróleo. Podem participar caminhoneiros, motociclistas, taxistas, motoristas de aplicativo e qualquer pessoa interessada. O questionário pergunta sobre a qualidade dos combustíveis, a fiscalização e o monitoramento realizados pela agência. As respostas vão ajudar o TCU a identificar problemas e auxiliar a auditoria. O objetivo também é melhorar o atendimento às denúncias feitas pelos consumidores. Combustíveis de baixa qualidade podem causar prejuízos aos motoristas, aumentar custos e até comprometer a segurança dos veículos. O questionário pode ser respondido até o dia 10 de setembro. Saiba mais em tcu.gov.br.
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14: Deputados permitem desconto nos salários para pagamento de aluguel.
16: Câmara autoriza porte de arma ao oficial de justiça e fiscal agropecuário.
14: Plenário garante novas regras para venda e troca de milhas por dinheiro.
17: Boa noite. A Câmara aprovou um projeto que garante o resgate de milhas por dinheiro e a venda para terceiros nos programas de fidelidade. O repórter Antônio Vital acompanhou a votação.
18: O plenário da Câmara aprovou o projeto que garante direitos das pessoas que adquirirem milhas em programas de fidelidade, como a possibilidade de vender o saldo para terceiros. A proposta regulamenta o funcionamento desse tipo de programa e define regras para a venda, transferência e troca de pontos e milhas por dinheiro. De acordo com o projeto apresentado pelo deputado Ricardo Aires, do Republicanos de Tocantins, as empresas que oferecem programas de fidelidade só poderão restringir a venda de milhas pelos clientes se oferecerem uma opção para converter esses pontos diretamente em dinheiro vivo. Se não houver a opção de troca por dinheiro, a empresa fica impedida de bloquear contas, limitar o número de beneficiários ou dificultar a venda ou transferência dos pontos, com exigências como reconhecimento facial ou biometria. Isso vai valer para o resgate de milhas por produtos ou passagens aéreas, por exemplo. De acordo com o autor da proposta, Ricardo Aires, o objetivo é impedir que uma empresa lucre com a venda de pontos e, ao mesmo tempo, crie empecilhos para o cliente resgatar o que comprou. O relator da proposta do plenário, o deputado Paulo Soares, do Podemos, de São Paulo, defendeu as medidas. Para ele, as administradoras que vendem pontos ou milhas, que hoje têm valor entre R$ 70 e R$ 80, praticam um monopólio quando dificultam o resgate, a venda ou a conversão de milhas em dinheiro.
26: Um projeto como esse estabelece normas importantíssimas para que o consumidor não seja lesado. São regras claramente colocadas para que nenhum dos lados, na verdade, sejam prejudicados. E o consumidor tenha livre acesso ao que é direito dele, no caso aqui, no que diz respeito às milhas. Muitas vezes elas vêm como um bônus ou como um cashback, mas em outras ocasiões essas milhas são compradas. E naturalmente é fundamental que o consumidor tenha pleno direito de distribuir, comercializar, enfim, fazer o uso que bem entender dessas milhas.
18: O projeto que regulamenta o funcionamento de programas de fidelidade e define regras para venda, transferência e troca de pontos e milhas por dinheiro seguiu para análise do Senado. Da Rádio Câmara de Brasília, Antônio Vital.
7: Consumidor.
14: Juarez Costa, do Republicanos de Mato Grosso, apresentou projeto que determina a retenção do pagamento de compras feitas pela internet até o consumidor confirmar o recebimento do produto. O deputado esclarece que a medida busca reduzir prejuízos provocados por fraudes ou por mercadorias não entregues.
17: Juarez Costa explica que o pagamento poderá ficar retido por até 30 dias. De acordo com a proposta, se o consumidor contestar a entrega, o fornecedor terá 10 dias úteis para comprovar o recebimento ou solucionar o problema. Caso contrário, o valor deverá ser devolvido ao comprador.
7: Habitação.
14: A Câmara aprovou projeto que permite desconto no salário para pagamento de aluguel. Entenda na reportagem de Antônio Vital.
18: O plenário da Câmara aprovou o projeto que autoriza desconto diretamente no salário do inquilino para o pagamento do aluguel. Projeto apresentado pelo deputado Júlio Lopes, do PP do Rio de Janeiro, cria possibilidade de consignação em folha de pagamento para aluguéis residenciais. O sistema será parecido com um dos chamados empréstimos consignados, que permitem desconto em folha para pagar financiamentos bancários. De acordo com a proposta, o aluguel consignado vai funcionar como garantia para as locações, o que pode baratear os custos para o locatário. O projeto estabelece um limite de 30% do salário para o pagamento do aluguel e permite que mais de uma pessoa ofereça essa garantia até alcançar o valor do aluguel. Além disso, prevê que o locatário empregado de empresa pública ou privada ficará dispensado da multa contratual se tiver que devolver o imóvel por conta da transferência para outra cidade. No plenário, o relator, deputado Cláudio Cajado, do PP da Bahia, acatou sugestão de mudança apresentada pela deputada Érica Cocai, do PT do Distrito Federal, que retirou do texto a possibilidade de uso do saldo do FGTS para pagamento do aluguel.
0: Consideramos meritória a emenda de plenário apresentada, vez que preserva a finalidade do FGTS, que é assegurar proteção financeira ao trabalhador em situações específicas, reduzindo-se o risco de comprometimento dessa reserva financeira do trabalhador.
18: O projeto que autoriza desconto diretamente no salário do inquilino para o pagamento do aluguel seguiu para análise do Senado. Da Rádio Câmara de Brasília, Antônio Vital.
7: Justiça.
17: Zé Adriano, do PP do Acre, é autor de projeto que cria procedimento para investigar as causas de incidentes graves em obras e serviços de engenharia contratados pelo poder público. Pela proposta, a análise será obrigatória em situações de acidentes com morte, entre outros.
14: Zé Adriano explica que a proposta prevê investigação técnica independente para identificar as causas do problema e evitar novas ocorrências. O texto também prevê a divulgação de relatórios no Portal Nacional de Contratações Públicas, com as recomendações resultantes da apuração.
7: Votação.
17: A Câmara aprovou o porte de armas para oficiais de justiça e fiscais agropecuários. O repórter Marcelo Larcher traz mais detalhes sobre as mudanças propostas na legislação.
1: A Câmara dos Deputados aprovou o projeto que autoriza o porte de armas de fogo para oficiais de justiça e auditores fiscais federais agropecuários. O projeto altera o Estatuto do Desarmamento para incluir essas duas categorias entre aquelas que já têm direito ao porte de arma no país. Hoje, essa autorização já vale para policiais, militares e outras carreiras ligadas à segurança pública, desde que cumpram os requisitos legais, como comprovação de capacidade técnica e aptidão psicológica. Pelo texto aprovado, esses profissionais poderão portar arma de fogo de propriedade própria ou fornecida pelas instituições, inclusive fora do horário de serviço, com validade em todo o território nacional, conforme as regras previstas em lei. Outro ponto do projeto é a atualização de regras relacionadas à idade mínima para aquisição de armas. A proibição para menores de 25 anos continua valendo, com exceção das categorias que têm autorização legal para o porte, incluindo agora os oficiais de justiça e os auditores fiscais agropecuários. Relator da proposta, o deputado Jonas Donizete, do PSB de São Paulo, argumentou que a medida reconhece o risco enfrentado por esses profissionais no exercício das funções. Segundo ele, oficiais de justiça e auditores fiscais atuam diretamente na execução de decisões judiciais e em atividades de fiscalização, muitas vezes em situação de tensão e exposição a ameaças. No plenário, o relator foi o deputado Coronel Meira, do PL de Pernambuco. Ele justificou a necessidade de porte de arma para oficiais de justiça.
20: O oficial de justiça exerce, sim, uma atividade marcada pelo risco. É o oficial de justiça que sai dos fóruns dos tribunais para fazer com que a decisão judicial chegue às ruas, às residências, às empresas e tantas vezes aos locais de conflito. É ele quem cumpre mandados de prisão, medidas protetivas de urgência, ordens de busca e apreensão, reintegrações de posse, afastamentos do lar, em situação que podem envolver tensão, resistência, violência e risco concreto à própria vida.
1: O projeto que autoriza o porte de arma para oficiais de justiça e auditores fiscais federais agropecuários seguiu para análise do Senado. Da Rádio Câmara de Brasília, com informações de Daniela Lessa e Antônio Vital, Marcelo Larcher.
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7: Segurança Pública.
14: Júnior Ferrari, do PSD do Pará, é autor de projeto que altera a Lei Maria da Penha para obrigar o agressor a ressarcir os custos com o uso da tornozeleira eletrônica. Pela proposta, os valores arrecadados serão destinados a fundos de combate à violência contra a mulher.
17: Júnior Ferrari argumenta que o custo médio mensal de monitoramento de cada tornozeleira varia entre R$ 200 e R$ 300, pagos integralmente pelo Estado. Ele salienta que a cobrança do agressor não será condição para aplicar a medida protetiva.
14: Júlio Arcoverde, do PP do Piauí, é favorável à redução da maioridade penal de 18 para 16 anos. Ele defende ainda a responsabilização de adolescentes entre 12 e 16 anos que pratiquem crimes com violência ou grave ameaça, crimes hediondos e crimes contra a vida.
17: Júlio Arcoverde argumenta que a medida endurece a punição de adolescentes envolvidos em crimes graves e reduz o uso de menores por organizações criminosas. Ele acredita que a proposta adequa a legislação à gravidade desses delitos e amplia a proteção da sociedade.
7: Comissões.
14: A comissão que analisa a redução da maioridade penal iniciou seus trabalhos sob questionamento de inconstitucionalidade. O repórter José Carlos Oliveira nos traz os argumentos.
3: O deputado Aloísio Mendes, do Republicanos do Maranhão, foi eleito presidente da Comissão Especial da Câmara dos Deputados sobre redução da maioridade penal. Os parlamentares vão analisar três propostas de emenda à Constituição que tratam de plena maioridade civil e penal aos 16 anos de idade, redução excepcional da maioridade penal em casos de crimes hediondos e de extrema crueldade e redução geral da maioridade penal para 16 anos, com previsão de que adolescentes entre 12 e 16 anos respondam criminalmente por crimes cometidos com violência ou grave ameaça, crimes hediondos e crimes contra a vida. Aloísio Mendes escolheu como relator o deputado Mendonça Filho, do PL de Pernambuco, que afirmou foco na construção de uma proposta tecnicamente estruturada nas boas práticas internacionais e moralmente à altura da dor das vítimas e seus familiares. Aloísio Mendes escolheu como relator o deputado Mendonça Filho, do PL de Pernambuco, que afirmou foco na construção de uma proposta tecnicamente estruturada nas boas práticas internacionais e

0: demanda social por justiça.
1: Mendonça Filho apresentou um plano de trabalho para buscar, entre outros pontos, o diagnóstico sobre a promoção da justiça às vítimas, o dimensionamento do impacto civil e o estudo da viabilidade institucional da medida. As audiências na Câmara, os seminários nas 5 regiões do país e as reuniões técnicas com especialistas e entidades vão se basear em 5 eixos temáticos: constitucionalidade, direitos humanos e tratados internacionais, segurança pública, crime organizado e dissuasão penal, infraestrutura e gestão dos sistemas prisional e socioeducativo, impactos jurídicos e legitimidade de eventual referendo popular sobre o tema nas eleições municipais de 2028. Os canais de interação da Câmara com a população, como o E-Democracia, também serão usados para recebimento de perguntas e contribuições por escrito. O relator apresentou um cronograma até a votação da proposta.
0: O debate vai evoluir, certamente numa velocidade reduzida no período eleitoral, mas passada a eleição nós teremos a oportunidade de aprofundar as discussões para que, na minha intenção, até dezembro tenhamos a votação dessa matéria na comissão especial e no plenário da casa.
1: A redução da maioridade penal é tema polêmico na sociedade, com forte oposição, principalmente de entidades ligadas a direitos humanos. Antes do início dos trabalhos, o deputado Tarcísio Mota, do PSOL do Rio de Janeiro, apresentou questão de ordem para tentar barrar a instalação da comissão. Depois, utilizou o mesmo instrumento para apontar nulidades e inconstitucionalidades do tema. Também citou jurisprudência do Supremo Tribunal Federal, desrespeito a tratados internacionais e risco de transferência de adolescente do sistema socioeducativo para o falido e superlotado sistema prisional comum.
2: A inimputabilidade penal até os 18 anos, assegurada pelo artigo 228 da Constituição Federal, constitui um direito individual do cidadão em desenvolvimento. Artigo 60 da Carta Magna proíbe terminantemente a deliberação de qualquer proposta de emenda tendente a abolir, entre aspas, direitos e garantias individuais. A instalação de uma comissão destinada a suprimir direitos fundamentais em meio a um período de funcionamento prioritariamente remoto dessa casa configura grave de cerceamento democrático.
1: O presidente da comissão, Aloysio Mendes, contestou.
3: Os pontos levantados por Vossa Excelência já foram vencidos na CCJ com relação à dissimilibilidade desse assunto e com relação à votação remota, existem precedentes na casa e hoje o plenário da Câmara está funcionando de forma remota e a comissão segue mesmo o caminho.
1: A comissão é formada por 38 titulares e igual número de suplentes. Os deputados Guilherme Derrite, do PP de São Paulo, Benes Leocádio, do União do Rio Grande do Norte e Sargento Faul, do PL do Paraná, foram eleitos para as 3 vice-presidências. Da Rádio Câmara de Brasília, José Carlos Oliveira.
4: Trabalho.
5: Ercílio Coelho Diniz, do MDB de Minas Gerais, propõe a criação do Programa Nacional de Retorno Profissional da Mulher 50+. A iniciativa busca facilitar a reinserção no mercado de trabalho de mulheres com mais de 50 anos que tenham ficado afastadas por pelo menos 2 anos.
6: Ercílio Coelho Diniz alega que essas mulheres enfrentam uma dupla barreira ao tentar voltar ao emprego: o preconceito relacionado à idade e à interrupção da carreira. Para ele, o programa valoriza a experiência dessas profissionais e reduz desigualdades de gênero e de idade.
7: A quarta edição do concurso Eu e a Lei está com inscrições abertas. 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
4: Economia.
5: O Congresso Nacional instalou a comissão que vai analisar a medida provisória que reduz a chamada taxa das blusinhas. A repórter Maria Neves acompanhou.
8: Deputados e senadores instalaram comissão especial para analisar a medida provisória que trata da chamada taxa das blusinhas. Apresentada pelo governo em maio, a proposta reduz a zero a alíquota do imposto de importação de produtos que custem até 50 dólares dos Estados Unidos, taxa que atualmente é de 20%. Se não for votada até 8 de setembro, a MP perde a validade. O presidente da Câmara, deputado Hugo Mota, adiantou que irá discutir o assunto com o Colégio de Líderes e o presidente do Senado, Davi Alcolumbre, para votar a proposta nas próximas semanas.
4: Para que essa taxação não volte, é necessário que o Congresso Nacional se

0: debruço sobre esse tema nas próximas semanas e eu irei tratar disso no Colégio de Líderes, bem como também com o presidente do Senado, o senador Davi, sobre o que nós iremos fazer juntos, já que é uma comissão mista que depende da participação das duas casas.
1: Para presidir a comissão, deputados e senadores elegeram o deputado Dorinaldo Malafaia, do PDT do Amapá. O vice-presidente será o senador Randolph Rodrigues, do PT do Amapá, e o relator escolhido foi o senador Eduardo Gomes, do PL do Tocantins. Além de zerar o imposto de importação de produtos de até 50 dólares, a medida provisória reduz a alíquota do tributo de compras internacionais com valores entre 50 dólares e 3 mil dólares para 30%. Até a edição da MP, a alíquota era de 60%. Na justificativa da proposta, o governo sustenta que a medida visa simplificar a tributação e incentivar a adesão dos importadores a programas de regularidade fiscal. A tributação das compras internacionais de baixo valor foi criada no Brasil por meio de uma lei de 2024 que vigorou até a edição da medida provisória em maio. Antes da lei, um decreto de 1980 isentava essas compras do imposto de importação. Da Rádio Câmara de Brasília, Maria Neves.
2: Esporte. Wellington Roberto, do PSD da Paraíba, é um dos autores de PEC que concede imunidade de impostos a entidades esportivas sem fins lucrativos. O texto impede a cobrança sobre patrimônio, renda e serviços das organizações que cumprirem as exigências do Código Tributário Nacional.
3: Wellington Roberto ressalta que o benefício será restrito a entidades certificadas dos setores olímpico, paralímpico, clubístico ou educacional. Ele afirma que a proposta busca ampliar os recursos disponíveis para a formação de atletas e manutenção de projetos esportivos com finalidade social.
2: João Carlos Bacelar, do PL da Bahia, também assina a proposta de emenda à Constituição, que pretende incluir as entidades esportivas sem fins lucrativos entre as instituições com imunidade tributária. O objetivo, segundo ele, é equipará-las às áreas de educação e assistência social.
3: João Carlos Bacelar justifica que a medida fortalece o esporte como política pública e garante mais segurança financeira às entidades esportivas certificadas. O deputado diz ainda que o texto mantém a exigência de cumprimento dos requisitos legais para acesso à imunidade.
2: Educação. André Fufuca, do PP do Maranhão, defende a criação de um incentivo educacional no programa Bolsa Atleta. Proposta nesse sentido prevê um adicional de 10% no benefício para atletas que comprovem matrícula e frequência regular em instituição de ensino.
3: Relator da matéria na Comissão de Esporte, André Fufuca avalia que a medida estimula a continuidade dos estudos sem afetar a categoria estudantil, que já exige matrícula como requisito. O deputado acredita que a iniciativa amplia as oportunidades dos atletas após o fim da carreira esportiva.
2: Termina agora o Jornal Câmara dos Deputados, produzido pela Rádio Câmara, com trabalhos técnicos de Wellington Teles, apresentação de Márcio Aquilissardi e Tércia Guimarães. Boa noite para você.
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4: 8 horas.
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12: E aí, tudo bem? Tô chegando na sexta-feira com as notícias do mundo da música. Pra trazer notícias da Ivete Sangalo. A estrela baiana deu início às celebrações de mais um marco na sua carreira com o anúncio de um projeto audiovisual comemorativo. Gravado ao vivo, o show especial revisita seus maiores sucessos de axé e apresenta canções inéditas gravadas com novos talentos da música brasileira. A cantora também confirmou uma série de apresentações especiais em trios elétricos customizados para as principais micaretas fora de época. O lançamento global do material nas plataformas de streaming está agendado para o próximo trimestre. É aguardar, não é? Daqui a pouquinho eu volto com mais notícias. Até já!
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19: Segura, peão! Chegando por aqui, eu sou a Jane de Paula, juntinho com vocês, né? Pra gente curtir essa sexta-feirona juntos, esse horário é todo nosso, muito modão sertanejo, a partir de agora é rolando, viu? Mas antes, ó, hoje sexta-feira, você tá de idade nova hoje? Vamos comemorar juntos, um parabéns todo especial pra você. E essa primeirona é pros nossos aniversariantes, tá bom? Vamos curtir juntos então, e pra todos os outros, ouvindo aqui a nossa programação de hoje, tem muito modão sertanejo, a partir de agora pra você curtir com a gente, viu?

0: daqui a pouquinho eu volto e trazendo mais modão sertanejo, viu? Simbora, volte já.
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3: 8:26.
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12: Olá, Brasil, está no ar o Central de Notícias nesta sexta-feira, 14 de agosto de 2026. E vamos aos destaques desta hora. Anvisa aprova novo medicamento para distrofia muscular de Duchenne. A Anvisa aprovou o registro ao Duvisat, uma nova opção terapêutica indicada no tratamento de pacientes com distrofia muscular de Duchenne. É uma doença rara, progressiva e sem cura, que causa perda de força e compromete a musculatura. E as vendas do comércio brasileiro cresceram 0,5% na passagem de maio para junho e fecharam o primeiro semestre com a expansão de 1,9% quando comparadas ao mesmo período do ano passado. Na comparação com junho de 2025, a alta é de 2,9%. No acumulado de 12 meses, o comércio tem variação positiva de 1,6%. No segundo trimestre, houve recuo de 0,4% em relação ao primeiro trimestre de 2026.
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0: Trazendo mais modão sertanejo. Chegou a hora daquele alô todo especial, né? Um beijo pra Sabrina, ela que curte a gente sempre, né? Oba! Disse que adora a música sertaneja, né? Eu também, viu, Sabrina? Vamos curtir mais, claro, por aqui, ó. Quem tá curtindo a gente é a Andréia e o Matheus. É, estão juntinhos lá, né? Curtindo essas modas sertanejas. Ai, que bom, a gente fica feliz, tá? Olha só, gente, não esquece, entra nas nossas redes sociais, interage aqui com a gente. Eu fico muito feliz, claro, né? Quem tá também ligadinho aqui com a gente é o Preto. Obrigado pela sintonia, meu amor. Ó, beijo pra vocês todos aí curtindo a gente. E bora de modão por aqui, ó.

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0: Hoje, ó, sexta-feira. Que pena que acabou, né? Tocando muito modão sertanejo, é o nosso Central Sertanejo aqui, ó, trazendo modão pra galera. Obrigada a todos vocês pelo carinho. Excelente sexta-feira, aproveitem bastante, vem aí final de semana, sabadão vai pintar, né? E aí tem domingo e na segunda tem encontro nosso de novo aqui. Então tá, encerramos agora e até segunda. Segura, peão! Tchau, tchau!
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2: 8h54.
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5: Voltei pra falar que Matuê tem nova turnê internacional, hein? O cearense, um dos maiores nomes do trap no Brasil, anunciou os detalhes de sua nova turnê internacional. O show trará uma experiência visual tecnológica inovadora, unindo projeções digitais e inteligência artificial no palco. O repertório destaca as faixas de seus trabalhos mais recentes, além de parcerias com outros grandes expoentes do seu selo musical, a produtora 30 pra 1. As apresentações devem passar por países da Europa e cidades dos Estados Unidos antes de retornar aqui para o Brasil. Daqui a pouquinho eu volto com mais notícias do mundo da música. Até já!
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3: Oi, pessoal. Tudo bem? Que a paz do Senhor Jesus esteja convosco. Amém. Glória a Deus.